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0: Vamos para um breve intervalo e daqui a pouquinho eu estou de volta.
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7: Olá, Panorama Musical aqui com você na Rede Canção Nova de Rádio. Sou eu, Ana Raquel, te faço companhia até às 10 da noite. Chegando pra você, Gabriela de Sá, Senhor, preciso de ti. Música.

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2: Panorama trazendo para você um pouco da vivência dos nossos músicos católicos. E quem está aqui hoje é o Peter, missionário, cantor, compositor e apresentador da comunidade Canção Nova. Ele é natural de Cuiabá, no Mato Grosso, e faz parte da comunidade desde 2005 e se tornou conhecido por suas músicas, pregações e atuação na evangelização dos jovens. Atualmente, ele está à frente do PHN, que é um dos maiores eventos da juventude católica do Brasil. Ele vai nos contar a história da música Não Me Pertenço Mais. Seja bem-vindo, Peter. Conta pra gente, como é que surgiu essa música?
3: Olá, meus irmãos da Rádio Canção Nova, tudo bem? Aqui quem fala é o Peter. Que alegria, que bênção pra mim poder compartilhar, né? Poder partilhar com vocês sobre essa canção, Não Me Pertenço Mais. Essa canção que é muito cara pra mim, né? Está na história da minha vocação na Canção Nova. Ela foi fruto de um tempo de formação que nós temos aqui na Canção Nova, na cidade de Queluz, a formação inicial da comunidade Canção Nova, e que nós somos chamados mesmo a entrar no que diz respeito aos escritos do Padre Jonas sobre o carisma Canção Nova, e aí a gente vai descobrindo, né, dentro de nós uma vocação que Deus já colocou. Na verdade, ninguém se torna um membro de uma instituição religiosa, né? Na verdade, a gente vai descobrindo em nós aquilo que Deus já colocou e que diz daquele carisma, né? Então, eu fui me descobrindo cada vez mais Canção Nova, nessa época de formação inicial. E quando a gente descobre o projeto de Deus a nosso respeito, aí o resultado inevitável é escutar essa música, né? Nada me fará voltar atrás, nada pode desfazer o que Deus faz. Eu sou de Deus e eu não me pertenço mais. Nós não nos pertencemos, nós pertencemos a Deus. Assim como São Paulo dizia, né? Já não sou eu que vivo, é Cristo que vive em mim. Ou seja, pertença total de Deus, pertença total de Jesus. Tudo que nós somos e fazemos é de Deus, somos de Deus. Essa é a história dessa canção. Toda vez que eu canto, a sensação que me dá é que eu tô entrando na Canção Nova de novo, tô descobrindo a minha vocação de novo, me renova por dentro, renova o meu chamado. Todas as vezes que essa canção é entoada, eu volto no tempo e eu volto a ser aquele Peter que chegou na Canção Nova, cheio do propósito de ser santo, de ser Canção Nova, de ser um filho do Padre Jonas Abib. Tá bom? Então, Não Me Pertenço Mais. Essa canção que eu partilho com vocês, assim ela nasceu, assim ela continua viva dentro de mim. Deus abençoe.

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2: Hoje vamos rezar pelos pais que lutam todos os dias para sustentar suas famílias. Em nome do Pai, do Filho, do Espírito Santo. Amém. Senhor, abençoe cada pai, cada mãe que trabalha com dedicação, esforço e amor pelos seus. Dá-lhe saúde, força e coragem para enfrentar os desafios de cada dia, que nunca lhes falte o necessário e que sejam recompensados por sua entrega e generosidade. Amém.

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10: Na Idade Média, santos e místicos em nossa igreja aprofundaram a devoção ao sangue de Jesus. 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Anos mais tarde, São João 23 incentivou e recordou a toda a igreja que o sangue de Jesus é fonte de unidade, perdão e esperança. 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
11: O que é nascido de Deus vence o mundo, e esta é a vitória que vence o mundo, a nossa fé.
12: Nossa fé, nossa fé.
11: Primeira carta de São João, capítulo 5, versículo 4.
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14: Muito boa noite, ouvintes da Rádio Canção Nova. Sou o Padre Márcio Prado com você nesta noite do nosso programa Dai-nos a Bênção. Tô aqui nesta quinta-feira, viu? Geralmente eu venho às terças-feiras, mas hoje, graças a Deus, deu certo de estar aqui, de rezar com você, rezar por você. Cumprimento toda a Rede Canção Nova de Rádio que está conosco neste momento. Estou aqui em Cachoeira Paulista, São Paulo, Brasil, no Vale do Paraíba, na sede da comunidade Canção Nova. Cumprimento você que está conosco em São Paulo, em São José dos Campos, você que está em Gravatá. Com certeza eu vou esquecer o nome das outras rádios, mas muito obrigado. Você que está conosco pela internet, você que acessa rádio.cancaonova.com, você que está comigo aqui também pelo Instagram, Padre Márcio CN. Cumprimento a Maria de Lourdes, o Padre Ricardo Henrique. Ele pede a bênção e Deus te abençoe também. E disse: tamo junto, rezemos pelas vocações. Amém. Rezemos, irmãos, rezemos para que tenhamos santas vocações, né, seu padre? É isso aí. O Luca Vitor também conosco. Quem mais? O Tiago Moraes, o Cláudio. Deus abençoe cada irmão que está aqui comigo pelo Instagram você que está conosco, claro, pela rádio Canção Nova, você faz este nosso programa acontecer, viu? O programa hoje vai ser um pouco mais curto, porque daqui a pouco você vai acompanhar o Aleluia diretamente de Fortaleza, Ceará. Sim, né? Eu disse aqui para você fazer esse programa acontecer, então entre em contato conosco pelo nosso WhatsApp 12991455871. 12991455871. Eu acolho já a Maria José de Serrinha, na Bahia, a Maria do Carmo de Barra Mansa, ouvinte fiel da Rádio Canção Nova, também a Zilda de Vitória da Conquista, na Bahia, muitos ouvintes lá em Vitória da Conquista, com certeza também em São José dos Campos, e de onde você acompanha a Rádio Canção Nova, de onde você me acompanha, que está pelo Instagram, manda mensagem aqui no nosso WhatsApp, porque aqui no Instagram eu não consigo ver todas as mensagens não, viu gente? Manda aqui no WhatsApp 12991455871, 12991455871. Mandar só isso, padre, de onde eu estou? Não, manda também sua intenção, o seu pedido de oração, o seu impossível. Vamos como família rezar pelos nossos impossíveis, rezar pela paz, por essa bendita paz no mundo. Peçamos, irmãos, realmente que a violência cesse, que as armas da paz, aliás, que a arma cesse, que a paz possa reinar. Amém? Eu ouvi um amém aí, né? Você deu um amém aí. Isso, vamos pedir a paz nas nossas famílias, a paz no nosso coração. Cumprimento Fernandinho, que está aqui nos trabalhos técnicos. Deus o abençoe, abençoe também toda a sua família. Minha gente, vamos de música, daqui a pouco eu vou partilhar com você a palavra de Deus.

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1: Rogerinha Moreira cantou pra gente. É no tempo de Deus, do jeito de Deus, é do jeito de Deus, né? É do jeito dele, gente, não é do meu jeito, não é do seu jeito, não é do jeito do Fernandinho, é do jeito de Deus. Belíssima canção e canta essa verdade, né, minha gente? Quantas vezes eu quis que fosse assim, que quis que fosse daquele jeito, daquele outro, mas no fim é Deus quem manda, é Deus quem ordena, é Deus quem direciona, e que seja assim sempre, que nós sejamos dóceis, que você seja dócil. Léo Pereira, Aniele Rodrigues, Veronilda Araújo, Ana Domingues, que nós sejamos dóceis à vontade de Deus. Ah, padre, mas eu não posso ter vontade? Claro que você pode ter vontade, e nós temos e teremos vontade, mas que nós submetamos a nossa vontade à vontade de Deus. Não é assim que a gente reza no Pai Nosso? É assim que a gente reza no Pai Nosso. Então vamos entregar realmente a nossa vida a Deus. Ele tem o melhor para nós. Sim, vamos planejar, vamos projetar, mas vamos dizer sempre: Senhor, que seja feita a Tua vontade. Amém. 10:09. Antes ainda de partilhar a palavra de Deus, quero trazer algumas participações. É o Ney de São José. Ele pede oração por sua cunhada Alessandra, que está internada. Ele pediu antes aqui a bênção. Sidney, Ney, Deus te abençoe. Obrigado pela sua participação, viu? De Brasília, Distrito Federal, nossa ouvinte fiel, a Aparecida, Maria Aparecida, rezando aqui pelo senhor Damião, que foi diagnosticado com câncer. Ela reza também pelos enfermos, por todos da Canção Nova. Muito obrigado pelo padre Edson. Reza por Tomás e os filhos, João Pedro, Daiane, Carla, o genro Ayrton, pelo casamento sentimental, vida financeira, enfim. Ela diz aqui: abraço, padre, Deus abençoe você. Amém, Maria Aparecida. Sueli de São Paulo, capital, sua bênção, Deus te abençoe. Ela diz assim ainda: oração pelo Miguel, que tem síndrome de Down. Ele tem 2 anos e não come nada, apenas mamadeira. Sueli, vamos rezar assim, que seja aí só uma fase, né? Que ele tá aí só no leitinho. Eu conheço aí muitas crianças que davam trabalho, viu? Sueli, com a graça de Deus, depois ele vai comer a comidinha, vai comer outra, né, outros alimentos, com a graça de Deus. Por enquanto está ainda no leite, né, mas ele vai sim tomar outros alimentos. Volto a dizer, né, já vi muitas crianças dando trabalho aí para comer, né, mas depois elas foram se desenvolvendo, né, e vai ser assim, com a graça de Deus, viu? Com o Miguelzinho, com a graça de Deus mesmo. Enfim, tem mais pedidos de oração aqui chegando, mais gente acenando aqui para nós, mas eu quero partilhar com você a palavra de Deus, que está em Mateus, capítulo 13, versículos de 10 a 17.
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1: Os discípulos aproximaram-se e disseram a Jesus: por que lhes falas em parábolas? Ele respondeu: porque a vós foi dado conhecer os mistérios do reino dos céus, mas a eles não. Pois a quem tem, será dado ainda mais, e terá em abundância. Mas a quem não tem, será tirado até mesmo o que tem. Por isto, eu lhes falo em parábolas, porque olhando, não enxergam, e ouvindo, não escutam nem entendem. Deste modo se cumpre neles a profecia de Isaías: por mais que escuteis, não entendereis; por mais que olheis, nada vereis. Pois o coração deste povo se endureceu. E eles ouviram, com ouvido indisposto. Fecharam os olhos para não verem com os olhos, para não ouvirem com os ouvidos, nem entenderem com o coração, nem se converterem para que eu os pudesse curar. Felizes são os vossos olhos, porque veem, e vossos ouvidos, porque ouvem. Em verdade vos digo, muitos profetas e justos desejaram ver o que estáis vendo. Desejaram ouvir o que estáis ouvindo e não ouvirão. Meu irmão e minha irmã, nós temos acompanhado nesses dias o Senhor contar algumas parábolas, inclusive no domingo que passou, escutamos o Senhor contar a parábola do trigo, do joio, da semente de mostarda, do fermento. O Senhor que contava parábolas para explicar o sobrenatural, o celestial, mas ele usava dos elementos simples. Porém, no entanto, contudo, infelizmente, muitos da sua época, sobretudo as autoridades inclusive religiosas, não tinham os ouvidos abertos. Eles não tinham os olhos abertos para o Senhor. Por isso não conseguiam entender as coisas do alto. Era necessário abrir o coração a nosso Senhor. Era necessário abrir, inclusive, a palavra de Deus, as profecias. Mas eles não conseguiam perceber que em Jesus estava se cumprindo a Escritura. Quem podia entender Jesus? Aqueles que eram os humildes. Não eram os que não tinham estudo, simplesmente não, viu, minha gente? Os humildes, porque tem humilde rico também, assim como tem pobre soberbo. Mas Nosso Senhor está falando aqui do coração simples, do coração que se abre a Nosso Senhor. Ei, Meire, se abra a Nosso Senhor. Roberta, se abra a Nosso Senhor. Padre Márcio, se abra a Nosso Senhor. Nosso Senhor declarou aos seus discípulos, declarou àquela multidão: felizes sois vós, porque os vossos olhos veem, os vossos ouvidos ouvem, porque muitos profetas e reis desejaram ouvir, desejaram ver. Meus irmãos, veja a palavra de Deus que se cumpre no nosso tempo, que se cumpre no hoje, na minha vida e na sua vida. Jesus tem esta palavra para você de consolo. Você que se sentiu, longe de Nosso Senhor, você que se sentia até mesmo excluído pelas pessoas, quero dizer que Nosso Senhor ama você, Vitória, ama você, Regina, Edson. O Senhor nos ama, minha gente, e Ele nos faz entender as coisas do alto. Sim, que a semente, que é a palavra de Deus, possa cair no meu coração, no seu coração, que você se abra, que nós nos abramos, Jaque, que nós nos abramos à palavra de Deus e que ela possa produzir muitos frutos na nossa vida, no nosso coração. Essa graça que nós pedimos a Nosso Senhor nesta noite. Obrigado, Senhor, que o meu coração, que o nosso coração seja esse bom terreno onde o Senhor possa produzir muitos frutos. Nós os pedimos, ó Deus, essa graça. No teu nome, Jesus. Amém.

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2: Nosso Senhor nos ama muito, Ele te ama muito, viu? Toma posse dessa palavra. Jesus veio para me salvar, para te salvar. Nosso Senhor não veio passear aqui na terra não, viu gente? Ele realmente assumiu a nossa humanidade, Ele veio até nós, Ele desceu até nós, se humilhou para nos elevar, para nos salvar. Tomemos posse da salvação que vem de nosso Senhor Jesus Cristo. E se porventura há muito tempo você não frequenta os sacramentos, volta hoje para nosso Senhor, se abra hoje a nosso Senhor e amanhã dê os passos, né, de uma santa confissão, dê passos de participar na Eucaristia, dê passos, demos passos, irmãos. Padre, eu já caminho, mas eu tô tão desanimado. Olha, levanta a cabeça, não para não, viu? Recomeça, põe aí bons propósitos para sua caminhada, né? Ó, o tempo tá passando, viu? A gente já tá em 2026, tá aí, o tempo tá passando, já passou a Copa do Mundo, agora vem eleições, tem tanta coisa ainda para acontecer, viu? Esse ano. Então nós não somos e não devemos ser pessoas de perder a esperança. Quero rezar para Yara, que está conosco na Flórida, a Márcia, que está pedindo oração também, está um pouco desanimada. Senhor, eu quero rezar, quero apresentar todos esses meus irmãos, essas diversas situações que estão vivendo, estão passando. Senhor, o Senhor é o remédio e o Senhor é o médico. Alcança, Senhor, estes meus irmãos, que o Senhor possa dar a eles a graça como o Senhor deu no evangelho que nós escutamos, os pequeninos se abrirem e serem curados e serem revitalizados, serem ressuscitados pelo Senhor. Ressuscita, Senhor, a Renata, ressuscita, Senhor, a Sandra, ressuscita, Senhor, a Margarete, que está conosco. Ela é de Mairinque, São Paulo. Ela pede oração, Senhor, pela família Bispo e também pede por todas as famílias e por todos os seus amigos. Abençoa, Senhor, a Margarete e todas as suas intenções. Senhor, eu quero apresentar também a nossa irmã Cássia, de São José dos Campos, rezando pela saúde da Leila Alves, que está na UTI. Senhor, visita a Leila nesta hora. Visita esta filha, Senhor, que está na UTI. Derrama, Senhor, sobre ela a tua graça, ela que está já há 47 dias lutando pela vida. Senhor, alcança a Leila, alcança tantos irmãos e irmãs que estão doentes, que estão nos hospitais ou que estão em casa se recuperando. Nós cremos, Senhor, no poder e na força da oração. Nós confiamos, Senhor. Abençoa, Senhor, a Eduarda. Abençoa, Senhor, a Elaine Jorge, que está conosco também. Senhor, abençoa todos os doentes, os acamados. Tem misericórdia, Senhor. Tem misericórdia, Senhor. Apresento também, Senhor, a nossa irmã Mayra, que reza pela vida da Helena. Derrama, Senhor, a tua graça sobre esta filha. Senhor, ela também agradece a dona Nair, que ajuda ela ali na sua capela. Ela está se recuperando de um tumor. Obrigado, Senhor. Senhor, a Mayra, que reza também pela sua madrinha, a Marli, que está também se recuperando de uma cirurgia na coluna. Senhor, são tantas as situações, são tantos os impossíveis, são tantos os sofrimentos do teu povo. Ó Deus, derrama, Senhor, derrama a tua graça nessa noite, o poder e a força do teu Santo Espírito, Senhor, sobre estes filhos, sobre estas filhas. Nós confiamos, Senhor, nós entregamos, sim, e queremos dizer que nós confiamos no Senhor. Nós dizemos: Jesus, eu confio em vós. Jesus, eu confio em vós. Jesus, eu confio em vós.

Aline Brasil levanta a cabeça. Estamos em oração aqui na Rádio Canção Nova. Seja bem-vindo, viu? Se você está chegando hoje, nós somos a Canção Nova, a Rádio Canção Nova, uma rádio católica, somos uma comunidade. Nas novas comunidades, né? Essa nova primavera na igreja das novas comunidades. Aqui no Brasil, nós tivemos a graça de ser a primeira, né? E Deus seja louvado, né? Por tantas outras novas comunidades, tantas inspirações, tantos carismas, graças a Deus que nós temos na igreja. E cada carisma revela, né, uma face do Cristo. O Cristo comunicador, o Cristo da paz, o Cristo pobre, o Cristo misericordioso, o Cristo que tem um coração que nos ama. Deus seja louvado por tudo isso, minha gente. Eu quero rezar, continuar a rezar aqui, por mais intenções que estão chegando. Rezo pela Valdira Maria de Surubim, Pernambuco. Ela reza pelo sobrinho Luiz Carlos, que passou por uma cirurgia na cabeça. Em oração, viu, Valdira, que dê tudo certo aí, a recuperação do seu sobrinho. Sua bênção, Padre Márcio, Deus te abençoe. Peço oração para mim, que estou sentindo muita dor nos rins. Que Deus possa abençoar. E também ela pede oração, mas também diz que Deus possa abençoar, que cheguemos aos 100%. Amém. Maria Hilda de Ninheira, Minas Gerais. Muito obrigado, viu, minha santa, pela participação. E vamos lá, rumo aos 100%. Com a graça de Deus, vamos chegar aos 100%. Chegamos hoje aos 63%. 63%. Hoje, dia 23, né? 7 dias úteis. Vamos lá, vai dar para chegar, viu? Com a graça de Deus. O Igor de Brasília, Distrito Federal, deseja boa noite. Deus te abençoe, meu irmão. Boa noite. Hoje louvo a Jesus pelo dom da minha vida, pelas provações e ensinamentos, que eu saiba esperar sempre em Cristo. Peço também pela restauração da saúde do meu tio. Obrigado, Padre, que Jesus continue abençoando sua vida e ministério. Abraços. Igor, ouvinte fiel aqui também da Rádio Canção Nova, obrigado, viu? De São José dos Campos, a Cláudia, ela pede oração pela cura, né? Ela deseja a cura, né? Uma fobia que ela tem de atravessar a avenida, depressão, ansiedade. Ela pede pela sua conversão, pela sua família. Cláudia, vamos confiar assim, viu? Sua vida a Nosso Senhor. Claro, busque aí, né? Sim, rezar, confiar em Nosso Senhor, mas busque também uma ajuda profissional, tá bom? Para que você possa vencer esses medos, vencer essa depressão, tá joia? A Cida Lima, de Vitória da Conquista, ela está em oração aqui pelos doentes do mundo inteiro. Ela diz que está com 3 hérnias de disco. Misericórdia, estou com muitas dores. Mas ela disse: Jesus, eu confio em vós. E ela mandou uma foto, melhor dizendo, de uma capela de adoração 24 horas que tem lá, né, provavelmente na sua paróquia ou na sua cidade. Que bom, Cida. Deus te abençoe. Saúde para você, viu? A Hilda de Jacareí, São Paulo, rezando conosco. Ela pede pela sua irmã que está internada, pela vida de Mirtes. E ela pede que abençoe a todos da Canção Nova. Obrigado, viu? Deus te abençoe e te guarde. O Yadson Silva, de Pindamonhangaba, está pelo site da rádio, e ele pede oração por ele, pelos seus projetos e sonhos. Amém. Bom, foram esses os pedidos que chegaram aqui, com certeza a mais, né? Eu quero rezar pela Tatiana Moraes, a Yara Nascimento, dizendo: Jesus, eu confio em vós. E, enfim, muita gente aqui conosco, também pelo Instagram. E chegamos ao final, minha gente, do nosso programa. Quero rezar nesse momento final do nosso programa, agradecendo, louvando a Deus por tudo que vivemos aqui.
Obrigado, Senhor, por esta noite do nosso programa. Dai-nos a bênção. Hoje um pouco mais curto, mas obrigado, Senhor, pelas bênçãos que o Senhor derramou sobre nós. O Senhor que não se deixa vencer em generosidade e por isso nos alcança, nos cura, nos levanta, nos ressuscita. E, Senhor, sim, toca-nos. Senhor, restaura-nos para que nós continuemos a te servir, a te amar, a contribuir com o teu reino em nossas comunidades, paróquias. Abençoa, Senhor, toda a nossa igreja. Abençoa, Senhor, a Canção Nova, a comunidade Shalom. Abençoa, Senhor, as nossas famílias, a nossa igreja no Brasil, nossa igreja no mundo. Senhor, abençoa o Papa Leão, seus desafios, suas lutas, cada bispo, cada sacerdote, cada diácono, cada liderança, Senhor, da nossa igreja. Nós pedimos, Senhor, tem piedade, tem misericórdia, Senhor. Por cada impossível, agora, Senhor, eu peço a tua bênção, a tua misericórdia, em nome do Pai e do Filho e do Espírito Santo. Amém. Agradeço ao Fernandinho pelos trabalhos técnicos. Fique ainda com mais uma canção. Daqui a pouco tem o Jornalismo Canção Nova, o intervalo. E voltamos diretamente de Fortaleza, Ceará, com o evento Hallelujah da comunidade Shalom. Até a próxima, minha gente, com a graça de Deus.

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1: O estado de São Paulo já registrou 13 casos de sarampo em 2026, de acordo com a Secretaria Estadual de Saúde. Os diagnósticos foram em bebês de até um ano e em adultos entre 20 e 50 anos. Desde junho, a Secretaria de Saúde recomenda a aplicação da dose zero da vacina tríplice viral, que imuniza contra o sarampo, rubéola e caxumba, para bebês de até 6 meses de vida, residentes nos municípios de São Paulo, Guarulhos e São Bernardo do Campo. A dose zero é aplicada 6 meses antes da dose 1. Uma das particularidades que aumenta a disseminação do sarampo é que suas partículas virais infectantes permanecem em suspensão em aerosol. Ou seja, o vírus se mantém no ambiente deixado pelo indivíduo contaminado, ocasionando a contaminação de outras pessoas. A Livraria Editora Vaticana publicou um novo livro de Leão XIV intitulado Desarmada e Desarmante, A Paz é um Dom. O livro reúne os discursos do Papa sobre o tema da paz desde o dia de sua eleição em 8 de maio de 2025.
2: Em meio aos conflitos, destruição e sofrimentos provocados pela guerra em várias partes do mundo, a Editora Vaticana lançou o livro Desarmada e Desarmante, A Paz é uma Dádiva. A obra reúne discursos e reflexões do Papa Leão XIV sobre a construção da paz e traz um texto inédito no qual o pontífice reafirma a urgência desse tema para a humanidade.
3: La pace sia con tutti voi.
2: No prefácio, Leão XIV retoma sua primeira saudação como Papa. A paz esteja convosco. Inspirado nas palavras de Cristo ressuscitado, ele afirma que a paz não nasce das armas, mas da superação do ódio e das divisões. O pontífice também alerta para o avanço dos conflitos e os riscos de uma nova corrida armamentista.
4: O livro reúne pronunciamentos feitos por Leão XIV desde maio de 2025 e apresenta uma mensagem clara. A paz não pode ser delegada apenas aos governantes. Segundo o Papa, ela começa nas escolhas de cada pessoa, nas famílias, nos ambientes de trabalho e em todas as relações humanas.
2: A publicação destaca uma convicção central de Leão XIV. Na era nuclear, não são as armas atômicas que garantem a paz, mas o desarmamento, e alerta para os riscos da união entre tecnologia, inteligência artificial e poder militar. Leão XIV também lembra que a promoção da paz depende da coragem e da consciência de cada pessoa. A mensagem final é um convite à esperança e não à violência. Para o Papa, a paz precisa de testemunhas dispostas a transformar o mundo por meio da caridade, do diálogo e da responsabilidade compartilhada.
1: Da Central de Jornalismo Canção Nova, Ana Elisa Castro.
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1: Showzaço. Peter de Laura, show PHN, aqui no Aleluia. Confere aí.

Muitas vezes, fugimos de ser o alvo. Mas ser alvejado é o que nos dá a liberdade de sermos santos. Vai começar uma jornada. Você vai experimentar o verdadeiro amor. Amor que fere para curar. Amor que banha para purificar.

pode ser mais alto, ou Santos ou nada.

Olha para a pessoa que está do seu lado e fala assim: chega de pecado. Boa noite, aleluia. É uma grande alegria, uma grande satisfação, um grande abraço para todos os nossos irmãos da comunidade Shalom. É uma alegria, é uma dívida de gratidão que nós como Canção Nova temos com toda a comunidade Shalom. Amém? Obrigado, aleluia, que noite incrível. Levanta o seu braço, repete comigo: eu seguirei.

0: Vou ensinar uma música pra você, pode ser? Vem comigo assim, ó. Nós vamos todo mundo pra lá primeiro, depois nós vamos todo mundo pra cá. Tá comigo, sim ou não? Pra cá todo mundo, ó. O céu é meu lugar, sou de lá, eu vou pra lá. Virou, pra cá, ó. O céu é meu lugar, sou de lá, eu vou pra lá. Virou, só isso, vai. O céu é meu lugar, sou de lá, eu vou pra lá. Virou, de novo. O céu é meu lugar, sou de lá, eu vou pra lá. Eu quero ouvir só você, quero ouvir, vai. O céu é meu lugar,
1: eu vou pra lá.
0: Quem vai pro céu aí, canta. O céu é meu lugar, um dia eu vou. O céu é meu lugar, sou de lá.

Amém? Faz o seguinte, põe a mão no seu coração um pouquinho aí, rapidinho. Eu fiz uma grande experiência com um santo jovem, São Carlo Acutis. Eu só vou pedir uma coisa para você. Eu vou pedir a intercessão de São Carlo Acutis para você, para que você seja também um santo, que nas coisas do cotidiano nunca abandone o desejo pela santidade. Amém? Pega o seu celular aí, liga a lanterna do seu celular. Faz isso. Liga a lanterna do celular, levanta lá em cima. Isso. Levanta lá em cima. Olha que imagem linda. Levanta, levanta, levanta. Isso. Imagina todas essas luzes se transformando em evangelização nas mídias sociais. Já pensou? Já pensou você usar essa ferramenta aí para evangelizar? Que São Carlo Acutis interceda por você. Porque vai por mim. De coisa ruim, o mundo já está muito cheio. Faz o seguinte, leva o evangelho. Tem muita gente precisando conhecer Jesus. Amém? Com a luz lá em cima, pedindo a intercessão dos santos de Deus. Como pode alguém tão jovem ensinar tanto a este nosso mundo atual? Como pode alguém tão jovem? Lá em cima, vamos fazer uma grande homenagem.

São Carlos Acutis, rogai por nós. Uma salva de palmas para nossa Santa Igreja Católica, cheia de santos. Galera, bora tremer o chão, sim ou não? Vamos! Então vambora, arrepia aí, banda! Quero ver você arrebentar, hein? Vambora! Eu quero ver o aleluia tremer o chão!

Levanta o braço mais alto que você pode e repete assim comigo: meu Deus, que tá acontecendo? Olha pra pessoa que tá do seu lado e fala assim pra ele: mano, que loucura. Fala pra outra pessoa do outro lado agora, fala bem assim: velho, nós somos de Deus, mano. Quem é de Deus, levanta o braço e fala: eu. Então, se você é de Deus, vamos ser levantados por Ele. Na palminha da mão de novo, vai. É uma satisfação com o Pega aí, né? A gente está aqui nessa noite. Obrigado.

0: O pecado nos aprisiona. O pecado nos leva para a morte. E somente por Jesus, o arqueiro da misericórdia, que conseguimos vencer. Ele quer te dar vida nova, quer te atingir. E uma vez atingido, não há mais espaço que nos afaste dele. O seu lugar é com ele.
1: Repete comigo, meu

No contrabaixo, Samuel Ferreira. Na bateria, Rafael Esperança. Na guitarra, João Abreu. O aniversariante da noite, no teclado, Cleomer Neves.

Feliz aniversário pra ele! Galera, eu quero agradecer mais uma vez. Obrigado pela organização do Aleluia. Todos que trabalharam para que a gente estivesse aqui nessa noite. Eu quero agradecer pessoalmente ao Moisés. Moisés, obrigado por essa inspiração, por esse carisma. Eu quero agradecer e louvar a Deus pelo carisma Canção Nova e pela saudade que eu tenho dele, Padre Jonas Habib. Obrigado, meus irmãos da Canção Nova que estão aqui, que estão na cidade de Fortaleza. Conheça a Canção Nova também, tá bom? E Deus abençoe a todos. Galera, obrigado. A gente se vê em breve e vamos embora, porque precisamos de salvação, esperança e júbilo.

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Boa noite, família Canção Nova, Rede Canção Nova de Rádio, estamos juntos. Aleluia, 2026, direto de Fortaleza, agora ao vivo com você, aqui na Rede Canção Nova de Rádio. Sou eu, Orlando Júnior, comunidade Canção Nova, com você, nessa alegria de comunicar Jesus Cristo e a vida nova que ele veio nos trazer. E é claro, comunicar esse festival maravilhoso que é o Aleluia 2026. Seja bem-vindo à sintonia da Rádio Canção Nova. Estou falando direto de Fortaleza, no Ceará, um lugar onde, de fato, nós estamos aí experimentando a graça de Deus enorme nos nossos corações e vivendo mais um dia, é o segundo dia de muito louvor, de muita graça. É o segundo dia onde muitos estão provando da graça de Deus, não é? E você também vai acompanhar conosco shows que estão acontecendo agora. O show que está acontecendo, que vai acontecer daqui a pouquinho, é o show com Eliana Ribeiro. Você vai acompanhar com a gente. Você acabou de acompanhar o show com Peter de Laura, show PHN, que foi maravilhoso, gente. Eu também vou trazer para você depois entrevistas que eu estou fazendo por aqui, bate-papo com muita gente que a gente já conhece, que é praticamente da família Canção Nova. Valmir Alencar com a Dona Soy Vida, Davidson Silva, Laura Salvador, que também é membro da comunidade católica Shalom, Yuri Costa, tem tanta coisa pra gente partilhar, vai ser maravilhoso, vai ser um momento de muita graça de Deus. Mas agora, eu trago música pra você, que nesse momento intervalo também é pra alegrar a sua noite.

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Agora você confere conosco o show de Eliana Ribeiro no Hallelujah 2026. Vem com a gente!

E junto com Nossa Senhora nós vamos cantar: minha alma canta e exalta o Senhor. Eu canto aqui, você aprende, depois você vem comigo.

0: noite, aleluia! Que alegria poder te encontrar aqui nessa noite. Dá um sorriso para quem está do seu lado e diz: que bom te encontrar aqui. Que seja uma noite de louvor, de alegria, de bênção, de muita chuva de graça. E junto com você, eu quero louvar o nosso Deus. Mas não quero fazer isso sozinha, não. Quero convidar aqui o meu amigo, irmão de caminhada, Padre Diogo Albuquerque. Palmas, palmas, palmas, palmas.
1: Boa noite, Eliana Ribeiro.
0: Seja bem-vindo, padre.
1: Obrigado, que alegria.
0: Que alegria, Padre Diogo. Bora louvar,
1: padre? Bora louvar.
0: Então, ó, você também, vem com a gente. As duas mãozinhas lá em cima. Balança pra lá e pra cá. Eu digo e você repete: a ti louvarei.
1: A ti louvarei.
0: Ih, mais forte. A ti louvarei.
1: A ti louvarei.
0: A ti bendirei.
1: A ti bendirei.
0: Agora sim, ó, santo.
1: Santo.
0: Forte.
1: Forte.
0: Tremendo. Todo mundo tremendo. Agora sim, ó, dedinho, ó. Deus fiel. Olha o movimento. Deus fiel. Agora todo mundo batendo asa e cuidado com o irmão do lado, hein? Ele tem que sobreviver até o final. Em suas asas repouso encontrarei.
1: Repouso encontrarei.
0: De novo, a ti louvarei.
1: A ti louvarei.
0: A ti bendirei.
1: A ti bendirei.
0: Santo.
1: Santo.
0: Tremendo.
1: Tremendo.
0: Forte.
1: Forte.
0: Deus.
1: Deus.
0: Fiel.
1: Fiel.
0: Em suas asas.
1: Em suas asas.
0: Repouso encontrarei.
1: Repouso encontrarei.
0: Vocês estão preparados? Está preparado, padre?
1: Preparadíssimo.
0: Posso ensinar? Joga as duas mãozinhas lá em cima.

essa mãozinha lá em cima, que eu quero ver só você. Solta a voz, vai lá.

0: Obrigado, Senhor. Obrigado, Jesus. Erga seu braço para louvar e agradecer ao Senhor por esses dias, por este aleluia, por estarmos aqui nessa noite. Obrigada, Senhor. Diga comigo, obrigada, Senhor.
1: Obrigado, Senhor.
0: Glórias e louvores a Ti.
1: Glórias e louvores a Ti.
0: Te agradeço e te louvo, Senhor, por esse grande irmão, amigo de fé, nesse tempo que nós estamos vivendo juntos. Que o Senhor possa te abençoar muito, Padre.
1: Amém.
0: Que a bondade de Deus te faça cantar para essa multidão.
1: Amém. Diga para quem está do seu lado: Deus é bom o tempo todo. Eu não ouvi, aleluia. Deus é bom o tempo todo. O tempo todo Deus é bom. Você tem o seu celular? Você pode acender o seu celular? Nós somos chamados nessa noite a sermos esta luz que ilumina e que leva esta certeza a todos aqueles e aquelas que precisam do nosso testemunho, da nossa coragem, para levar esta alegria, esta festa que não se acaba, a todos aqueles e aquelas que precisam de nós. Canta comigo assim.

0: faz para te encontrar nas redes sociais?
1: Oh, é fácil. Padre Diogo Albuquerque. E eu queria dizer de modo especial que nós temos feito um trabalho com as famílias. E você que está aqui e quer levar sua família para o céu, comece a seguir o padre lá. Me manda uma mensagem no direct. Eu vou te mandar uma oração especial, que foi a oração que eu rezei 26 anos. Para ver a minha casa e a minha família convertida.
0: Glória a Deus.
1: Obrigado, ele é bom o tempo todo, o tempo todo ele é bom.
0: É bom o tempo inteiro, o tempo todo.
1: Ele obrigado, é bom. Eliana Ribeiro.
0: Padre, a sua presença aqui é a presença de Jesus, dai-nos a bênção, Padre.
1: Claro, sobre você, sobre a sua casa, sobre a sua família, por intercessão de Nossa Senhora Rainha da Paz, de São José, desça e permaneça para sempre a proteção, a força e a bênção de um Deus Todo-Poderoso que é Pai, Filho e Espírito Santo.
0: Amém.
1: Não desista da sua família. Deus te abençoe.
0: Amém. Valeu, Padre. Põe a mão no seu coração e diante da bondade de Deus, a gente se rende e só nos resta dizer, mas assim, ó, eu abro as portas do meu coração. Pode entrar, Jesus. Seja bem-vindo. E aplauda a bondade de Deus, a misericórdia do Senhor.

pensa comigo: meu Deus, eu creio, adoro, espero e amo-vos. Peço-vos perdão por aqueles que não creem, não adoram, não esperam e não vos amam. Nós te amamos, Jesus. Nós te adoramos, Senhor. Glórias e louvores a Ti.

milagre aqui. Levanta o braço e diga: eu. Você é um milagre? Claro que nós somos um milagre. Pega seu braço junto comigo e diga: obrigada, meu Deus. Obrigada, Senhor. Mas assim, olha eu aqui. Olha onde eu cheguei. Eu cheguei, Senhor. Até aqui o Senhor me ajudou. E vai continuar me ajudando. Obrigada, meu Deus, pelo teu amor, que me sustentou, que me amparou, que enxugou minhas lágrimas, que carregou-me nos braços quando eu não tinha pernas mais para andar. Obrigada, meu Deus. Pega seu braço e diga junto comigo: eu. Como é seu nome? Ih, não entendi nada. De novo: eu. Como é seu nome? Sou um milagre. E aplauda esse Deus de milagres, de prodígios, que realiza grandes obras em nossas vidas. Este é o nosso Deus. Obrigado, Senhor.

prodígios. Deus fiel que cumpre as suas promessas. Aproveita o dedinho assim, ó, lá em cima, e diz comigo bem forte: o céu é o meu lugar. É mesmo? Então aponta o dedinho e diz: o céu é o meu lugar. E é pra lá que eu vou. O céu é o meu lugar. E é pra lá que eu vou.

pega seu braço e diz bem forte comigo: nada poderá me abalar, nada poderá me derrotar, porque a minha força e a minha vitória tem um nome. Qual é o nome? Qual é o nome? Qual é o nome? Então aplauda o Senhor Jesus, que é a sua força, a sua vitória. Nós te adoramos, Senhor. Tu és o nosso Senhor, Salvador, Redentor.

lanterna do seu celular. Acende a lanterna. Isso. E cante o nome de Jesus. Jesus é a nossa luz, a nossa força, a nossa vitória. E neste nome há poder de cura, de libertação. Só Jesus pode. Cantamos o teu nome, Jesus. Proclamamos o teu nome sobre as nossas vidas. Liberta-nos, Senhor. Sobre as nossas famílias, sobre quem está nos acompanhando. Cante, cante o nome de Jesus.

Erga seu braço. Quem é sua força e sua vitória? Quem é sua força e sua vitória? Então, assim com os braços erguidos, é o Espírito Santo quem nos revela que Ele é o Senhor. Solta um pouquinho sua voz e olha no Espírito. Xirela, varela, varela, varela. Ore, ore no Espírito. Deixa o Espírito Santo fluir, transbordar.

0: 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Você tá curtindo aí o finalzinho do show, aí Ribeiro do Hallelujah.
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Que com a sua ajuda, com a sua contribuição, a gente consegue trazer esses momentos memoráveis aqui, como Aleluia 2026 e tantas outras realidades que a gente consegue trazer para você, tá bom? Comunicar Jesus Cristo e a vida nova que ele veio trazer também, esse Jesus Cristo que está aqui, Aleluia 2026. Galera, a gente vai com música agora participando aqui. Muita música pra você. Daqui a pouco eu volto. Vai ter participação, vai ter Eliana Ribeiro aqui também. E você fica ligado com a gente, tá?

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0: Rádio Canção Nova, nós espalhamos o amor pelo ar no Aleluia 2026. Gente, a simpatia tá aqui! Eliana Ribeiro, graças a Deus. Boa noite, Eliana.
1: Boa noite, Orlando. Que bom te encontrar aqui nessa terra maravilhosa.
0: Meu Deus, onde a gente anda, a gente se encontra, a gente se esbarra.
1: Mas isso é bom demais.
0: E é bom demais.
1: Vocês não viram, gente, quando ele foi me anunciar aqui, já me deu um abraço. Mas essa é a nossa alegria, né? A alegria do encontro, de sermos irmãos, de estarmos nessa missão linda de evangelizar através da música.
0: Pois é. E eu quero saber agora, justamente, dessa alegria, porque, claro, a gente não dá pra fazer a conta de todo mundo, mas você já veio no Aleluia antes, e com qual é a edição do Aleluia que você veio, quantas vezes você já veio, e como é que é a emoção de você voltar?
1: Olha, eu acho que eu já vim umas 3 vezes, eu não sei fazer essa conta, mas fazia um bom tempo que eu não vinha. E retornar ao Aleluia é um grande presente de Deus, né? É um privilégio estar nesse evento que a cada ano vai se aprimorando, vai atraindo mais pessoas. Eu penso que hoje no Brasil e no mundo existe esse movimento dessa atração, dessa sedução do próprio Deus. Eu digo que ele se utiliza de nós, mas a iniciativa é dele, de lotar hoje os eventos, né? Diante da sede do povo de estar na presença dele. Então, Aleluia é mais esse encontro, é mais essa oportunidade do próprio Deus, claro, promovido pela comunidade Shalom, que faz um trabalho belíssimo, de estarmos juntos e, de alguma forma, colaborar com a nossa musicalidade, com o dom que Deus nos deu. Então, isso para mim é uma alegria muito grande, porque faz parte de toda essa celebração.
0: Como é que é para você, diante do seu ministério, diante do que você já viveu? Eu sei que você já veio aqui outras vezes, mas você sente uma resposta diferente do povo para com você cantando, porque você está ali, você está sentindo. Como é que é para você, você sentir essa resposta do povo diante do ministério que você está exercendo ali?
1: Orlando, eu não fico muito parada nesse ponto, assim, da questão de corresponder, se o povo corresponde. Eu só digo meu sim a Deus, e não me importa se tem 10 pessoas, se tem 50 pessoas, se tem 1.000, se tem 10.000 ou 100.000. O que importa é evangelizar, é transmitir aquilo que eu vivo, a minha experiência com o amor de Deus, a partir dessa experiência, cantar as maravilhas do Senhor. E me preocupar com aquele que está disposto a abrir o coração e fazer essa experiência. Então, a minha base de ministério, de entendimento dessa missão, é exatamente essa. Estar aqui e dar o meu sim a Deus, não importa quantas pessoas estiverem, não importa se é aqui ou acolá, eu estou aqui, eis-me aqui, Senhor.
0: Na sua realidade hoje, eu falei do povo, mas agora em relação a Deus, você tem alguma, como é que eu posso dizer, uma palavra de Deus para você, voltando no Aleluia? O que que Deus falou para você nessa volta pro Aleluia? Deus te falou alguma coisa no coração, assim, no pessoal? Eu sei que é uma pergunta mais difícil, mas Deus te falou alguma coisa nessa volta aqui pro Aleluia? Falou pra Eliana, filha?
1: Eu tô vivendo um momento muito importante, que é um novo lançamento de um novo trabalho, que é o Barco à Vela, Águas Mais Profundas. E algo que a gente tem experimentado dentro dessa proposta é não ser um novo trabalho, mas ser uma continuação. É exatamente aquilo que acontece quando a gente entra no barco. A gente deixa o vento do Senhor levar. Para onde? Não sei. Para onde Ele quiser. Porque aquilo que Deus quer é uma proposta, um propósito muito maior do que o nosso. Então, diante de Deus, eu penso que eu faço essa transição, né, esse momento da turnê Minha História, que é o que a gente vai apresentar aqui hoje, que até então o Aleluia não tinha visto ainda. Eu já estou percorrendo há alguns anos essa turnê Minha História. E preparando para as águas mais profundas. Então, essa é a proposta que eu entendi de Deus para eu apresentar nessa noite. Uma história forjada na dor, no sofrimento, mas ao mesmo tempo fortalecida, amparada pelo amor de Deus, que me leva para frente e não dá mais para voltar.
0: Olha, eu só posso fazer uma leitura diante da sua resposta. É a Eliana que pega a história dela, turnê, e joga dentro das águas profundas de Deus. Essa é a leitura que eu faço.
1: Amém. É isso mesmo. E deixar Deus levar, né? Porque esse vento, essa inspiração, os frutos, não é obra da Eliana, é obra de Deus.
0: Show de bola. Não tem participação melhor. Quero agradecer imensamente, claro, seu abraço para toda a família Canção Nova que te ama de montão.
1: Ah, eu também amo. Família Canção Nova, eu amo vocês. Ser Canção Nova é bom demais.
0: É bom demais.
1: Recebam o meu carinho, recebam o meu sorriso, né? Se você pudesse ver o meu abraço também, mas especialmente as minhas orações. E seguimos unidos, barco a vela, dentro desse barco, e deixar o vento do Senhor nos levar para águas mais profundas.
0: Amém. Rádio Canção Nova, nós espalhamos o amor pelo ar aqui no Aleluia 2026.
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Estamos juntos na rede Canção Nova de Rádio, nós espalhamos o amor pelo ar. Aqui comigo eu tenho uma pessoa que, assim como eu, tá no primeiro Aleluia, tá encantado, assim como eu, com o Aleluia, só que é o Impersona Christi, né, gente? E tem uma, com certeza, uma experiência muito bonita para partilhar conosco agora.

0: de conseguir fazer com que o evangelho chegue a mais corações, não só por meio de uma unção que nós temos, porque somos batizados, mas principalmente por meio da qualidade. A evangelização pressupõe profissionalismo, e é isso que a gente encontra aqui. Eu estou encantado com o que eu vi.
1: Padre, e essa providência do Senhor está aqui, primeiro, aleluia. Como é que aconteceu isso?
0: É uma loucura, né? Graças a Deus, assim, eu, na verdade, eu nem viria, mas a Eliana Ribeiro, querida nossa, falou: padre, eu gostaria muito que o senhor fosse comigo. Eu senti que o senhor precisava ir comigo, porque faz um tempo que eu não vou, aleluia, eu vou voltar esse ano e eu queria que o senhor fosse fazer uma participação. Eu aceitei, temendo e tremendo, mas graças a Deus foi uma experiência muito bonita e nós pudemos ali louvar, bendizer, cantar e rezar com esse povo maravilhoso aqui de Fortaleza, do Ceará como um todo, do aleluia.
1: E o bonito também, padre, é que nessa comunhão entre os músicos, né, católicos, que isso é uma comunhão muito bonita, também, de uma certa forma, o povo de Fortaleza pode tocar um pouquinho

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0: tocar isso aqui, ó.
1: Um abraço pra você, ligado com a gente aqui na Rádio Canção Nova. Tá no ar o show com Rosa de Saron. E você acompanha a partir de agora pela rede Canção Nova de Rádio, é isso mesmo. E a gente, é claro, também agradecendo demais a sua presença, a sua participação aqui na rede Canção Nova de Rádio. Nós espalhamos o amor pelo ar. Com vocês, Rosa de Saron, no Aleluia 2026.
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Aleluia! Alegria estarmos juntos nessa noite. Nós somos o Rosa de Saron e a gente está muito feliz de reencontrá-los aqui na festa que nunca acaba. A comunidade Shalom, ao Festival Aleluia, nosso sempre muito obrigado por nos permitir vivenciar esse milagre, esse lugar tão lindo, preparado para que as pessoas possam se encontrar com Jesus. Já é mais de 1h, mas como sempre a gente está aqui na madrugada, abraçando vocês e pedindo a Jesus que cuide das nossas feridas. Que essa seja uma noite para que muita gente possa voltar para casa. Muita gente que estava se sentindo sem esperança, sem horizonte, sem certeza de mais nada. É para você essa noite. Se a incerteza é o que bate e fala mais alto dentro de você, então permita-se navegar com o vento do Espírito Santo. Não faça questão de controlar todas as rédeas da tua vida nessa noite. Não faça questão de saber todas as respostas. Apenas se entregue a Ele e confie que Ele vai te levar para um lugar seguro. Amém? Seguinte, queria fazer uma foto para a gente guardar esse momento, pode ser? Bem bonitinho? Bora fazer essa foto, mas é o seguinte, ó. Junto com a foto nós vamos fazer uma propaganda. O Rosa lançou um álbum novo faz pouco tempo. Vocês sabem? Vocês conhecem o álbum? Bom demais. Então, quando eu disser 3, 2, 1, você vai dizer, sem ensaio, sem nada, você vai dizer Rua dos Regressos. Pode ser? Vamos testar? 3, 2, 1. Coisa linda. Vamos lá. Silêncio, silêncio, silêncio, silêncio. Alô, alô, alô, alô, alô, alô. Podemos? Alô, alô, Rosa de Saron chamando, Rosa de Saron chamando. Será que tem alguém aqui nessa noite no Aleluia Fortaleza? Diz aí, 3, 2, 1. Você ouviu? Mãos pro alto, grita que sai na foto. É! Muito bom, muito bom. Eu não sei o que busca você nessa noite, mas eu sei que toda noite diante de Jesus é uma noite para renascer. Do chão do deserto nasce uma rosa outra vez.

Aleluia. Se você não quer ver a sua vida igual a tudo que tem por aí, segura nas mãos chagadas daquele que fez a escolha mais difícil, para que nessa noite você pudesse voltar para casa. Bora soltar.

Vocês estão bem de refrão, vocês estão bem. Esse refrão também não vale, né? Porque quem não souber esse refrão com a gente aqui ia levar uma dura. Mas eu quero também, aleluia, te apresentar um novo refrão que tá ganhando o nosso coração. E a galera que já ouviu Rua dos Egressos conhece ele. Essa canção se transformou na nossa oração desse álbum. Eu quero te ensinar, pode ser? Assim, ó.

Quando Jesus se torna o abrigo da nossa vida, nós descobrimos que podemos descansar nele as nossas dores. É como se a gente fizesse uma parada no meio de uma estrada cansativa e sentisse nossas forças sendo renovadas para seguir em frente. Eu não sei, aleluia, as dores que você cultivou no teu coração. Eu não sei o que traz aí dentro de você de mais doído. Qual que você tem mais medo nessa noite? Do que você tem mais medo de perder? Ou que você tem mais lamento de não ter de volta? O que eu sei é que o Espírito Santo nos abraça. E as dores mais silenciosas, enterradas dentro do nosso desconforto e da nossa falta de fé de que um dia elas podem ser diferentes, essas dores podem ser curadas nessa noite. Por isso, eu quero te pedir, abre o seu coração e deixe que Ele cuide das suas dores do silêncio. Canta com a gente assim, né?

Haleluya. Existem caminhos que parecem nos levar para longe demais. Existem escolhas que parecem não ter volta. E o medo de que talvez seja tarde demais. Mas existe uma rua dos regressos. Porque existe um Pai debruçado no portão, te esperando chegar pelo mesmo lugar de onde você um dia decidiu partir. Enquanto esse Pai estiver ali, nenhum peso das suas culpas é maior do que a vontade que Ele tem de te ver de volta. Onde havia pecado, superabundou a graça. Nenhum erro, nenhuma soma dos teus erros é maior do que a decisão já tomada por esse Deus de te querer todos os dias da sua vida perto dele. Por isso, talvez você esteja vivendo com medo da rejeição. Talvez você esteja vivendo as margens, as migalhas do que sua vida poderia ser. Nada mais importa. Essa noite você pode dar o primeiro passo para voltar para casa. E se é assim, não se preocupe como aquele filho pródigo no que dizer. Vou lá e vou dizer para Deus: Pai, pequei contra ti. Não se preocupe demais, porque essa noite não é sobre razão humana. Essa noite não é sobre ter a palavra perfeita ou sobre um script, um roteiro que você tem que se preocupar demais. É só sobre o seu coração aberto, querendo voltar. E se você quiser, tudo que você deixou para trás não vai se comparar ao que Ele tem para a tua vida hoje. Hoje, aleluia, é uma boa noite para voltar para casa e cantar assim.

Nós jamais seríamos algo sem fortaleza, sem comunidade. Shalom. Muito obrigado, Deus abençoe, valeu!

ainda estou junto. Dizem os rosas sarão. Eu vi o nascimento, as dificuldades e o crescimento desta rosa. A rosa dos ventos indica rumos e direção para o viajante que procura novos lugares no céu e na terra. Recitamos o rosário porque vivemos oferecendo rosas de louvor a Jesus enquanto meditamos com a mãe dele. Rosa de Sharon, porque na planície e no quase deserto de Israel, lhe seja uma rosa que não tinha como nascer ou crescer, mas cresceu e cresce, porque tem mais vida do que imaginamos. Minha bênção sobre esses irmãos mais novos que talvez nem perceberam que são catequistas de verdade e fazem catequese e escrevem poemas e cantam as alegrias e dores e as esperanças do nosso tempo. Temos feito isso, eu como sacerdote catequista e eles como jovens artistas catequistas. Que o Senhor Jesus nos inspire a continuar à procura dessa rosa de Sharon. Porque ainda estamos juntos aqui.

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4: Um amigo fiel é uma proteção poderosa. Quem o encontra, encontra um tesouro. Livro do Eclesiástico, capítulo 6, versículo 14.
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Bom dia para você que tá ligado com a gente. Acabou agora o show do Rosa de Saron aqui no Hallelujah 2026. E, gente, a chuva caiu aqui, graças a Deus. Que coisa boa. Chuva caiu para refrescar a nossa vida, para refrescar o nosso coração também. E para dar aquele jeitinho, aquele gostinho, aquele clima que a gente gosta. Foi justamente, né, vamos dizer assim, numa primeira despedida aí do Rosa de Saron, né, saindo do show, logo no finalzinho do show do Rosa, começou a chover aqui em Fortaleza, no Hallelujah 2026. Mas é o seguinte, você que tá em casa vai acompanhar com a gente o show da Adoração e Vida, é isso mesmo. Então, você fica ligado na nossa programação, porque o Adoração e Vida vai cantar para você e você vai poder curtir junto com a gente, né? Depois da Hora da Misericórdia e do Canção Nova News, você também vai curtir o show com a Laura Salvador, encerrando o nosso momento. Então, vai ser uma alegria muito grande ter você também ligado com a gente por aqui na Rádio Canção Nova para viver todo esse momento, não é? Mas depois do show da Adoração e Vida, eu me despeço de você, porque de fato aí a gente vai estar encerrando a nossa participação por aqui. Mas o Hallelujah tem essa proposta de ser a festa que nunca acaba, vê, né? Até praticamente aí 4 horas da manhã, muita música católica, muita ministração, muita palavra de Deus, não é? Também tivemos aqui Santa

missa, adoração, é porque não dá para passar tudo na programação para você, mas que bênção que está sendo o Hallelujah 2026. Essa graça a gente vai levar sempre para que você curta com a gente. Bem, vamos de música, já eu volto para fazer a passagem para você, Ministério Adoração e Vida, tá chegando, mas antes tem música para você.

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1: está. Estamos de volta aqui na Rádio Canção Nova. Deus abençoe você. Agora sim, show com Adoração e Vida. Você curte aqui no Hallelujah 2026. Gente, quero agradecer demais. Esse dia foi maravilhoso. Mas a sexta está só começando. Vamos ter a próxima sexta à noite com a programação. Depois nós vamos ter o sábado à noite com a programação. E depois o domingo à noite com a programação. É isso aí. A festa que nunca acaba. Hallelujah 2026. Obrigado, Manuel Laurindo, na técnica. Estamos juntos para encerrar esse momento. Agora você curte a Adoração e Vida, gente. Amanhã eu volto com muito mais. Tchau, tchau, galera.
2: 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E mesmo que ela o esquecesse, eu não te esqueceria nunca. Aleluia. Aplauda a palavra do Senhor em Isaías 49. Pode aplaudir a palavra de Deus. E se você reconhece, olha, presta bem atenção, se você reconhece que esta palavra é para você, que Deus não te esqueça.

deixou, nos deixou, só com um bilhetinho lá na cozinha, minha mãe me deixou. Mas independente disso, a minha mãe, depois de um tempo, ela reconheceu que precisava voltar. Mas Deus não te abandona nunca. Deixa só o violão, por favor. Só o violãozinho. Só o violão. Isso. Quero falar sério com você agora. Na hora que a gente estava orando ali, o Senhor já falou para a gente não perder tempo. E eu não estou perdendo tempo. Sabe por quê? O Senhor colocou no meu coração que tem alguém agora querendo tirar a própria vida. Eu falei, eu não posso cantar um monte de música e depois proclamar isso e esperar. Eu não posso deixar. Ergue a sua mão lá em cima, por favor, e declare essa vida em você. O Pai do céu, o Pai celestial, o Pai amado, que tanto a gente canta nas canções, não te esquece. E agora, em nome desse Pai e desse Filho Jesus Cristo, é em nome dele que nós estamos aqui, e é em nome do Espírito Santo, desista de tirar a sua vida, porque hoje o Pai te abraça, o Pai te acolhe.

Cadê as mulheres? Força! E os homens? Vai soltando a sua voz. E declara esse amor de Deus sobre a sua vida. Consagra-te, jovem. Nada mais vale a pena. Nem sexo, nem droga. Nada nesse mundo vale a pena. O amor de Deus é o único que permanece na sua vida. Vai, juventude! Cadê os músicos? Abram em vozes e deixa a graça.

Boa noite. Aplauda o Pai querido. E aplauda também a nossa Mãe Santíssima. Viva Nossa Senhora.

Quem reconhece o Senhor em sua vida, adore-o, aleluia, para adorar mesmo.

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8: Basta-te a minha graça, pois é na fraqueza que a força se realiza plenamente. Segunda carta aos Coríntios, capítulo 12, versículo 9.
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9: As compras parceladas estão cada vez mais prejudicando a saúde financeira do brasileiro.
10: O parcelamento de compras é um dos hábitos mais comuns entre os consumidores brasileiros. Porém, a praticidade do crédito e a ilusão de que a parcela cabe no bolso tem aumentado o comprometimento da renda e prejudicado a saúde financeira das famílias. Pesquisa realizada pela CNDL, Confederação Nacional de Dirigentes Lojistas, e pelo SPC Brasil, Serviço de Proteção ao Crédito, revela que cerca de 60 milhões de consumidores possuíam compras parceladas em dezembro de 2025. Muitas pessoas analisam apenas se a parcela cabe no orçamento mensal, sem considerar o custo total da compra. Merula Borges, especialista em finanças da CNDL, fala sobre quais podem ser as consequências dessa prática.
11: Quando o consumidor olha só para a parcela, se ela cabe no orçamento, sem considerar o custo total da compra, ele acaba perdendo a visão do comprometimento total da renda. Quando essas pequenas parcelas se somam, elas podem consumir uma boa parte do orçamento, o que reduz a capacidade desse consumidor de lidar com algum imprevisto, com alguma coisa que acontece ali de última hora.
10: O cartão de crédito continua sendo o principal meio para compras parceladas para 70% dos consumidores, mas o PIX parcelado aparece com 13% de preferência, ganhando espaço, superando o tradicional crediário, carnê, com 5%. Como consequência direta, 38% dos consumidores ficaram com o nome sujo nos últimos 12 meses, devido à inadimplência em parcelamentos com cartão de crédito, sendo o maior responsável pelas negativações, seguido por empréstimos. Agência Rádio Web, produção e reportagem, Priscila Mendes.
9: A Jornada Mundial dos Avós e das Pessoas Idosas no Brasil tem uma programação nacional especial com eventos que unem todo o país em torno do tema Eu Nunca Te Esquecerei. No domingo, 26 de julho, o Santuário Nacional de Aparecida receberá uma missa solene, 8 da manhã, em ação de graças pelas pessoas idosas. A celebração contará com a presença de Dom José Antônio Peruso, arcebispo de Curitiba e presidente da Pastoral da Pessoa Idosa. Também no domingo, em Curitiba, no Paraná, sede nacional da Pastoral da Pessoa Idosa, o Santuário Nossa Senhora de Guadalupe acolherá uma celebração eucarística 11 da manhã. O Dia dos Avós e o Sexto Dia Mundial dos Avós e dos Idosos em 2026 será celebrado no próximo domingo, coincidindo com a festa litúrgica de São Joaquim Santana, os Avós de Jesus. O tema oficial da data este ano é Eu Nunca Te Esquecerei. Da Central de Jornalismo Canção Nova, Ana Elisa Castro.
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0: Precioso sangue de Jesus, confortai-me. 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
0: Sejam fortes e corajosos, não tenham medo, porque o Senhor, seu Deus, é quem vai com você. Livro do Deuteronômio, capítulo 31, versículo 6. 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
1: Frei Francesco Ielpo está completando seu primeiro ano como custódio da Terra Santa. O custódio é guardião do Santo Monte Sião e do Santíssimo Sepulcro. É superior dos frades menores que vivem em todo o Oriente Médio. Reportagem de Cristiane Monteiro.
2: Era 21 de julho de 2025 quando o Frei Francesco Ielpo atravessava a porta de Jafa, em Jerusalém, acompanhado em procissão por fiéis e autoridades até a Igreja de São Salvador. Ali pronunciava o juramento que o consagrava novo custódio da Terra Santa, sucedendo o Frei Francesco Paton. Frei Ebrahim recorda as duas entradas solenes em Belém, no Advento e na Epifania.
3: È l'unico in tutti i patriarchi che fa due ingressi a Betlemme. È stato bello e per questo.
4: Ele è l'unico entre os patriarcas a fazer duas entradas em Belém. Foi bonito. Poucos dias atrás fez também uma visita ao ministro do turismo, ao governador de Belém e a todos os prefeitos que recebem o custódio. O prefeito de Beit Jala, que é o primeiro a recebê-lo em Mar Elias. Depois, o prefeito de Beit Saur, junto ao túmulo de Raquel, com o vice-prefeito de Belém. E por fim, na Praça da Natividade, o governador, o prefeito de Belém e todas as autoridades.
3: Na Natividade, o governador, ele il governatore, anche il sindaco di Betlemme e tutte le autorità.
2: Ser custódio da Terra Santa envolve também obrigações previstas pela tradição, explica Frei Giuseppe Gafurini.
5: Prima di tutto bisogna precisare che il custode.
4: È importante sublinhar che il custódio da Terra Santa tem o título de guardião do Monte Sião e guardião do Santo Sepulcro. Isso nos une de modo especial. Ele é o nosso guardião e por isso visitou várias vezes a nossa comunidade neste ano.
2: Um ano marcado também por momentos difíceis. No domingo de Ramos, Frei Ielpo e o cardeal Pier Batista Pizzaballa tiveram a entrada no Santo Sepulcro impedida por algumas horas. Até que as celebrações da Semana Santa puderam prosseguir. Não faltaram momentos de proximidade com as comunidades cristãs da região, de Nazaré a Jafa, até os frades da Síria e do Líbano, provados pela guerra.
3: Nonostante que era muito difícil a situação.
4: Apesar de a situação ser muito difícil, terrível, ele insistiu e foi encontrar os frades e as pessoas no Líbano e na Síria, onde estamos presentes, para estar perto das pessoas, como fez em Belém, sempre perto de quem sofre.
1: Da Central de Jornalismo Canção Nova, Ana Elisa Castro.
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9: Durante a Idade Média, santos e místicos em nossa igreja aprofundaram a devoção ao sangue de Jesus. Em 1849, o Papa Pio XI instituiu a festa do sangue de Jesus. Anos mais tarde, São João 23 incentivou e recordou a toda a igreja que o sangue de Jesus é fonte de unidade, perdão e esperança. Peçamos nesse mês de julho que o sangue de Cristo esteja entre nós e o perigo.
13: Bendito aquele que confia no Senhor, o Senhor mesmo será sua segurança. Livro do profeta Jeremias, capítulo 17, versículo 7.
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14: Eu sei, você não precisa me dizer que dia é hoje, porque eu sei que você está aí do outro lado esperando esse locutor falar. Chegou a sexta-feira, graças a Deus, são 5 horas em ponto. O programa Canção Nova Sertaneja está no ar. Chega à frente, onde você estiver na sintonia. Eu, com muito carinho, respeito e amor, tô chegando à frente pedindo licença para chegar aí onde você estiver. Seja com frio, seja com calor, seja com sol, seja de noite, né? Seja de madrugada. Mas eu quero falar para você que chegou a sexta-feira e na madrugada não estava tão frio, mas agora aqui em Cachoeiro Paulista, São Paulo, Brasil, tá um friozinho e tá garoando aqui em Cachoeiro Paulista. É, porque a meteorologia já estava indicando mesmo que ia cair a temperatura aqui, né? Mas isso não impede de a gente viver a sexta-feira com a graça de Deus, que nós levantamos nosso braço pro céu, e eu gosto de falar isso na sexta-feira, né? Agradecendo por tudo aquilo que nós vivemos durante a semana, tudo aquilo que foi semeado nesta semana. Pedimos ao Senhor a graça de que, pelo poder do seu Espírito Santo, essa semente possa crescer e produzir muitos frutos. Ah, Senhor, também envie seus anjos para arrancar, né, toda a erva daninha, tudo aquilo que faz com que o inimigo semeou o joio junto, né? Senhor, arranca todo o joio, só deixa somente os frutos, né? É assim que eu quero convidar você a viver comigo o programa Canção Nova Sertanejo desta sexta-feira. Eu sou o José Eduardo, comigo aqui no estúdio. Quem tá aqui? Quem tá aqui? É, eu tô vendo. É Manuel Lourinho. Por falar nisso,
15: como é que vai, combate?
14: Tá bem, graças a Deus. Por falar nisso, nossa câmera tá funcionando, não? A câmera tá funcionando? Não, ainda não tá, não, mas você vai ter daqui a pouquinho, você vai poder me ver aqui no estúdio, gente. Ah, não só eu, não, mas também o Manuel também, né, Manuel? Ah, pode ficar aí tranquilo, viu? Você vai acessar aí pra ver aqui o nosso estúdio bonito, é o nosso estúdio panorâmico aqui, viu, gente? É muito bonito, por sinal, né? Mas tá bom, nós vamos falar mais sobre isso assim que tiver funcionando, né? Mas eu já adiantei a nossa prosa que eu ia falar com você no dia de hoje, né? Nós vamos falar hoje da linguagem corporal no cristianismo. Ah, quando você chega na igreja, qual é a primeira qual é o primeiro gesto que você faz, né? Ah, joelho diante do Santíssimo Sacramento, né? É a genuflexão. Você sabe o que é a genuflexão? Fica aí então, porque nós vamos falar sobre isso. Ah, quando você posta as mãos juntas assim, rezando, o que significa isso? Nós vamos falar isso mais daqui a pouquinho, tá certo? Porque eu quero, neste momento, pedir pro Manuel Lourinho tocar aquele som que eu gosto, porque hoje é sexta-feira. Chegou a sexta-feira, esse é o meu berrante. Chega à frente, o Breta tá preparado, todo é o dia de hoje. Sexta-feira.

com o céu e seguro do manto de Nossa Senhora. E assim que eu quero convidar você nesta sexta-feira, você não vai cair, não. Muito pelo contrário, pode pular do setor e dizer: obrigado, obrigado, Senhor, chegamos até aqui. Eu não caí durante essa semana e daqui pra frente também não vou cair, porque eu confio em você, Senhor. Eu estou segurando o manto de Nossa Senhora e Nossa Senhora também que segura nós, né? Então, você é vencedor, você é vencedora. Chega à frente, são 5 horas. 4

25 horas, 11 minutos, programa Canção Nova. Você está neste, está no ar. Um abraço para você que está na sintonia da Rede Canção Nova de Rádio. 46 anos, despertando você para viver um novo dia na presença do Senhor. E que bom, né? Respira, respira, respira. Chegou a sexta-feira, gente. Graças a Deus, né? Que bom que chegamos até aqui, o Senhor que nos deu esta graça, né, de chegarmos até aqui. Então quero cumprimentar você, onde você estiver, na sintonia da Rede Canção Nova de Rádio, você que nos sintoniza aí por qualquer outra rádio retransmissora, pelas web rádio, um abraço para você que nos sintoniza pelo CN Plus, você também que nos sintoniza pela 96.3, 98.3, é sempre uma alegria poder estar aqui às 5 horas da manhã para viver com você o programa Canção Nova Sertanejo, né? Porque é um momento todo especial, né? Que a gente tem uma prosa, que a gente pode dizer louvado seja Deus, né? A gente reza, a gente também escuta as poesias, e isso é muito bom, né? Fortalecendo aí para um novo dia, né? Como eu falei para você, aqui em Cachoeira Paulista, segundo a previsão do tempo, já estava previsto para isso, né? Lógico, previsão prevista é demais, né? Mas falando da previsão do tempo, que a partir de quinta-feira ia esfriar um pouquinho. Bom, a hora que eu cheguei aqui no estúdio, tava friozinho em Cachoeira, como eu falei para você. Eu cheguei aqui na praia começar a trabalhar, tava tranquilo, né? Então, mano, eu tô até sem blusa aqui no estúdio, né? Mas agora que a serração vai estar chegando, tá um pouco frio, né? Então você aqui em Cachoeira Paulista, saindo aí para sua casa, porque hoje é dia de feira aqui em Cachoeira Paulista, né? E também em muitos lugares do nosso Brasil, leva aí a sua blusa, porque aí também leva o seu guarda-chuva, viu? Porque tá garoando aqui em Cachoeira Paulista. Mas nada que impeça de você viver esta sexta-feira, tá certo? Então um abraço para você, onde você estiver na sintonia. Lembrando também que nós estamos ao vivo pelo WhatsApp, pela internet, né? Aqui no Brasil, além do Brasil, a nossa internet. Aqui você pode interagir comigo pelo WhatsApp 12991455871. E você pela internet, você pode também sintonizar a Rede Canção Nova de Rádio, seja em qualquer parte deste nosso mundo, né? Que bom que você está aí na sintonia. Eu vou ficar contente de ler aqui a sua mensagem, tá bom? E hoje também, como é sexta-feira, né, Manuel? Nós vamos atender aí os nossos ouvintes que sempre pedem as músicas aqui durante a semana. Não deu pra gente tocar, né? Mas hoje a gente toca, tá bom? Daqui a pouquinho a gente toca. São 5 horas 13 minutos. Vamos fazer o seguinte, eu vou tocar o modão e daqui a pouquinho nós vamos voltar pra gente rezar, tá bom? Vamos lá então, 5 e 13.

0: pela Rede Canção Nova de Rádio. E como eu gosto de falar, e é uma realidade, né? 46 anos despertando você para viver na presença de Deus. E eu já quero convidar você, onde você estiver na sintonia, para, neste momento, fazer este silêncio interior. E vamos agradecer ao Senhor por mais um dia. Vamos rezar? Em nome do Pai, do Filho, do Espírito Santo. Amém. No programa de hoje, nós vamos falar um pouco sobre a linguagem corporal. E é com essa linguagem corporal que eu quero já iniciar este nosso momento de oração. Porque é um gesto simples que certamente você faz, mas muitas vezes você não percebe, é juntar as mãos para rezar. No sentido de estar na presença do Senhor, juntando as mãos ou abri-las para o alto, são gestos que revelam intimidade e comunhão. Então, diante de Jesus, coloque-se agora em oração. Muitos unem as mãos, muitos elevam essas mãos ao céu, porque é de lá que vem todas as graças, todas as bênçãos. E é do coração de Jesus, do coração de Deus, que este Espírito Santo vem sobre nós. E que nós pedimos agora: vinde, Espírito Santo, enchei os corações dos vossos fiéis e acendei neles o fogo do vosso amor. Enviai, Senhor, o vosso Espírito e tudo será criado e renovareis a face da terra. Oremos, ó Deus, que instruístes os corações dos vossos fiéis com a luz do Espírito Santo. Fazei que apreciemos retamente todas as coisas segundo o mesmo Espírito e gozemos sempre da sua consolação, por Cristo Senhor nosso. Amém. Eu sei, como eu gosto também de falar, tem os nossos irmãos que vivem na zona rural e, diante de uma oração, diante de uma imagem, quando passa numa igreja, tira o seu chapéu, coloca no peito, no sentido de intimidade, comunhão com o Senhor. Obrigado. Faz a sua reverência, abaixa a sua cabeça, porque reconhece que ali está o Senhor. E é Ele que é a fonte de todo bem. E senti de falar para você que este Espírito Santo que nós clamamos, este Espírito Santo que é entendimento, Ele nos dá, Ele te dá todo o entendimento para que você possa meditar a palavra de Deus, para que você possa, assumindo a palavra de Deus no seu coração, você possa fazer com que este fruto cresça. É o que vai dizer o evangelho no dia de hoje. O evangelho no dia de hoje vai falar sobre a parábola do semeador. Mas antes eu quero trazer para você a primeira leitura, para que você possa refletir aí na sua casa, de Jeremias, no capítulo 3, versículos de 14 a 17. Mais uma vez o Senhor grita: convertei-vos, filhos que tendes afastado de mim, diz o Senhor, pois eu sou vosso Senhor. É Deus que sempre chama você. Talvez você, neste momento, ligou o rádio, sem pretensão nenhuma, e de repente você sintonizou a Canção Nova. É Deus que chama você no dia de hoje. Vinde, vinde a mim, ao Senhor que fala. Vinde ao meu coração. A palavra do Senhor que diz, né? Vinde a mim, todos vós que estáis cansados e oprimidos, que eu os aliviarei. É a palavra do Senhor, é a promessa do Senhor. Que no dia de hoje você possa fazer esta experiência. E esse gesto de amor, de voltar para o Senhor, porque Ele é Deus, Ele é Senhor, Ele morreu por você, derramou seu sangue por você. E certamente, reconhecendo toda a grandeza de Deus, você vai se preencher da sua presença. Já destaquei para você a primeira leitura Jeremias capítulo 3, versículo de 14 a 17. O salmo é também de Jeremias: o Senhor nos guardará qual pastor ao seu rebanho. E o evangelho do dia de hoje é de Mateus capítulo 13, de 18 a 23. Padre Edson, membro da comunidade Canção Nova, nos ajuda na reflexão do evangelho do dia de hoje. Vamos ouvir?
1: Em nome do Pai, e do Filho, e do Espírito Santo. Amém. O que foi semeado em terra boa é aquele que ouve a palavra e a compreende. Palavra da salvação, glória a vós, Senhor. Irmãos e irmãs, estamos na dinâmica ainda das parábolas, que funcionam como um filtro, né, que abre o nosso coração para as realidades sagradas, para as realidades sobrenaturais. Deus não seleciona o solo, é o que vimos no texto de hoje. Ele não seleciona o solo antes. Na verdade, o que ele faz? Ele lança a semente, que simboliza a graça. Ele lança a graça. Assim ele faz com a gente também, com cada um de nós. Todos nós recebemos abundantes graças, muitas sementes que são lançadas, abundantes graças de Deus, e recebemos sem medidas. Mas a receptividade é diferente. Pode ter um coração fechado ou um coração aberto. Deus semeia sua graça até mesmo onde tal realidade parece desperdício. Nossa, mas por que Deus está lançando graça e semente nesta terra perdida, cheia de espinhos, cheia de pedras? Deus ainda assim lança a graça. Deus não seleciona previamente quem merece. O Senhor não age assim. A graça é oferecida até onde parece inútil. Alguma vez você sentiu que a graça que Deus te concede parece inútil? Talvez seja a nossa realidade. Mas vemos no texto de hoje que há a beleza do excesso divino, uma generosidade que ultrapassa a lógica humana. A lógica humana fica nos espinhos, a lógica humana permanece nas pedras, mas Deus vai além. Na verdade, irmãos e irmãs, a semente é uma presença viva de Deus em nossa alma. E se acolhermos essa semente, ela reorganiza tudo e gera fecundidade para as realidades sagradas em cada um de nós, para as realidades sagradas em nossa vida. E o que é a boa terra? Deveríamos nos perguntar. A boa terra é alguém que, primeiramente, permite ser trabalhado por Deus, portanto, é alguém humilde. Um segundo ponto, é alguém que persevera, mesmo sem consolações, ainda que tudo pareça muito difícil. E a boa terra ordena sua vida, organiza a sua vida segundo Deus. Essa parábola revela uma tensão essencial da nossa existência. Deus age primeiro, isso é a graça. Mas o ser humano pode resistir, ou seja, limitar a ação da graça em sua vida, ou ele pode cooperar. Todos nós somos chamados a cooperar com a graça de Deus. Deus semeia a si mesmo em toda a alma, mas a transformação depende de como esta alma responde. Como você vai responder à graça de Deus neste dia? Que seja com cooperação e abertura de coração. Sobre você desse permaneça a bênção do Deus Todo-Poderoso, Pai e Filho e Espírito Santo. Amém.
0: Amém. Está aí o Padre Edson trazendo para nós a reflexão do evangelho de hoje, Mateus capítulo 13, versículos de 18 a 23. E na prosa de hoje eu falei para você dos gestos, né, que nós reverenciamos ao Senhor, e eu falo agora para você da genuflexão, que expressa adoração ao Santíssimo Sacramento. A genuflexão é o gesto que a gente chega, ajoelha-se diante do Santíssimo e faz ali a nossa adoração a Ele. Quando você chega na igreja, certamente você se ajoelha, porque No sacrário, ali está o corpo e sangue de Jesus. E é neste momento também que eu quero migrar para a nossa TV Canção Nova, porque neste momento, Frei Gilson, prostrado, junto com todos aqueles que estão ali neste momento rezando, estão prostrados diante de Jesus
2: Eucarístico.
0: E assim nós colocamos neste momento todas as pessoas que nos pedem oração, todas as pessoas que ligam para cá pedindo oração, colocando você. Mesmo você que não enviou para cá,
3: como era no princípio, agora e sempre.
0: Amém. Nós rezamos agora.
3: Perdoai-nos, livrai-nos do fogo do inferno, levai as almas todas para o céu e socorrei principalmente as que mais precisarem da vossa misericórdia.
2: E no segundo mistério doloroso, nós vamos contemplar a flagelação de nosso Senhor Jesus Cristo. Eu convido você a pensar nisso, Jesus apanhando agora. E apanhando pelo quê? Por nada. Mas apanhando pelos nossos pecados.
0: Está aí então a reflexão, Frei Gilson, nada é coincidência, tudo é providência. E neste momento, o Senhor quis que você ouvisse este momento, neste segundo mistério, que no dia de hoje é sexta-feira, né? Doloroso, a flagelação de Jesus. E o termo que o Frei Gilson usou, né? Jesus apanhando. A troco de quê? Porque por mim, por você, ele é flagelado pelos meus pecados, pelos seus pecados. Misericórdia, Senhor, nos colocamos na tua presença. E no dia de hoje, em reparação, queremos, Senhor, pedir a graça de poder, cheio do Espírito Santo, podermos cada vez mais caminhar à santidade. Amém? São 5 horas 29 minutos, terminando este nosso momento de oração, terminando também o turno do Manuel Laurindo, né? Que chegando aqui, Valdemir Dias. Manuel, então, obrigado pela sua participação até aqui. Bom descanso para você. Chega à frente, Valdemir Dias. Deixa a música para nós, então, Manuel, por favor.

Paulista, onde você estiver, se estiver da Cabo também, deixa aí a cada vez mais diferente na sua vida, tá bom? Tá bom? Toma. Mas toque esse som da viola aí, aumenta.

0: Agora os nossos queridos ouvintes, irmãos, companheiros, né, de lida, às 5h37, como eu falei para você pelo WhatsApp, enviou já a sua mensagem 12991455871. Vamos lá então, começar aqui por ele, ele lá de São João da Boa Vista, São Paulo. Bom dia, Cláudio.
1: Boa noite mais uma vez, Ana Raquel. Obrigado pelo feedback. Fica com Deus. Tio Vozinho Claudinho, fiscal noturno, terminal rodoviário, São João da Boa Vista. Amém.
0: Amém. Ué, mas você mandou um áudio antes pra nós aqui, então vamos lá. Deixa eu ver aqui. Fala de novo.
1: Boa noite, Deus. Boa noite, vida. Boa noite, Ana.
0: Ué, tá com boa noite? O que tá acontecendo com você? Ué, não tô acreditando, não. Cadê seu áudio aqui? Mas não tem problema, não. Daqui a pouco eu toco seu áudio, mas... Um abraço para vocês, São João da Boa Vista, Carlinhos. Carlinhos, não, Claudinho, né? Um abraço para Marina, bom dia, irmãos Eduardo e ouvintes. 13 graus em Cambuquira. Bora? 13 graus aqui em Cambuquira. Amém. O Thales de Itapeva. Bom dia, Zé Eduardo, a todos da Canção Nova Sertaneja. Um abraço para você. Eu preciso atualizar aqui meu WhatsApp, viu? Porque eu tô vendo aqui, tô mandando mensagem aqui, mas eu tenho. Não tá chegando aqui, Valdemir. Vamos fazer o seguinte, então. Eu vou atualizar aqui meu WhatsApp, mas tem pedidos aí que durante a semana eu não toquei. Toca pra nós aí, por favor.

0: horas e 44 minutos. Agora sim. Fala aí, Claudinho. Bom dia. Cadê você?
1: Bom dia, não. Um excelentíssimo dia abençoado por Deus, coberto com o manto azul sagrado de Nossa Senhora da Conceição Aparecida e acompanhado de todos os anjos do universo. Senhor Deus, a Ti pertence a minha vida, em Ti confio a minha casa, a minha família, meus sonhos, meus projetos e tudo o que anseio conquistar. Cuida do que é meu, Senhor, e me faça caminhar em Sua presença. Guarda-me de tudo que me afasta de Ti. Projeta-me de todo mal. Ensina-me a Te adorar todos os dias e coloca em meus lábios a sabedoria que procede de Ti, pois Tu és e sempre serás o Deus da minha vida. Amém.
0: Amém.
1: Claudinho, fiscal noturno, terminal rodoviário, São João da Boa Vista.
0: Tá certo, São João da Boa Vista, ouvindo a mensagem do Claudinho, né? Quero mandar um abraço também para a Laura de Camapuã, Laura de Camapuã, eu e meu esposo Candinho estamos na escuta, manda um alô pra nós aqui. Aqui tá 20 graus. 20 graus tá bom, né, Vladimir? Tá bom, 20 graus. Muito bom dia. Obrigado, que Deus abençoe. Um abraço, Laura, de Camapuã, e também esposo Candim, sempre na sintonia da Canção Nova. Um abraço para você. Também mandando um abraço para a dona Vitalina, lá de Vitória da Conquista. Ela tá rezando o texto, né? Um abraço, dona Vitalina. Deus abençoe e reze por nós aí, tá bom? Ela está rezando o texto lá diante da Jesus Eucarístico, né? Também quero mandar um abraço para Cleonice de Jesus. Um abraço para você, Cleonice de Jesus. Olá, estou no site da rádio. Legal, que bom. Deixa eu ver quem mais está aqui comigo. O Mário Barros de Cruzeiro. Oi, Mário, um abraço para você. Deus abençoe, viu? Quem mais, Vladimir, está comigo aqui? Sim, agora eu quero falar, viu? Porque eu não tinha atualizado aqui, Marina, desculpa, tá bom? Uhum. Bom dia, irmão Zé Eduardo, 14 graus em Cambuca, sexta-feira. Nossa! De saúde a todos nós, um fim de semana abençoado, um abraço. Amém. Marina, Deus abençoe, obrigado pela informação. Deixa eu ver quem mais. Reginete Silveiros, um abraço, Reginete, Deus abençoe você sempre na sintonia, né? Carlos de Brasília, deixa eu ver se agora atualizou aqui o meu computador, viu? Vamos lá, deixa eu colocar pelo computador aqui, abre pra nós aí, Valdemir Dias. O Carlos de Brasília, Distrito Federal. Bom dia, Carlos!
2: Bom dia, Zé Eduardo, tudo bem? Quem fala aqui é o Carlos Barbosa de Brasília, passando para desejar uma excelente sexta-feira, que Deus abençoe todos nós, todos seus filhos e filhas dispersos no mundo todo.
0: Amém.
2: E vamos por 100% da Canção Nova.
0: Amém.
2: Se possível, tocar Último Julgamento. Muito obrigado, Deus abençoe a todos.
0: Amém, um abraço para você, mandando um abraço para o Manuel de Bicaraí. Bom dia, Zé Eduardo, todos da Canção Nova Sertaneja, uma ótima e abençoada sexta-feira para todos nós, em nome de Jesus. Amém. O Claudecir do Paraná. Bom dia, meu amigo. Tá pedindo a música do Zé do Campo, Terra da Padroeira. Pega pra nós aí. Que, inclusive, também quem pediu Terra da Padroeira foi o Rivaldo, lá de Diadema, São Paulo. 14 graus lá em Diadema. Um abraço, obrigado aí pela sua mensagem, tá bom? Deixa eu ver quem eu não atendi aqui ainda, enquanto o Valdemir pega a música. Ó, pegar, que coisa boa, né? Pega a música, não. Procura a música aí. Tá no ponto, tá, Valdemir?
3: Uhum, tá.
0: Toca pra nós, faz favor.

0: 5:56, programa Canção Nova Sem Caneta chegando ao seu final, mas antes mandando um abraço, né, para o Andrews de Jacarezinho. Deus abençoe nosso dia, nossa vida, nossa saúde, nosso trabalho, em nome do nosso Senhor. O sangue de Cristo tem poder. Amém. Um abraço para você, a todos, na sintonia do programa Canção Nova Sertaneja. Na casa de meu pai há muitas moradas. O pai, em sua finita misericórdia, preparou uma morada para cada um de nós no céu. Essa é a esperança que nós, combatentes, precisamos assumir a cada dia e proclamar aos quatro cantos da terra: somos cidadão do céu. Amém? Amém. Está aí, então, com as palavras de Monsenhor Jonas Habib, que nos deixou estas palavras, né, para meditarmos às 5:57. Louvado seja Deus por mais uma semana. Deus abençoe você. Se Deus quiser, na segunda-feira vamos estar juntos com o programa Canção Nova Sertanejo. Lembrando que daqui a pouquinho vai ter oração do Santo Terço e eu volto para trazer as primeiras notícias no dia de hoje. Deus abençoe você, obrigado pela sintonia e continue aí. Obrigado a você que contribui com esta obra de evangelização. Bom dia, Brasil, bom dia, mundo!
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9: Ângelus, a saudação da igreja à Virgem Maria.
10: O anjo do Senhor anunciou a Maria e ela concebeu do Espírito Santo. Ave Maria, cheia de graça, o Senhor é convosco. bendita sois vós entre as mulheres, e bendito é o fruto do vosso ventre, Jesus. Santa Maria, Mãe de Deus, rogai por nós, pecadores, agora e na hora da nossa morte. Amém. Eis aqui a escrava do Senhor. Faça-se em mim segundo a vossa palavra. Ave Maria, cheia de graça, o Senhor é convosco. Bendita sois vós entre as mulheres, e bendito é o fruto do vosso ventre, Jesus. Santa Maria, Mãe de Deus, rogai por nós, pecadores, agora e na hora da nossa morte. Amém. E o Verbo Divino se fez carne e habitou entre nós. Ave Maria, cheia de graça, o Senhor é convosco. Bendita sois vós entre as mulheres, e bendito é o fruto do vosso ventre, Jesus. Santa Maria, Mãe de Deus, rogai por nós, pecadores, agora e na hora da nossa morte. Amém. Rogai por nós, Santa Mãe de Deus, para que sejamos dignos das promessas de Cristo. E agora, através das mãos de Nossa Senhora, a sua mãe, a nossa mãe, a mãe da sua família, a mãe daqueles que você ama e pelos quais você é responsável, através das mãos dela, a bênção daquele que é o Filho da Virgem Maria, Rei dos Reis e Senhor dos Senhores, que abranja todas as suas situações, todos os seus problemas, todos aqueles que lhe são caros. Sobre tudo isso, especialmente sobre você, a bênção do Deus Todo-Poderoso, Pai, Filho e Espírito Santo. Amém.
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13: Olá, querido ouvinte da Rádio Canção Nova, sou eu, Padre Wellison, e hoje juntos meditaremos os mistérios dolorosos. Pelo sinal da Santa Cruz, livrai-nos Deus nosso Senhor dos nossos inimigos, em nome do Pai e do Filho e do Espírito Santo. Amém. Creio em Deus Pai Todo-Poderoso, Criador do céu e da terra, e em Jesus Cristo, seu único Filho, nosso Senhor, que foi concebido pelo poder do Espírito Santo, nasceu da Virgem Maria, padeceu sob Pôncio Pilatos, foi crucificado, morto e sepultado, desceu à mansão dos mortos, ressuscitou ao terceiro dia, subiu aos céus. Está sentado à direita de Deus Pai Todo-Poderoso, donde há de vir a julgar os vivos e os mortos. Creio no Espírito Santo, na Santa Igreja Católica, na comunhão dos santos, na remissão dos pecados, na ressurreição da carne, na vida eterna. Amém. O anjo do Senhor anunciou a Maria, e ela concebeu do Espírito Santo. Ave Maria, cheia de graça, o Senhor é convosco, bendita sois vós entre as mulheres, bendito é o fruto do vosso ventre, Jesus. Santa Maria, Mãe de Deus, rogai por nós, pecadores, agora e na hora da nossa morte. Amém. Eis aqui a serva do Senhor, faça-se em mim segundo a vossa palavra. Ave Maria, cheia de graça, o Senhor é convosco, bendita sois vós entre as mulheres, bendito é o fruto do vosso ventre, Jesus. Santa Maria, Mãe de Deus, rogai por nós, pecadores, agora e na hora da nossa morte. Amém. E o Verbo Divino se fez carne e habitou entre nós. Ave Maria, cheia de graça, o Senhor é convosco. Bendita sois vós entre as mulheres, bendito é o fruto do vosso ventre, Jesus. Santa Maria, Mãe de Deus, rogai por nós, pecadores, agora e na hora da nossa morte. Amém. Glória ao Pai, e ao Filho, e ao Espírito Santo, como era no princípio, agora e sempre. Amém. Ó Maria concebida sem pecado, rogai por nós que recorremos a vós. No primeiro mistério doloroso, contemplamos a agonia de Jesus no horto. Então Jesus foi com eles a um lugar chamado Getsêmani e disse aos discípulos: sentai-vos aí enquanto vou orar. Pai nosso que estais nos céus, santificado seja o vosso nome, venha a nós o vosso reino, seja feita a vossa vontade, assim na terra como no céu. O pão nosso de cada dia nos dai hoje, perdoai-nos as nossas ofensas, assim como nós perdoamos a quem nos tem ofendido, e não nos deixeis cair em tentação, mas livrai-nos do mal. Amém. Ave Maria, cheia de graça, o Senhor é convosco. Bendita sois vós entre as mulheres, bendito é o fruto do vosso ventre, Jesus. Santa Maria, Mãe de Deus, rogai por nós, pecadores, agora e na hora da nossa morte. Amém. Ave Maria, cheia de graça, o Senhor é convosco. Bendita sois vós entre as mulheres, bendito é o fruto do vosso ventre, Jesus. Santa Maria, Mãe de Deus, rogai por nós, pecadores, agora e na hora da nossa morte. Amém. Ave Maria, cheia de graça, o Senhor é convosco. Bendita sois vós entre as mulheres, bendito é o fruto do vosso ventre, Jesus. Santa Maria, Mãe de Deus, rogai por nós, pecadores, agora e na hora da nossa morte. Amém. Ave Maria, cheia de graça, o Senhor é convosco. Bendita sois vós entre as mulheres, bendito é o fruto do vosso ventre, Jesus. Santa Maria, Mãe de Deus, rogai por nós, pecadores, agora e na hora da nossa morte. Amém. Ave Maria, cheia de graça, o Senhor é convosco. Bendita sois vós entre as mulheres, bendito é o fruto do vosso ventre, Jesus. Santa Maria, Mãe de Deus, rogai por nós, pecadores, agora e na hora da nossa morte. Amém. Ave Maria, cheia de graça, o Senhor é convosco. Bendita sois vós entre as mulheres, bendito é o fruto do vosso ventre, Jesus. Santa Maria, Mãe de Deus, rogai por nós, pecadores, agora e na hora da nossa morte. Amém. Ave Maria, cheia de graça, o Senhor é convosco, bendita sois vós entre as mulheres, bendito é o fruto do vosso ventre, Jesus. Santa Maria, Mãe de Deus, rogai por nós, pecadores, agora e na hora da nossa morte. Amém. Ave Maria, cheia de graça, o Senhor é convosco. Bendita sois vós entre as mulheres, bendito é o fruto do vosso ventre, Jesus. Santa Maria, Mãe de Deus, rogai por nós, pecadores, agora e na hora da nossa morte. Amém. Ave Maria, cheia de graça, o Senhor é convosco. Bendita sois vós entre as mulheres, bendito é o fruto do vosso ventre, Jesus. Santa Maria, Mãe de Deus, rogai por nós, pecadores, agora e na hora da nossa morte. Amém. Ave Maria, cheia de graça, o Senhor é convosco. Bendita sois vós entre as mulheres, bendito é o fruto do vosso ventre, Jesus. Santa Maria, Mãe de Deus, rogai por nós, pecadores, agora e na hora da nossa morte. Amém. Glória ao Pai, ao Filho e ao Espírito Santo, como era no princípio, agora e sempre. Amém. Ó meu bom Jesus, perdoai-nos, livrai-nos do fogo do inferno, levai as almas todas para o céu e socorrei principalmente as que mais precisarem da vossa misericórdia. No segundo mistério doloroso, contemplamos a flagelação de Jesus. Pilatos, então, querendo contentar a multidão, soltou-lhes Barrabás e mandou açoitar Jesus. Pai nosso que estais nos céus, santificado seja o vosso nome, venha a nós o vosso reino, seja feita a vossa vontade, assim na terra como no céu. O pão nosso de cada dia nos dai hoje, perdoai-nos as nossas ofensas, assim como nós perdoamos a quem nos tem ofendido, e não nos deixeis cair em tentação, mas livrai-nos do mal. Amém. Ave Maria, cheia de graça, o Senhor é convosco. Bendita sois vós entre as mulheres, mulheres, bendito é o fruto do vosso ventre, Jesus. Santa Maria, Mãe de Deus, rogai por nós, pecadores, agora e na hora da nossa morte. Amém. Ave Maria, cheia de graça, o Senhor é convosco. Bendita sois vós entre as mulheres, bendito é o fruto do vosso ventre, Jesus. Santa Maria, Mãe de Deus, rogai por nós, pecadores, agora e na hora da nossa morte. Amém. Ave Maria, cheia de graça, o Senhor é convosco. Bendita sois vós entre as mulheres, bendito é o fruto do vosso ventre, Jesus. Santa Maria, Mãe de Deus, rogai por nós, pecadores, agora e na hora da nossa morte. Amém. Ave Maria, cheia de graça, o Senhor é convosco. Bendita sois vós entre as mulheres, bendito é o fruto do vosso ventre, Jesus. Santa Maria, Mãe de Deus, rogai por nós, pecadores, agora e na hora da nossa morte. Amém. Ave Maria, cheia de graça, o Senhor é convosco. Bendita sois vós entre as mulheres, bendito é o fruto do vosso ventre, Jesus. Santa Maria, Mãe de Deus, rogai por nós, pecadores, agora e na hora da nossa morte. Amém. Ave Maria, cheia de graça, o Senhor é convosco. Bendita sois vós entre as mulheres, bendito é o fruto do vosso ventre, Jesus. Santa Maria, Mãe de Deus, rogai por nós, pecadores, agora e na hora da nossa morte. Amém. Ave Maria, cheia de graça, o Senhor é convosco, bendita sois vós entre as mulheres, bendito é o fruto do vosso ventre, Jesus. Santa Maria, Mãe de Deus, rogai por nós, pecadores, agora e na hora da nossa morte. Amém. Ave Maria, cheia de graça, o Senhor é convosco. Bendita sois vós entre as mulheres, bendito é o fruto do vosso ventre, Jesus. Santa Maria, Mãe de Deus, rogai por nós, pecadores, agora e na hora da nossa morte. Amém. Ave Maria, cheia de graça, o Senhor é convosco. Bendita sois vós entre as mulheres, bendito é o fruto do vosso ventre, Jesus. Santa Maria, Mãe de Deus, rogai por nós, pecadores, agora e na hora da nossa morte. Amém. Ave Maria, cheia de graça, o Senhor é convosco. Bendita sois vós entre as mulheres, bendito é o fruto do vosso ventre, Jesus. Santa Maria, Mãe de Deus, rogai por nós, pecadores, agora e na hora da nossa morte. Amém. Glória ao Pai, ao Filho e ao Espírito Santo, como era no princípio, agora e sempre. Amém. Ó meu bom Jesus, perdoai-nos, livrai-nos do fogo do inferno, levai as almas todas para o céu e socorrei principalmente as que mais precisarem da vossa misericórdia. No terceiro mistério doloroso, contemplamos a coroação de espinhos. Em seguida, os soldados, tecendo uma coroa de espinhos, puseram-na em sua cabeça. Pai nosso que estais nos céus, santificado seja o vosso nome, venha a nós o vosso reino, seja feita a vossa vontade, assim na terra como no céu. O pão nosso de cada dia nos dai hoje, perdoai-nos as nossas ofensas, assim como nós perdoamos a quem nos tem ofendido, e não nos deixeis cair em tentação, mas livrai-nos do mal. Amém. Ave Maria, cheia de graça, o Senhor é convosco. Bendita sois vós entre as mulheres, bendito é o fruto do vosso ventre, Jesus. Santa Maria, Mãe de Deus, rogai por nós, pecadores, agora e na hora da nossa morte. Amém. Ave Maria, cheia de graça, o Senhor é convosco. Bendita sois vós entre as mulheres, bendito é o fruto do vosso ventre, Jesus. Santa Maria, Mãe de Deus, rogai por nós, pecadores, agora e na hora da nossa morte. Amém. Ave Maria, cheia de graça, o Senhor é convosco. Bendita sois vós entre as mulheres, bendito é o fruto do vosso ventre, Jesus. Santa Maria, Mãe de Deus, rogai por nós, pecadores, agora e na hora da nossa morte. Amém. Ave Maria, cheia de graça, o Senhor é convosco. Bendita sois vós entre as mulheres, bendito é o fruto do vosso ventre, Jesus. Santa Maria, Mãe de Deus, rogai por nós, pecadores, agora e na hora da nossa morte. Amém. Ave Maria, cheia de graça, o Senhor é convosco. Bendita sois vós entre as mulheres, bendito é o fruto do vosso ventre, Jesus. Santa Maria, Mãe de Deus, rogai por nós, pecadores, agora e na hora da nossa morte. Amém. Ave Maria, cheia de graça, o Senhor é convosco. Bendita sois vós entre as mulheres, bendito é o fruto do vosso ventre, Jesus. Santa Maria, Mãe de Deus, rogai por nós, pecadores, agora e na hora da nossa morte. Amém. Ave Maria, cheia de graça, o Senhor é convosco, bendita sois vós entre as mulheres, bendito é o fruto do vosso ventre, Jesus. Santa Maria, Mãe de Deus, rogai por nós, pecadores, agora e na hora da nossa morte. Amém. Ave Maria, cheia de graça, o Senhor é convosco. Bendita sois vós entre as mulheres, bendito é o fruto do vosso ventre, Jesus. Santa Maria, Mãe de Deus, rogai por nós, pecadores, agora e na hora da nossa morte. Amém. Ave Maria, cheia de graça, o Senhor é convosco. Bendita sois vós entre as mulheres, bendito é o fruto do vosso ventre, Jesus. Santa Maria, Mãe de Deus, rogai por nós, pecadores, agora e na hora da nossa morte. Amém. Ave Maria, cheia de graça, o Senhor é convosco. Bendita sois vós entre as mulheres, bendito é o fruto do vosso ventre, Jesus. Santa Maria, Mãe de Deus, rogai por nós, pecadores, agora e na hora da nossa morte. Amém. Glória ao Pai, ao Filho e ao Espírito Santo, como era no princípio, agora e sempre. Amém. Ó meu bom Jesus, perdoai-nos, livrai-nos do fogo do inferno, levai as almas todas para o céu e socorrei principalmente as que mais precisarem da vossa misericórdia. No quarto mistério doloroso, contemplamos Jesus carregando a cruz rumo ao Calvário. Levaram-no para ser crucificado. Pai nosso que estais nos céus, santificado seja o vosso nome. Venha a nós o vosso reino, seja feita a vossa vontade, assim na terra como no céu. O pão nosso de cada dia nos dai hoje, perdoai-nos as nossas ofensas, assim como nós perdoamos a quem nos tem ofendido, e não nos deixeis cair em tentação, mas livrai-nos do mal. Amém. Ave Maria, cheia de graça, o Senhor é convosco. Bendita sois vós entre as mulheres, bendito é o fruto do vosso ventre, Jesus. Santa Maria, Mãe de Deus, rogai por nós, pecadores, agora e na hora da nossa morte. Amém. Ave Maria, cheia de graça, o Senhor é convosco. Bendita sois vós entre as mulheres, bendito é o fruto do vosso ventre, Jesus. Santa Maria, Mãe de Deus, rogai por nós, pecadores, agora e na hora da nossa morte. Amém. Ave Maria, cheia de graça, o Senhor é convosco. Bendita sois vós entre as mulheres, bendito é o fruto do vosso ventre, Jesus. Santa Maria, Mãe de Deus, rogai por nós, pecadores, agora e na hora da nossa morte. Amém. Ave Maria, cheia de graça, o Senhor é convosco. Bendita sois vós entre as mulheres, bendito é o fruto do vosso ventre, Jesus. Santa Maria, Mãe de Deus, rogai por nós, pecadores, agora e na hora da nossa morte. Amém. Ave Maria, cheia de graça, o Senhor é convosco. Bendita sois vós entre as mulheres, bendito é o fruto do vosso ventre, Jesus. Santa Maria, Mãe de Deus, rogai por nós, pecadores, agora e na hora da nossa morte. Amém. Ave Maria, cheia de graça, o Senhor é convosco. Bendita sois vós entre as mulheres, bendito é o fruto do vosso ventre, Jesus. Santa Maria, Mãe de Deus, rogai por nós, pecadores, agora e na hora da nossa morte. Amém. Ave Maria, cheia de graça, o Senhor é convosco, bendita sois vós entre as mulheres, bendito é o fruto do vosso ventre, Jesus. Santa Maria, Mãe de Deus, rogai por nós, pecadores, agora e na hora da nossa morte. Amém. Ave Maria, cheia de graça, o Senhor é convosco. Bendita sois vós entre as mulheres, bendito é o fruto do vosso ventre, Jesus. Santa Maria, Mãe de Deus, rogai por nós, pecadores, agora e na hora da nossa morte. Amém. Ave Maria, cheia de graça, o Senhor é convosco. Bendita sois vós entre as mulheres, bendito é o fruto do vosso ventre, Jesus. Santa Maria, Mãe de Deus, rogai por nós, pecadores, agora e na hora da nossa morte. Amém. Ave Maria, cheia de graça, o Senhor é convosco. Bendita sois vós entre as mulheres, bendito é o fruto do vosso ventre, Jesus. Santa Maria, Mãe de Deus, rogai por nós, pecadores, agora e na hora da nossa morte. Amém. Glória ao Pai, ao Filho e ao Espírito Santo, como era no princípio, agora e sempre. Amém. Ó meu bom Jesus, perdoai-nos, livrai-nos do fogo do inferno, levai as almas todas para o céu e socorrei principalmente as que mais precisarem da vossa misericórdia. No quinto mistério doloroso, contemplamos a crucifixão e morte de Jesus. Jesus, então, vendo sua mãe e perto dela o discípulo a quem amava, disse à sua mãe: mulher, eis aí o teu filho. Depois disse ao discípulo: eis aí a tua mãe. Pai nosso que estais nos céus, santificado seja o vosso nome, venha a nós o vosso reino, seja feita a vossa vontade, assim na terra como no céu. O pão nosso de cada dia nos dai hoje, perdoai-nos as nossas ofensas, assim como nós perdoamos a quem nos tem ofendido, e não nos deixeis cair em tentação, mas livrai-nos do mal. Amém. Ave Maria, cheia de graça, o Senhor é convosco. Bendita sois vós entre as mulheres, bendito é o fruto do vosso ventre, Jesus. Santa Maria, Mãe de Deus, rogai por nós, pecadores, agora e na hora da nossa morte. Amém. Ave Maria, cheia de graça, o Senhor é convosco. Bendita sois vós entre as mulheres, bendito é o fruto do vosso ventre, Jesus. Santa Maria, Mãe de Deus, rogai por nós, pecadores, agora e na hora da nossa morte. Amém. Ave Maria, cheia de graça, o Senhor é convosco. Bendita sois vós entre as mulheres, bendito é o fruto do vosso ventre, Jesus. Santa Maria, Mãe de Deus, rogai por nós pecadores, agora e na hora da nossa morte. Amém. Ave Maria, cheia de graça, o Senhor é convosco. Bendita sois vós entre as mulheres, bendito é o fruto do vosso ventre, Jesus. Santa Maria, Mãe de Deus, rogai por nós pecadores, agora e na hora da nossa morte. Amém. Ave Maria, cheia de graça, o Senhor é convosco. Bendita sois vós entre as mulheres, bendito é o fruto do vosso ventre, Jesus. Santa Maria, Mãe de Deus, rogai por nós, pecadores, agora e na hora da nossa morte. Amém. Ave Maria, cheia de graça, o Senhor é convosco. Bendita sois vós entre as mulheres, bendito é o fruto do vosso ventre, Jesus. Santa Maria, Mãe de Deus, rogai por nós, pecadores, agora e na hora da nossa morte. Amém. Ave Maria, cheia de graça, o Senhor é convosco, bendita sois vós entre as mulheres, bendito é o fruto do vosso ventre, Jesus. Santa Maria, Mãe de Deus, rogai por nós, pecadores, agora e na hora da nossa morte. Amém. Ave Maria, cheia de graça, o Senhor é convosco. Bendita sois vós entre as mulheres, bendito é o fruto do vosso ventre, Jesus. Santa Maria, Mãe de Deus, rogai por nós, pecadores, agora e na hora da nossa morte. Amém. Ave Maria, cheia de graça, o Senhor é convosco. Bendita sois vós entre as mulheres, bendito é o fruto do vosso ventre, Jesus. Santa Maria, Mãe de Deus, rogai por nós, pecadores, agora e na hora da nossa morte. Amém. Ave Maria, cheia de graça, o Senhor é convosco. Bendita sois vós entre as mulheres, bendito é o fruto do vosso ventre, Jesus. Santa Maria, Mãe de Deus, rogai por nós, pecadores, agora e na hora da nossa morte. Amém. Glória ao Pai, ao Filho e ao Espírito Santo, como era no princípio, agora e sempre. Amém. Ó meu bom Jesus, perdoai-nos, livrai-nos do fogo do inferno, levai as almas todas para o céu e socorrei principalmente as que mais precisarem da vossa misericórdia. Infinitas graças vos damos, soberana rainha, pelos benefícios que todos os dias recebemos de vossas mãos liberais. Dignai-vos agora e para sempre tomarmos debaixo do vosso poderoso amparo, e para mais vos obrigar, vos saudamos com a salve rainha. Salve rainha, mãe de misericórdia, vida, doçura e esperança nossa, salve. A vós bradamos, degredados filhos de Eva, a vós suspirando, gemendo e chorando neste vale de lágrimas. Eia, pois, advogada nossa, estes vossos olhos misericordiosos a nós volvei, e depois desse desterro, mostrai-nos Jesus, bendito o fruto do vosso ventre. Ó clemente, ó piedosa, ó doce sempre Virgem Maria, rogai por nós, Santa Mãe de Deus, para que sejamos dignos das promessas de Cristo. Amém. O Senhor esteja convosco, Ele está no meio de nós. Que por intercessão de Nossa Senhora e do seu Imaculado Coração, desça e permaneça sobre você, a sua família, a bênção de Deus Todo-Poderoso, Pai e Filho e Espírito Santo. Amém.

0: Ser que realiza a finalidade da sua existência é uma bênção para si e para os outros. Padre Jonas Habib.
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0: Bom dia, pelo horário de Brasília, 6:31, chegou ela, sexta-feira, hoje 24 de julho de 2026, hora de notícias, aqui na Rádio Canção Nova. Papa Leão enviou um telegrama ao presidente da República Italiana por seu aniversário de 85 anos e confiou a intercessão dos santos padroeiros do país, Francisco de Assis e Catarina de Siena. Consulta ao terceiro lote de restituição do Imposto de Renda 2026 estará disponível a partir de hoje na página da Receita Federal. O cartão de crédito é a principal forma de crédito utilizada pelos brasileiros. Tempo seco marca fim de semana e pode ter alagamentos no sul. E no Brasileirão, o Corinthians vence o Remo com grande atuação de Yuri Alberto. Na próxima meia hora você acompanha essas e outras notícias comigo, José Eduardo e Valdemir Dias, que operou áudio aqui nos estúdios da Rádio Canção Nova, Cachoeira Paulista, São Paulo, uma emissora da Rede Canção Nova de Rádio Jornalismo a serviço da vida e da esperança. O Papa Leão enviou nesta quinta-feira um telegrama ao presidente da República Italiana, Sérgio Mattarella, por seu aniversário de 85 anos. Gratidão pela atenção constante com que é acompanhada a vida eclesial e social da Itália e a confiança depositada em seus santos padroeiros Francisco de Assis e Catarina de Siena. Um desejo que, segundo o texto, é acompanhado da bênção apostólica concedida aos familiares, aos colaboradores e à própria querida Itália. A assessoria de comunicação da CNBB desenvolveu e lançou nesta quinta-feira um hot site das diretrizes gerais da ação evangelizadora da igreja no Brasil. De acordo com o assessor de comunicação do CNBB, padre Arnaldo Rodrigues, o hot site cumpre a função de ser uma ferramenta de difusão, impulsionamento e partilha de experiências e conhecimento em vista do trabalho a ser feito pelos agentes pastorais das dioceses, organismos e pastorais da igreja no Brasil, de tirar as diretrizes do papel e torná-las viva na ação pastoral em diferentes realidades do Brasil. A Comissão Episcopal para a Liturgia da CNBB realizou uma reunião com os bispos referenciais e os coordenadores das comissões regionais de liturgia. A principal pauta da reunião foi a presença da liturgia nas diretrizes gerais da ação evangelizadora da igreja no Brasil. O bispo de Bonfim, Bahia, e presidente da Comissão Episcopal para a Liturgia, Dom Arnaldo Pinto, em sua exposição, ressaltou que a liturgia não constitui um tema paralelo, nem um aspecto pontual das diretrizes. Ela perpassa todas as dimensões essenciais da vida cristã e sustenta a própria missão evangelizadora da igreja. Do mistério pascal de Cristo, nela celebrado, que brotam toda a ação e toda a missão da igreja no mundo, o anúncio do evangelho, a celebração da fé e o exercício da caridade. Ao final da reunião, foi apresentado um projeto de escuta com vistas à elaboração do futuro plano de pastoral da comissão em sintonia com as diretrizes gerais da ação evangelizadora da igreja no Brasil. Entre os meses de setembro e outubro, serão realizadas reuniões remotas com as comissões regionais de liturgia, a fim de ouvir as experiências, os desafios e as prioridades de cada regional. E a CNBB apresentou a identidade visual, a letra do hino e a oração da campanha de fraternidade do ano que vem, que terá como tema fraternidade e o cuidado das crianças e como lema, quem recebe uma criança em meu nome, a mim recebe. Segundo o secretário executivo de campanha da CNBB, padre Jean Paul, a principal intenção da campanha do ano que vem é fazer com que a reflexão sobre o cuidado e a proteção das crianças alcance as diferentes realidades e comunidades da igreja no Brasil. Para ele, a temática ultrapassa as fronteiras do Brasil e dialoga com desafios enfrentados em diferentes partes do mundo. Segundo o autor da identidade visual, Francenilton Clava, da assessoria de comunicação do CNBB, a proposta foi pensada desde o início como um sistema visual e não apenas um cartaz. Mais informações no site da CNBB. A Caritas Jerusalém inaugurou uma nova sede, um salão multiuso na Igreja Católica Siríaca em Belém. Cardeal Pizzabala, patriarca latino de Jerusalém, abençoou o centro juntamente com o arcebispo Mar Jacob, dos católicos siríacos, um espírito de igualdade, amor, misericórdia, dignidade e paz.
1: Na perspectiva de um futuro onde todos possam desfrutar de igualdade, amor, misericórdia, dignidade e paz, a Caritas Jerusalém inaugurou uma nova sede e um salão multiuso dentro da Igreja Católica Siríaca, em Belém. O centro foi abençoado pelo cardeal Pedro Batista Pizzaballa, patriarca latino de Jerusalém e presidente da instituição, auxiliado pelo arcebispo Mar Jacob Efrim Semã, arcebispo dos católicos siríacos. Sofremos com essa situação como todos os outros, mas também procuramos, com a nossa presença, ser uma presença positiva e construtiva, respondendo às diferentes necessidades e situações da melhor maneira possível, especialmente na região de Belém, porque, devido à guerra e à situação econômica, a vida social tornou-se muito problemática. Portanto, a presença da Caritas, também na região de Belém, tornou-se muito importante por ser uma presença positiva, de apoio a todas as diferentes necessidades. A cooperação fraterna é a abordagem adotada pela Igreja Italiana, mas todas as igrejas do mundo, por meio da Caritas, se aproximam para dar as mãos, para apoiar e acompanhar o trabalho da Caritas, que atua em emergências e situações especiais. A Caritas Italiana, com essa abordagem e espírito, também apoia o trabalho da Caritas Jerusalém em projetos que visam ajudar as comunidades cristãs e muitas outras. A Caritas já estava presente na região de Belém em vários locais. Hoje, porém, devido à grande necessidade, particularmente no sul da Cisjordânia, e para responder a essa necessidade, bem como a vários apelos da comunidade local, concentramos nossos esforços no desenvolvimento de um plano estratégico sustentável para estender nossos serviços à comunidade local, até o sul da província de Hebron. A Caritas Jerusalém realiza inúmeros projetos sociais, econômicos e de saúde, e seus serviços abrangem a maioria das cidades, vilarejos e campos de refugiados na Cisjordânia e em Gaza. Durante o recente conflito, inaugurou mais de 16 centros médicos, do extremo norte ao extremo sul da faixa de Gaza. A Caritas é uma das maiores instituições do mundo católico dentro da Igreja Católica. Como disse Sua Eminência, o cardeal, a Caritas é a mão direita, e eu acrescentaria, é verdadeiramente o braço direito da Igreja na realização de sua visão e ensinamentos. E nós, da Igreja Católica Siríaca, nesse espaço que antes abrigava uma escola, dedicamos o local ao trabalho da Caritas, à caridade e ao serviço social, para que a Igreja possa demonstrar seu amor e proximidade a seu povo.
2: A Caritas Jerusalém, lembro-lhes que não devem esquecer, antes de tudo, que não trabalham para uma organização. São membros da Igreja. Às vezes, um sorriso é mais importante do que um trabalho feito com profissionalismo e perfeição. Ambos são importantes, mas devem lembrar-se de que representam a presença de Cristo na sociedade. A inauguração do centro representa o compromisso da Igreja em continuar sua missão de serviço à humanidade, para que as obras de misericórdia e solidariedade permaneçam um testemunho vivo dos valores do Evangelho, especialmente em tempos em que a necessidade de apoio e orientação aumenta.
0: Organizações humanitárias continuam a responder às necessidades urgentes das pessoas afetadas na Venezuela após o terremoto que atingiu o país há um mês. As filhas missionárias da Sagrada Família de Nazaré, CADES Internacional, os Camilianos da província do Brasil e a CADES Brasil estão coordenando o socorro emergencial e liderando uma campanha de arrecadação de fundos para fornecer assistência essencial às famílias vulneráveis. Paralelamente às intervenções de emergência, a CADES firmou parceria com as missionárias filhas da Sagrada Família de Nazaré para restaurar o acesso à educação. O terremoto danificou mais de 400 prédios escolares. Apesar dos desafios, as religiosas estão se preparando para reabrir em setembro a escola, que foi parcialmente danificada em Caracas. O empenho das religiosas garante que a educação continue acessível às crianças afetadas pelo desastre. Mudamos de editoria 6h42. A consulta ao terceiro lote de restituição do imposto de renda deste ano estará disponível a partir de hoje na página da Receita Federal.
3: Mais de 2.700.000 contribuintes serão contemplados em valores que totalizam R$4.600.000. O depósito do dinheiro está previsto para o dia 31 de julho. Esse lote encerra a fila de declarações aptas à restituição no pagamento do imposto de renda deste ano. Só restarão pendentes restituições que ficaram retidas na malha fina ou que apresentam inconsistência nos dados bancários para o recebimento, como o caso de chaves PIX preenchidas de forma errada. Atualmente, 165 mil restituições não foram creditadas porque o contribuinte informou o CPF como chave PIX para o recebimento sem possuir conta bancária vinculada a essa chave. Para regularizar a situação, o contribuinte pode cadastrar uma chave PIX com o número do CPF em seu banco, alterar a conta para crédito da restituição pelo serviço Meu Imposto de Renda ou retificar a declaração informando uma conta bancária de sua titularidade. Para consultar a restituição, basta acessar a página da Receita Federal na internet, acessando o serviço Meu Imposto de Renda na opção Consultar a Restituição. A pesquisa também pode ser feita pelo aplicativo da Receita Federal para celulares e tablets. Da Rádio Nacional em Brasília, Gésio Passos.
0: Cartão é a principal forma de crédito utilizada pelos brasileiros.
4: O cartão de crédito já é a principal forma de crédito utilizada pelos brasileiros. É o que mostra a primeira edição do mapa de crédito da Serasa. O levantamento aponta que 63% da população utilizou essa modalidade nos últimos 12 meses. E 3 em cada 10 consumidores recorreram ao cartão de crédito para cobrir despesas do dia a dia. Como destaca Camila Martins, gerente de crédito da Serasa.
5: O cartão, de fato, começou a ser usado como uma forma de flexibilizar o orçamento do brasileiro que já está pressionado por gastos essenciais. E isso não quer dizer que o cartão seja um problema. Ele, de fato, é uma ferramenta importante para lidar com esse momento do aperto. O fundo de

0: que antes de contratar crédito, é preciso avaliar os custos envolvidos.
1: E aqui na Serasa é justamente essa orientação que a gente busca para o consumidor. Hoje a gente tem uma plataforma chamada aqui Serasa Crédito, onde o nosso principal objetivo é ofertar o crédito que mais cabe dentro do orçamento daquele consumidor. A gente tem mais de 45 modalidades disponíveis, entre elas, incluindo cartão, empréstimo, e tudo só em um lugar. 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
0: 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Agência Rádio Web, produção e reportagem, Valquíria Rios.
2: E os Estados Unidos anunciaram ontem a aplicação da tarifa de 12,5% sobre os produtos brasileiros, sob a alegação de que o país não teria adotado práticas contra a importação de bens produzidos total ou parcialmente com trabalho forçado. O Brasil aparece numa lista com 60 parceiros comerciais que serão sobretaxados com alíquota entre 10% e 12,5%. Entre eles estão Taiwan, Japão, Coreia do Sul, Reino Unido e Suíça, além da União Europeia. Após o anúncio, o governo brasileiro afirmou que irá acionar a lei da reciprocidade. A ação do governo brasileiro foi criticada por entidades empresariais. A Bimac, que representa o setor de máquinas e equipamentos no país, afirmou que é necessário preservar os canais de negociação em vez de adotar medidas de confronto. Já a Confederação Nacional da Indústria falou em decisões precipitadas. Vamos ouvir sobre a previsão do tempo para este fim de semana?
3: O fim de semana no Brasil deve ser marcado por condição de tempo firme em grande parte do país, principalmente nas regiões Sudeste, Centro-Oeste, no interior do Nordeste e em estados como Tocantins e no sul do Pará e no sul do Amazonas. No entanto, o tempo seco deve exigir cuidado com a hidratação e pode aumentar o risco de queimadas em algumas áreas. Quem informa é a Maria Clara Sasaki, especialista em meteorologia da empresa TempoQ.
4: Nestas áreas tem o predomínio de uma massa de ar seco que impede a formação de nuvens de chuva, deixa a umidade relativa do ar muito baixa, valores aí abaixo de 30%, principalmente Goiás, Distrito Federal, Mato Grosso, algumas áreas do norte de Minas, oeste da Bahia, sul do Maranhão e também no sul do Piauí. E esta condição favorece o risco de focos de queimada.
3: Já na região sul do país, especialmente no estado do Rio Grande do Sul, sábado e domingo devem ser marcados por instabilidades, com uma chuva que pode persistir até terça-feira.
4: A chuva vem e vai ao longo dos próximos dias, tem potencial até mesmo para algumas regiões com pontos de alagamento, volumes mais elevados. Lembrando que o nível dos rios está já bastante elevado no Rio Grande do Sul, região do Vale do Taquari, teve um volume muito significativo de chuva nos últimos dias. O nível dos rios está alto e há possibilidade de enchentes e pontos de alagamento em outras regiões, não só ali na região do Vale do Taquari, mas conforme essa água vai avançando, vai escoando aí pelo curso do rio, pode atingir outras cidades do entorno.
3: As temperaturas no sul do Brasil, por outro lado, não devem ser elevadas ao longo do final de semana. Já no sudeste, previsão de madrugadas e noites frias, com sensação térmica que pode, inclusive, ser menor do que a temperatura real. Mas de tarde, por causa do tempo seco, o frio deve diminuir e não há expectativa de chuva duradoura. No restante do Brasil, a previsão para o final de semana é de calor de madrugada, de noite e também de tarde. Agência Rádio Web, produção e reportagem, Breno Zonta.
2: Ao menos 1.207 pessoas estão desabrigadas em 16 cidades afetadas pela elevação de rios e chuva constante que atingiu o Rio Grande do Sul desde a semana passada, a confirmação do governo do estado. De acordo com informações dadas pela Defesa Civil Gaúcha, na manhã de ontem, 419 pessoas permanecem desalojadas, aquelas que precisam deixar a própria casa e encontram abrigo com familiares ou amigos. O boletim do órgão estadual registrou danos, como destelhamento de residência e vias obstruídas em 194 municípios. Às 6h49, vamos falar do Brasileirão?
5: Último jogo da 19ª rodada da Série A do Brasileirão aconteceu nesta quinta-feira. E com mais de 43 mil pessoas

0: Na Neoquímica Arena, o Corinthians teve uma grande atuação e venceu o Remo por 3 a 0. O detalhe é que a equipe do técnico Fernando Diniz pouco sofreu e conseguiu ter volume ofensivo, o que mostrou que a pausa para a Copa do Mundo e os treinamentos surtiram efeito, como destaca o atacante Yuri Alberto.
1: Graças a Deus a gente teve muito tempo agora para trabalhar com ele. No momento que ele chegou, a gente não teve pausa nenhuma pra gente poder trabalhar em cima dessas coisas, desse último passe, esse último chute, principalmente no último terço ali. E após essa pausa, a gente teve muito tempo agora.
0: E o Corinthians, com essa vitória, sobe para a sétima posição do Campeonato Brasileiro, agora com 27 pontos. São apenas 3 pontos atrás do quinto colocado, que é o Bragantino. Já o Remo amarga a 19ª colocação, com apenas 18 pontos somados. Nesta quinta-feira, também tivemos o confronto entre Botafogo e Vitória, duelo atrasado da quarta rodada do Campeonato Brasileiro. Tudo igual no Rio de Janeiro, 0 a 0. Mesmo com o empate, o alvinegro carioca subiu na tabela de classificação e agora é o nono colocado com 26 pontos. Já a equipe do Vitória está na 11ª com os mesmos 26 pontos e pegou o elevador e subiu também 2 posições. Agência Rádio Web com informações do Brasileirão, Daniela Esperon.
2: E a sul-americana, Daniela?
0: O Grêmio perdeu para o Bolívar por 3 a 2 na noite desta quinta-feira, na altitude de La Paz, na Bolívia. O jogo foi repleto de emoções e cheio de chances desperdiçadas, principalmente pelo lado boliviano. O tricolor volta dos 3.600 metros em desvantagem, já que perdeu por 3 a 2. O goleiro Everton teve papel decisivo para levar a desvantagem mínima no placar para Porto Alegre. O técnico Luiz Castro não viajou à Bolívia por conta da altitude. Por recomendações médicas, ficou em Porto Alegre. Portanto, o Grêmio foi liderado pelo auxiliar Vitor Severino. O próximo jogo do Grêmio será na Arena, na quinta-feira que vem, às 7 horas da noite. O Bolívar joga pelo empate. Um placar de 1 a 0 para o Grêmio leva a decisão da vaga para os pênaltis. Então, para os gaúchos avançarem, precisa vencer no tempo normal, por pelo menos 2 gols de diferença. Agência Rádio Web, com informações da Copa Sul-Americana, Daniela Esperon.
2: Voltamos com a nossa editoria religiosa. Em Minas Gerais, os devotos de Santa Inês celebram a chegada da relíquia de primeiro grau da Santa Padroeira da Pureza, da Castidade e da Juventude. O relicário ficará exposto de forma permanente na paróquia Santa Inês, em Belo Horizonte, tornando-se um novo espaço de devoção e peregrinação para os fiéis. Acompanhe a reportagem de Léo Apolinário, do Sistema Canção Nova de Comunicação, conversou com o pároco Padre Carlos Roberto.
3: A celebração reuniu a comunidade para a entronização da relíquia, um fragmento do osso de Santa Inês que permanecerá exposto para a veneração e oração dos fiéis. Santa Inês viveu no século IV. Filha de uma família romana, fez voto de castidade ainda muito jovem. Denunciada por professar a fé cristã, foi presa e martirizada depois de recusar o casamento com o filho do prefeito de Roma. A jovem tornou-se uma das santas mais veneradas da igreja. A relíquia que chega a Belo Horizonte foi doada pela Arquidiocese de Salerno, no sul da Itália.
4: É uma relíquia de primeiro grau, ou seja, um pedacinho do osso da nossa padroeira.
5: A relíquia é mais do que um objeto histórico, é a materialização do testemunho de fé de Santa Inês. A expectativa é que a igreja receba cada vez mais peregrinos em busca do fortalecimento da fé e da esperança.
4: Com esse pedacinho da nossa santinha, vem nos reforçar o nosso compromisso de evangelho, que é sermos uma igreja aberta a acolhimento, a escuta, e sermos testemunhas do amor do Pai por todos nós.
2: E a Arquidiocese de Natal celebrará na próxima quarta-feira, dia 29, os 100 anos de vida do seu arcebispo emérito, Dom Heitor de Araújo Salles. A missa de graça será às 5 da tarde na Catedral Metropolitana, será presidido pelo arcebispo de Natal, Dom João Santos, com transmissão pelo canal da Arquidiocese no YouTube. Arcebispos, bispos de vários dioceses já confirmaram presença. Durante a celebração, será distribuída aos fiéis uma edição especial da revista A Ordem, alusiva ao centenário produzido pelo setor de comunicação da Arquidiocese. E na Diocese de Guarapuava, no Paraná, a paróquia Nossa Senhora do Perpétuo Socorro, na cidade de Pitanga, vai realizar neste final de semana o Night 2026, um evento que teve origem em encontros noturnos de evangelização, organizado pelo setor juventude da Diocese. Agora acontece em 3 dias e tem programação para toda a família. Nossa equipe ouviu o padre Messias de França sobre a programação.
6: Nosso Night surgiu a partir da experiência da juventude que fazia o encontro à noite, então foi dando nome, a noite com Maria, a noite com o Espírito Santo, a noite com Jesus, e aí surgiu então este nome, né, o Night, e que deu origem ao nome deste evento, né, que então é a experiência que se dava ali no período da noite, mas deu origem ao nosso evento que acontece agora uma vez por ano e tomou uma outra proporção, é aberto então a nível diocesano, para a nossa diocese, para todos os públicos, então foi crescendo aos poucos o nosso Night, e agora nós estamos aí já com essa edição Night de 2026. As nossas atrações do nosso Night, que será 3 dias, né, terá muita adoração, pregação, então temos aí a comunidade Colo de Deus, que vai vir realizar o show, pregação, condução de oração, entre outros pregadores que estarão conosco. E inicia dia 31 de julho, à noite, e aí vai noite adentro, com show, pregação, adoração, e também dia 1 e 2 de agosto, vai acontecer durante o dia, e também vai noite adentro também. Então podem entrar em contato com nossa secretaria paroquial, né, da Paróquia Perpétuo Socorro, ou lá no link do Instagram da Paróquia Perpétuo Socorro também, tá lá, Perpétuo Socorro Pitanga, entra lá na bio da Instagram, no Instagram tá lá, então é o link também, o contato para fazer a inscrição.
2: Hoje é 10 mil almas, chegamos aos 63%, daqui a pouquinho o programa Sonhando para a Vida, atualizando a porcentagem do projeto. Pelo horário de Brasília, 6h57. Chegamos ao final, Jornal Canção Nova, desta sexta-feira. Apresentação e produção minha, José Eduardo, obrigado. Valdemir Dias pelos trabalhos técnicos, jornalista responsável Marcelo Tel. Outras informações, acesse noticias.cancionova.com. 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
16: 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E quem é injusto nas pequenas, será injusto também nas grandes. 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

0: Em nome do Pai, e do Filho, e do Espírito Santo.
1: Amém.
0: A graça de nosso Senhor Jesus Cristo, o amor do Pai, e a comunhão do Espírito Santo estejam convosco.
1: Bendito seja Deus, que nos reuniu no amor de Cristo.
0: Bom dia.
1: Bom dia.
0: Sejam todos bem-vindos ao Santuário do Pai das Misericórdias, sejam todos bem-vindos à Canção Nova. Sejam todos bem-vindos ao momento mais importante do nosso dia. Começar o dia já encontrando-se com aquele que nos conhece pelo avesso é a razão da nossa vida. E eu quero também acolher você que está em casa e nos acompanha pelo sistema Canção Nova de Comunicação. Saiba que daqui do Santuário do Pai das Misericórdias, nós também rezamos pelas suas intenções, por aquilo que você tem passado. Pode ser que você esteja no leito de um hospital, numa UTI. Nós também nos unimos à sua enfermidade e pedimos que os efeitos desta Eucaristia também alcancem o seu coração. Quero de forma especial acolher o povo de Deus que nos visita. Tem caravana de Montes Claros que está aqui. Cadê o povo de Montes Claros? Levanta o braço. Vamos dar uma salva de palmas para o pessoal de Montes Claros. Bem-vindos. Também Três Maria, Minas Gerais. Cadê o povo de Três Maria? Está ali atrás. Vamos dar uma salva de palmas para os mineiros. E também uma caravana de Lago Azul, Goiás. Cadê o povo de Lago Azul? Aqui na frente, ó. Sejam todos bem-vindos ao santuário. E assim nós queremos colocar a vida de vocês, as pessoas que vocês carregam, diante deste altar. Entregamos também todos os aniversariantes, mas de forma especial, nós queremos rezar por 48 anos de casado, de Donizete e Iva. Cadê eles? Eles estão aqui? Donizete e Iva, aqui à direita, aqui lá na pontinha lá, ó, ali, pronto, vamos dar uma salva de palmas para eles, parabéns, 48 anos de casado, nós entregamos a vida de vocês aqui diante deste altar. Queremos também acolher os ministros da Eucaristia, seminaristas, Ministério de Música e, é claro, o patrimônio tombado da Canção Nova, Diácono Nelsinho Corrêa. Bem-vindo, diácono. Abaixe por um instante a sua cabeça, feche os seus olhos. No início dessa celebração eucarística, nós somos convidados a reconhecer que somos pecadores, necessitados da misericórdia de Deus. Por isso, confessemos os nossos pecados. Confesso a Deus Todo-Poderoso e a vós, irmãos e irmãs, que pequei muitas vezes por pensamentos e palavras, atos e omissões, por minha culpa, minha tão grande culpa. E peço à Virgem Maria, aos anjos e santos, e a vós, irmãos e irmãs, que rogueis por mim a Deus, nosso Senhor. Deus Todo-Poderoso tenha compaixão de nós, perdoe os nossos pecados e nos conduza à vida eterna.
1: Amém.

0: Oremos. Ó Deus, que chamastes o presbítero São Charbel Macleuf para a singular luta da vida eremítica e o enriquecestes com todo tipo de bondade, concedei que, sendo imitadores da paixão do Senhor, mereçamos participar do seu reino. Por nosso Senhor Jesus Cristo, vosso Filho, que é Deus, e convosco vive e reina, na unidade do Espírito Santo, por todos os séculos dos séculos.
1: Amém. Leitura do livro do profeta Jeremias. Convertei-vos, filhos, que vos tendes afastado de mim, diz o Senhor, pois eu sou o vosso Senhor. Vou tomar-vos um de uma cidade e dois de uma família, e vos reconduzirei a Sião. Eu vos darei pastores segundo o meu coração, que vos apacentarão com clarividência e sabedoria. Quando vos tiverdes multiplicado e crescerdes na terra, naqueles dias, diz o Senhor, não se falará mais da arca da aliança do Senhor. Ele não virá à memória de ninguém. Não se lembrarão dela. Não a procurarão nem fabricarão outra. Naquele tempo, chamarão Jerusalém, trono do Senhor. Em torno dela se reunirão em nome do Senhor. Todos os povos, eles não se deixarão mais levar pelas inclinações de um coração mau. Palavra do Senhor.
2: Graças a Deus.

Ouvi nações a palavra do Senhor e anunciai-a nas ilhas mais distantes. Quem dispersou Israel vai congregá-lo e o guardará, qual pastor a seu rebanho.

Pois na verdade, o Senhor remiu Jacó e o libertou do poder do prepotente. Voltarão para o monte de Sião, entre brados e cantos de alegria, afluirão para as bênçãos do Senhor.

Então a virgem dançará alegremente, também o jovem e o velho exultarão. Mudarei em alegria o seu luto, serei consolo e conforto após a guerra.

0: O Senhor esteja convosco.
1: Ele está no meio de nós.
0: Proclamação do Evangelho Nosso Senhor Jesus Cristo segundo Mateus.
1: Glória a vós, Senhor.
0: Naquele tempo disse Jesus aos seus discípulos: ouvi a parábola do semeador. Daquele que ouve a palavra do reino e não a compreende, vem o maligno e rouba o que foi semeado em seu coração. Este é o que foi semeado à beira do caminho. A semente que caiu em terreno pedregoso é aquele que ouve a palavra e logo a recebe com alegria. Mas ele não tem raiz em si mesmo, é de momento. Quando chega o sofrimento ou a perseguição por causa da palavra, ele desiste logo. A semente que caiu no meio dos espinhos é aquele que ouve a palavra. Mas as preocupações do mundo e a ilusão da riqueza sufocam a palavra e ele não dá fruto. A semente que caiu em terra boa é aquele que ouve a palavra e a compreende. Esse produz fruto. Um dá 100, outro 60 e outro 30. Palavra da salvação.
1: Glória a vós, Senhor.
2: Meus amados irmãos e irmãs, o Evangelho de hoje, Jesus explica a parábola do semeador. E ao fazer isso, ele nos ajuda a compreender que não basta apenas escutarmos a palavra de Deus. Não basta apenas escutar de uma forma passiva. Padre Jonas, sempre quando ensinava os jovens, o povo de Deus, a leitura orante da palavra de Deus, ele sempre dizia que a nossa atitude precisava ser ativa diante da palavra de Deus. Perguntando mesmo o que Deus quer falar para mim hoje, o que esta palavra precisa incomodar a minha vida, precisa converter a minha vida. Por isso, não basta apenas escutar, é necessário acolher a palavra. É necessário guardar. É necessário permitir que ela transforme concretamente a nossa vida. Ninguém que tenha disposição de coração de guardar a palavra, de acolher a palavra, de permitir que ela nos transforme, pode sair do mesmo jeito da igreja. Por isso, todos os terrenos mencionados por Jesus, elas recebem a mesma semente. Então, o que depende da semente há de ser transformado, todos os corações. A palavra ela é boa, a palavra ela é poderosa, ela nunca vai deixar de ser. A semente será sempre poderosa, a semente será sempre cheia de vida. O problema não está na semente, mas da maneira como o terreno recebe. Por isso, a pergunta fundamental do Evangelho de hoje é: meu irmão, como está o terreno do seu coração? Esta é a palavra, esta é a pergunta. Me perdoe. Jesus fala primeiro da semente que cai à beira do caminho e logo é roubada pelo maligno. É a palavra escutada superficialmente, sem atenção, sem interiorização, sem recolhimento. Nós podemos ouvir a palavra, nós podemos participar da missa, vir a canção nova, nós podemos escutar uma pregação e pouco tempo depois já não nos lembramos mais de nada. A palavra parece que não causa nada dentro de nós. Como diz lá no Ceará, entrou por aqui e saiu por aqui. Não causa nada dentro de você. A palavra passou pelos nossos ouvidos, mas não entrou verdadeiramente no nosso coração. Este é o primeiro tipo de terreno, à beira do caminho. Depois Jesus fala do terreno pedregoso. A pessoa recebe a palavra com alegria, mas não possui raízes. Quando chegam as dificuldades, quando chegam as críticas, quando chegam as perseguições, quando chega o sofrimento que todos nós iremos ter, ou temos, ou já tivemos, nós abandonamos aquilo que havia começado. Nós esquecemos os efeitos da palavra. É fácil, meu irmão, permanecer com Deus quando tudo vai bem, tá? É muito fácil. Mas a verdadeira perseverança aparece quando nós podemos continuar sendo fiéis, exigindo esforço, exigindo sacrifício. Esse é o segundo terreno. O terceiro terreno é a semente que cresce entre os espinhos e acaba sufocada pelas preocupações do mundo e pela sedução das riquezas. Meus irmãos, quantas vezes a palavra de Deus encontra espaço em nós, mas precisa competir com tantas inquietações, ambições, com desejos, com distrações, com aquilo que o mundo nos atrai. Nós não rejeitamos Deus diretamente. Preste atenção nessa palavra. Nós não rejeitamos Deus diretamente, mas nós permitimos que outras coisas ocupem todo o nosso espaço interior. Nós permitimos que as coisas do mundo entrem no nosso coração e roubem o lugar de Deus. E aos poucos, a oração ela enfraquece. Aos poucos, a caridade esfria. Aos poucos, a palavra vai sendo sufocada. Terceiro tipo de terreno. E por fim, o quarto, é a terra boa. E deixa eu dizer uma coisa para você. No seu coração também tem terra boa. Mas tenha paciência com o terreno. Quem trabalha com roça sabe que o terreno não fica bom da noite para o dia. É necessário ter paciência. Existe a terra boa. É aquela que escuta. É aquela que compreende os mistérios de Deus. É aquela que muitas vezes até mesmo não pode, não precisa nem compreender, mas se dobra, adora o mistério, dá fruto. Compreender a palavra, meu irmão, não significa apenas conhecer o significado da palavra de Deus, mas permitir que ela determine as nossas escolhas, que ela determine os nossos relacionamentos, que ela determine o nosso modo de viver. É aquela pergunta que todo cristão católico precisa fazer: se Cristo estivesse no meu lugar, como ele escolheria? E hoje a igreja celebra a memória de São Charbel. Nós nos unimos à igreja maronita e o padre Jonas, como descendente de libanês, ele era grande devoto de São Charbel. Na casa dele ainda tem várias relíquias, né? E São Charbel, sacerdote, monge maronita, depois de alguns anos da vida no mosteiro, São Charbel, ele recebeu a permissão de viver como eremita, se afastou de tudo. E durante muitos anos da sua vida, a sua existência foi marcada pelo silêncio. A sua existência foi marcada pela oração, pelo trabalho silencioso, mas trabalho santificado, pela penitência, pela uma profunda oração com Deus. Meus irmãos, São Charbel poderia parecer aos olhos do mundo uma semente escondida e esquecida. Ele não buscou aparecer. Ele não procurou reconhecimento. Ele não realizou grandes obras segundo os critérios dos homens. Contudo, São Charbel permitiu que a palavra lançasse raízes profundas no seu coração. Meus irmãos, a sua vida escondida se tornou terra boa, e por isso ele continua produzindo frutos de conversão, de oração, de confiança em Deus. Há tantas pessoas que conhecem o seu testemunho. Veja, São Charbel hoje nos ensina que dar fruto não significa necessariamente fazer coisas extraordinárias. Dar fruto não significa ser conhecido por todos. Dar fruto é ser fiel ao lugar onde Deus nos colocou. Onde Deus te colocou? Dentro da sua casa, dentro das realidades que hoje você vive. Seja fiel ao Evangelho. Pergunte ao Evangelho o que você precisa realizar, quais são as suas atitudes, quais são os seus sentimentos, quais são as suas realizações a partir do Evangelho. Meus irmãos, permita dar fruto. Dar fruto é ser fiel no lugar onde Deus te colocou, é rezar mesmo quando não sentimos consolações. Dar fruto é cumprir bem os nossos deveres de pai, de mãe, de padre, de missionário, de consagrado. Dar fruto é cumprir aquilo que Deus nos pede. É servir sem procurar aplausos, reconhecimentos. É perseverar, meus irmãos, quando ninguém percebe os nossos esforços. Jesus afirma que alguns produzem 100, outros 60 e outros 30. Nem todos nós, nem todos, produzirão a mesma quantidade. E isso não é o mais importante, tá? Deus não nos pede que produzamos os frutos dos outros. Ele nos pede que não desperdicemos a semente colocada em nosso coração. E assim eu preciso terminar dizendo: talvez hoje nosso coração esteja endurecido, hoje o nosso coração esteja cheio de pedras, ou até mesmo sufocado pelos espinhos. Mesmo assim, meus irmãos, nós não devemos desanimar. Um pequeno pedaço de terra fértil é suficiente para que Deus comece uma grande obra. Basta lhe oferecer uma abertura sincera de coração, uma decisão concreta. Oferece um pequeno espaço que é fértil no seu coração, e a obra de Deus a partir dessa missa irá ser abundante. Por intercessão de São Charbel, peçamos ao Senhor a graça de cultivar o silêncio interior, o recolhimento, aprofundar as nossas raízes na oração e sim perseverar na fidelidade. Meus irmãos, que a palavra de Deus não passe apenas pelos nossos ouvidos, mas permaneça no nosso coração e seja capaz de produzir frutos de conversão, frutos de caridade, frutos de santidade. Que o Senhor prepare o terreno do nosso coração. Hoje, quando você se aproximar do altar e comungar, do fundo do seu coração, peça ao Senhor: retira de nós, retira do meu coração todas as pedras, todos os espinhos, tudo aquilo que impede que a tua palavra cresça. E assim você verá a obra de Deus maravilhosa aos nossos olhos, na sua vida e na vida da sua família. Louvado seja o nosso Senhor Jesus Cristo. Neste ofertório, junto com o pão e o vinho, entregue a sua vida, o seu coração e o desejo do seu coração de ser fiel aos planos de Deus. 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

0: Orai, irmãos e irmãs, para que o meu e o vosso sacrifício seja aceito por Deus Pai Todo-Poderoso.
1: Receba o Senhor por tuas mãos este sacrifício para a glória do seu nome, para o nosso bem e de toda a sua santa Igreja.
0: Olhai, Senhor, para os dons colocados sobre o vosso altar na celebração da memória de São Charbel, e como por estes santos mistérios lhe destes a glória, concedei-nos agora o vosso perdão. Por Cristo nosso Senhor.
1: Amém.
0: O Senhor esteja convosco.
1: Ele está no meio de nós.
0: Corações ao alto.
1: O nosso coração está em Deus.
0: Demos graças ao Senhor nosso Deus.
1: É nosso dever e nossa salvação.
0: Na verdade é digno e justo, é nosso dever e salvação dar-vos graças sempre em todo lugar. Senhor Pai Santo, Deus Eterno e Todo-Poderoso, por Cristo Senhor nosso. É Ele o bom pastor que deu a vida por suas ovelhas e continua a apacentar o seu rebanho, doando à Igreja pastores segundo o seu coração. Na vida de São Charbel, reconhecemos os sinais do vosso amor por nós. Na sua voz, a vossa palavra. Nos seus gestos, o vosso poder. Por isso, com a multidão dos anjos e dos santos, entoamos o hino da vossa glória, dizendo a uma só voz:
1: Santo, Santo, Santo, Santo, Santo, Santo Senhor Deus do Universo, o céu e a terra proclamam a vossa glória. Bendito, hosana nas alturas. Bendito o que vem em nome do Senhor, hosana nas alturas.
0: Na verdade, ó Pai, vós sois santo, fonte de toda santidade. Santificai, pois, estes dons, derramando sobre eles o vosso Espírito, a fim de que se tornem para nós o corpo e o sangue de nosso Senhor Jesus Cristo. Estando para ser entregue e abraçando livremente a paixão, Jesus tomou o pão. Pronunciou a bênção de ação de graças, partiu e deu aos seus discípulos, dizendo: Tomai todos e comei. Isto é o meu corpo, que será entregue por vós.

Do mesmo modo, no fim da ceia, ele tomou o cálice em suas mãos e, dando graças novamente, o entregou aos seus discípulos, dizendo: Tomai todos e bebei. Este é o cálice do meu sangue, o sangue da nova e eterna aliança, que será derramado por vós e por todos para a remissão dos pecados. Fazei isto em memória de mim.

0: Mistério da fé.
1: Anunciamos, Senhor, a vossa morte e proclamamos a vossa ressurreição. Vinde, Senhor Jesus.
0: Celebrando, pois, o memorial da morte e ressurreição do vosso Filho, nós vos oferecemos ao Pai o pão da vida e o cálice da salvação. E vos agradecemos porque nos tornastes dignos de estar aqui na vossa presença e vos servir.
1: Aceitai, ó Senhor, a nossa oferta.
0: Suplicantes vos pedimos que, participando do corpo e sangue de Cristo, sejamos reunidos pelo Espírito Santo num só corpo.
1: O Espírito nos una num só corpo.
0: Lembrai-vos, ó Pai, da vossa Igreja que se faz presente pelo mundo inteiro, que ela cresça na caridade em comunhão com o Papa Leão, com o nosso Bispo Vladimir, os bispos do mundo inteiro, os presbíteros, os diáconos e todos os ministros do vosso povo.
1: Lembrai-vos, ó Pai, da vossa Igreja.
0: Lembrai-vos também, na vossa misericórdia, dos nossos irmãos e irmãs que adormeceram na esperança da ressurreição e de todos que partiram desta vida. Acolhei-os junto a vós na luz da vossa face.
1: Concedei-lhes, ó Senhor, a luz eterna.
0: Enfim, nós vos pedimos, tende piedade de todos nós e dai-nos participar da vida eterna com a Virgem Maria, Mãe de Deus, São José, seu castíssimo esposo, os apóstolos, São Charbel e todos os santos que neste mundo viveram na vossa amizade, a fim de vos louvarmos e glorificarmos por Jesus Cristo, vosso Filho. Por Cristo, com Cristo e em Cristo, a vós, Deus Pai Todo-Poderoso, na unidade do Espírito Santo, toda honra e toda glória, por todos os séculos dos séculos.
1: Amém.
0: Somos chamados filhos de Deus e realmente o somos. Por isso podemos rezar confiantes. Pai nosso,
1: que estás nos céus, santificado seja o vosso nome. Venha a nós o vosso reino. Seja feita a vossa vontade, assim na terra como no céu. O pão nosso de cada dia nos dai hoje. Perdoai-nos as nossas ofensas, assim como nós perdoamos a quem nos tenha ofendido. E não nos deixeis cair em tentação, mas livrai-nos do mal.
0: Livrai-nos de todos os males, ó Pai, dai-nos hoje a vossa paz. Ajudados pela vossa misericórdia, sejamos sempre livres do pecado e protegidos de todos os perigos, enquanto aguardamos a feliz esperança e a vinda do nosso Salvador, Jesus Cristo.
1: Vosso é o reino, o poder e a glória para sempre.
0: Senhor Jesus Cristo, dissestes aos vossos apóstolos: eu vos deixo a paz, eu vos dou a minha paz. Não olheis os nossos pecados, mas a fé que anima a vossa Igreja. Dá-lhe, segundo o vosso desejo, a paz e a unidade. Vós que sois Deus, com o Pai e o Espírito Santo.
1: Amém.
0: A paz do Senhor esteja sempre convosco.
1: O amor de Cristo nos uniu. Cordeiro de Deus, que tirais o pecado do mundo, tende piedade de nós. Cordeiro de Deus, que tirais o pecado do mundo, tende piedade de nós. Cordeiro de Deus, que tirais o pecado do mundo, dai-nos a paz.
0: Sempre a vossa vontade, jamais me serve. Felizes os convidados para o banquete nupcial do Cordeiro. Eis Jesus, o Cordeiro de Deus, que tira o pecado do mundo.
1: Senhor, eu não sou digna de que entreis em minha morada, mas dizei uma palavra e eu serei salva. Irmãos e irmãs, chegou o momento mais importante da Santa Missa, a Sagrada Comunhão. Aproximemo-nos com fé e piedade. Comunguem aqueles que participaram da missa desde o seu início. A comunhão pode ser recebida na boca ou na mão. Se for na mão, coloque uma mão sobre a outra, em forma de trono, com todo cuidado e atenção, também aos fragmentos da Santa Eucaristia. Comunguemos diante do ministro. Aqueles que hoje não puderem comungar sacramentalmente, façam neste momento a sua comunhão espiritual.

Oremos. Deus Todo-Poderoso, a mesa celestial revigore e aumente as forças do alto em todos os que celebram a memória de São Charbel, para podermos guardar íntegro o dom da fé e progredir no caminho da salvação que este santo nos mostrou. Por Cristo nosso Senhor.

0: Amparai os fracos e recebei em vossos braços paternos este filho pródigo que volta para vós. Dai-nos a graça de sermos instrumentos da vossa misericórdia na vida dos nossos irmãos, para que assim o vosso nome seja amado em nossa família e em nossa nação. Tudo isso vos pedimos por vosso Filho Jesus Cristo, que convosco vive e reina na unidade do Espírito Santo.
1: Amém.
0: Pai das misericórdias e Deus de toda a consolação,
1: ouvi-nos.
0: Se você tem algum objeto que quer ser abençoado, a sua água, aquilo que você adquiriu na loja do santuário, apresenta diante do Padre. A nossa proteção está no nome do Senhor,
1: que fez o céu e a terra.
0: Bendito sois, Senhor, fonte e origem de toda bênção, pois vos alegrais com o vigor da piedade dos vossos fiéis. Permanecei ao lado deles e concedei que eles usem estes sinais de fé e piedade para transformar-se na imagem do vosso Filho, que vive e reina para sempre. Amém.
1: Amém.
0: Mais uma vez, sejam todos bem-vindos ao santuário. É uma imensa alegria acolher sempre você. Eu queria que você desse outra salva de palmas bem grande para essa pessoa que está do seu lado aí e veio para o santuário. O Senhor esteja convosco.
1: Ele está no meio de nós.
0: Senhor, exulte o povo cristão ao recordar os santos, membros gloriosos do corpo de Cristo, e celebrando agora a sua vida em vosso louvor, possa um dia, em comunhão com eles, alegrar-se para sempre. Por Cristo nosso Senhor.
1: Amém.
0: Abençoe-vos Deus Todo-Poderoso, Pai, Filho e Espírito Santo.
1: Amém.
2: 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Glorificai a Deus com a vossa vida, dando um abraço no seu irmão e sua irmã do seu lado. 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
1: Graças a Deus.

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2: Durante a Idade Média, santos e místicos em nossa igreja aprofundaram a devoção ao sangue de Jesus. 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Anos mais tarde, São João 23 incentivou e recordou a toda a igreja que o sangue de Jesus é fonte de unidade, perdão e esperança. Peçamos nesse mês de julho que o sangue de Cristo esteja entre nós e o perigo.
6: Não é bom agir sem reflexão. Quem anda apressado acaba tropeçando. Livro dos Provérbios, capítulo 19, versículo 2.
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2: Sorri para a vida diante de tantas dificuldades, né? O dia já começa, a gente já encontra algumas coisas que não facilitam muito o sorriso, mas eu quero dizer para você que o Senhor é a nossa força. Feliz é aquele que se apoia nele e pode dizer, no meio das pequenas contrariedades ou grandes contrariedades, que ele está conosco e ele é o nosso apoio e com ele a gente pode sorrir para a vida. Então a gente convida você nessa manhã, nesse grupo de oração, nesse momento gostoso de partilha, de fraternidade, a sorrirmos juntos para a vida e a gente se aproximar mais de Deus, se aproximando uns dos outros, porque eu não estou sozinha. Aqui do meu lado direito, meu irmão Márcio Todeschini. Bom dia, Márcio.
3: Bom dia, Ivana. Bom dia a você que está conosco pelo Sistema Canção Nova de Comunicação, rádio, TV, internet. Estamos juntos para vivermos este momento com a Palavra de Deus, sermos alimentados pela Palavra, alimentar no nosso coração também uma fé renovada, uma nova esperança. Este novo dia começa.
2: Isso mesmo. Sapo, bom dia.
4: Bom dia, irmão. Maravilha, né? Seja bem-vindo aí novamente.
2: Obrigada.
4: Né? Depois de muito tempo. Isso aí, bom dia, família Canção Nova. Estamos sempre juntos aí, maravilha.
2: Obrigada, olha, eu tenho certeza também que você me recebe assim como o sapo, porque não é fácil estar aqui não, viu? Não é fácil aqui sentar nessa cadeira, estar do lado dessas grandes pessoas. Eu estava aqui no começo, como é que eu falo, para onde eu vou, o que é que eu vou falar, mas a graça vem. E do meu lado esquerdo, perto do coração, Padre Edson, bem-vindo, Padre.
5: Obrigado, Ivana, Deus
2: sumido
5: abençoe.
2: Sumido também, né, Padre?
5: Rapaz, vou explicar já o motivo do meu sumiço aqui da TV, aqui de Cachoeira Paulista, é que eu estou, né, na missão de São José dos Campos, para quem eu mando um abraço também já nesta manhã, mas antes dar o bom dia aqui pro Márcio Todeschini, também pro Sapo, pra Cid, aqui um spoiler,
2: bom
5: que está aqui
2: Cidina
5: do lado também, e um abraço muito especial para a missão de São José dos Campos, a missão na qual eu estou hoje, por isso, o sumiço, Ivana, é por isso que não tenho aparecido tanto.
2: Está em missão, gente, isso
5: aqui
2: mesmo.
5: E também por um motivo muito especial nessa sexta-feira, porque nós teremos, neste fim de semana, no domingo, um evento chamado Canção Nova Abraça Vale, e nós queremos convidar todos aqueles que nos acompanham, que acompanha a TV Canção Nova em São José dos Campos. A TV Canção Nova é muito assistida em São José dos Campos, então você que nos acompanha é convidado a estar conosco neste domingo no Teatrão. Os portões se abrem às 7h30 da manhã, já vou mostrar para vocês também. Nós temos uma camiseta que foi preparada especialmente para você que é de São José dos Campos, para você que é de Taubaté, de Caçapava, Santa
2: que
5: Branca,
2: linda.
5: Santa Isabel, Pindamonhangaba, se eu esqueci alguma, depois ali no, com a Sidna no perfil do Instagram, você me corrige. Ali já apareceu também a camisa, que eu até trouxe uma para mostrar para vocês.
2: Nossa, que bonita, padre.
5: Aqui também.
2: Linda.
5: Olha, Ivana, que linda. É a camisa.
2: A cor é maravilhosa.
5: Bem aqui na frente, escrito o tema, né, do evento. O que está escrito aí, Ivana?
2: Acende em nós o fogo do teu amor.
5: Olha que linda.
2: Que lindo.
5: E aqui atrás também tem um emblema falando direitinho do evento. Lembrando que essa camisa é apenas para quem for no evento lá em São José dos Campos.
2: Ah,
5: então não tem na nossa loja aqui em Cachoeira Paulista, não tem na loja virtual, então tem que ir no evento ou na nossa loja lá na rua Itororó 186.
2: Então repete de novo, padre, domingo.
5: Domingo, os portões se abrem às 7h30, evento Canção Nova Abraça Vale, para o pessoal de São José dos Campos, de Taubaté, Caçapava
2: inteiro,
5: e região.
2: Padre.
5: E terminaremos com a Santa Missa às 17h. Teremos as presenças do padre Wagner Ferreira, do padre Adriano Zandoná, que já aqui ao longo do programa, nessa semana eu vi que ele fez o convite várias vezes. Muito obrigado, padre Adriano, Deus abençoe o senhor. Também estará presente o Moisés Rocha, a Ana Lúcia, nossa irmã de comunidade, e tantas outras atrações conosco, então você não pode perder este evento.
2: Ô padre, a gente sabe que o senhor vai partilhar a palavra. Uhum. O senhor já não quer deixar aí a palavra para a gente já ir pegando na Bíblia, separando então, o texto bíblico.
5: Então você anota aí Gênesis capítulo 37, Gênesis capítulo 37, versículos de 1 a 4. Gênesis 37 de 1 a 4 e 39 de 19 a 20. Então nós pegaremos alguns trechos do livro do Gênesis, vamos falar um pouco da história de José do Egito, vinculando a história dele com alguns sofrimentos humanos que estavam com ele e que talvez estejam também na nossa vida. Quero aproveitar também para mandar um abraço para algumas pessoas que me pediram. Para a Sônia de Maringá, Deus abençoe a senhora, e na pessoa da Sônia, todos os que nos acompanham de Maringá, também no Paraná. Também um abraço para Goiânia, quem nos acompanha de lá é a Alvina. A Juliana de Araraquara, Deus abençoe muito você. E aí estão representados também os estados e as cidades. Também mando um abraço para Eveline, de Virgínia, Minas Gerais. Nós estamos com a mineira aqui do lado, né? A Ivana.
2: Eu, mineira? Pode ser, não.
5: Você não é mineira?
2: Não, eu não sou mineira, não. Eu sou baiana.
5: Foi mal aí.
2: É do ladinho.
5: A Carol, de Passos, Minas Gerais. E a Tereza, de Londrina. E todos aqueles que nos acompanham, permaneça conosco. Permaneça também para a partilha da palavra. E vamos sorrir para a vida.
2: Isso mesmo, vamos sorrir para a vida, gente. A Sidna já começou o programa aqui falando, Ivana, pelo amor de Deus, me dá café. E eu falei, não, eu vou ter o prazer de te servir na hora que o programa estiver no ar. Então passa a xícara, irmã. Bom dia.
6: Bom dia, Ivana. Bom dia, meus irmãos aqui da bancada. Bom dia, você que está do outro lado, através do nosso sistema Canção Nova de Comunicação, rádio, TV, internet. Mais um dia estamos aqui nesta sexta-feira para sorrir para a vida junto com você e, claro, partilharmos a palavra de Deus. Já quero aqui acolher você que nos acompanha aí também pelas nossas redes sociais. Vem interagir conosco. Nós temos o nosso e-mail, @sorrindopravidacn, o Instagram, @sorrindopravida. Então você pode interagir conosco. Daqui a pouco já está aí a nossa fotinha para você partilhar de onde você nos acompanha, mas principalmente o seu testemunho. Você tem algum testemunho com carisma Canção Nova? Então corre aí, interage conosco. Nós temos o nosso e-mail sorrindopravida@cancaonova.com. sorrindopravida@cancaonova.com. Estamos aqui para acolher o seu testemunho, a sua partilha. E claro, se você não quiser se identificar, não tem problema, nós respeitamos e lemos apenas o testemunho, tá bom? Já deu para perceber que mais um dia, graças a Deus, a bancada ela está recheada de generosos, recheada de doações. O padre falando aí do Vale, né, de São José dos Campos, nesse dia eu quero mandar um abraço para todos os sócios, padres, lá de São José dos Campos, porque aqui no Vale do Paraíba, no estado de São Paulo também, é uma meta que o clube já passou para nós, que São José dos Campos é uma das cidades do estado de São Paulo que mais tem sócio evangelizador,
5: isso,
6: não sabia?
5: Sidna, e um abraço também para os arrecadadores,
6: isso,
5: que é presença
6: os arrecadadores,
5: constante na missão.
6: Né, aqueles que são, o Ed sempre costumava chamar que são os anjos da confiança da Canção Nova, e claro, também os porta-a-porta. Quantos evangelizadores porta-a-porta espalhados pelo Brasil inteiro, e hoje de maneira especial, o padre aqui representando a missão de São José dos Campos. Nós queremos mandar um abraço para você também, que é porta-a-porta da nossa loja, tá bom? Quero acolher aqui, ó, graças a Deus, muita doação. Esse generoso aqui que chegou de Rio Manso, Minas Gerais. A pessoa mandou aqui para nós, pediu para não se identificar. Esse aqui, gente, é da dona Maria Helena, ela é do Espírito Santo, mandou em uma caravana. Ela não pôde estar aqui na Canção Nova, bonitinho, mas ela preparou o generoso dela, Ivana, e mandou para nós e mandou um recadinho. Ela colocou assim: bom dia, bancada do Sorrindo para a Vida. Me chamo Maria Helena de Lima. Estou mandando esse generoso de coração e com muito carinho. E peço as orações de vocês por toda a minha família. Sou muito feliz em ter a Canção Nova como minha companhia todos os dias. Dona Maria Helena, um beijo, um abraço para a senhora aí do Espírito Santo. Deus abençoe você. Com certeza nós estaremos aqui rezando por você, rezando pela sua família. A Ivana trouxe um, inclusive, combinando até com o look dela, gente.
7: Olha, gente, não foi de propósito, não, viu?
6: Veio combinando com a roupa. Isso aqui é de Tapetininga, né?
7: Isso, nós
6: a Ivana
7: somos em missão em
6: teve emissão lá em Tapetininga e trouxe para nós, ó. Tá pesadinho, saindo aqui, já vai direto pro Clube da Evangelização. E claro, vou ler aqui o recadinho da pessoa que mandou. Ela colocou assim: por uma graça alcançada, sofri um acidente de moto, onde passou um exame, onde passou um arame no meu pescoço e no braço. O meu braço, ele virou todo para trás. Pela graça de Deus e da Virgem Maria e os anjos, fiquei 5 dias no oxigênio e hoje estou bem. Estou aqui nesse encontro de casais, felizes e agradecidos junto com minha família. Obrigada, Jesus e Tapetininga de Pedro e Maria. E colocou, é por isso que eu ajudo a Canção Nova.
7: E é tão bonito, né, Cidina? Porque esse casal, ele me contava que ele sempre monta um generoso e eles vão enchendo. Então, quando ele tá cheinho, eles vinham à Canção Nova. Mas esse encontro de casais foi tão legal porque tinha um casal de 1 ano de casado e o seu Pedro e a Dona Maria tinham 50 anos de casado.
6: Olha que lindo.
7: E uma história muito bonita. E ele falou que ele é muito grato a Deus e em sinal, né, de amor, como eles sempre fazem. Eles queriam trazer, mas os filhos agora estão meio assim: não, papai e mamãe, calma. Me deram e falou assim: Vanda, entrega pra gente. Eu falei assim: vou levar no Sorrindo pra Vida, pra lá vocês contarem esse do testemunho de amor, né, e sobretudo de ajuda à Canção Nova também.
6: De amor e ajuda à Canção Nova, a gente vê um milagre, né?
7: Sim.
6: Ivana, pela idade deles, você tá falando aí, e sofrer esse acidente e hoje está bem. Seja louvado nosso Senhor Jesus Cristo pela vida desse casal, do seu Pedro e de todos os sócios também, né? Nós temos não é a nossa missão, é a imersão, né?
7: Imersão missionária.
6: Uhum. Então, nós temos também aí essa imersão. Você sabe o endereço de lá, Ivana?
7: Vixe! Mas tem novidade. Tem que acompanhar, porque, olha, tem uma grande novidade que vai acontecer na Missão Canção Nova de Itapetininga. Eu não ouso ainda anunciar, mas é uma novidade muito boa que vai colocar a gente ali no centro de Itapetininga com uma missão fantástica, um trabalho maravilhoso. Você de Itapetininga, região, se prepara, porque a Canção Nova já está aí, mas a Canção Nova está chegando como chegando.
6: Graças a Deus, né? E esse é o legado do nosso carisma, nosso eterno Padre Jonas deixou para nós, e essa é a nossa missão, que vai além dos meios de comunicação, além das nossas obras sociais. Então, a Canção Nova, graças a Deus, se espalhando aí pelo Brasil afora. E quero ler também, gente, esse generoso, ele já foi depositado, está aqui o comprovante. Ontem, a Gel, lá do Clube da Evangelização, Cisna, lê lá no Sorrindo para a Vida, que essa pessoa acompanha o programa todos os dias. É o Haroldo do Rodrigues da Costa, ele mandou aqui, é a doação dele. Ele colocou assim: por uma graça alcançada, eu pedi a Deus a graça de vender um imóvel e se eu conseguisse, ia dar uma boa ajuda para a Canção Nova. E também uma outra graça da minha esposa, ela fez um exame de um nódulo e tinha tudo para ser maligno e graças a Deus não foi maligno. Ele juntou a doação e juntou a doação de outras pessoas também, e ele formou um generoso no valor de R$12.200. Está aqui o comprovante. Graças a Deus, o Haroldo mandou junto com toda a sua família, já foi depositado aí no nosso projeto da Minha Alma desse mês. Graças a Deus. E é isso aí. Vamos continuar o momento agora da partilha da palavra. Estou aqui para acolher você. Sorrindo para a Vida CN, nosso Instagram, e o nosso e-mail, envia para nós o seu testemunho, sorrindopravida@cancaonova.com.
7: Obrigado, Sidna. Obrigado, porque de fato a Canção Nova é feito desses testemunhos belíssimos, dessas ajudas generosas. Aqui a gente não pode esquecer pequena moeda, a oferta da viúva, mas também dessas grandes doações, né? Essas generosidades que a gente não consegue medir, tanto na pequena quanto na grande, porque é a fé do povo de Deus, né? E obrigada, muito obrigada. Nós estamos aí chegando no final do mês. Se você pode ajudar a Canção Nova pelo Pix, né? 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Lembrando a você que faz a sua doação pelo carnê e pelo boleto, que a gente precisa realizar a nossa contribuição até o último dia útil do mês, tá bom? Obrigada desde já. Você quer anotar a frase do dia? Eu vou convidar você à frase do Padre Jonas. Olha que linda que ela é. Maria também nos ensina a confiar na Divina Providência, pois ela é canal para que isso aconteça. Vou ler de novo. Maria também nos ensina a confiar na Divina Providência, pois ela é canal para isso, para que isso aconteça. Mãe da Divina Providência. Providenciai. E a gente não pode deixar de rezar. Rezar com essa palavra. Rezar pedindo à Mãe da Divina Providência que ela nos abençoe, nos guarde. E rezar com música.
3: Com música. Pedindo a Nossa Senhora que interceda para que o nosso coração seja essa terra boa, né? Como diz o Evangelho de hoje. Para acolher a palavra de Deus que será semeada no nosso coração. Para que ela dê frutos 100 por 1. Precisamos pedir e pedir muito, porque Nosso Senhor quer nos abençoar com a riqueza da sua palavra.

0: pedimos, Senhor, abre o nosso coração para escutar a Tua palavra.
1: Espírito Santo.
0: Fala, Senhor. Fala através do irmão, através da palavra. Mas fala dentro do nosso coração, Senhor. Abre os nossos olhos. Abre os nossos ouvidos para que a palavra que será agora semeada, ela não se caia numa terra cheia de espinhos, no meio do caminho, em pedras, mas que caia numa terra boa, Senhor. Que a terra no nosso coração possa ser essa terra boa, fecunda, para escutar a Tua palavra. Peça, irmão. Peça que os barulhos do dia a dia, os barulhos que já nos cercam nessa manhã, possam silenciar-se através da partilha da palavra, na escuta da palavra. Que dos nossos olhos possam mesmo cair escamas, que dos nossos ouvidos possam sair tudo aquilo que os fecham à palavra de Deus. Fala, Senhor. Fala, Senhor. Fala, Senhor. Fala, Senhor.

0: Pelo sinal da Santa Cruz, livrai-nos Deus, nosso Senhor, de nossos inimigos, em nome do Pai, e do Filho, e do Espírito Santo.
1: Amém.
0: Amém. Que a graça do Senhor nos direcione, que a graça do Senhor regue o nosso coração como terra boa, para que a palavra divina, uma vez semeada, produza muitos frutos. Antes eu quero recordar mais uma vez essa frase do Padre Jonas que ouvimos: Maria também nos ensina a confiar na divina providência, pois ela é canal para que isso aconteça. Então a providência divina quis que estivéssemos aqui. A providência divina também contribuiu para que eu escrevesse este livro aqui, que o tema, por sinal, é mariano, a espiritualidade mariana no cotidiano. Então, no cotidiano é que nós encontramos, às vezes, as nossas alegrias, nós acertamos o nosso cotidiano, mas às vezes o nosso cotidiano também nós erramos. Então nós partiremos de algumas dores humanas para compreendermos a palavra de hoje que está em Gênesis 37, versículo 39. Qual é o contexto? O contexto dessa palavra é a história de José do Egito. Então, José ele foi vendido pelos irmãos porque eles tinham inveja de José. Depois ele foi adquirido por um homem chamado Potifar. E ali, naquele ambiente, ele começou a prosperar, a crescer, porque Deus estava com ele, mesmo no sofrimento. E também ali ele viveu uma experiência de calúnia. A mulher de Potifar acusou-o de... fez um falso testemunho referente a José. E o terceiro sofrimento que nós tocaremos nesta reflexão é do abandono, que foi ali no início. Então, provavelmente, José se sentiu abandonado pelos irmãos no momento em que foi alvo da inveja. Então, irmãos, essa partilha, antes de eu ler a palavra, eu contextualizei, porque também eu tenho feito algumas postagens, alguns cards. Esses cards, eles sempre partem de uma dor humana, um sofrimento humano. Aqui nós tocaremos em três. Primeiramente, a inveja. Depois tocaremos na calúnia e depois no abandono. Mas tudo isso manifesta uma aparente ausência de Deus em tudo isso. Também José poderia pensar assim: Deus me abandonou. Mas na verdade, irmãos e irmãs, mesmo na experiência de cárcere, experiência de prisão, a experiência de estar naquele poço ali abandonado pelos irmãos também, Deus continuou presente. Então, grave esta frase no seu coração: também em nossos sofrimentos, Deus está presente. Ele não está ausente. Talvez você esteja agora assistindo este programa nenhuma experiência de profunda depressão, de profunda tristeza, e a sua mente você só consegue pensar: Deus não pode estar presente na tristeza, Deus não pode estar presente nessa experiência de sofrimento que eu estou vivenciando, Deus não pode estar presente aqui. Será que Deus está presente num leito de dor no hospital? Deus está presente cuidando de nós. Ele não nos abandona como não abandonou José. Então vamos ler agora Gênesis capítulo 37, versículo 1. Jacó se estabeleceu na terra em que seu pai tinha vivido como migrante em Canaã. Estas são as gerações de Jacó. José, com 17 anos de idade, apacentava o rebanho com seus irmãos. Ainda rapaz, ajudava os filhos de Bala e de Zelfa, mulheres de seu pai. E José levava comentários negativos a respeito deles ao pai. Ora, Israel amava mais a José do que a todos os outros filhos, porque era filho de sua velhice. Por isso, mandou fazer para ele uma túnica vistosa. Os irmãos, vendo que seu pai o amava mais do que todos eles, odiavam-no e já não eram capazes de lhe falar em paz. Irmãos, essa palavra é pesada no final deste versículo. Odiavam-no e já não eram capazes de lhe falar em paz. em paz. E aqui nós estamos falando de irmãos de sangue. Mas quantas vezes vivenciamos experiências semelhantes no âmbito da nossa família? Mas, sobretudo, quantas vezes isso acontece no âmbito profissional, no âmbito do trabalho? Quantas vezes nós não conseguimos nos alegrar com o bem que o outro recebe, ou com o bem que o outro faz, ou com uma graça que o outro recebeu? Por que temos tanta dificuldade de reconhecer também os talentos que os outros possuem? Os irmãos de José tiveram o coração amargurado e envenenado pelo ódio, pela comparação, e aí a consequência disso não foi uma consequência boa. Eles foram corroídos pela raiva. E a palavra de Deus, ela foi bem incisiva. Eles odiavam o próprio irmão porque ele era alvo do afeto do próprio pai, do afeto preferencial do pai naquele momento. Mas eles não foram capazes de lidar com os próprios sentimentos ruins, com essa dor humana. Então, a inveja, de certa forma, é uma dor humana. Será que poderíamos dizer universal? Poderíamos dizer universal, sim. Todos são tocados em algum momento por algum sentimento de inveja, de ciúme. Mas como é que você lida com isso? Você lida com isso deixando que a inveja corroa, de fato, o seu coração, como corroeu o coração dos irmãos de José? Que nosso Senhor regue o nosso coração para que não nos deixemos levar pelo mal, para que não nos deixemos levar pelo mal que vai instigando o nosso coração. O mal instigou o coração dos irmãos de José e os levou a vendê-los ali. Na verdade, a primeira intenção era matá-lo. Aqui a gente não vai ler o texto aqui completo, né? Porque é um texto um pouco extenso, mas eles cultivaram a intenção de matar José, de matar José. E um dos irmãos incentivou a colocar ali no poço, depois ele foi vendido, e aí nós entraremos daqui a pouco nesta outra etapa da vida de José. Então falamos da inveja, mas qual foi a postura de José diante de tudo isso? Olha, o texto bíblico não põe nenhum relato de reclamação na boca de José. No final do texto vocês verão que ele será canal da providência divina também. Ele será canal da providência de Deus na vida dos irmãos, para que um momento de caristia, de muito sofrimento que eles viverão, o canal da providência será justamente José, aquele que foi alvo da inveja, aquele que foi vendido. Canal da providência divina, mais uma vez a providência divina vem, né, nesta reflexão, estava na frase do Padre Jonas, a providência divina conduz todas as realidades. Somos tentados, né, a imaginar que a providência divina conduz apenas as realidades materiais, né? Isso é algo que eu estou precisando, algo referente à prosperidade, como aconteceu, logicamente, veremos com José. Porque, irmãos, no versículo 2 do capítulo 39, é dito assim: mas o Senhor mostrou estar com José, e ele se tornou um homem bem sucedido. O Senhor mostrou estar com José nas experiências de sofrimento. Eu até convido, faço desafio para que você, depois dessa reflexão, retome esse texto e leia por completo. Então leia todo o capítulo 37, o 39 também. Não precisa ler o 38, mas pode ser o 37 e depois já vá também para o capítulo 39. Faça a leitura e você verá os detalhes. O Senhor revelará coisas novas ao teu coração também a partir do texto, não apenas a partir dessas palavras que são meditadas aqui neste momento. Agora vamos imaginar uma cena hipotética. Os irmãos de José o venderam por inveja. Agora imagina você aí no seu trabalho, e aí você se torna alvo de comparações, às vezes de palavras que te põem para baixo, de falta de reconhecimento. Qual que é a tendência do seu coração diante de tudo isso? Quantas vezes aí no seu emprego, quantas vezes aí na sua profissão você quis desistir porque tinha alguém te perseguindo, tinha alguém te perseguindo. E aqui, irmãos e irmãs, não vamos criar uma dinâmica de vitimismo. Então também você não vai colocar que você é vítima de tudo, que você é perseguida, que é alvo de inveja, não. Aqui se trata do que, o que você vai fazer e como você vai lidar com isso. Como você vai lidar com este sofrimento. Não se trata de apontar, de imaginar, ou falar, ela tem inveja e tal. Não, se está acontecendo comparações, qual é a atitude que nós devemos ter? Se eu sinto que eu sou alvo de inveja, o que eu vou fazer? Eu vou reclamar? Eu vou chorar da vida? Vou ficar depressivo? Vou embora? Não, eu vou continuar fazendo o que precisa ser feito. E fazendo bem, fazendo com qualidade, com doação, com entrega. Que o Senhor mesmo motive o seu coração para que você permaneça e demonstre com muita garra, com muita dedicação, que o Senhor está contigo. Como permaneceu com José, Ele permanece com você também, para que você dê o seu melhor. Então, não deixemos de olhar para o alto que nos direciona, que nos conduz. Agora, veja, analise os seus próprios sentimentos. Como fazer um bom exame de consciência a respeito de você mesmo? Não se trata do outro agora, de você. Quantas vezes também você olhou para algum irmão e você teve este sentimento aqui que foi descrito nas Sagradas Escrituras em relação aos irmãos de José? Qual o sentimento? Veja, versículo 4 do versículo 37. Versículo 4 do capítulo 37. Vendo que seu pai o amava mais do que a todos eles, odiavam-no e já não eram capazes de lhe falar em paz. Aqui me vem ao coração aquela palavra de São Paulo que diz que não faço o bem que quero, mas faço o mal que não quero. Quando nós deixamos de olhar para o irmão com esse sentimento de paz, nós somos instigados muitas vezes a querer o mal. E quem quer o mal está a um passo de fazer o mal também. E às vezes nós fazemos mal aos nossos irmãos com a nossa língua. Que o Senhor dissipe dos nossos corações o espírito de murmuração, da fofoca, porque isso, motivado pela inveja, pode envenenar os relacionamentos. Então que o Senhor cure o nosso coração da inveja. Não nos coloque no vitimismo, achando que só o outro tem inveja de nós. Mas quantas vezes nós temos inveja do outro também e não olhamos para o irmão com sentimento de paz?
1: Ô padre, posso partilhar um negócio?
0: Pode sim, Ivana.
1: Porque tem uma história muito parecida lá no começo da Bíblia, sim. Gênesis 3, né? E é tão interessante porque Deus também diz isso a Caim. O que está acontecendo com você? Você está com inveja do seu irmão? Observa o teu coração. É como se Deus fosse ali fazendo a direção espiritual com
0: isso.
1: Ele. E fala para ele, não te deixa dominar pelo mal. Então, diante da inveja, a gente não pode se deixar dominar por ela, né, padre?
0: É, e uma pergunta que tinha lá, né? Adão, né? Também, quando Adão pecou, o Senhor falou, Adão, onde estás? Né? Então, também eu acho que essa pergunta, ela se atualiza na nossa vida também. Quando nós nos deixamos levar por esses maus sentimentos, o Senhor nos situa, como se situou Adão antes dessa experiência de Caim, futuramente, o Senhor virou para ele e disse, onde estás? Onde estás, Ivana? Onde estás, Juliana, que nos acompanha também? Está se deixando levar pelo veneno? Está se deixando levar pelo veneno? Então, retoma a paz do seu coração e vença este mal, este sofrimento que é a inveja. Primeiro sofrimento, primeira dor humana, como vamos lidar com isso? Permitindo que o Espírito Santo regue o nosso coração para que correspondamos com muita alegria e com perseverança na vontade de Deus e em fazer o que é certo. Agora, irmãos, a segunda dor, a dor da calúnia. Então, ele foi vendido para Potifar, eu vou ler o versículo que diz isso, capítulo 37, versículo 36. Entretanto, os madianitas que o recolheram naquele poço venderam José no Egito a Potifar. Diferente, não. Potifar, eunuco do faraó e chefe da guarda. E sendo adquirido por Potifar, vejam, agora vamos ler o capítulo 39, início do versículo 1. José foi levado para o Egito. Potifar, um egípcio, eunuco do faraó e chefe da guarda do palácio, comprou-o dos ismaelitas que o tinham levado para lá. Ainda nos primeiros versículos, Ivana. Mas o Senhor mostrou estar com José e ele se tornou um homem bem sucedido. Agora vamos lá para o versículo 19, tá bom? Na verdade, o que aconteceu até aqui? Então, estando na casa de Potifar, ele começou a ser instigado pela esposa desse Potifar, que queria para ela José. Bem aqui no versículo 6, só para contextualizar, diz assim, lá no final: ora, José tinha belo porte e boa aparência. Versículo 7. Depois de algum tempo, a mulher de seu amo pôs os olhos nele e lhe dizia: deita-te comigo. Irmãos, nós devemos sempre ter muito cuidado com a mulher de Potifar também, né? Aqui é a mulher de Potifar, mas poderia ser alguém que está te instigando aí no seu trabalho. Você é uma mulher casada e tem um homem te instigando. Você deve se portar como José se portou. É não. É permanecer em Deus, na promessa de Deus para a sua vida, para o seu matrimônio. Você deve permanecer na fidelidade. E a fidelidade é primeiramente a Deus. E como consequência, porque somos fiéis a Deus, seremos fiéis também aos nossos compromissos. Aos nossos compromissos da vocação matrimonial, da vocação celibatária, da vocação sacerdotal, da vida religiosa, da vida consagrada. Instigados pelo mal a cometer algum tipo de pecado aqui contra a castidade, nós devemos permanecer fiéis, porque a mulher de Potifar está rodando por aí, desse jeito, está rodando, está querendo conquistar, mas o nosso coração já tem dono, o nosso coração pertence a Deus. Você pode até repetir assim com o padre: o meu coração pertence a Deus. Agora vamos para o versículo 19, já sabemos que ele foi instigado por essa mulher. Versículo 19. Ao ouvir o que a mulher contava, dizendo: assim é que me tratou o teu escravo. Aqui a mulher já falando para Potifar. O amo de José ficou furioso, mandou prendê-lo e lançou-o no cárcere

0: onde se encerravam os presos do rei. Assim, José ficou lá, no cárcere. Versículo 21. O Senhor, porém, estava com José e demonstrou-lhe seu favor. Ele o fez encontrar graça aos olhos do carcereiro. O Senhor permaneceu com José quando ele foi vendido. O Senhor permaneceu com José enquanto servia na casa de Potifar. E o Senhor permanece com José também no cárcere. Para dizer o quê? Em nossas dores, em nossos sofrimentos, sempre o Senhor permanece conosco. Seja naquele primeiro sofrimento da inveja, seja nesse segundo sofrimento da calúnia. Quantas vezes você foi caluniado ou caluniada e qual foi a nossa atitude? Talvez nossa atitude foi de vitimismo, de reclamar, ou também de entrar na mesma onda de falar mal da pessoa, ou de ficar naquele combate ali de disse, não me disse, aí sai tantas mentiras e não trabalhamos com a verdade, não trabalhamos com o nosso coração, no coração daquele que de fato é fiel. Deus é fiel e permanece conosco, e Ele trabalha a fidelidade no nosso coração também. Irmãos e irmãs, ele permanece conosco, claro.
1: O que seria uma calúnia? É mais do que uma mentira? O que, que é uma calúnia? É grave caluniar?
0: É pior do que uma mentira. Na verdade, a calúnia, ela provém da mentira. Primeiramente, onde que a mentira permanece, né? Permanece no nosso coração. Então, quando a mentira, ela sai da nossa boca, é porque ela já foi cultivada e trabalhada em nosso coração também. Só que estava no coração. E quando eu calunio alguém, eu envolvo alguém. Eu envolvo e invento. Nós colocamos aqui, Ivana, o exemplo de ambiente profissional e ambiente de trabalho. Esses dias eu conversando com uma pessoa conhecida, e ela falava de atitudes de calúnia e de mentira que aprontaram para ela no trabalho que ela fazia, a ponto da pessoa sabotar todos os arquivos de preparação que ela tinha feito, para depois dizer para o chefe que ela não tinha terminado a tempo. Ela passava a madrugada inteira refazendo aquilo e conseguia entregar pronto no dia, mas ela estava sendo alvo de sabotagem. E depois, dentro da sabotagem, dentro da mentira, dentro da maldade, também a calúnia, porque ainda entregava lá para o chefe para ver o que ela poderia realizar. Mas tudo isso começou por conta de uma maldade que foi inserida no coração e você deixou crescer. E nós não podemos permitir que isso cresça em nós. Nem a inveja e muito menos a mentira, que pode nos levar a caluniar os nossos irmãos. E aqui eu escrevi assim: há dores, irmãos, que não conseguimos resolver explicando a verdade. Quando alguém está convencido de alguma mentira que alguém contou contra você, parece que é inútil tudo que você vai falar, todas as suas explicações. Então há dores que não serão resolvidas com a verdade que você vai dizer, que você vai confrontar. Muitas vezes a injustiça permanece, mas ela permanece só por um tempo. A injustiça, muitas vezes, permanece por um tempo. Nós reclamamos dentro do nosso ambiente, do nosso contexto. Às vezes nós vemos injustiças conosco, com pessoas com quem nós conhecemos. Injustiças no âmbito nacional. Tantas injustiças nós vemos, mas às vezes ela permanece por um tempo. Mas a justiça de Deus, irmãos e irmãs, e esta é a que permanece, essa é a que vale. A justiça de Deus não falha, ainda que não seja imediata. Grave isso no seu coração. Nem sempre a justiça de Deus é imediata. E nós sofremos porque nós queremos imediatismo. Nós queremos que seja agora. Imagina se José quisesse tudo para agora. Não. Ele viveu os sofrimentos do tempo presente, mas viveu com o coração vinculado a Deus. E aí as Sagradas Escrituras aqui várias vezes afirmou que o Senhor permanecia com José, até mesmo no cárcere, até mesmo depois de ser preso ali, ser alvo de injustiça, de calúnia ali no cárcere. O que que a palavra disse? Que o Senhor permanece com José, não é, Ivana? Aí diz assim, ó: o Senhor, porém, estava com José e demonstrou-lhe seu favor. E a seguinte, o que diz? Ele o fez encontrar graça aos olhos do carcereiro chefe. E aí, você que vai ler depois este capítulo,

Você verá como que Deus age, como que Deus trabalha o nosso coração, como que Ele nos reconstrói. Com isso, eu quero desconstruir uma mentira que nós criamos, uma mentira que nós criamos referentes a Deus, uma falsa imagem de Deus que nós

0: Não, Deus está conosco em todos os momentos, ainda que você não sinta. Deus está contigo neste tratamento que você vive agora. Deus permanece com você enquanto você faz quimioterapia, enquanto você sofre, enquanto vem ânsia de vômito, enquanto vem este medo de perder os seus cabelos, enquanto vem este medo da morte. Deus permanece contigo no seu leito de dor. Deus permanece nos hospitais. Deus permanece na ala infantil, onde vemos tantas crianças padecendo, onde vemos tantas crianças a ponto de morrer. E ali há um sentimento de aparente ausência, mas Deus está ali presente, reconstruindo corações, reconstruindo o coração dos profissionais que ali estão, que sofrem, que padecem, que tocam na dor humana, mas ao mesmo tempo que tocam na dor humana, mesmo sem crer, sem ter fé, tocam também na graça de Deus que age naquelas pessoas. E quantas vezes são surpreendidos porque tinha um câncer, tinha um tumor e depois vai fazer o exame e não tem mais. Mas peraí, o que está acontecendo? Porque de fato Deus está presente, estava presente. Então Ele está presente quando recebemos cura, mas Ele está presente também quando não recebemos cura. Porque nem todas as doenças são curadas, nem todas as doenças são curadas. Quando são curadas, é para a glória de Deus, é para a nossa salvação. Mas muitas contribuirão para que sejamos purificados e para que tenhamos a alma salva. Com isso o padre está dizendo, o padre foi lá no Sorrindo para a Vida falar que nem todas as doenças são curadas. O padre está mentindo?
1: Não.
0: Não está mentindo, né, Ivana? O padre está falando a verdade. Poderíamos pensar e trazer em nosso coração tantos exemplos de pessoas que rezaram por cura e libertação, que foram canais da graça para tantas outras pessoas e depois padeceu de alguma enfermidade também. Mas aquela enfermidade serviu para a glória de Deus, serviu para a santificação daquela pessoa. O padre está cultuando o sofrimento. Não estou cultuando o sofrimento. Eu estou dizendo que no sofrimento Deus continua presente e nós devemos adorá-lo. Nós devemos permanecer com Ele. Nós devemos manter o nosso coração vinculado ao coração dEle. Vinculado ao coração de Deus que nos salva, que nos restaura, que nos abençoa, que aponta sempre os propósitos. Deus tem a finalidade. Muitas vezes nós não vemos a finalidade. Diante dessas três perguntas, por quê, para quê e o quê, nós nos fixamos muito na pergunta por quê. Mas é um questionamento idiota, diríamos assim. Como assim? Por quê? Então você vai sofrer à toa. O para quê também não vai adiantar muito você ficar questionando, porque o para quê é bem óbvio. Qual é o para quê? A nossa santificação, a união do nosso coração com o coração de Deus. Então, diante dos seus sofrimentos, diante do meu sofrimento, qual é a pergunta que realmente importa? Qual é a pergunta que me situa no agora? Qual é a pergunta que me situa no hoje? Qual é a pergunta que me impulsiona verdadeiramente? A pergunta que me impulsiona é o quê? O que eu vou fazer diante desta realidade? O que eu vou fazer agora que eu fui colocado no cárcere? O que eu vou fazer agora que eu fui vendido pelos meus irmãos? O que eu vou fazer agora sendo alvo de inveja? Mas se está sendo alvo de inveja, é porque você tem qualidades reconhecidas negativamente, porque a pessoa tem inveja, mas é porque você tem qualidades e você precisa ser o primeiro a cultivar essas qualidades. O que fazer? Permanecer em Deus, não ficar no vitimismo, não ficar apontando erros, não viver na fofoca, não viver na murmuração, mas contar com a graça de Deus que te conduz, que te direciona. A pergunta ideal que nos situa no agora é o quê? O que eu vou fazer? Tá bom? Não adianta ficar deitado sofrendo, não adianta fechar todas as janelas, ficar no escuro, não adianta dizer que sua vida não presta, que você não aguenta mais. O que você vai fazer agora? Levante-se, saia dessa prostração, saia desse vitimismo, reze, Peça a graça do Espírito Santo para te conduzir. Nós estamos aqui para te ajudar. Nós estamos em um programa que é um grupo de oração, né? Todos os dias tem esse grupo de oração aqui, né? De segunda a sexta. Grupo de oração que nos incentiva a vincular o nosso coração ao coração de Deus. Falamos da inveja, do sofrimento humano. Falamos da calúnia vinculada à mentira. A Ivana perguntou, né? A diferença, né? Isso da calúnia e da mentira. E agora, a última. Aí nós vamos... cronologicamente, voltamos para o início, que é a dor do abandono. José foi abandonado pelos irmãos. Mas o foco de José, na verdade, não era a fidelidade dos irmãos, não era a fidelidade dele mesmo. O foco de José era a fidelidade de Deus. Deus permanece fiel quando nos sentimos abandonados. Ainda que todas as pessoas te abandonem, ainda que sua mãe te abandone, ainda que sua família te abandone, ainda assim, Deus ainda permanecerá aí, fiel. Me vem ao coração tantos idosos que cultivam esse sentimento de abandono, porque criou os filhos, até uma quantidade significativa de filhos, e agora não tem nenhum presente para cuidar. Deus não te abandona. Me veio ao coração agora, até, ainda semana passada, o meu avô tem 97 anos, Miguel de Oliveira, um abraço para ele, Deus abençoe, 97 anos, e aí ele teve uma infecção urinária, e ele estava internado, e eu me recordava, enquanto preparava esta parte do abandono, eu me recordava da minha mãe cuidando do meu avô. A minha mãe cuida do meu avô religiosamente, todos os dias. Ela levanta, cuida das coisas ali, da casa, o café, vai na casa do meu avô, cuida de tudo, prepara o almoço e volta para a nossa casa. E nessa experiência do sofrimento, nessa experiência do meu avô no hospital, a minha mãe estava ali também, cuidando. Mas sabe do que eu lembrava? Eu lembrava que em nenhum momento eu ouvi, tenho certeza que não vou ouvir, da minha mãe reclamação por cuidar do meu avô. Pelo contrário, eu vejo sentimento de gratidão ao cuidar ali, porque ela foi cuidada um dia e hoje ela cuida. Sem reclamar, poderia ser pesado. Ela poderia dizer, nossa, mas só eu, todos os dias. Não, ela levanta, ela vai e faz. Se eu pergunto alguma coisa, nunca tem palavra negativa, nunca fala que está ruim, nunca reclama da vida. É um outro nível de existência com o qual eu tenho que aprender muito. É um outro nível de existência. Isso para dizer que muitas vezes alguns que cuidam se sentem saturados também e sofrem por isso. Às vezes acham que não está tratando bem como poderia tratar, né? A minha mãe não mora com o meu avô, ela sai da casa, da nossa casa, vai até lá, cuida e volta para casa dela. Mas algumas pessoas vivem ali e às vezes têm a experiência de que falta o cuidado. Quantas vezes eu atendi algumas pessoas e digo, não, agora você está de fato cumprindo o mandamento, honrar pai e mãe. Mas nem sempre será mil maravilhas em relação aos afetos, não é isso? Achar que está tudo bem. Porque assim, muitos idosos, não todos, mas muitos às vezes se comportam como crianças, né? Ficam mais infantilizados, né? Eles ficam teimosos. Com isso geram sofrimentos nos filhos também. E isso às vezes gera certo peso. Mas eu gostaria de tirar um peso das suas costas nesta manhã. Saiba, você precisa perseverar no bem, no cuidado, ainda que em alguns momentos você sinta um pouquinho de irritação, ainda que em algum momento você sinta que não ofereceu tudo que poderia oferecer, permaneça, cumpra o mandamento de honrar pai e mãe. Eu coloquei o exemplo da minha mãe, mas é um exemplo, mas tantos exemplos que nós temos neste Brasil que está envelhecendo também, né, cada vez mais. Então, partir do sentimento do abandono em relação a quem é cuidado. Mas quem cuida também tem sentimento de abandono, sabia? Eu estou abandonado aqui cuidando sozinho, ninguém me ajuda. eu tenho irmãos e eles estão lá no bem bom, estão na praia e eu estou aqui cuidando. Também você se sente abandonada muitas vezes, mas tome cuidado para que o seu coração não se corrompa também pelo ódio ou até mesmo pela inveja, que foi o contexto do texto que nós escutamos.

0: Não permita, não deixe que seu coração se corrompa e persevere no bem. Então diga assim com o padre: eu quero perseverar no bem. Não se compare, não se compare, não olhe para os outros, o que os outros poderiam fazer, olhe para o que você está fazendo. Tá bom? Você está fazendo o bem. Não nos deixaremos vencer nem pela inveja, nem pela calúnia e muito menos pelo abandono. Então, irmãos e irmãs, não julguem a ação de Deus apenas pelo capítulo que você está vivendo agora. Vejam, Deus não foi autor de nenhum desses males aqui. Então, quando José foi entregue, Deus não foi autor, não. Quem foi o autor? Os irmãos. Depois, José foi preso, estava ali no cárcere. Quem foi o autor? A mulher de Potifar.
1: É a miséria humana, né?
0: A miséria humana. Então, Deus não é autor do mal. Muitas vezes nós queremos culpar a Deus. Também uma outra falsa ideia. Deus é culpado de tudo. Não, é a miséria humana, disse bem. Deus não é autor desses males, mas ele permanece ao lado de José o tempo todo. Ele permanece também do seu lado o tempo todo. Para encerrarmos essa reflexão, abra em Gênesis 50, versículo 20. Lá no versículo 20, diz assim: vós planejastes fazer o mal contra mim, mas Deus converteu-o em bem. Ele quis fazer com que se cumprisse o que hoje estás vendo, fazer viver um povo numeroso. A conclusão, depois que José viu que ele era o canal da providência para os seus irmãos, para o seu pai, aqui ele ressalta a providência divina, ressalta o bem daquele que permanece com ele para sempre. A inveja dos irmãos levou José ao poço. A mentira da mulher de Potifar levou José à prisão. Mas a providência de Deus levou José ao trono, irmãos e irmãs. Então, o mal do coração do ser humano jamais será capaz de impedir o bem que Deus prepara. Jamais será capaz de impedir o bem que Deus preparou para você. Agradeçamos ao Senhor no final desta reflexão por essa palavra que motiva a nossa oração, por esta palavra que salva a nossa existência, que nos salva de nossas misérias, que nos salva de nós mesmos, que nos coloca em um exame de consciência para que não nos deixemos vencer pelo mal, para que não nos deixemos vencer pela inveja, para que não nos deixemos vencer pela mentira que pode nos levar à calúnia, ao falso testemunho, à murmuração contra os irmãos, que não nos deixemos vencer pelos maus sentimentos, pelo sentimento de abandono, que também pode nos colocar em complexos de inferioridade. É o Senhor quem nos cura, é o Senhor quem nos restaura. Envia, Senhor Deus, o Teu Espírito Santo sobre nós, para que não permaneçamos na miséria, para que não permaneçamos em nossas maldades, para que não permaneçamos os mesmos.
2: Amém.
1: Amém.
2: Vamos,
1: padre,
2: cantar, rezar?
1: Vamos, sim. Como que chama a mamãe?
0: Como é?
2: A sua mãe, padre.
0: Marinete, todo mundo conhece ela como Nete. Dona Nete, um outro nível de existência no qual eu devo alcançar, né? Mas eu tenho uma boa referência, graças a Deus.
1: E quando o senhor testemunhava, né, e olhando para a história de José, né, a gente vê que é não se deixar levar pelo sentimento, né, principalmente os sentimentos ruins, né. Existe aquela máxima, né, de que a gente não pode tomar decisões, né, nem quando está muito feliz, né, nem quando está muito triste, né? Então sempre buscar esse equilíbrio, né? E quem nos equilibra, né? Quem nos faz permanecer como nós somos, porque somos filhos de Deus, né? Filhos do Altíssimo, deste Deus que sempre está conosco, né? É o Espírito Santo de Deus. Essa certeza que nós temos, que o Senhor nos dá, nos concede o Seu Espírito, para que nós permaneçamos unidos ao Seu coração, mesmo quando os nossos sentimentos têm tudo para nos trair. Dá-nos esta graça, Senhor, de permanecermos em Ti. O Espírito de Deus está neste lugar. creia.

0: nesta manhã. A imagem que o Senhor me dava, Ele tirando de corações, desterrando de corações sentimentos que não são bons, sentimentos parecidos a esse que o Padre pôde nos trazer hoje: inveja, mentira. Você que está vivendo na calúnia, caluniando alguém.
1: Liberta, Senhor.
0: Liberta, Senhor. Desterra do nosso coração esse sentimento. E dai-nos provar, Senhor, a fidelidade da Tua presença. Nós não estamos sozinhos. Nós não estamos abandonados. O Senhor está conosco. Move Teu Espírito Santo em nós, Senhor. E faz-nos descobrir a maravilha da Tua fidelidade. O Senhor nos visita no abandono. O Senhor nos visita na calúnia. O Senhor nos visita nos cárceres da nossa vida.
1: Nós somos humilhados.
0: Quando nós somos humilhados,
1: injustamente
0: desprezados, o Senhor está conosco. Move, Senhor, e trabalha no nosso coração. E nos faz provar a alegria da Tua fidelidade. Move, Espírito Santo.

0: Vitim.
1: A imagem que o Senhor trouxe ao meu coração, né, neste momento da oração, é, sabe, esses enxames de abelha, enquanto está tudo, elas estão todas reunidas ali, mas num devido momento, algo fez com que todas elas se dispersassem, como se alguém mexesse ali com uma vara naquele momento, e as abelhas todas se dispersaram, de maneira que nós víamos os favos ali presente, o mel que ali estava, que é uma coisa boa. O Senhor diz que com a palavra anunciada, com este momento de oração, Ele realiza esta realidade no nosso coração, que estava tomado assim por muitas realidades, que escondia coisas boas dentro de nós e nem mesmo nós percebíamos, porque estávamos com o coração assim corroído, envolvido por este enxame de coisas ruins que são dissipadas agora com essa decisão de permanecermos em Deus e de fazermos a vontade dEle. Muito obrigado, Senhor.
2: Obrigado, Senhor.
0: Obrigado, Senhor.
2: Obrigada, Senhor.
0: Só dizer que o amor, amém, e a fidelidade são a melhor resposta, né?
2: O que, né, Márcio?
0: É.
2: O que o Padre chegou? O que, que eu vou fazer nessa situação?
0: É a nossa decisão.
2: Isso mesmo.
0: Pelo amor e pela fidelidade.
2: E a gente tem o resultado da campanha agora? Olha! Que coisa boa! Então vamos lá. Nosso projeto da M Almas. Nós chegamos nos 63%.
3: 66.
2: Eu falei isso, gente, porque subimos 3. E nos faltam 34%. Você pode participar conosco, você pode nos ajudar a chegar aos 100%. Nós temos somente 6 dias úteis e esse percentual diário que a gente tem que alcançar é 5,7%.
1: Se faltam,
2: então, 6... nos ajude, a Canção Nova todo dia aqui pelo sistema, evangeliza, leva a palavra de Deus, faz você encontrar Jesus, outros encontrarem o Senhor, provar dessa fidelidade de Deus, e a gente quer levar essa fidelidade de Deus ainda para muita gente. Então ajude-nos. Eu imagino que Sidna deve ter testemunha aí de participações,
3: tem,
2: né,
3: testemunho, Sidna? Tem muitas participações, graças a Deus. Chegou aqui, padre, uma galera muito feliz aqui, porque o senhor está aqui.
1: Olha,
3: viu?
1: Coisa boa.
3: Muitas pessoas falando, né, lembrando do padre na época do PHN, diz que estava com saudade de você, do senhor, da sua participação.
1: Agora sabe onde estou, né?
3: Uma turma de São José dos Campos. Ô, gente, só tá dando São José dos Campos aqui, viu?
2: Ó, bombando São José.
3: São José dos Campos. Eu quero mandar aqui um abraço pra Marina. Ela colocou assim: bom dia, Padre Edson. Que pregação abençoada. O Marcos, ele colocou assim: bom dia, bancada abençoada. Saudades do Padre Edson. Sua bênção. Que pregação maravilhosa. A Maria colocou assim: bom dia, família Canção Nova. Louvado seja Deus pelo instrumento de Deus para nós, que é o Padre Edson. Amém. Que essas palavras estavam... Não, que palavras que elevam a nossa fé e a nossa perseverança. Amém. No dia de hoje, passei durante essa pregação por um exame de consciência.
1: Amém.
3: Tudo por exame de consciência. Nossos olhos espirituais se abriram. Tudo direcionado para darmos uma caminhada de conversão em Deus. Aqui a Sabrina e Leandro, de São José dos Campos. Somos sócios da Canção Nova. Bendito seja Deus por essa obra e pelo missionário e pela missionariedade de cada um. Louvado seja Deus.
1: Amém.
3: Obrigada pelas suas participações. Quero aproveitar também aqui, a Ivana acabou de falar do projeto da M Almas. Chegamos aos 66%. Subimos apenas 3% do dia de ontem para o dia de hoje. 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
1: Isso mesmo, bem aqui na frente, olha, você está vendo o meu livro, O Rosário na Vida Cotidiana. Como que ele está organizado, né? Os capítulos deste livro, na verdade, são as contemplações dos mistérios do Rosário aplicado à nossa vida, ao nosso cotidiano. O padre tentou fazer isso com o texto de José do Egito, aqui aplicado ao nosso cotidiano, às realidades do nosso cotidiano. Aqui é utilizando a espiritualidade mariana, a presença de Nossa Senhora, por exemplo, quando falamos do anúncio, né, do anjo à Virgem Maria, nós falamos da presença dos anjos em nossa vida, como lidar, como rezar, tá bom? Então fica essa dica para você e para que você também dê de presente para aqueles que você ama, tá bom?
2: Gente, falta um minutinho, a gente vai se despedir. O padre vai dar a benção agora para nós.
1: Isso mesmo. Eu só gostaria de mandar um abraço para essa mocinha aqui chamada Lara. Não sei se a câmera pega aqui, ó. Mas ontem eu fui em um cerco de Jericó, na comunidade Magnífica, que já tem 42 anos. Também estive na paróquia São Sebastião na Semana Jovem. E ela me desenhou aqui, ó, Lara. Então eu tô mostrando.
2: Bonitinho.
1: Carequinha lá, marronzinho também. Marronzinho. Do jeitinho que ela me vê. Então Deus abençoe muito você e todos aqueles que estão nos acompanhando, de maneira muito especial, os que nos acompanham da missão de São José dos Campos. Nos encontraremos neste domingo no Canção Nova Abraça Vale 2026. Você é nosso convidado especial. E todos vocês que nos acompanham de todas as partes deste Brasil, desse permaneça a bênção do Deus Todo-Poderoso, Pai e Filho e Espírito Santo.
2: Amém. E não desliga não, e não sai não, e fica aí com a Canção Nova, o sistema Canção Nova de comunicação, porque tem muita coisa legal.
3: Acampamento de casais acontecendo.
2: Olha aí, ó, mas sai daqui e vai pra lá. Então,
0: prega hoje, mano?
2: Hoje não, preguei ontem.
0: Ah, pregou.
2: Eu e o Valdir, meu esposo. Então a gente se vê aqui na Canção Nova. Um abraço.
0: Mas hoje tem noite oracional com o Márcio Todeschini e Padre William aqui no acampamento às 9 da noite, tá bom? Esperamos por você. Vejo o sol. Que alegria sentir mais um dia.

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2: A consulta ao terceiro lote de restituição do Imposto de Renda 2026 está disponível a partir desta sexta-feira na página da Receita Federal.
3: A consulta ao terceiro lote de restituição do Imposto de Renda de 2026 estará disponível a partir desta sexta-feira na página da Receita Federal. Mais de 2.700.000 contribuintes serão contemplados em valores que totalizam 4.600.000.000 de reais. O depósito do dinheiro está previsto para o dia 31 de julho. Esse lote encerra a fila de declarações aptas à restituição no pagamento do imposto de renda deste ano. Só restarão pendentes restituições que ficaram retidas na malha fina ou que apresentam inconsistência nos dados bancários para o recebimento, como o caso de chaves PIX preenchidas de forma errada. Atualmente, 165 mil restituições não foram creditadas porque o contribuinte informou o CPF como chave PIX para o recebimento sem possuir conta bancária vinculada a essa chave. Para regularizar a situação, o contribuinte pode cadastrar uma chave PIX com o número do CPF em seu banco, alterar a conta para crédito da restituição pelo serviço Meu Imposto de Renda ou retificar a declaração informando uma conta bancária de sua titularidade. Para consultar a restituição, basta acessar a página da Receita Federal na internet, acessando o serviço Meu Imposto de Renda na opção Consultar a Restituição. A pesquisa também pode ser feita pelo aplicativo da Receita Federal para celulares e tablets. Da Rádio Nacional em Brasília, Gésio Passos.
2: A presidência do Regional Sul 1 da Conferência Nacional dos Bispos do Brasil, que engloba todo o estado de São Paulo, publicou um subsídio Reflexões para as Eleições 2026, Perguntas e Respostas à Luz da Doutrina Social da Igreja. O conteúdo pretende colaborar com a formação da consciência dos cristãos e toda a sociedade para o exercício responsável da cidadania. O material reúne perguntas e respostas inspiradas na Sagrada Escritura, no Compêndio da Doutrina Social da Igreja, no Magistério dos Papas, Francisco e Leão XIV, e na mensagem da CNBB para as eleições desse ano. Entre outras coisas, a publicação reafirma que a Igreja Católica não indica candidatos nem partidos políticos. O texto também traz orientações para auxiliar na escolha dos candidatos, atitudes que devem ser evitadas durante o processo eleitoral e uma oração pelo discernimento no período das eleições. Da Central de Jornalismo Canção Nova, Ana Elisa Castro.
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1: 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Não há por que se preocupar. São Maximiliano Kolbe.
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1: Nova de comunicação. Sou eu, Luciana Paula, com você aqui na Rádio Canção Nova. Daqui a pouquinho nós vamos retomar o acampamento para casais. É um acampamento voltado para a restauração e o fortalecimento da vida conjugal. Você que está em casa, ainda não se decidiu, venha para a Canção Nova. O acampamento está só começando. Hoje teremos pregação, adoração ao Santíssimo Sacramento. Temos uma programação recheada para você, casal, casal casado, casal de namorados. Você que está em casa, venha participar conosco. É um dia especial voltado para você, para a sua, como que se diz, como eu diria, para o seu, sua formação. Você que é casal precisa ser formado. Você que deseja casar também precisa ser formado. Porque para casar você precisa se preparar. E quem é casado se prepara todos os dias para a vida a dois. Nós vamos agora direto para o centro de evangelização. Centro de evangelização não. Vamos direto para o rincão do meu Senhor. Porque a animação já começou com o nosso irmão Toda Esquina, ele vai animar você e nós vamos para lá. Logo mais, nós teremos a pregação do Padre Eduardo José. Você não pode perder. Permaneça na sintonia. Se você não pode vir para cá, fique na sintonia da Rádio Canção Nova.

0: aplaudir o nome do Senhor. Que maravilha, que alegria. Olha para quem está do seu lado e diz assim: que você tenha um bom dia, que você seja feliz. E como dizia minha avó, tá? Que Deus te faça santo.
1: Que Deus te faça santo.
0: Amém?
1: Amém.
0: Então eu queria ver você sair do seu lugar e cumprimentar pelo menos 50 pessoas, pode ser? Tá bom? Vamos cantar. Cantar na paz. Deseja paz para quem está do seu lado, à sua esquerda, à sua direita. Deixar que o amor de Deus se torne em nossa. Pode abraçar esse irmão, essa irmã.

Agora eu quero ver os casais. Cadê os casais aí? Pega, segura na mão dele, na mão dela. Levanta a mão dela. Isso, fala pra ele, larga o celular. Não é hora do celular, não. Abençoado. Levanta a mão e diz assim, ó. Olha pra ele, olha pra ela. Vamos amar. Vamos amar na paz do Senhor Jesus. Isso, pode baixar o braço. O importante é a mensagem. Olha no olho dele, olha no olho dela. E canta suavemente. Vamos amar. Vamos amar. Amar na paz do meu. Olha pra ele, olha pra ela. Deixar o quê? Deixar que o amor de Deus se torne em nossa vida. Mais uma vez, vamos amar.

0: pra ele, diz pra ela:
1: é tão bom estar
0: com você, meu amor.
1: Soltar a nossa voz e assim
0: exaltar
1: o Deus.
0: Diz mais uma vez: é tão bom.

exaltar. Você cantando, mas é tão bom. Aonde? Solta a voz.

0: Amém. Pode aplaudir esse Deus de amor. Vira para ele, vira para ela de novo. Se depender de mim, vocês vão fazer isso muitas vezes hoje, combinado? Isso, faz o fundinho para nós aí. Muzambim, por favor. E diz para ele, diz para ela assim: hoje vai ser especial. Porque eu vou abrir o meu coração para a graça de Deus. Eu não sei o que vai acontecer, mas você será testemunha.
1: Mas você será testemunha
0: de que hoje vai ser especial.
1: De que hoje vai ser especial.
0: Amém? Isso aí, pode dar um abracinho agora. Falei abracinho, a pessoa já vai pro beijo já, de uma vez assim o negócio. Que bom. Que seja assim sempre. Amém?
1: Amém.
0: Com a mão no seu coração, vamos pedir a ajuda do Espírito Santo de Deus para que de fato tudo seja especial nesse dia. É o especial de Deus para mim, para você, para o nosso matrimônio, para nossa família, para aqueles que anseiam pelo matrimônio, para aqueles que estão em casa. E sem negar nada do que a gente vive, né? Das dificuldades, dos problemas. Mas não vamos nos deixar levar pelos sentimentos, né? Quando a gente sofre, a gente sente muita coisa, né? A gente fica triste. Muitas vezes a gente sente revolta, né? Por que eu? Por que esse sofrimento? Por que isso com a minha família? O que, que eu fiz para Deus? Não vamos nos deixar levar pelos sentimentos, mas vamos nos firmar na rocha, que é o Senhor. O Senhor da nossa casa, o Senhor da nossa vida, da nossa família. Hoje vai ser especial, meus irmãos. Por isso nós pedimos.

conhece-te muito mais do que nós mesmos nos conhecemos. Ele que não somente nos conhece, mas nos ama. Ele olha com amor e apresenta cada realidade, aquilo que nós mais necessitamos. Ele coloca diante de Deus, porque é o próprio Espírito de Deus que ora em mim e em você. Por isso não tenha

casais se voltem um para o outro e abraçados, solte a sua voz na linguagem do Espírito. Reze pelo seu esposo, reze pela sua esposa. Peça o Espírito Santo sobre ela. Diga: vem Espírito Santo sobre a minha esposa. Você, mulher, diga: vem Espírito Santo sobre o meu esposo. E solte a sua voz. Shiri alavari, ori alavari, alavari, alavari, alavari, alavari, alavari.

continue orando, continue rezando no poder do Espírito Santo. Talvez seja a primeira vez que vocês rezam juntos. Aproveite esse momento.

Deus deu uma direção, palavras, mas para muito além disso, nós sabemos que Deus quer se manifestar, quer falar ao nosso coração. Então nós pedimos que, na ousadia do Espírito Santo, o Senhor conceda ao Rubens e à Tânia porções redobradas da mesma ousadia que Ele concedeu ao Padre Jonas. Sim, Senhor, é o que nós te pedimos, que pelo poder e pela força do Espírito Santo nós possamos experimentar o poder da Tua Palavra, o poder do Teu Espírito Santo, o poder da intercessão da Virgem Maria. Por isso nós entregamos a ela, nós confiamos a ela. O Rubens e a Tânia rezando juntos. Ave Maria, cheia de graça, o Senhor é convosco. Bendita sois vós entre as mulheres. Bendito é o fruto do vosso ventre, Jesus. Santa Maria, Mãe de Deus, rogai por nós, pecadores, agora e na hora de nossa morte. Amém. Pode se sentar?

0: Bom dia, família Canção Nova.
1: Bom dia.
0: Tudo bem com vocês? Uma imensa alegria de poder retomar, estar aqui novamente nesse palco tão... onde aconteceu tantas coisas
2: abençoado, né?
0: Quando o Márcio estava rezando por nós, eu fui fazendo memória do Padre Jonas. Muitas vezes o nosso pai fundador, ele montava tudo direitinho, como ele sempre foi, um homem muito organizado. Ele estudava, ele se preparava para a pregação, ele ia lá no catecismo, ele ia na Bíblia, ele riscava, mas ele era um homem totalmente conduzido pelo Espírito. Se ele estivesse aqui e no momento de oração soprasse algo diferente, e o padre, ele tinha uma habilidade muito grande de ler a vontade de Deus nos fatos e nos acontecimentos, e que ele percebesse que ali tinha cheiro de Deus, ele tinha a coragem de deixar ali a pregação que ele tinha preparado, e aí ele ia na moção do Espírito. Esse era o nosso pai fundador. Vamos dar uma salva de palmas para o Padre Jonas, Mr. Pentecostes. Que saudade. Graças a Deus, a gente teve a graça de conviver muito bem com ele e aprender muita coisa com ele. Bom, deixa eu perguntar aqui: quem está chegando hoje para esse acampamento de oração? Olha, a maioria. Vamos dar uma salva de palmas. Nós queremos acolher você que está chegando. Seja muito bem-vindo. E você que já está desde ontem aqui, levanta bem alto o seu braço. Aí a maioria também, está dividido o negócio. Vamos aplaudir você que está perseverando. Então, para aqueles que estão chegando, bem rapidinho, para a gente se apresentar. Meu nome é Rubens, mas na comunidade Canção Nova eu sou conhecido como Rubão. Esta jovem senhora é a Tânia, minha esposa. Nós estamos na comunidade Canção Nova há 30 anos. Chegamos muito jovenzinhos aqui, nos conhecemos, fizemos aquela experiência daquele chamado do padre: quem quer dar um ano da sua vida para Deus? E a gente escutou aquele chamado, ficamos um ano na casa de Queluz, que é uma das casas de formação da comunidade, tendo contato com esses documentos internos do Padre Jonas, tendo contato com o catecismo da Igreja Católica, conhecendo a Canção Nova, porque uma coisa é você conhecer a Canção Nova de fora, a outra

0: coisa é você estar dentro, fazendo essa experiência. E foi uma experiência maravilhosa. E aí eu entrei juntamente com a Tânia no dia 24 de janeiro de 1996. Nos conhecemos, fizemos uma amizade muito bacana. E a partir dessa amizade houve um sentimento, nós conversamos com o nosso formador, porque tudo é partilhado, tudo precisa viver às claras. E aí nós fomos direcionados, e graças a Deus, e quem eu tive a graça de ser direcionado foi pelo Padre Jonas. Padre Jonas que direcionou todo o meu processo de namoro, de noivado, e ele presidiu o nosso casamento. Ele fez questão de presidir o nosso casamento. Do nosso casamento, nós tivemos 3 filhos. O Isaac, o mais velho, com 26 anos. O Miguel com 20 anos e a Mariana, a nossa caçula, com 16 anos.
1: Amém.
0: Então essa é a nossa família. Errei, meu amor?
1: Não, certo.
0: Tá vendo? Olha aí. Sabe por quê? Porque se eu errar, depois ela me puxa a orelha lá nos bastidores. Então nós estamos muito felizes de estar aqui com você. Esse acampamento para nós é um acampamento assim que mexe com o nosso coração. Porque a gente tem um ministério, Deus nos deu de presente o trabalho com as famílias, o trabalho com os casais. Então nós estávamos rezando, intercedendo por esse acampamento, intercedendo por você, porque nós temos muito claro, por esse tempo que nós temos trabalhado com as famílias, a luta, a batalha que é, por exemplo, quando você se determina e diz: eu vou para o acampamento de casais. Desculpa a expressão, mas parece que o inferno vem para cima de você. É doença, é preocupação, é carro que quebra, é dificuldades mil. Eu não sei como é que você está chegando para esse acampamento. Talvez foi muita tribulação, mas você está aqui. E isso é o mais importante. Deus quis tanto que você chegou e você está aqui. Então abra o teu coração, né? Se você veio sob pressão do seu cônjuge, né? Olha, você tem que ir. Se você não for para o acampamento de casais, eu não vou fazer mais aquele bifão acebolado. E aí você se sentiu ameaçado e disse: o quê? Eu vou para o acampamento de casais, porque eu não vou perder esse bife acebolado de maneira nenhuma. Mas eu quero dizer para você, você já está aqui, né? Graças a Deus você não pagou nada, não paga estacionamento, não paga inscrição, mas você está aqui. Esse habitat é um habitat do derramamento da graça de Deus. Deus vai falar ao seu coração. Então, abre o seu coração. Deixa que Deus te conduza nesses dias. E você vai ver, vai passar tão rápido. Quando você pensar que não, você já está arrumando as coisas para ir embora. E você vai falar assim: pô, Rubão, eu queria tanto arrumar um cantinho aí na Canção Nova. Vocês não têm um lugarzinho para mim, não? Vai ser muito rápido, mas você vai ser muito eficaz. E Deus vai agir no meu e no seu coração. Quem acredita nisso, fala assim: glória a Deus.
1: Glória a Deus.
0: Ah, tem que ser com mais convicção. Quem crê nisso, diga: glória a Deus.
2: Glória a Deus.
0: Então, glória a Deus. Meu amor, qual é o tema da nossa pregação?
1: Então, o tema da nossa pregação é modelos ilusórios de vida versus modelo cristão.
0: Ele é meio indigesto. Ele é meio indigesto.
1: Mas ontem a gente falava justamente de que o mundo moderno, né, com a sua forma de viver hoje, a sociedade, gera uma pressão e influencia demais a nossa casa, as nossas famílias, os nossos relacionamentos. E nós temos tocado nisso de perto. Ontem nós falávamos um pouquinho daquelas ideias fixas que a gente vai tendo, mesmo sem perceber, sem ter consciência, que acaba regendo a nossa vida e são contrárias à vontade de Deus, à forma que Deus nos fez.
0: O projeto de Deus.
1: O projeto tão belo, tão completo
0: rico.
1: Que Deus tem para nós, né? E aí, a gente hoje entende um pouquinho, né? A gente queria só contextualizar que nós passamos por muitas mudanças e rápidas, mudanças muito rápidas, e essas essa nova forma de viver que foi se adaptando, né? Muitas vezes hoje a gente tem visto grandes consequências de adoecimento.
0: Muitos.
1: Nas nossas casas, né? A gente tem tocado nessas situações. E tudo isso a gente vê que se deve a esse avanço tecnológico muito rápido que nós temos vivido. Parece que cada vez acelera mais. Por exemplo, quem aqui foi da época que da ficha telefônica
0: do orelhão?
1: Do orelhão. Quem é? Braço.
0: Olha só a maioria, amor. Então nós estamos em casa, graças a Deus.
1: É a turma acima de 40, 50.
0: É, né? A nossa geração.
1: Quem foi, por exemplo, ainda já usou a máquina datilográfica?
0: Olha. Mimeógrafo.
1: Mimeógrafo.
0: O mimeógrafo que ficava o cheirinho do álcool.
1: Então, e você veja, é a nossa geração viu em pouquíssimos anos essa mudança, esse avanço.
0: Muito,
1: né,
0: rápido.
1: Então, na nossa época, a gente, para namorar,
0: isso,
1: a gente usava a ficha telefônica.
0: Eu tô fazendo memória. Agora, porque a Tânia estava morando no Rio de Janeiro. Não, a Tânia morava aqui.
1: Sim.
0: E eu morava no Rio de Janeiro. E a maneira de me comunicar com a Tânia no namoro, porque era a distância, e o padre Jonas até disse: vocês vão se distanciar porque eu quero fazer a experiência da purificação desse sentimento. Se for verdadeiramente de Deus, isso vai crescer dentro de vocês. E a única maneira que nós tínhamos era a ficha telefônica ou as cartas. Então eu começava a ligar para a Tânia para conversar no bem bom da conversa. Aí as fichas caíam, eu entrava num desespero tremendo e colocava mais ficha, aí acabava. Eu tinha que apelar para as cartas. Inclusive a Tânia tem até hoje cartas, né, guardadas. Eu tenho cartas guardadas dessa época que a gente estava namorando.
1: E quem diria que hoje, é que a gente não está aqui agora, porque a gente também tenta controlar esse uso. A gente teria um smartphone
0: na palma da mão.
1: Na palma da mão. E tudo ali, né, nesse aparelhinho que mudou as nossas vidas.
0: Comportamento,
1: né,
0: familiar.
1: Esse avanço nessa área da comunicação, porque esse avanço ele tocou em várias áreas da nossa vida. E na comunicação, ele alterou, muitas vezes ele mudou a nossa forma de se relacionar até em família. A gente vê a superficialidade nos relacionamentos. A gente vê que hoje esses relacionamentos se dão mais no virtual do que no presencial. Às vezes sem necessidade, tá lá em casa, mas vai mandar quer falar alguma coisa com outro.
0: Manda mensagem.
1: Tá ali, ó.
0: Olha,
1: só chegar aí no quarto.
0: O que você tá falando é tão real. Final de semana passado, eu estava com a Tânia em João Pessoa. Nós fomos pregar um encontro também para casais. E aí à noite nos levaram para comer num restaurante. A gente é observador, não tem como, né? Um casal bonito, jovem. Eles estavam os dois na mesa, mas cada um com o celular na mão. Eu falei: meu Deus, como é que sai para jantar e não se conversa? Não olha mais nos olhos, fica recebendo mensagem, porque tecnologicamente tem um barulhinho que você já distingue que está chegando mensagem. Há uma ansiedade para responder essas mensagens e o casal não conviveu. O casal não olhou nos olhos do outro, mas ficou ali o tempo e eu observando. Eu falei, não queria uma tentação, e eu fui olhando, falei: meu Deus, olha como é que está. Por quê? Porque as pessoas estão no automático e a gente precisa sair desse torpor. É um torpor isso, gente. Nós precisamos sair disso. Nós precisamos voltar a olhar nos olhos. Nós precisamos voltar a se relacionar. Porque tudo isso é pensado. Não pensa você que isso é algo aleatório. Isso é orquestrado. para que a gente não se relacione, para que a gente não olhe nos olhos do outro, para que a gente não perceba a dor do outro, a necessidade do outro. Então,
1: por exemplo, até o acesso à informação mudou muito, né? Hoje, todos nós temos acesso à informação de uma forma global, imediata ali, todos nós. Agora eu vou perguntar, quem na época que estudou tinha que ir na biblioteca pegar os livros para fazer os trabalhos?
0: Olha lá, meu amor.
1: Olha lá, ó.
0: É da nossa geração, nós estamos em casa.
1: Então veja quantas mudanças em tão pouco tempo, e você começa a entender por que que você sofre hoje na sua casa, na sua família, essa pressão, essa mudança. E a gente para e pensa assim, eu não estou entendendo o que está acontecendo. É tanta informação, é tanta coisa, é tudo tão acelerado que eu não estou conseguindo nem acompanhar o ritmo, né? A mudança, por exemplo, no mercado de trabalho. A gente vê assim, surgiram novas carreiras, né? Ligadas, por exemplo, à inteligência artificial, aos dados, à cibersegurança e tantas coisas desse
0: gênero. O home office.
1: O home office, nova forma
0: de trabalhar.
1: Né? Infelizmente, também muitas consequências, muitas, como desemprego.
0: Muitas.
1: Então, a gente está vivendo, você está sentindo na sua própria pele, na sua família, essas mudanças. Até na economia, na forma do consumo, né? Quem diria que a gente hoje teria esse comércio eletrônico e que de dentro de nossas casas a gente faria compras?
0: Consumisse, né?
1: A gente iria consumir, e aí esses bancos eletrônicos e tanta coisa que a gente vê hoje. Então, assim, é só uma pitadinha para a gente tocar em tudo
0: ponta,
1: isso.
0: É uma ponta do iceberg.
1: E com isso, que eu acho assim muito forte, também foram querendo mudar e trazer novas formas de relacionamento e novas formas de família. Tem coisas que o como a gente muda e se adapta, mas aquilo que é essencial, aquilo que fundamental, é fundamento, é base, não muda, não tem como mudar, né? E aí a gente vê assim, hoje, nesse mundo moderno, os jovens, essa nova geração, né, de uma forma mais específica, a gente pode trazer aí a geração Z, né, que tanto se fala, eles têm questionado a necessidade de seguir os modelos tradicionais de amor e de família. E o que que eles estão tentando fazer? O que que se quer? Tentar adaptar o afeto à vida moderna, que é mais acelerada, mais conectada e individualista. Então imagine, tem muitas coisas que a gente vai adaptando, mas o amor, o afeto, isso não dá para adaptar,
0: não,
1: isso não dá para mudar.
0: Não tem como.
1: E aí, só para você ter, sentir assim um pouquinho do que vai acontecendo, vai surgindo essas novas formas de relacionamento, e se você pesquisa um pouquinho, é tanta coisa, gente, que a gente nem acredita,
0: não,
1: né?
0: Não, assusta.
1: Então hoje se fala da agamia, vem do grego, a, não, gamos, que é união, casamento. Então é uma geração que diz não ao casamento, né? Eles se recusam a seguir o modelo de relacionamento romântico tradicional. Descreve quem vive essa agamia, essas gerações, são pessoas que não tem interesse de firmar laços afetivos ou legais, muitas vezes optando por não ter filhos. E a gente poderia trazer tantos aqui, né? Tem o tal do casal Latte.
0: Latte, casal Latte. Eu até conversei com a Tânia, eu estava pesquisando, falei, casal Latte? Olha só, parece cachorro, né?
1: E é uma abreviação, né, de um nome em inglês, e que traduzindo diz assim: vivendo separados juntos. Então, eles não querem perder o estilo de vida e a sua individualidade. Então, eles se relacionam, têm uma união, mas cada um na sua casa.
0: Às vezes na cidade, na mesma cidade, às vezes em outro estado e às vezes até em outro país.
1: Então tem várias situações, a gente poderia falar, mas não é o nosso foco. Só para você ver como que as coisas foram e vão mudando, e você pode perceber, os nossos filhos são dessa geração e eles estão com a cabeça totalmente voltada a essas ideias, a essa nova forma, essa recusa, né, desse, entre aspas, amor tradicional ou família tradicional. E a gente precisa aprender, conhecer e pedir muito a ação de Deus para a gente saber como fazer em cada situação, como ajudá-los, como orientá-los. Então isso é muito importante. Uma outra coisa que a gente vê, entre tantas, hoje, por exemplo, a pornografia, ela está ali na telinha, dentro de casa.
0: Na palma da mão.
1: É um comércio. E isso tem destruído muitas famílias, muitos lares. O Rubens mesmo atendeu uma situação em que a filha, quem foi procurar foi o marido, o pai.
0: Mas ele veio a situação, desesperado.
1: Desesperado, ele querendo fazer uma loucura.
0: Ele estava pronto para matar a pessoa. Mas se você quiser descrever, pode descrever.
1: Não, então, é muito sério, né? É muito triste, na verdade, a situação. A mãe trocou de celular, de um celular mais atual e tal, e ela pediu para a filha.
0: Porque entende muito bem os jovens, né?
1: Passar os dados daquele celular antigo para o celular novo. Quando a filha fez isso, ela viu vídeos da mãe tirando roupa, fazendo um striptease para um outro homem. Tudo isso dentro da própria casa.
0: E esse homem chegou até nós, chegou aqui na Canção Nova, chorando. Eu via que existia uma dor naquele homem, uma dor muito grande, e eu deixei ele chorar. E aí quando ele deu uma respirada, e eu disse: meu irmão, que dor é essa que você está trazendo? Ele falou: Rubens, eu acabei de descobrir uma traição da minha mulher. Eu falei: como? Ele disse: e o pior que não foi eu, quem descobriu foi minha filha. A filha tem 18 anos. A Tânia contou que ela foi fazer toda a transferência de dados para o novo celular. Ela abriu uma janela, estava exposto a mãe dela com roupa sensual, dançando para um homem. A menina, quando pegou aquilo, ela não acreditou. E ela falava, a esposa, falando com um homem e gravando tudo. Ela ficou escandalizada. E ela veio chorando e entregou o celular para o pai. Pai, a mamãe está te traindo. E olha aqui, esse homem caiu de joelhos. Ele estava destruído. Ele disse: eu vou matar esta pessoa. Ele chegou aqui dizendo para mim que ele ia matar. E eu fui acalmando ele. Fui rezando, pedindo o Espírito Santo, pedindo muita sabedoria, porque eu vi a delicadeza daquela situação. A palavra de Deus diz que nós não sabemos pedir e nem orar como convém, mas o Espírito, ele vem em nosso socorro. E ali, com palavra de ciência, com a graça de Deus, eu fui acalmando aquele homem, e ele saiu disposto a não matá-la, mas ele queria matá-la. Então é esse mundo que nós estamos. É esse mundo. Nós não somos contra a tecnologia. Nós não somos contra todo esse crescimento. Mas é o que eu disse para você. Infelizmente, existem pessoas atrás que pensam em tudo. Gente, a pornografia hoje é um lugar onde se ganha muito dinheiro. Há empresários que estão aí patrocinando times de futebol no exterior com pornografia. Eu tenho acompanhado, eu preciso ler, eu preciso estudar. Tudo isso é estudo. É fruto de estudo que a gente faz. São informações que talvez você não busca e que você não tem conhecimento. Então eu estou dividindo com você o que tem acontecido, o que está de pano de fundo. As pessoas querem destruir, isso é orquestrado para aniquilar os relacionamentos, para destruir a família. E nós precisamos estar atento, porque qualquer um de nós pode cair. A palavra de Deus diz: quem está de pé, cuide. Cuide. Que bom que você veio para esse retiro de casais. A gente precisa, na nossa vida, fazer essa parada, esse pit stop, para a gente se informar, para a gente conhecer, para a gente atualizar a nossa vida, o nosso casamento. Porque não está brincadeira, tem sido inclemente essa guerra. E se nós fecharmos os nossos olhos, desculpa eu dizer para você, você já está aniquilado, você já está dizimado, porque a fumaça de Satanás tem entrado nas nossas casas de maneira muito, muito, muito sutil.
1: E Rubens, é tão forte isso já acontece há um bom tempo. São ideologias antifamília que foram sendo trazidas ao longo do tempo. O professor Felipe Aquino, eu me lembrei agora, que, olha só, no ano de 95. Ele sempre falou para nós, porque eu e o Rubens, a gente tem, quem é da Canção Nova, aprendeu o catecismo com o professor Felipe Aquino. Né?
0: Além disso, os encontros de casais.
1: E os encontros de casais.
0: Nós fomos muito formados pelo Padre Jonas e pelo professor Felipe.
1: E ele dizia assim, que no ano de 95, olha quantos anos, foi realizado um congresso sobre a mulher.
0: Congresso Internacional na China.
1: Sobre a mulher na China, patrocinado pela ONU. E o tema, com essa finalidade, né, desse trabalho com a mulher. E foi enviada a doutora Mary Ann Glendon, representando o Vaticano nesse congresso sobre a mulher. E quando ela chega lá, ela pega nas mãos um documento de mais de 500
0: páginas. Ela recebe um material com 500 páginas.
1: Sobre mulher.
0: Sobre.
1: E não tinha nada.
0: Sobre o congresso.
1: Sobre a mulher. E não tinha nada que falasse sobre
0: a maternidade.
1: Família, maternidade e casamento.
0: E casamento. Não tinha. Como num congresso internacional, onde vai se falar da mulher, não se trabalha maternidade? Não se fala de maternidade? Gente, então a coisa já estava lá atrás. Inclusive, muitas pessoas não tiveram conhecimento desse congresso. As mídias, a televisão, os grandes jornais não falaram desse congresso internacional. E quem estava patrocinando? A ONU, um órgão muito forte. Vocês estão entendendo o que está acontecendo, gente? Vocês estão compreendendo? Eu sei, aquilo que eu disse é indigesto, tudo isso que nós precisamos, que estamos falando. Mas é necessário falar. Alguém precisa falar. A Canção Nova tem que falar isso. O Senhor não nos colocou os meios de comunicação para nós ficarmos com a boca atadas. Nós precisamos abrir os seus olhos, porque a luta é inclemente.
1: E essa pressão, né, dessa vida moderna se abate sobre nós. Talvez você esteja aqui sofrendo consequências de tudo isso no seu relacionamento, tanto com seu esposo, com a sua esposa, ou quanto com seus filhos, na sua família. E o Papa Francisco, no ano de 2016, ele fazendo uma catequese sobre a parábola do bom samaritano, ele disse assim: o amor não é automático. E ele disse que a gente vive no mundo do automático, onde aperta um botãozinho, tudo acontece. A gente vive no mundo da superficialidade, onde o exterior vale mais que o interior. E ele fez um grande apelo à igreja que conosco a gente saia da superficialidade nas nossas relações, principalmente na família. entre marido e mulher, entre pais e filhos. E aí ele falava que é preciso se aproximar daquele que está mais próximo, porque a gente vê assim, até como ditado popular, né? Tá tão perto dos olhos,
0: mas longe do coração.
1: Tá ali dentro de casa.
0: Dentro de casa.
1: Mas a gente não se aproxima, né? Quantos casais a gente vê que ainda estão na mesma casa, mas já dormem em quartos separados, em lugares separados, né? Quando não estão em quartos separados, a vida é separada, né? Eu tenho o meu dinheiro e você tem o seu dinheiro. Eu tenho os meus amigos e você tem os seus amigos. Não, eu tenho a minha vida e que você que não se intrometa.
0: Até esconde o valor do seu salário. A pessoa que convive com o outro não sabe o quanto o seu cônjuge ganha.
1: Tem o seu hobby, né? A sua atividade, o seu lazer, e você tem o seu. Está tudo separado. E não é isso que Deus quer. Deus quer a unidade do casal. Porque a unidade do casal é a unidade, é a base da unidade da família. E o amor não é automático, como nos disse o Papa Francisco. A gente precisa sair do automático. Eu lembrei muito do Padre Léo, esse servo de Deus, que pregou tanto aqui, isso, aqui nesse rincão,
0: nesse pau,
1: lá no centro de evangelização, e ele dizia assim,
0: que
1: os detalhes
0: são muito importantes.
1: No matrimônio são muito importantes. Ele dizia, ninguém tropeça em montanha. A gente tropeça no quê?
0: Em pedra.
1: Nas
0: pedras pequenas.
1: Pedrinhas, nos detalhes, nas coisas pequenas do dia a dia, que são as mais importantes. E ele ainda dizia assim, eu ficava muito, muito tocada, né?
0: Enchida.
1: Ele diz, nós precisamos aprender a saborear a vida. A gente perde a beleza das pequenas coisas. E isso faz toda a diferença no nosso relacionamento. A gente precisa redescobrir isso. O nosso foco, o nosso olhar só está naquilo que é ruim. Só está naquela situação que talvez foi um problema entre vocês. E a gente não consegue enxergar toda outra grandeza. Tantas coisas boas. Tudo aquilo que Deus providencia. Eu comecei coisa pequena, mas a mudar coisas pequenas da minha vida, da nossa vida. Por exemplo, entrar nessa chácara todo dia de manhã, eu tenho essa graça. Só que a correria da vida é tão grande, que você tem uma reunião, você tem isso, você tem aquilo. Daqui a pouco, você está no automático. Você entra aqui e você nem mais se dá conta de onde você está. Você nem aprecia, você não saboreia o que Deus fez para você. E eu falei, não, Senhor, eu vou mudar isso. Não importa o que eu tenho, a hora que eu entrei aqui, eu tenho a graça de estar nesse lugar que as pessoas saem de todo o Brasil, fora do Brasil para estar, e eu já saio olhando as árvores, eu olho os passarinhos cantando, eu vejo o céu, eu vou contemplando, eu vou saboreando. Eu não sei o tempo que eu vou ter daqui a pouco, se eu vou estar viva ou não, quem sabe disso? Nenhum de nós. O que eu tenho de concreto é o dia de hoje, é o agora. Então eu preciso aprender a saborear. Me veio muito ele, e o professor Felipe dizia assim para nós, foi uma das lições que eu trouxe para mim, o Rubens trouxe para ele, nós levamos para casa,
0: para dentro do nosso casamento.
1: Ele dizia, eu tenho que ser o melhor na minha casa.
0: É verdade.
1: O melhor é para os meus. E ele sempre dizia assim, às vezes as pessoas dizem, nossa, fulano de tal lá na igreja é uma bênção.
0: É gente
1: no
0: boa
1: trabalho,
0: pra
1: é
0: caramba.
1: Joia. Que cara
0: trata
1: legal.
0: Trata todo mundo legal.
1: Mas
0: é
1: quando
0: paciente,
1: chega,
0: é sorridente. Mas chega dentro de casa, desculpa a expressão, é um ogro. Trata as pessoas sem paciência. Não tem paciência com o filho, não tem paciência com a mulher. Não escuta. Mulher precisa falar. Eu sei que não é fácil, né? Às vezes a gente está cansado, a cabeça está cheia do trabalho, você quer descansar, Aí você chega em casa, a mulher quer contar. A mulher é assim, ela é detalhista, né? Você já viu homem indo no banheiro e convidando outro homem para ir no banheiro? Não convida. A mulher não, quando ela vai pro banheiro, ela já chama outra mulher. Para quê? Para fazer a maquiagem e trocar ideia, trocar figurinha. Ela gosta de falar, tá nela. A mulher, por excelência, ela é coração, ela é formadora. O homem é o cabeça, o homem é as coisas práticas, né? Então a gente precisa dar atenção. Quantas coisas eu melhorei prestando atenção nas falas da Tânia. Quando a Tânia falava um negócio, eu falei, nossa, e o Senhor me mostrava, olha, isso aqui é importante, Rubens. Isso aqui não é um adereço do que ela está falando. Traga para dentro do teu coração, dê atenção para isso. E eu comecei a dar atenção, o meu relacionamento com ela melhorou. As coisas ficaram melhores. Então você precisa ser primeiramente bom dentro da sua casa. Se você é bom dentro da sua casa com os seus, você vai transbordar. Isso, aplauda. Aplauda para valer.
3: O meu melhor tem que ser para os meus. Lá dentro da minha casa eles merecem o meu melhor, né? Que a gente possa trazer isso no nosso coração. Até lembrei de um fato aqui, amor, que eu acho que ele é muito importante. É simples, mas é isso que é feito a nossa vida. Comece a olhar as coisas pequenas que você pode mudar, que o Espírito Santo já está te inspirando a mudar. Você consegue, Ele te ajuda. Quantas coisas é o Senhor que nos ajuda, porque é sacramento do matrimônio.
0: Amém.
3: Né, Rubens? E justamente, antes até de falar dessa situação que nós vivemos, eu quero falar para você, o Senhor, sabendo que a gente não seria, não aguentaria ser fiel até o fim, ser santo e fiel até o fim, Ele quis estar presente conosco. Ele sabia que nós precisávamos da sua presença, porque sem Ele a gente não consegue. O que que o Senhor fez? Ele nos deu 7 presentes da presença dEle para nós, que são os 7 sacramentos.
0: Vamos fazer memória. Quais são os 7 sacramentos? Vamos fazer memória, igreja. Opa!
3: Falar
0: vamos lá.
3: Batismo.
0: Hã? Eucaristia. Sacramento da ordem, confissão, unção dos enfermos. Está faltando 2. O casamento, o matrimônio. Está faltando 1. A confissão. Muito bem,
3: da
0: são
3: crisma,
0: esses 7.
3: A confissão você já tinha falado.
0: Tinha falado a confissão? Tinha. Então, 7 sacramentos.
3: Isso, Eucaristia, é a grande riqueza nossa. E é justamente aí que eu quero falar, para que a gente entenda a riqueza que nós recebemos de Deus, que é o sacramento do matrimônio, essa presença de Deus. Eu quero falar um pouquinho da diferença do sacramental e do sacramento, que é muito simples, com certeza você até já sabe, mas fica claro para nós. No sacramento, Deus está presente e Ele opera na nossa vida independentemente da nossa fé. Deus não depende da minha e da sua fé para Ele estar presente. Ele quis, Ele escolheu, e nos 7 sacramentos Ele está presente. Tanto assim que naquele dia que você foi comungar, você estava numa crise de fé, você entrou na procissão. Quando você recebeu ali a Eucaristia, você pensou assim: será que eu recebi mesmo Jesus? Porque eu estou numa crise de fé. Você recebeu Jesus na Eucaristia, porque não dependeu da sua fé, não dependeu daquela crise que você estava, não. Ele escolheu, ele quis, ele está. É diferente de um sacramental em que ele se faz presente, ele opera a partir da nossa fé. Por exemplo, eu estou com a medalhinha milagrosa. Se eu acredito nas promessas que Nossa Senhora fez a Santa Catarina, né?
0: Laboré.
3: Sobre a medalha milagrosa, e é abençoado, e eu tenho fé, realmente
0: vai acontecer.
3: O Senhor se faz presente e age, porque é um sacramental, depende da minha fé, mas no sacramento não. Então veja a beleza, a riqueza. O Senhor, sabendo que o nosso amor humano é frágil,
0: limitado.
3: Olha, tem até prazo de validade.
0: Prazo de validade, meu amor.
3: Ele tinha que estar presente.
0: Se ele não tivesse, ai de nós.
3: Ai de nós.
0: Ai de nós.
3: A fonte do amor
0: é esse sacramento, é a presença dele. E quando você tem esse conhecimento, quando você tem essa clareza, você usa e abusa, principalmente nos momentos de limitação sua, nos momentos de fraqueza, você clama como aquele cego que gritava: Jesus, filho de Davi, tende compaixão de mim. Ele se faz presente. Quando seu coração está fechado, você brigou com seu cônjuge. Quem de nós que não comete gafe no nosso relacionamento? O coração está fechado, você está magoado. Uma palavra que não foi boa, que te feriu. Mas você sabe que você não pode ficar assim com o seu cônjuge. E aí você clama: Senhor, vem tirar essa dor do meu coração. O Senhor está presente nesse sacramento. E o Senhor, ele vem, ele age, independente, como foi dito, se você crê ou não. Mas você precisa ter esse conhecimento, você precisa se debruçar no catecismo da Igreja Católica. Você não pode ser um cristão do IBGE que não conhece as regras, os valores que a igreja tem regra, assim como no sinal de trânsito tem regra, a ciência tem regra. E se você fizer algo contra a regra do trânsito, você comete uma infração, você corre o risco de bater o carro e se vitimar, e vitimar outra pessoa. Então a Igreja Católica, ela tem regras. Ela não é a casa da mãe Joana. E lá está escrito tudo que rege a Igreja Católica, inclusive o sacramento. Nós precisamos estudar. Eu tenho feito isso, gente. A Tânia falou do smartphone, dessa tecnologia. Eu não tenho perdido muito tempo com isso. Isso estava roubando muita coisa da minha vida. Hoje eu prefiro estudar, rezar, conviver em família, me preparar para pregar, para estar aonde Deus me envia. E eu tenho lido Vida dos Santos, eu tenho lido Catecismo da Igreja Católica. Isso tem me ajudado muito.
3: Então, e justamente porque é sacramento, você crendo ou não, ele está presente. Até a gente coloca o símbolo como se fosse uma corda tripla.
0: Isso.
3: Um cordão de três pontas, que até em Eclesiastes
0: isso,
3: tem uma palavra que diz disso. É o esposo, é a esposa e é Deus. Tudo que passa por Jesus se transforma.
0: Se santifica.
3: Tudo que passa por Jesus se renova, né? E justamente a espiritualidade conjugal, ela é muito concreta. Qual é a espiritualidade conjugal? Eu amar Cristo que está no Rubens. Quando eu amo Rubens, eu amo Cristo que está nele. O Rubens, quando ele me ama, ele ama
0: Cristo que está na Tânia.
3: Quando nós amamos os nossos filhos, nós amamos
0: Cristo.
3: Que está nos nossos filhos. E isso muda a nossa vida. Ontem nós falamos da missão do casal.
0: Oi.
3: E hoje nós estamos falando um pouquinho disso. Por quê? Porque a gente precisa mostrar aquilo que não muda, aquilo que é a essência, que é fundamental, que é a base, que não pode ser destruído, mudado ou adaptado. Porque é projeto de Deus, é criação de Deus, é desejo dele para nós. E a gente usa e abusa desse amigo no nosso relacionamento.
0: Ele é o nosso grande amigo.
3: Como nós estamos falando das coisas simples, cada um de nós tem um jeito de se sentir amado. E muitas vezes a gente erra nessa situação, né, Rubens?
0: É o que mais acontece na vida conjugal, meu amor.
3: Eu vou amar o Rubens fazendo coisas
0: que você gosta.
3: Eu gosto. Eu me sinto amada, mas que não faz nem cosquinha
0: nem
3: no Rubens.
0: Tá aí.
3: Porque para ele é completamente
0: diferente.
3: Eu sou
0: uma pessoa diferente, eu tenho uma digital diferente. Eu sou diferente de você. Primeiro começa que eu sou homem e você é mulher.
3: E a gente vai aprendendo a forma que o outro se sente amado, para amá-lo, para dar passos. Amor é justamente isso, né? Não é dar coisas, é dar de si.
0: Sim.
3: É dar, é se
0: dar-se.
3: Ao
0: é
3: outro.
0: Dar-se.
3: E nós vivemos uma situação, nós morávamos na missão de Gravatá, Pernambuco. Tínhamos só o Isaac como filho, né? Novinho ainda.
0: Começo do casamento.
3: E quando a gente mora em missão, naquela época, a gente vinha uma vez por ano aqui em Cachoeira Paulista para fazer o nosso retiro da comunidade. Então, uma vez no ano só. E como era muito distante, muito caro, nos inícios tudo muito difícil, naquele ano a gente viria nesse retiro, ia cair justamente próximo do Dia das Mães. E eu ia ter oportunidade de ir até Guaratinguetá, onde minha mãe mora, e nós passarmos alguns dias ali com ela, passar o Dia das Mães com ela. O Rubens já tem a mãezinha dele no céu, né? E ele tem um carinho muito grande pela minha mãe. Então a gente veio alegrinho, vamos lá. Quando terminou o nosso retiro, nós fomos comprar um presente para minha mãe. Nós entramos numa loja de quadro, né?
0: Isso.
3: Religiosos. E aí, chegou ali na lojinha, eu vi um quadro de Jesus Misericordioso e falei, nossa, que lindo! Meu Deus, esse daqui é perfeito para minha mãe. Aí ele falou, Tânia, você gostou? Nossa, minha mãe vai amar. Não, mas você gostou mesmo? Nossa, vai ser demais. É esse aqui, esse é o presente da minha mãe. Aí ele virou para mim e falou assim, nossa, já que você gostou tanto, faz o seguinte, leva dois, já fica um para você do Dia das Mães. Aí subiu aquela raiva. Meu Deus, é o cúmulo da praticidade. Ah, você gostou? Eu gostei para minha mãe, não é para mim. E aí veio aquela raiva na hora, né? Já a boquinha coça, a língua já até treme. E eu pensei, não, eu não posso estragar. É uma vez no ano só. É o Dia das Mães, eu vou estar com a minha mãe, não posso. Aí na hora silenciei. Falei, ótimo. É isso mesmo, manda aí, dois quadros.
0: O quadro tá lá até hoje.
3: Até hoje, tá lá na sala da minha mãe, tá no nosso oratório, lá na nossa casa, o nosso lugar de oração. Graças a Deus.
0: Graças a Deus.
3: Mas eu fiz assim, eu vou deixar passar agora, né, o Dia das Mães, vou viver. A gente tem que ter sabedoria da hora certa, do momento certo. Mas eu vou ainda falar pro Rubens sobre isso, que eu não me sinto amada assim. E aí fiz uma cartinha para ele. Eu sou boa na escrita, né, amor?
0: Muito boa.
3: Aí
0: maravilhosamente excelente.
3: Sem ofender, sem magoar, sem acusar, mas me expondo, eu fui colocando o que me fazia me sentir amada. Que eu gostava de ser surpreendida. Para mim não importava o que em si fosse me dar, mas que fosse uma surpresa, que eu soubesse que ele fez algo que não foi fácil, pensando em mim. Aí fui escrever. E eu fiquei maravilhada que ele entendeu. E aí que aconteceu?
0: Ela colocou essa cartinha lá e eu precisei ler essa cartinha. É claro, não tinha ninguém para me brigar. Briguei com a carta. Mas eu percebi naquelas entrelinhas, como eu disse para você, que ela estava dizendo algo que era importante para ela. E se é importante para ela, é importante para mim, é importante para o meu casamento. E eu disse: Senhor, eu preciso mudar, eu preciso crescer, porque já que o Senhor me deu uma mulher tão complicadinha, que gosta de ser surpreendida, e eu olhei para dentro de mim e eu percebi que eu não tinha a tal da criatividade. E o que ia funcionar para ela, no caso dela, é a criatividade. Você viu que ela detalhou? Eu quero que pense, eu quero que crie. Falei: meu Deus, olhei para mim, eu não tenho isso, Senhor. Aí, graças a Deus, porque eu tenho um sacramento do matrimônio e porque eu tenho um relacionamento com o Senhor, eu coloco tudo nas mãos do Senhor, até isso. Eu fui conversar com Deus, eu falei: Senhor, a situação é essa. E a Tânia quer ser surpreendida. Eu estou imaginando a data de casamento, já estou imaginando o aniversário natalício dela. O que que eu vou fazer? Se eu for lá entregar o presente, ela vai olhar o presente e não vai nem estar aí. Senhor, eu preciso da tal criatividade. E uma vez que o Espírito Santo, ele cria e recria todas as coisas, a palavra de Deus diz que a terra era sem forma e vazia, e o Espírito foi dando forma a tudo. Eu falei: dai, Senhor, para mim essa criatividade. Pergunta assim para mim: Rubão, e aí? O Senhor me deu a criatividade.
3: Calma,
0: porque
3: calma.
0: Quando ia chegando as datas de aniversário, natalício, data de casamento, já tinha frio na barriga, eu ficava apavorado, mas eu corria para Deus. E aí, a primeira situação, me lembro como se fosse hoje. Parece brincadeira o que eu estou falando, né? Parece novela mexicana. Mas nós estamos partilhando aquilo que é a nossa vida, aquilo que a gente vai vivendo, e você vai iluminando aí. E aí eu falei: Senhor, está chegando. Eu não lembro se foi aniversário ou foi de casamento. Está chegando a data, Senhor. E agora? O que que eu vou fazer? E aí eu fiquei observando a Tânia. Eu percebi que o relógio dela estava atrasando muito. Falei: eureka, opa, já sei o presente que eu vou dar. Um relógio. Mas eu não podia dar o relógio e chegar e tá o relógio, não. Aí eu fui rezar mais um pouquinho. E o Senhor falou comigo, gente. Ele falou no meu coração: o que que a Tânia está vivendo? E eu lento, né? A gente é lento para entender as coisas de Deus. Não tinha compreendido. Ela estava, naquela época, amamentando. Só que ela viveu uma situação e ela não conseguia mais amamentar no seio. Ela estava dando mamadeira, leite em pó. Aí o Espírito Santo já falou comigo. Eu falei: entendi tudo. Peguei, comprei o bendito do relógio, peguei um cartão grandão, escrevi frente e verso o que a Tânia representava para mim, que ela era minha amiga, que ela era minha melhor amiga, minha parceira, minha irmã na missão, e fui descrevendo tudo, ficou num capricho. Peguei, fui na lata de leite ninho, peguei um Tupperware, tirei todo o leite ninho, coloquei dentro do Tupperware, coloquei o relógio, coloquei o cartão, tapei, e aí o neném deu uma chorada, né? Ué, ué! E eu lá no canto, só dando uma de louco. E aí a Tânia vai para pegar o leite em pó para fazer a mamadeira. Quando ela destapa, ela falou: opa, peraí, cadê o leite? O que que é isso? Ela falando sozinha, eu lá no canto rindo, mas rindo que nem louco. E aí ela abriu, quando ela abriu, eu falei: nossa, um relógio. Aí ela pegou, ela viu que tinha um cartão, e ela começou a ler. Quando ela começou a ler, ela veio... Aí eu olhei pra ela... Eu disse para ela: meu amor, não estou entendendo nada. Se eu não dou o presente, você chora. Se eu dou, você chora. Não é isso. É porque você me surpreendeu. Olha, gente, a partir daí, todas as vezes, ela é testemunha aqui. Aniversário de casamento, aniversário natalício, eu sempre estou tendo que inventar alguma coisa, pensar nela, e caprichar. E o Espírito Santo tem me ajudado muito.
3: Isso é maravilhoso, porque vai renovando o nosso amor, né? Você vê quem ajudou ele. Foi o amigo. Acho muito bonito, Rubens tem uma amizade muito bonita com Deus, com o Espírito Santo. Foi o amigo que ajudou. E ele nos ajudou no relacionamento. E ele nos ajuda em tantas situações. E a gente sempre tem que começar pelo positivo. Padre Jonas sempre nos ensinou que para curar, para Deus agir, vamos começar pelo positivo. Então, finalizando essa pregação, nós queremos finalizar de uma forma muito concreta.
0: Fazer um exercício.
3: Convidando você, casal, a ficar em pé.
0: Vamos ficar de pé.
3: A se voltar um para o outro.
0: De frente para o outro.
3: Olhos nos olhos. A gente se olha pouco, talvez faz tempo que não, a gente não tem olhado um para o outro. É simples. Vamos começar pelas coisas simples. Nós vamos partir do positivo. Nós fomos falando coisas boas aqui, diante de tantas dificuldades que o mundo tem apresentado. Esse homem, essa mulher, tem qualidades. Tem qualidades que você admira. Às vezes a gente foca só numa situação ou num defeito, numa limitação, e a gente não enxerga mais nada. Então agora nós vamos fazer o seguinte: um fala três qualidades do outro, o outro só escuta. Depois o outro vai falar as três qualidades e você só escuta e deixa cair no coração. Deus, no simples, Ele quer fazer muito em nós. Pode começar.
0: Não permita que a tentação agora, ela venha colocar, não, ela está falando isso, mas eu não sou isso. Deixa eu perguntar para você, quantos anos de casado você tem? Fala bem alto, quantos anos de casado?
4: 27.
0: Essa pessoa te conhece, pelo menos um pouco. O que ela vai falar agora, essas três qualidades, são riquezas suas, que você precisa assumir. Isso vai dar um ganho na sua vida. Então escuta, porque é um diálogo. Diálogo, um fala e depois o outro escuta. Depois o outro fala e o outro escuta. Então, três qualidades. Vamos fazer agora.
3: Isso, bem rapidinho. Fala aí, coloca agora. É importante.
5: Concreto, eu acho que era, não era para se aprofundar, mas eu quero falar. Você cada vez mais é minha companheira, cada vez mais eu tenho te amado tanto. É impressionante como tem crescido meu amor, a minha admiração, essa parceria que nós somos na evangelização, essa mulher dedicada que você é, que gasta tempo estudando, lendo, pesquisando, dando o melhor para ajudar os casais, as famílias. Eu tenho visto a tua luta, a tua garra, isso me ajuda muito. Eu não conseguiria sozinho, eu não faria sozinho, com eficácia não. Eu não sou bom sozinho, como disse o Padre Jonas. Eu sei que é um Dunga porque o Dunga tem um neto, eu sei que é um Rubão porque o Rubão tem um neto. Então, louva a Deus pela sua vida.
6: Eu já tenho muito medo.
5: Já está beijando?
7: O Espírito de Deus está neste lugar.
3: Antes só da gente continuar, do Espírito que vai. É que eu vi que já tinha gente antecipando o negócio.
0: Já estava metendo beijão na boca.
3: Mas é uma coisa que a gente quer falar para vocês. Como é que casal reza, Rubens?
0: Casal reza assim, ó. Beijo na boca. As nossas crianças precisam ver a gente beijando na boca. Sabia? Isso dá segurança para os nossos filhos. A gente precisa. Quando você namorava, você beijava na boca, você tinha um fogo. Hoje você não beija mais, querido. Você precisa voltar a beijar, olhar nos olhos, exercitar, paquerar. Né?
3: A sua esposa.
0: Precisa,
3: o seu esposo.
0: Precisa. E você vai ver o ganho que vai ser.
3: Vamos lá, todo mundo, a bitocona. Vamos, amém.
0: Vamos cantar agora?
3: Vamos cantar agora.

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6: Estou de volta com você no acampamento para casais. Você que está na sintonia da Rádio Canção Nova, você teve a oportunidade de ouvir a pregação do nosso irmão Rubens e da sua esposa Tânia. Vocês viram a necessidade de viver a vida a dois, viver o perdão? O nosso saudoso Padre Jonas dizia assim, que a família é um projeto sagrado de Deus, um reflexo da Santíssima Trindade e um verdadeiro oásis de amor. Uma coisa que ele destacava é que o lar, a família, é o lugar do perdão, da maturidade e da vivência da fé cristã. Então você que é família, você é chamado a viver esse oásis na sua casa, mesmo diante das tribulações, das dificuldades, viva esse oásis. A sua casa precisa ser um oásis de amor, mesmo diante das dificuldades, mas ela precisa ser um oásis de amor e um lugar do perdão. Porque muitas vezes a gente guarda aquelas mágoazinhas do esposo, da esposa, do filho, do outro. Nós precisamos ser, a casa precisa ser o lugar do perdão, onde a reconciliação acontece em todos os momentos. E eu quero já mandar um abraço para... Não, quero desejar um feliz aniversário para a dona Naí Siqueira. Ela é filha, ela é mãe da Iracema de Guaratinguetá. A dona Naí Siqueira hoje completa 91 anos. Parabéns, dona Naí. Que Deus derrame muitas graças na sua vida, muita saúde e paz. Então vamos ouvir uma música. Já já estamos de volta.

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1: O CENIPA, o Centro de Investigação e Prevenção de Acidentes Aeronáuticos, divulgou o relatório final sobre a queda do avião da Voepass, que deixou 62 pessoas mortas em Vinhedo, no interior de São Paulo, há quase 2 anos.
2: O documento aponta 19 fatores contribuintes, entre falhas da tripulação, problemas organizacionais da empresa e fiscalização insuficiente da ANAC, a Agência Nacional de Aviação Civil. Segundo o CENIPA, os pilotos tinham informação sobre a previsão de gelo severo na rota, pois um voo anterior já havia percebido a mesma formação, mas o dado não chegou a ser registrado nem repassado ao despacho da aeronave. A comissão descobriu que deixar de anotar falhas no diário de bordo não era um caso isolado. Ao analisar outros 2 voos anteriores ao acidente, o CENIPA identificou 3 tripulações diferentes repetindo essa conduta e resolveu ampliar a investigação para outros voos da frota. Segundo o responsável pela investigação, o tenente-coronel Paulo Frois, da Força Aérea Brasileira, a prática já era recorrente na Voepass e impedia providências como manutenção corretiva ou troca da aeronave.
3: O que a gente está falando sobre não reporte no diário de bordo se chama normalização do desvio. Quando a gente fez a análise dos voos -1, -2 e -3, 3 tripulações diferentes executando normalizações de desvio dentro daqueles 3 voos diferentes. E por esse motivo nós fizemos uma análise mais ampla, aqueles 1.206 voos. E notamos que não só essas 3 tripulações, mas outras demais tripulações também executavam esse tipo de procedimento, onde a gente viu que isso aí era uma cultura organizacional.
2: O relatório também recai sobre a ANAC. A comissão constatou que a agência já havia identificado em fiscalizações feitas entre 2022 e 2024 fragilidades na manutenção da Voepass, panes que não eram registradas em diário de bordo, uso de ferramentas inadequadas e reparos feitos em bases sem estrutura para o tipo de problema. É o que explicou o chefe de divisão de investigação do CENIPA, Rafael Vilar.
4: Foram adotadas uma série de sanções pela agência que, dependendo logicamente da complexidade do que eles identificavam na empresa. A título de exemplo, né, foram suspensas rotas, pessoal, algumas aeronaves. Então, foram feitas diversas ações, né, de fiscalização e ações sancionatórias. Entretanto, a comissão de investigação concluiu que, infelizmente, essas ações não foram suficientes para mitigar os riscos encontrados na empresa, permitindo a continuidade da operação.
2: Em nota, a Voepass afirmou que o acidente foi o momento mais difícil da história da empresa e disse manter apoio psicológico às famílias, reforçando que colaborou com as investigações desde o início.
1: Da Central de Jornalismo Canção Nova, Ana Elisa Castro.
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5: Estamos de volta mais uma vez aqui na Rádio Canção Nova da Divina Providência, não, gente. Rádio Canção Nova da Divina Providência em Paulínia. Nós estamos na Rádio Canção Nova aqui em Cachoeira Paulista. E eu quero já mandar um alô pro Tiago, ele é de Agrovila, Ubaí, Minas Gerais. Ele falou que ele tá na faxina lá com a mãe dele. Ele quer ouvir a música Yeshua. Daqui a pouquinho nós vamos tocar para você, viu, Tiago? E eu quero também mandar um alô para todos que estão na sintonia da Rádio Canção Nova, gente. Aqui eu tô... Vou ver aqui a Hilda de Jacareí, ela tá na sintonia da Rádio Canção Nova. A Andresa de Chapecó, Santa Catarina, ela também está na sintonia da Rádio Canção Nova. Um abraço para você, Andresa, que tem a Rádio Canção Nova como companhia. Eu quero também mandar um abraço para Adriana de Zerlim, de Barra Bonita, São Paulo. Também para o Paulo de Passos, Minas Gerais. E quem mandou um abraço aqui pro Tiago de Agrovila foi a sua mãe, Daniela Rodrigues. Daniela Rodrigues de Ubaí. Gente, não é Ubá, é Ubaí, Minas Gerais. Então vamos ouvir uma música, já já estamos de volta. Vamos ouvir agora Máquina do Tempo com Rosa de Saron e em seguida Yeshua

0: Yeshua. Não esquece de se inscrever no nosso canal, dar uma curtida lá. E é isso aí, tamo junto, Deus abençoe.
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2: Estamos na sintonia, você está na sintonia da Rádio Canção Nova. Nós estamos no acampamento para casais. Hoje, começou ontem o acampamento para casais, nós já tivemos pregação. E hoje nós tivemos a pregação também do Rubens e da Tânia. Ontem nós tivemos pregação com o Rubens e a Tânia também, com o padre Joaquim José. Pregação com o diácono Valdir e a Ivana. Nós tivemos a missa no Santuário do Pai das Misericórdias com o padre Eduardo José e tivemos uma noite oracional. Teremos hoje uma noite oracional. Nós teremos pregação também daqui a pouquinho com o padre Eduardo José. Nós teremos pregação com o Moisés Rocha e sua esposa Andréia. E à noite nós teremos uma noite oracional. Você que está em casa, você ainda tem tempo de vir aqui para a Canção Nova para participar deste evento maravilhoso, um evento direcionado para casais, para famílias. E nós teremos ainda, a partir de amanhã, o Encontro Sentinelas no auditório para os adolescentes. Você que tem um adolescente, venha e traga seu filho para participar. Você fica no acampamento de casais e seu filho no acampamento para adolescentes. Então, gente, você está convidado a vir participar. Amanhã teremos um dia recheado de pregação, música, adoração ao Santíssimo. Então, eu quero te convidar, dizer para você que está em casa. Se você não tem como vir para a Canção Nova, não tem problema. Nós transmitiremos todo o acampamento pela rede de rádio Canção Nova, também pela TV Canção Nova. Então, você que não tem oportunidade de vir, pode participar da sua casa. E eu quero já pedir para você que está na sintonia da Rádio Canção Nova, mande seu WhatsApp para nós, dizendo de onde você está acompanhando a Rádio Canção Nova e o que você mais gostou deste dia da pregação do Rubens e da Tânia. O nosso telefone, WhatsApp é 12 99145-5871. 12 99145-5871. E tô aguardando aqui o seu alôzinho aqui para dizer de onde você está ouvindo a Rádio Canção Nova. Eu já quero mandar também um alôzinho para o Francisco, ele é de Fortaleza, Ceará. Um abraço para você, Francisco, que está na sintonia da Rádio Canção Nova.
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2: Vamos ouvir agora Vivi e Natan.

acompanhando a música internacional. Já quero convidar você a ficar ligadinho. Nós vamos agora direto pro palco do Rincão do Meu Senhor, com a animação do nosso irmão Márcio Todeschini e logo em seguida a pregação do padre Eduardo José. A beleza, a força e a vocação ao sacramento do matrimônio. Fique ligadinho.

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0: Pode aplaudir esse Deus maravilhoso. Reza assim comigo. Santo anjo do Senhor, meu zeloso guardador, se a ti me confiou a piedade divina, sempre me rege, me guarde, governe, ilumine. Amém. Aí eu falo e você repete. Eu te dou a minha mão.
1: Eu te dou a minha mão.
0: E prometo de coração.
1: E prometo de coração.
0: Que por ti me deixo guiar.
1: Que por ti me deixo guiar.
0: Com fidelidade.
1: Com fidelidade.
0: Para no céu.
1: Para no céu.
0: Alcançar.
1: Alcançar.
0: A eterna felicidade.
1: A eterna felicidade.
0: Em nome do Pai, do Filho e do Espírito Santo.
1: Amém.
0: Amém. Esta oração é uma oração da devoção aos santos anjos. E nós aprendemos com os nossos sacerdotes do Mosteiro de Belém, ali de Guaratinguetá. E um abraço para o Padre Fidelis, que está na missão de Fátima, foi meu diretor espiritual. Atendeu muitos seminaristas aqui da Canção Nova, sacerdotes também. Mas para dizer desta importância, desta consciência que nós precisamos ter. A gente se preocupa muito com o anjo mau, né? Aquele que, o anjo decaído, né? Que por causa da sua soberba foi banido da presença de Deus. E não nos lembramos dos nossos santos anjos da guarda. Então, aí no seu coração, peça a Deus a graça de cultivar esse relacionamento com o seu santo anjo, porque ele vela por você a todo instante. É a missão dele. Deus deu para cada um de nós um anjo da guarda. Não precisa saber nome, não tem nome, tá bom? Isso não faz parte da nossa fé, mas você tem um anjo da guarda. Então reza para ele, pede a ajuda dele. Ele foi designado para isso. Diga comigo assim: Senhor,
1: Senhor,
0: eu abro meu coração.
1: Eu abro meu coração.
0: Eu quero ouvir a tua voz, Senhor.
1: Eu quero ouvir a tua voz.
0: Eu quero que a tua palavra, Senhor.
1: Eu quero que a tua palavra,
0: que ela caia no meu coração.
1: Caia no meu coração.
0: Como aquela semente.
1: Minúscula.
0: Mas poderosa. Que tem o poder de fazer brotar a vida. Se cair na terra boa. A terra boa depende de mim, Senhor. E de ti também. Por isso eu peço a graça. Porque eu quero. Eu preciso da tua palavra. E o meu coração. Precisa ser essa terra boa. Não aquela terra seca e sem água. Mas uma terra regada. Pela água viva do teu Espírito Santo.
1: Pela água viva do

Estenda suas mãos para o Padre Eduardo, porque nós sabemos que aqui é o nosso lugar, na presença de Deus. Nós queremos entregar, pela intercessão da Virgem Maria, o Padre Eduardo, o seu ministério, a sua vocação, o seu apostolado, mas sobretudo o seu coração de filho, o seu coração de pai espiritual, para que o Senhor venha em socorro daquelas necessidades que só o Senhor conhece. Nós pedimos, cobre este teu filho, mãe, com o teu manto sagrado. Nós rezamos juntos: Ave Maria, cheia de graça, o Senhor é convosco. Bendita sois vós entre as mulheres, bendito é o fruto do vosso ventre, Jesus. Santa Maria, Mãe de Deus, rogai por nós, pecadores, agora e na hora da nossa morte. Amém. Vá se sentando e cantando.

Queridos, amados irmãos e irmãs, casais que aqui estão para esse acampamento que já iniciou ontem, eu queria trazer com vocês nesta manhã uma passagem bíblica que se encontra no ritual do matrimônio, quando você está se preparando para se casar. Ali no ritual do matrimônio tem algumas leituras, tanto do Antigo Testamento quanto do Novo Testamento, e tem também os evangelhos. E um dos evangelhos que o padre propõe ao casal para escolher para a celebração é uma dessas leituras que eu quero trazer nessa manhã, para nós voltarmos naquilo que é essencial no matrimônio, aquilo que é essencial na vida de um casal: saber onde estamos colocando os nossos pés. Olha para esse seu amado, a sua amada que está aí do seu lado, mas é para olhar nos olhos. E quando fala, olha para o seu esposo, para sua esposa, já olha para o cabelo, olha para o pé, para fugir dos olhos. E se você estiver sozinho ou sozinha, e se for casado, pense nele, pense nela, e diga para o seu esposo, para sua esposa assim: onde estamos colocando os nossos pés? Quais são os caminhos que estamos trilhando juntos? E é sobre isso que eu quero falar com você. Eu queria que você pegasse comigo a palavra de Deus. Creio que você trouxe a Escritura. E nós vamos pegar o Evangelho de Mateus, no seu capítulo 7, a partir do versículo 24. Evangelho de São Mateus, capítulo 7, versículo 24. Amém? Ou misericórdia? Quem está na misericórdia continua procurando. Evangelho de Mateus é muito fácil de encontrar, depois do livro do Gênesis e antes do Apocalipse, está aí, facinho de encontrar. Mateus capítulo 7, versículo, a partir do versículo 24, a Bíblia diz assim: portanto, é o finalzinho do Sermão da Montanha. Jesus está coroando tudo o que ele falou sobre a montanha, tudo que Jesus explicou para os seus discípulos, tudo que Jesus ensinou, desde as bem-aventuranças. Jesus agora vai fechar o seu discurso com essa passagem belíssima que a igreja, com muita sabedoria, colocou no ritual do matrimônio. Significa que é o coroamento do ensinamento de Jesus, do seu sermão na montanha. E esse coroamento se encontra aqui nesse capítulo 7, versículo 24. Portanto, quem ouve estas minhas palavras e as põe em prática é como um homem sensato que construiu sua casa sobre... construiu a sua casa sobre... a rocha. Caiu a chuva, vieram as enchentes, os ventos deram contra a casa, mas a casa não desabou, porque estava construída sobre a rocha. Por outro lado, quem ouve estas minhas palavras e não as põe em prática é como um homem sem juízo, diz a minha tradução aqui da CNBB. É como um homem sem juízo que construiu a sua casa sobre a areia. Caiu a chuva, vieram as enchentes, os ventos sopraram e deram contra a casa, e ela desabou, e grande foi a sua ruína. Nós temos aqui, queridos, duas maneiras de construir uma casa. Nós estamos vendo, Jesus está falando da construção de duas casas. Mesmo os construtores que têm duas escolhas para construir uma casa sobre areia ou construir uma casa sobre a rocha. Para a gente compreender um pouco melhor o texto bíblico,
eu queria trazer para você como que os judeus construíam as suas casas. Haviam dois modos de construir uma casa: uma casa que demorava mais e uma casa construída com urgência, rapidamente. Então Jesus está falando desses dois modelos de casa. E eu quero começar pela casa da areia, construída sobre areia. Essa casa construída sobre areia era uma casa onde se preocupava-se com a fachada, com as paredes, e era uma casa muito mais rápida de se construir. Juntaram os construtores, juntaram os pedreiros e construíram uma casa a partir de um solo que não foi trabalhado. O que que é uma areia? Areia é uma rocha que se desfez. Então areia é algo que não permanece, é algo passageiro. Areia na Sagrada Escritura é simplesmente algo que não tem fundamento, é algo que vai se dissolver, é algo que já vem de uma rocha que se desfez com o tempo. Areia no fundo do mar, por exemplo, ela é fruto de rochas que se desfizeram através de séculos. Então areia é um produto de algo que não permanece, é produto de algo rápido. Areia, casa construída sobre areia, é algo que vai ser destruído porque ela não tem fundamento, ela não tem profundidade. A preocupação foi com a fachada, a preocupação foi com a beleza externa, a preocupação foi em morar. Eu preciso de uma casa e eu vou construí-la de qualquer maneira. E o pior, eu vou entrar dentro desta casa, vou colocar aqueles que eu amo debaixo desta casa, debaixo desse teto, de uma casa que não tem sustentação, de uma casa que é areia e que vai se dissolver. Vocês se lembram daquela história de criança? Eu me lembro quando eu era criança, que contavam para mim aquela historinha dos três porquinhos, estão lembrados? Um, não sei como é que era o nome na sua terra, mas na minha era o Palhota, que construiu a casa com palha. O Madeirota, que tinha construído a sua casa de madeira. E o porquinho chamado Tijolota, que tinha construído a sua casa com tijolos. As duas primeiras caíram, a terceira permaneceu, o lobo ainda morreu, enfim, você conhece muito bem a história. Aqui Jesus está falando de uma casa que os judeus construía apressadamente. Diga comigo: matrimônio não se constrói apressadamente. Casamento não se constrói apressadamente. Tudo que é apressado, preste bem atenção, tudo que é feito às pressas, coloca a vida do outro em risco. Tudo que se faz apressadamente, coloca a vida do outro em risco. Uma casa construída apressadamente, eu estou colocando a minha vida e a vida de quem eu amo em risco. Essa era uma maneira de construir uma casa, de forma rápida. E o que que aconteceu com essa casa? Tiveram chuvas, tiveram ventos, tiveram tempestades e enchentes, e a casa desmoronou porque ela não tinha fundamento, ela não tinha base para ser construída. Só que Jesus fala de uma segunda casa. Esta casa foi construída sobre a rocha. Como que os judeus construíam uma casa sobre a rocha? A primeira casa, construída sobre areia, a preocupação eram as paredes e o teto. A segunda maneira de construir uma casa no judaísmo era cavando solo, até encontrar a primeira rocha. Quando se encontrava, e isso poderia durar dias e semanas, porque não eram pequenas rochas, tinha que encontrar uma grande rocha
sobre a qual a casa seria construída. A casa construída sobre a areia, a preocupação foi levantar paredes, construir para cima. A casa construída sobre a rocha é uma casa cuja preocupação é construir para baixo. A primeira preocupação de uma casa construída sobre a rocha, os pedreiros primeiro construíam para baixo, porque sabia que a casa precisava ser sustentada por algo que estava debaixo dela. Portanto, os judeus cavavam, cavavam, cavavam. A primeira construção era no escondimento. E não, a preocupação não era a fachada, mas era a fundamentação, eram os fundamentos desta casa. Aí era grande preocupação, construía-se primeiro para baixo, até encontrar a rocha. Interessante, sabe de onde eles aprenderam isso? Com uma árvore chamada cedro do Líbano, que na escritura ela é uma das árvores mais altas da Bíblia. Sabe como todas as plantas, quando elas começam a crescer, as suas raízes crescem primeiro, e quando encontra a primeira pedra, a primeira rocha, a planta para de crescer para baixo e começa a crescer para cima. O cedro do Líbano é a única árvore que, quando começa a crescer para baixo, e ela passa 4 anos crescendo para baixo e nada para cima. Depois de 4 anos, nascem os pequenos centímetros daquela planta, porque a preocupação do cedro do Líbano é crescer as suas raízes para baixo. E quando ela encontra as raízes, encontra a primeira rocha, todas as plantas param de crescer, o cedro do Líbano não. As suas raízes abraçam a rocha várias vezes, porque a partir daí ele pode crescer para cima, porque diante das tempestades, diante da ventania, ele está seguro em uma rocha que está mais profundo do que ele. É a rocha que traz a base, é a rocha que dá sustentação, é a rocha que faz com que ele seja aquilo que ele é. Diante das tempestades, diante das ventanias, o cedro do Líbano não cai, não se quebra, porque ele tem uma rocha que sustenta suas raízes. Os judeus, olhando para o cedro do Líbano, eles aprenderam muito bem a construir as suas casas, cavando para baixo até encontrar a rocha, e a partir da rocha eles começam a levantar então aquilo que vai aparecer diante dos homens, aquilo que os homens vão ver, a fachada e o teto. Mas antes disso, está bem escondido aquilo que vai sustentar a casa. Por que que eu quis começar com essa passagem bíblica? Para lembrar para mim e para você que tudo aquilo que não tem rocha vai desmoronar. Tudo aquilo que não tem fundamento, tudo aquilo que não é abraçado pelas raízes, e tudo aquilo que não encontra um apoio, vai desmoronar. E isso é próprio do sacramento do matrimônio. Isso é muito interessante, porque Jesus está ensinando que a rocha é Ele próprio. A rocha é a própria palavra, a rocha é a própria graça de Deus. E uma casa não se constrói se não tem essa rocha. O que que acontece no matrimônio? Todo sacramento, ele é formado por duas coisas. O sacramento, ele é formado por algo que se chama matéria. O que que é matéria? É aquilo que o homem contribui, é aquilo que nós podemos tocar, é aquilo que nós podemos apalpar, é aquilo que é trabalho nosso. Por exemplo, qual é a matéria do sacramento da Eucaristia? O pão e o vinho. É aquilo que os homens produzem, é aquilo que nós plantamos, é o pão e o vinho. Qual que é a matéria do sacramento do matrimônio? É o consentimento do casal, é o amor dos dois, é a oferta de vida,
um para com o outro. Essa é a matéria do sacramento. É a decisão de um e do outro de querer viverem para sempre. Eu me entrego a ti e tu te entregas a mim. Essa é a matéria do sacramento. Na verdade, poderíamos resumir, é o amor de um para com o outro. E qual que é a forma do sacramento? É a palavra que alcança a matéria e comunica a matéria uma graça santificante. Portanto, qual é a forma do sacramento da Eucaristia? São as palavras da consagração. Qual é a forma do sacramento do batismo? É o padre quando diz, ou o leigo, enfim, eu

graça aquilo que é próprio do homem. Então, o que está acontecendo no dia do sacramento do matrimônio? O amor humano vai ser abraçado pela rocha. Em outras palavras, o amor humano de um homem e de uma mulher vai receber debaixo dos seus pés uma rocha inquebrantável, que é a própria vida de Deus. A Tânia e o esposo falavam do casamento a três. Eu vou repetir aquilo que eles falaram, porque ninguém se casa a dois, as pessoas se casam a três: o homem, a mulher e debaixo deles a própria rocha, que é o Cristo, a própria rocha que foi a profissão de fé de Pedro: tu és Pedro e sobre essa pedra eu construirei, tu és pedra e sobre essa pedra eu construirei a minha igreja. Essa rocha, que no caso da igreja foi a profissão de fé de Pedro, no matrimônio é o próprio Cristo Jesus. Veja, para a gente poder compreender que rocha é essa, eu queria falar para vocês de três tipos de amor que se fala no grego. Primeiro, que lá no livro do Gênesis, a Bíblia vai dizer que Deus criou o homem e a mulher, a sua imagem e a sua semelhança. Se Deus é amor, e se Deus nos criou a sua imagem e semelhança, significa que nós fomos criados à imagem do amor. O homem é capaz de amar e de ser amado. Então não há desculpa para isso. Se Deus me criou a sua imagem, a sua semelhança, e se Deus é amor, significa que eu sou capaz de amar e de ser amado. O homem deixará seu pai e sua mãe e se unirá à sua mulher. Por que que o Senhor, a Bíblia diz que o homem precisa deixar pai e mãe, e a mulher consequentemente deixa seu pai e sua mãe para se unir ao seu marido? Porque veja, quando nós nascemos, quem tem filhos aí, levanta a mão. Isso. Quando seu filho nasceu, o que aconteceu com ele? Ele se tornou um receptáculo do amor, foi ou não foi? Todo o amor do pai e da mãe está voltado para os filhos. O filho se torna o receptáculo do amor. Todo o amor da mãe, todo o amor do pai está voltado para o filho. E assim ele vai recebendo todo o amor. Quando a Bíblia diz: homem deixará seu pai e sua mãe, o que a Escritura está afirmando para nós? O homem vai deixar de ser o receptáculo do amor para se tornar agora uma fonte de amor. Do seu interior fluirão rios de água viva. Eu corto o cordão umbilical com o pai e com a mãe, para que eu deixe de ser receptáculo do amor e que eu passe a dar amor, que eu me torne uma fonte de amor para o outro. E a filosofia diz que amar é um movimento de sair de si e de ir ao encontro do outro e acolher o outro na sua totalidade. É um combo completo. Infelizmente, irmãos, olha aqui para mim, o mundo mudou todas as coisas. O período do namoro, quando um homem e uma mulher estão namorando, esse período do namoro é um período que ele e ela deveriam se conhecer como pessoa. Eu conheço o caráter dela, ela conhece o caráter dele, eu conheço a alma dele, ele conhece a alma dela, eu conheço as suas alegrias, as suas tristezas, eu conheço aquilo que te faz bem, aquilo que te faz mal, eu conheço as suas qualidades e os seus defeitos. E no final desse processo de namoro, eu tomo a decisão de dizer: essa pessoa com seus defeitos e com as suas qualidades, é essa pessoa que eu quero amar, é essa pessoa, é a ela que eu quero entregar a minha vida, é com ela que eu quero ir para o céu, essa pessoa que vai me provocar e fazer com que eu saia de mim e faça da minha vida um dom de amor para ela. É sobre essa pessoa que eu quero desaguar essa fonte de amor a qual eu fui chamado desde toda a eternidade. Mas o mundo mudou isso. O que aconteceu no namoro? O namoro virou um tempo de conhecer o corpo da pessoa.

0: e depois do casamento é que vai conhecer a alma. Aí começam a dizer que são incompatíveis. Ô desgraçado, você não viu isso no namoro? Ah, no namoro eu conheci as voltas do corpo dela, mas não conheci suas qualidades e os seus defeitos. Agora estamos casados, mas descobrimos que somos incompatíveis. Incompatíveis e irresponsável. Por que que você não fez o processo correto? Você percebe como que o mundo transformou o correto em errado? Uma mentira que foi pregada muitas vezes, ela acabou se tornando uma meia-verdade, porque verdade é só Jesus Cristo. Portanto, relacionamentos, eu queria deixar bem claro, relacionamentos, casamentos, uniões estáveis que não têm a rocha, é areia que está se dissolvendo. É rocha que está se dissolvendo. Pode ter uma beleza exterior, pode ter uma fachada belíssima e colonial, mas não tem a rocha. Agora, matrimônio que tem a rocha, pode ser que seja uma casinha de pau a pique, pode ser que seja uma casinha sem reboco, só no tijolo, mas tem a rocha, eu digo para você, esse vai até o fim, e um vai enterrar o outro dizendo, eu faria tudo de novo, porque você foi a pessoa que mais me fez feliz. É a rocha. Veja, as duas, então aplauda para valer, aplauda o seu matrimônio, aplauda a rocha que está debaixo dos seus pés. As duas casas tiveram tempestades e ventanias. A rocha não nos impede de termos tempestades e ventanias, mas ela garante estabilidade e não permite a ruína. E esse é isso que a rocha nos garante. Ela não garante tranquilidade, ela não nos garante falta de guerra, ela não nos garante falta de tempestades e provações, mas ela garante estabilidade emocional, afetiva, e que até que a morte os separe. Esse é o papel da rocha. Portanto, veja, eu volto nas três palavrinhas agora do grego. A palavra amor em grego se diz de três maneiras. A primeira se diz eros. Como é que fala?
1: Eros.
0: Como é que fala?
1: Eros. Eros.
0: Infelizmente no português a palavra eros foi traduzida como erótico, erotismo. Mas a palavra eros no grego não quer significar isso. Eros significa prazer. O que que significa? Prazer. É o primeiro degrau do relacionamento. Quando um homem e uma mulher se encontram, quando vocês se encontraram, lá nos anos 1928, é porque eu estou olhando para vocês, eu estou pensando nessa idade, lá nos anos 1928, dá um sorriso para a pessoa do seu lado aí, para o seu marido, sua esposa, para você ficar mais bonito. Quando vocês se encontraram, veja, o que que rolou entre vocês dois? Não foi amor. Ninguém contra o outro já amando. Ah, eu estou amando fulano de tal. Fuja desse. Fuja. Ninguém encontra o outro por amor. Quando vocês se encontraram, o que rolou entre vocês dois se chama eros. Prazer. Ela tinha esticado o cabelo com ferro à brasa. É porque ainda não tinha chapinha. É verdade. Tinha passado um limãozinho com bicarbonato debaixo do sovaco. Ela estava cheirosa, passou leite de rosas no corpo. Hoje eu diria, passou um jequiti no corpo, né? Ele já tinha cortado até as unhas. Tinha passado, meu pai tinha aquele, tipo uma brochazinha assim que passava com com aquele creme de barbear, tinha uma bacinha bonitinha, passava Gillette, ele estava cheirando colinos que tinha escovado os dentes, estava uma beleza. O que que um encontrou no outro? Prazer, beleza, cheiro, arrumadinho, ela estava toda arrumadinha, ele também, se encontraram. O primeiro encontro que rolou se dá, nós estamos na televisão, mas vou ter que falar, o que rolou foi tesão, foi prazer, o corpo dela, o corpo dele, é o primeiro degrau do amor, e não tem nada errado nisso, é o primeiro passo para um homem e uma mulher se encontrar. Uai, tem gente, tem homem aí doente que viu a porca, gostou da porca, ele viu você, está melhor, não está? Então veja, é o primeiro degrau do amor, é o amor eros, é o amor prazer. Até as crianças, todos nós passamos, o Papa Bento dizia que todos nós passamos pelo degrau do amor eros quando nascemos. Um bebezinho que está ali, belezinha, como que ele conhece a mãe e o pai? Através do prazer, o leite materno. Como que um cachorro conhece o dono? Através do prazer, porque faz um carinho, dá uma ração, enfim, é o primeiro degrau do amor. Só que o Papa Bento dizia que nós não podemos ficar nesse degrau, senão nós descemos ao nível animalesco. É o prazer pelo prazer. Nós estamos, o mundo de hoje quer fazer com que o matrimônio, e que isso desça na nossa garganta, que a gente engula isso de qualquer maneira, que nós, veja, o mundo não quer a rocha no seu matrimônio, o mundo quer reduzir o amor ao eros. Reduzir ao amor ao eros. Eu tenho uma raiva daquela frase que o diabo cunhou e muitos cristãos decoraram. É eterno enquanto dura. Está vendo? Você sabe. É eterno enquanto dura. Espera aí. Não vai durar se permanecer no nível do prazer. Teresa de Calcutá dizia algo muito interessante. Ela dizia: não ame pela beleza, porque ela passa. Então, se você está no nível eros do prazer, meu irmão, minha irmã, o tempo vai passar, aquilo que está em cima vai cair, tanto nas mulheres como nos homens. Não vai funcionar, não vai. Depois da primeira gravidez, os homens já percebem nas esposas. Por quê? Porque se nós ficarmos no nível do prazer, a beleza vai embora. Olha para o seu marido, mulher, com muita sinceridade, e fala: o padre está certo. Mas isso não pode dar briga, hein? Olha para o seu marido aí e fala: o padre está certo. Quando você se casou com ele, ele tinha cabelo, ele não tinha barriga, ele era saradão. Olha o que o tempo fez com ele, minha gente. E agora é sua vez, marido, olha para ela. Olha para ela. Estava inteirinha. Olha o que você fez com ela. Então não ame pela beleza. Diga comigo: eu não posso amar pela beleza. Porque a beleza passa. Teresa de Calcutá dizia: não ame pela beleza, porque ela passa. Não ame por admiração, porque você vai se decepcionar. Não ame por admiração, não faça do outro o seu herói que tem que corresponder às suas expectativas. Não faça isso, porque você vai se decepcionar. Ela completava: ame simplesmente pelo fato de amar, porque amar não tem explicação. É preciso amar, amar, amar até doer, dizia ela, porque quando se ama até doer, a dor deixa de ser dor e passa a ser amor. Então, se nós ficarmos no nível eros, a beleza vai passar, a decepção vai chegar e o casamento vai acabar. Como o tempo está passando, a gente precisa ir para o segundo degrau. O segundo degrau, eu estou aqui no primeiro, o segundo degrau que precisamos subir no relacionamento é o degrau do amor que se chama filia. Como é que se chama?
1: Filia.
0: Que é o amor de amizade. Eu te amo porque tu me amas. Reciprocidade. É amor, eu te amo porque tu me amas. Eu te dou prazer porque tu me das prazer. Eu quero estar com você porque você quer estar comigo. Então é um amor de amizade. Eu escolho. Todo relacionamento precisa chegar ao segundo degrau, que é o amor de amizade, mais forte do que a morte, mas um amor que eu te amo porque tu me amas. Quem não tem a rocha, que é o sacramento, o relacionamento para aí, não consegue subir o terceiro degrau, porque o terceiro degrau precisa de uma graça que não vem de nós. Todo relacionamento que não tem sacramento, eles podem viver muito bem, eles podem caminhar muito bem, podem se querer muito bem, mas ele não vai subir ao terceiro degrau, porque o terceiro degrau não depende de homens, o terceiro degrau depende de Deus. O segundo degrau é amor filia. Se você parar de me amar, eu também paro de te amar. Ah, o amor acabou. Mas por quê? Porque ele foi ficando diferente, ela foi ficando diferente, o amor acabou. O terceiro degrau que nós precisamos subir, e que você precisa subir como casado, é o degrau do amor, que no grego se fala ágape, que é o amor de Deus. É amor por pura decisão. Eu te amo até te odiando. E vai ter dias assim. Eu te amo até te odiando. Eu escolhi te amar, independente se você não me ama. Independente, mesmo que você esteja fazendo coisas que estão me ferindo e que precisamos conversar, dentro de mim eu tomei uma decisão de amar. Mas veja, não é apenas decisão. Decisão por decisão, sem a graça de Deus, não serve para nada. Então eu tomo a decisão e Deus abraça a minha decisão. É aí que acontece o sacramento do matrimônio. Veja, você chegou com amor eros, passou pelo amor filia, e diante do altar você vai dizer: eu quero agora o terceiro degrau. Mas sozinhos nós não conseguimos. Então nós precisamos de uma graça que vai habitar debaixo dos nossos pés. Senhor, nós precisamos de uma rocha para sustentar a nossa decisão. Eu preciso de uma rocha que vai me colocar de pé, e quando as tempestades vierem de um lado e do outro, quando as ventanias vierem, eu permanecerei de pé, eu balançarei para um lado e para o outro, mas não cairei, porque debaixo de mim chegou uma rocha. O que que acontece no sacramento? O seu sacramento do matrimônio é o único sacramento que o sacerdote não celebra. O matrimônio é o único sacramento que não é celebrado pelo padre nem pelo diácono. Nós somos testemunhas qualificadas. Quem celebra o sacramento do matrimônio, quem que é? Você. Você celebra. O que que acontece no dia do matrimônio? Você chega, o homem entra na igreja, depois a mulher entra na igreja, e de repente estão os dois com seu amor eros e seu amor filia. Eu precisava de dois. Você pode vir me ajudar aqui? Você e ele, ou David, enfim. Eu precisava de uma mulher e de um homem. Isso. Eles são irmãos de comunidade, não é isso? Isso, mas eu vou usá-los aqui como exemplo, como se eu estivesse usando de você aí. Eles apresentam diante do altar, um homem e uma mulher. O que que eles estão trazendo para a igreja? Amor eros e amor filia. Qual que é o desejo do coração deles? Transformar o amor eros e filia em amor ágape, em amor de decisão. Mesmo quando um quiser matar o outro de raiva, eles tomam a decisão de permanecerem juntos, porque tem alguém que vai sustentar essa decisão. O sacerdote está aqui como ministro qualificado. O que que vai acontecer agora? Eles estão trazendo o amor quebradiço. O que que um homem e uma mulher trazem no dia do casamento? Lembra de João capítulo 2, o milagre em Caná da Galileia? Eram quantas talhas? Igreja, pelo amor de Deus, eram quantas talhas?
1: Seis.
0: O número 6 na Bíblia é o número da imperfeição. É o número do homem, fraco, frágil, quebradiço, imperfeito. Eles trazem as 6 talhas para eles, para o sacerdote. E o padre diz: o que que eu vou fazer com essas 6 talhas imperfeitas? Então o padre vai invocar a 7ª talha. A 7ª talha perfeita é o próprio Cristo Jesus. Aí ele vem. Consegue trazer aquela cruz para mim? E eu queria que você acompanhasse. É isso que acontece no dia do casamento. Vocês não veem. As pessoas não compreendem. Está o casal com amor ferido, quebradiço, 6 talhas vazias. De repente a 7ª talha chega. Dê um espaçozinho aqui para a 7ª talha entrar. Isso. A 7ª talha chega. E o casal está aqui, um do lado do outro. Pode ficar um do lado e o outro aqui. A 7ª talha chega. E ele vem para quê? O que que acontece no sacramento do matrimônio? O amor desce do céu, o amor de Deus, o amor ágape, a vida de Deus, a salvação de Deus, ela desce até o amor humano. O amor divino desce ao amor humano para elevar o amor humano à altura de amor divino. Por isso que sem o sacramento do matrimônio isso não acontece. Pode ser união estável, pode ser república matrimonial, o nome que você quiser dar, mas não acontece sacramento, porque o sacramento é o homem e a mulher, e ele vem para isso. Só existe descida do amor divino para divinizar o amor humano quando existe sacramento. Se existe sacramento, existe o amor divino assumindo o amor humano. Então o que que acontece? A rocha chegou. A rocha chegou, eu não vou pedir para eles subirem ali, que pode quebrar, mas a rocha chegou para ficar debaixo dos pés desta casa. E agora, como que ela vai decidir? O amor ágape chegou, aquilo que a Tânia e o Rubem falavam para nós hoje de manhã, como que eles vão se amar? Ela unindo a sua mão a ele, e ele fazendo a mesma coisa. Ou seja, todo o amor dela vai passar pelo filtro que é o amor ágape para chegar até ele, e todo o amor dele vai passar pelo filtro da caridade que é o Cristo e vai chegar até ela. Aí existe o terceiro degrau. Sem sacramento não existe amor ágape. Existe república matrimonial, o nome que você quiser dar, existe trissal, existe prostituição, existe pecado, mas não existe amor divino que assume o amor humano. Irmãos, é Deus que desce na hora do sacramento do matrimônio. É um milagre que acontece ali, porque muitas vezes a gente fica preocupado com as músicas e com as flores, e esquece o que vai acontecer na hora do matrimônio. É o amor divino, é Deus que desce na terra e assume as 6 talhas fracas, quebradiças, frágeis desses dois, e derrama o vinho novo. A 7ª talha é derramada sobre as 6 talhas, e aquilo que era meramente humano se torna divino. O Catecismo da Igreja Católica, no parágrafo 1613, diz que o matrimônio sacramental é a garantia da presença de Jesus. O sacramento do matrimônio é a garantia da presença de Jesus em Caná da Galileia e na sua casa. Por isso que a rocha não são aquilo que você, as coisas que vocês compraram ou as coisas que vocês ganharam. A rocha é uma pessoa que decidiu assumir o risco que é o seu casamento. O amor divino desceu e abraçou aquilo que você tinha para oferecer, que era o amor meramente humano. Então o seu amor já não é mais unicamente humano, ele é humano e divino. Ele tem a sua correspondência, mas tem uma graça que o santifica. Então aplauda a rocha que quis assumir o seu casamento. Obrigado. Eu me fiz entender? Porque veja, aquilo que é profundo no sacramento do matrimônio, pode ser que a gente não consiga expressar. Por isso que a igreja não aceita casamento na fazenda, casamento na floresta. Quer casar na floresta? Casa com a árvore. Quer casar na praia? Casa com a baleia, casa com tubarão. Vai para o Recife agora, está cheio de tubarão. Casa com tubarão. Por que que a igreja ensina de casar na frente do altar? O altar é o lugar onde o amor se dá, onde o amor morre para que tenhamos vida. Ninguém se casa para ser feliz, a pessoa se casa para fazer o outro feliz. Qual foi o dia do seu casamento? Não ouvi. Que dia que você casou? Muita gente escreve a data na aliança, não escreve? Hoje nem sei se escrevem mais a data na aliança. Que dia que você se casou? Você sabia que essa data não é a data do seu casamento? É a data que você morreu para você mesmo. É a data que você... Isso, então aplauda a sua morte. É o dia que você decidiu viver para o outro. É o dia que você decidiu viver para o outro, fazer o outro feliz. De que maneira? Veja, por que que eu disse, quando não tem o sacramento do matrimônio, o amor fica no nível do Eros e da Filia? Porque o amor ágape é uma graça. Ninguém consegue amar uma pessoa tão diferente da outra se não existe uma graça de Deus. Ninguém consegue amar uma pessoa tão feia como essa que está do seu lado, se não existe uma graça de Deus. Ninguém consegue amar, se não é com o amor de Deus. Irmãos, a nossa decisão não vale nada, se não tem a graça de Deus que a abraça. É uma decisão quebradiça, frágil, é casa construída na areia. Areia é erosão de rochas, é algo que não permanece. Agora essa rocha morreu e ressuscitou, e essa que está debaixo do seu casamento, se você tem o sacramento. São Paulo fala aos coríntios, nós católicos, nós deveríamos mudar essa expressão. Eu não gosto quando chega na minha paróquia: ah, padre, nós vamos casar na igreja. Ah, é? Que bom para você. São Paulo não fala de casar na igreja. A gente entende que a pessoa que vai casar na igreja é porque ela quer receber o sacramento, mas a Bíblia não fala de casar na igreja. A Bíblia fala de casar no Senhor Jesus. A Bíblia fala de casar no Senhor Jesus. O catecismo também fala casar no Senhor. O que é casar no Senhor? Eu vou casar a três. A Bíblia diz no livro do Gênesis, quando Deus criou, quando Deus deu um sono em Adão, do lado de Adão, Deus tirou. O Moisés está aqui, ele me ensinou isso, para perguntar para o povo: você já morreu? Não é? Qual que é o número do seu túmulo? Você já morreu? Do lado de Adão nasceu Eva. Você sabia que esse sono de Adão não é apenas um sono, ele fechou o olho e dormiu? Ali é o símbolo da morte. Para nascer o amor, ele precisava morrer. Não existe amor sem morte. Não existe amor sem sacrifício de entrega, morrer para si, para o outro viver. E o interessante é que quando Deus tirou do lado de Adão, ele tirou Eva, a Bíblia diz o quê? que Deus colocou carne. É isso que está no livro do Gênesis. Deus colocou carne, mas a Bíblia não fala que cicatrizou. A Bíblia diz que colocou carne do lado de Adão. Aqui é o Cristo, mas do lado de Adão saiu Eva. Do lado de Cristo saiu a igreja. O que, que Deus pôs no lugar? Carne. Quando é que há cicatrização? No dia do sacramento do matrimônio. Quando a mulher que saiu dele é enxertada de novo nele e eles se tornam uma só carne. Quando é que vai ter cicatrização no lado de Cristo? Quando a igreja no final dos tempos for enxertada nele e eles serão uma só carne. É isso que acontece no sacramento. Deus tira aquela carne que ele colocou e enxertou a mulher. Deus pegou o homem. Isso, esse milagre acontece na frente do altar, e o padre é testemunha qualificada. Nós assistimos isso. Esse é o projeto de Deus para você. Deus quer enxertar essa mulher no seu lado, e aí vocês serão cicatrizados. As dores do matrimônio, as lutas, as pelejas no matrimônio são as dores da cicatrização. Não é para você abandonar o barco e a batalha, é para você olhar para o seu lado e falar: ele confiou em mim e enxertou essa pessoa na minha vida, na minha história. A rocha está debaixo dos meus pés. Se você ainda não tem o sacramento do matrimônio, cria vergonha na cara. Se você tem uma situação irregular, padre, eu já fui casado, então entrega sua vida na igreja e peça à igreja para analisar se realmente aquele matrimônio que você recebeu foi válido. Entra com processo de nulidade, para quê? E se a igreja disser que aquele casamento não existiu, você vai poder ser enxertado de novo, e a rocha vai ficar debaixo dos seus pés. Vai haver tempestades, vai haver ventania, vai haver chuvas e enchentes, mas a sua casa vai permanecer de pé, porque o que faz a casa permanecer de pé é a rocha que está debaixo dela. Eu termino só falando de um versículo rapidinho, dizendo assim: a Bíblia vai dizer: o homem deixará seu pai e sua mãe e se unirá à sua mulher. O verbo unir, tanto no hebraico quanto no grego, significa colocar-se debaixo de um jugo. Os casamentos na Croácia, quando o jovem vai se casar, o casal vai se casar, eles recebem do padre uma cruz de presente, para dizer: vocês estão sendo colocados debaixo do jugo que é a cruz. O jugo, que o jugo serve? Ele faz com que dois animais caminhem na mesma direção. Para que eles não se percam para a direita e para a esquerda, mas caminhem na mesma direção. O jugo no casamento é a cruz que Cristo põe no ombro dela e põe no ombro dele. Eles se abraçam a três. Só ele pode unir duas pessoas tão diferentes e fazer com que vocês caminhem juntos até a eternidade, para que no final da sua vida, ao invés de colocar aquela foto medonha no túmulo, uma foto preta e branca, você possa escrever na lápide do seu esposo ou da esposa, daquele que foi primeiro, você possa escrever. Essa é a recompensa do matrimônio. Você escrever na lápide do túmulo: aqui está ou jaz aquele que muito me amou e me fez feliz. Vai ficando de pé. Eu queria que você abraçasse o seu esposo, a sua esposa, um na frente do outro, se você puder, em forma de cruz. Assim, em forma de cruz. Abra os braços e que os braços se encontrem, mão com mão. Mão com mão. Isso, assim. Tenha preguiça não, igreja, tenha preguiça não. O casamento é isso aí. Eu estou debaixo da cruz de Cristo, e é Ele que nos une. Senhor, eu estou pedindo agora que o sacramento do matrimônio, que todas as graças desse sacramento possa ser derramada agora sobre a vida desses casais. Reze pelo seu esposo, mulher, reze pela sua esposa, homem. Mesmo você que não tem esse costume de rezar em voz alta, abençoa a vida dela agora, dizendo: Senhor, essa mulher que o Senhor enxertou em mim, e a rocha que é o Senhor mesmo está debaixo dos nossos pés. Eu não quero construir a minha casa, Senhor, com rapidez, não. Eu quero construir no escondimento, cavando, cavando até encontrar a rocha debaixo dos nossos pés. Diga para sua esposa, diga para o seu esposo, debaixo dos nossos pés está o amor ágape, debaixo dos nossos pés está o amor de Deus que sustenta a nossa decisão, que sustenta a nossa vida, e é assim que nós iremos até o fim, é assim que nós iremos, um santificando o outro. Abraça a sua cruz, abraça esse homem, essa mulher que Deus te deu, dê um beijo apaixonado nele e nela, olha a cor dos olhos, quem sabe você já até esqueceu a cor dos olhos dele e dela, abraça para valer, abrace para valer. Debaixo de vocês não tá, não existe areia. Debaixo de vocês existe uma rocha sólida. E é com essa rocha que vocês

nome de Jesus, em nome de Jesus. Diga um para o outro, converse um pouquinho com o outro. Nós não estamos sozinhos nessa batalha, não. Nós não nos casamos a dois. Conversa um com o outro. Põe a mão no coração dele, mulher. Sinta as batidas do coração dele. E você, homem, põe a mão no útero dela. O lugar que Deus põe a mão é o útero. O Salmo 138 diz: tu me desceste no seio materno. O útero de uma mulher é uma terra santa, onde Deus põe a mão para criar e recriar. Abençoa esse útero que te fez pai. Abençoa esse útero que te fez um homem feliz, pleno, completo, pai de filhos. E abençoa, mulher, essas mãos. Beija a mão do seu esposo, que tanto trabalha, que tanto luta, quem sabe engole tantos sapos, para que a sua casa também permaneça de pé. E terminando a nossa oração, eu queria que um olhasse para o outro e agradecesse: obrigado porque você me fez mãe, obrigado porque você me fez pai, obrigado pelas suas lutas, as noites sem dormir. Obrigado, bendito seja Deus pelo dom da sua vida. Aplauda o seu marido, aplauda a sua esposa, aplauda seu matrimônio. Aleluia, glória a Deus por tudo.

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13: Olá, boa tarde. Pelo horário de Brasília, 12:30. Sexta-feira, 24 de julho de 2026. É hora de notícias aqui na Rádio Canção Nova. Cardeal secretário de Estado do Vaticano pede a retomada das negociações com Irã e Ucrânia. Canção Nova marca presença na Expo Católica 2026 em São Paulo. Tempo seco marca fim de semana que pode ter alagamentos no sul. Governo regulamenta regras para o trabalho do comércio nos feriados. Corinthians vence, Botafogo empata e rodada do campeonato terá clássicos no fim de semana. Essas e outras notícias a partir de agora no Jornal Canção Nova. Eu sou Daniel Gonçalves e trabalha comigo na operação do áudio, Fernando Laurindo. 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Enquanto a guerra continua provocando mortes, destruição e deslocamentos forçados em Gaza e na Ucrânia, A Santa Sé renova os apelos de paz e destaca a força da fé dos povos que resistem ao sofrimento. Adilson Sabará nos conta como a esperança ainda sobrevive em cenários marcados pela dor.
12: Em Gaza, os civis continuam pagando o preço mais alto da guerra. Segundo autoridades de saúde e dados das Nações Unidas, mulheres e crianças estão entre as principais vítimas. A ONU denunciou que muitos ataques ocorreram fora de áreas de controle do exército israelense. A violência agrava a crise humanitária. Hospitais relatam um aumento de abortos espontâneos associados às condições extremas de vida. Famílias deslocadas convivem com a falta de infraestrutura, acesso limitado à água, produtos de higiene e atendimento médico. Na Ucrânia, a guerra segue deixando marcas profundas. Após uma missão de 6 dias ao país, o secretário da Santa Sé para Relações com os Estados, o arcebispo Paul Gallagher, afirmou ter encontrado um povo cansado pelo conflito, mas determinado a preservar a liberdade e reconstruir a própria nação.
14: Enviado pelo Papa, Monsenhor Gallagher testemunhou de perto o sofrimento provocado pelos bombardeios, mas também a força da fé de milhares de peregrinos que se reuniram para rezar pelo fim da guerra. O diplomata vaticano reafirmou o compromisso da Santa Sé com os esforços humanitários e com a busca de caminhos para o diálogo.
12: De acordo com o arcebispo, o que mais o impressionou foi a coragem do povo, sua determinação e sua fé em Deus. Há uma firme resolução de continuar vivendo, trabalhando, cuidando dos filhos e ajudando aqueles que sofrem. Em Gaza e na Ucrânia, a realidade continua marcada por perdas e incertezas. Mas em meio aos escombros, aos deslocamentos e ao luto, permanecem sinais de resistência, solidariedade e fé. Para a igreja, são justamente esses gestos que mantêm viva a esperança de uma paz verdadeira e duradoura. Uma esperança que desafia a lógica da guerra e continua iluminando os caminhos de quem ainda acredita na reconciliação entre os povos.
13: O secretário de Estado do Vaticano, cardeal Pietro Parolin, voltou a defender a paz diante dos conflitos que atingem diferentes regiões do mundo. Ao comentar a situação internacional, Parolin afirmou que a paz ainda está distante na Ucrânia, pediu a retomada das negociações com o Irã e manifestou esperança na construção de pontes de diálogo e convivência em Gaza. Mais informações com Raimundo Lima.
15: Parece-me que, infelizmente, estamos indo na direção oposta. Há uma escalada, enquanto as perspectivas de paz ainda são inexistentes. O cardeal secretário de Estado Pietro Parolin, respondendo a perguntas de jornalistas à margem do lançamento do livro Páscoa da Paz, de João 23 a Leão 14, rumo ao jubileu de 2033, de Antônio Preziosi, no Palácio Borromeu, sede da Embaixada da Itália junto à Santa Sé, comentou os últimos acontecimentos na guerra na Ucrânia. Parolin informou que, segundo o arcebispo Paul Richard Gallagher, secretário das Relações com os Estados e Organizações Internacionais, um dos ataques mais fortes ocorreu durante a noite entre domingo e segunda-feira. Em relação ao Irã, o secretário de Estado observou que o memorando de entendimento fracassou e expressou preocupação com a evolução da situação. Não sei como a situação vai terminar. Acho que poucas pessoas sabem. Talvez ninguém, disse ele, observando que havia esperança de que o acordo assinado pudesse funcionar. A esperança, continuou, é que as negociações sejam retomadas para se chegar a um acordo estável para o bem do país e também para o bem do mundo, já que essas situações põem em risco a paz. Em relação às notícias sobre o muro que o exército israelense está construindo na faixa de Gaza, o cardeal reiterou a posição da Santa Sé. Podemos repeti-la com um slogan: não aos muros, sim às pontes. Um princípio que, explicou ele, também representa a avaliação do Vaticano sobre a iniciativa. O cardeal Parolin comentou em seguida os incidentes violentos em Bolonha, norte da Itália, após a morte de Abderrahim Fakir, expressando pesar pelo ocorrido. Só espero que a verdade seja encontrada, afirmou, pedindo que as investigações sejam realizadas em um clima de serenidade, certamente sem violência. A violência nunca é produtiva, acrescentou. Por fim, Parolin reiterou o papel da Igreja na promoção do diálogo e da paz, especialmente em vista da linguagem violenta que tem caracterizado a opinião pública na Itália após a condenação do joalheiro Mario Roggiero. A Igreja continua a repetir palavras que podem ser úteis, afirmou, recordando a parábola do semeador e expressando a esperança de que essas palavras deem frutos. A Igreja nunca se cansa de repetir essas lembranças e concluiu, independentemente dos resultados que possam ser alcançados, é correto continuar a insistir nesses valores que são necessários para uma convivência pacífica e construtiva.
13: O patriarca de Lisboa, Dom Rui Valério, está no Brasil para participar das celebrações pelos 60 anos da chegada dos missionários monfortinos ao país e do 8º Encontro Latino-Americano de Espiritualidade Monfortina, que segue até o dia 26 de julho. A congregação, oficialmente chamada de Companhia de Maria, foi fundada por São Luís Maria de Montfort e tem como um dos seus principais pilares a consagração a Jesus pelas mãos da Virgem Maria. Durante a visita, Dom Rui Valério esteve na sede da comunidade Canção Nova, em Cachoeira Paulista, e também visitou o Santuário Nacional de Aparecida, fortalecendo os laços entre a Igreja no Brasil e em Portugal. Mais informações com Andressa Colê.
16: O arcebispo comentou que o seu fundador, sempre que empreendia um feito, ia se encontrar face a face com Nossa Senhora. Ele disse: "Nós viemos aqui para que cada um de nós se encontre coração a coração com Nossa Senhora Aparecida, para que, por meio dela, a nossa gratidão chegue verdadeiramente onde, por vezes, nós não sabemos, porque é fraca a nossa fé, porque é débil." A missão dos monfortinos no Brasil, acrescentou ainda Dom Rui, é ligada sobretudo ao apostolado com os mais pobres e desfavorecidos, ao fortalecimento da devoção mariana e à consciência da missionariedade. Segundo o arcebispo português, no Brasil houve autênticos heróis da caridade pertencentes à espiritualidade monfortina, padres e religiosos, como as Irmãs da Sabedoria e os Irmãos de São Gabriel. Os missionários, disse ele, se empenharam sobretudo para conquistar aquilo que estava tão presente em seus corações: a promoção e a salvaguarda da dignidade de todo ser humano, de todo homem e de toda mulher. O programa da visita de Dom Rui Valério ao país começou ainda em 18 de julho, ao presidir missa no Santuário Mãe Rainha de Schanstatt, no Jaraguá. No dia seguinte, a celebração eucarística na paróquia Santa Rosa de Lima, em Perus, marcou a abertura oficial do Encontro Latino-Americano de Espiritualidade Monfortina. Já na terça-feira, 21 de julho, como informa o Patriarcado de Lisboa, o arcebispo português realizou uma visita privada ao pátio do colégio, no Centro Histórico de São Paulo, quando rezou junto às relíquias de São José de Anchieta, missionário jesuíta, num momento de recolhimento e fraternidade, mas também para reforçar simbolicamente a comunhão histórica e espiritual entre o Brasil e Portugal. A visita ao país termina então no próximo domingo, 26 de julho, quando vai presidir missa na Catedral Metropolitana de São Paulo, a Catedral da Sé, às 11 da manhã, concelebrada também pelo maestro do coro da Capela Musical Pontifícia Sistina, Monsenhor Marcos Pavan, que também se encontra em São Paulo. Para além das celebrações, a presença de Dom Rui Valério no país é uma oportunidade para aprofundar o conhecimento da realidade eclesial da América Latina e fortalecer os laços de comunhão entre as comunidades monfortinas dos dois lados do Atlântico, num momento particularmente significativo para a missão da congregação na região.
13: Agora, 12:41. A tradicional festa de Santa Ana em Currais Novos, Rio Grande do Norte, segue até o próximo domingo com a grande procissão de encerramento. Celebrada há mais de 200 anos, a manifestação de fé homenageia a Avó de Jesus, cuja memória litúrgica é do dia 26 de julho. O pároco da Igreja de Santa Ana, Padre Edson Medeiros, fala sobre o assunto.
17: Foi por meio dela que veio Maria e por Maria o Salvador. E ela é protetora dos avós, dos idosos. A sua memória litúrgica é celebrada no dia 26, um dia instituído pelo Papa Francisco como Dia Mundial dos Avós e dos Idosos, das mulheres que engravidam, dos educadores. Por isso ela tem um livro aberto, a Palavra de Deus, que nos orienta, que nos exorta, nos ensina o caminho a seguir. Santana é a protetora do sertão, aqui na região do Seridó. Ela é a padroeira da diocese e venerada com muito amor.
13: A Expo Católica, considerada a maior feira do segmento católico do mundo, abriu as portas ontem na capital paulista. A Canção Nova participa do evento com espaço preparado para acolher os visitantes, apresentar seus produtos de evangelização e fortalecer o contato com o público durante a feira. O repórter Flávio Rogério conversou com Arlane Moreira, gerente da loja Canção Nova São Paulo, e com Lívia Almeida, diretora da Rádio Canção Nova São Paulo, que destacaram a importância da participação da comunidade em um dos principais eventos católicos do país.
18: Mais de 80 metros quadrados dedicados à evangelização. Esse é o estande da Canção Nova na 19ª edição da Expo Católica. O projeto e a montagem do espaço foram possíveis graças à doação e ao trabalho voluntário de Meg e de toda a equipe. A iniciativa de colaborar com a missão da Canção Nova nasceu após uma peregrinação realizada com padres e missionários da comunidade.
19: Um retorno de Deus, né? A gente poder contribuir com o nosso trabalho numa missão maior, que não é só entregar estandes em feiras grandes para marcas grandes, que é o que a gente faz, é entregar um estande onde você vai acolher pessoas e ter uma palavra de Deus, que é o que eu acredito. Deus tem me cuidado muito de mim, da minha família, da minha empresa. É como se eu pudesse retribuir todas as bênçãos.
18: A Expo Católica acontece no Centro de Eventos Promagno, na zona norte da capital paulista, e deve receber cerca de 60 mil visitantes até domingo. O projeto de ampliar a presença da Canção Nova na feira começou a ganhar forma ainda no ano passado. Esse é o espaço dedicado à loja Canção Nova. Além dos produtos de evangelização, os visitantes poderão participar de momentos com os missionários e autores de livros da Canção Nova.
20: Então nós estaremos aqui, a missão de São Paulo, mas também irmãos de Cachoeira Paulista que virão para abraçar, para estar com você, para ouvir, para assinar o livro, né, que você que vem vai adquirir. Então é um momento também de estar com a comunidade Canção Nova, conhecer o nosso trabalho evangelizador, né, e saber o que é a Canção Nova aqui em São Paulo.
18: No estande, o público também pode conhecer o projeto do novo Centro de Evangelização Monsenhor Jonas Abib, em construção na zona norte da cidade, experimentar o café da vovó Josefa e acompanhar de perto os bastidores da Rádio Canção Nova São Paulo.
21: Providência aqui nos presentear com o estúdio aqui também nesse espaço, né? O estúdio da rádio. Então, para nós é uma alegria muito grande poder levar a evangelização do rádio que acontece no estúdio aqui, né? Na Expo Católica. Os ouvintes podem vir aqui na Expo Católica, conhecer os locutores e, é claro, acompanhar tudo pela nossa sintonia FM 85,9, uma faixa estendida.
18: A programação da maior feira do segmento católico do mundo inclui shows, palestras, congressos, exibição de filmes e participações especiais. A entrada é de graça e os ingressos podem ser retirados no site da Expo Católica.
13: E no segundo dia de Hallelujah, um dos maiores festivais católicos da América Latina, uma multidão esteve presente na programação que acontece na Cidade da Paz, em Fortaleza, no Ceará.
1: A segunda noite de Aleluia começou com a celebração eucarística presidida pelo bispo auxiliar de Fortaleza, Dom Janison de Sá. O bispo da diocese do Brooklyn, nos Estados Unidos, Dom Robert John Brennan, fez a homilia.
2: You really know how to throw a party.
22: Vocês sabem como fazer uma festa.
2: We had the World Cup, but you did us one better.
22: A gente teve a Copa do Mundo lá nos Estados Unidos, vocês fizeram algo muito melhor.
2: Thank you.
1: Um dos organizadores do evento, o padre Vitor Aragão, fala sobre a importância de alcançar as pessoas individualmente em cada uma das atrações.
23: A gente diz que o Aleluia é um evento de massa, é um evento para muita gente. Mas cada pessoa tem um nome e uma história que nós queremos conhecer e nós queremos evangelizar. A paz é fruto do amor de Deus. A paz, ela é fruto de uma experiência com esse amor. Então, na Cidade da Paz, nós temos o palco principal, que é aquele que chama mais a atenção, mas nós temos diversos lugares onde todos os públicos podem se sentir em casa e acolhidos. A maior alegria que a gente tem é ver um rosto transformado pelo amor de Deus.
1: Na segunda noite, uma multidão participou de shows, como o da cantora Laura Salvador.
13: Aleluia vai até domingo com shows, momentos de oração, espaço para atividades esportivas e culturais. E quem está fora de Fortaleza pode acompanhar pelo sistema Canção Nova de Comunicação. Meio-dia e 48, a comunidade Canção Nova realiza até domingo, aqui em Cachoeira Paulista, interior de São Paulo, o acampamento para casais. Um encontro voltado à restauração e ao fortalecimento da vida conjugal. Mais informações com Emerson Tersigni.
24: O acampamento para casais tem o objetivo de promover a restauração e o fortalecimento da vida conjugal. Embora a temática seja voltada principalmente para pessoas casadas, o encontro também é aberto para namorados, noivos e todos aqueles que desejam aprender mais sobre o amor no plano de Deus. Eu conversei mais cedo com os missionários Rubens e Tânia, da comunidade Canção Nova, que fizeram uma das pregações de ontem no acampamento. Vamos acompanhar.
25: Deus nos deu um presente, que foi o ministério para trabalhar com as famílias. 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

0: E realmente a gente sabe que quando a gente pensa assim, quem realmente nos amou, né? A gente vai lembrar daquele que sofreu por nós, né? A mamãe que passou as noites acordadas,
1: o
0: aquele
1: pai.
0: Momento de doença, né? A gente vai tocar nisso. Então é essa experiência que a gente deseja que os casais vivam e saiam com direções concretas daquilo que eles podem fazer para melhorar o relacionamento depois.
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3: 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Meio-dia e 51, o tempo seco marca fim de semana que pode ter alagamentos no sul.
4: O fim de semana no Brasil deve ser marcado por condição de tempo firme em grande parte do país, principalmente nas regiões sudeste, centro-oeste, no interior do nordeste e em estados como Tocantins e no sul do Pará e no sul do Amazonas. No entanto, o tempo seco deve exigir cuidado com a hidratação e pode aumentar o risco de queimadas em algumas áreas. Quem informa é a Maria Clara Sasaki, especialista em meteorologia da empresa TempoK.
5: Nestas áreas tem o predomínio de uma massa de ar seco que impede a formação de nuvens de chuva, deixa a umidade relativa do ar muito baixa, valores aí abaixo de 30%, principalmente Goiás, Distrito Federal, Mato Grosso, algumas áreas do norte de Minas, oeste da Bahia, sul do Maranhão e também no sul do Piauí. E esta condição favorece o risco de focos de queimada.
4: Já na região sul do país, especialmente no estado do Rio Grande do Sul, sábado e domingo devem ser marcados por instabilidades, com uma chuva que pode persistir até terça-feira.
5: A chuva vem e vai ao longo dos próximos dias, tem potencial até mesmo para algumas regiões com pontos de alagamento, volumes mais elevados. Lembrando que o nível dos rios está já bastante elevado no Rio Grande do Sul, região do Vale do Taquari. Teve um volume muito significativo de chuva nos últimos dias. O nível dos rios está alto e há possibilidade de enchentes e pontos de alagamento em outras regiões, não só ali na região do Vale do Taquari, mas conforme essa água vai avançando, vai escoando aí pelo curso do rio, pode atingir outras cidades do entorno.
4: As temperaturas no sul do Brasil, por outro lado, não devem ser elevadas ao longo do final de semana. Já no sudeste, previsão de madrugadas e noites frias, com sensação térmica que pode, inclusive, ser menor do que a temperatura real. Mas de tarde, por causa do tempo seco, o frio deve diminuir e não há expectativa de chuva duradoura. No restante do Brasil, a previsão para o final de semana é de calor de madrugada, de noite e também de tarde. Agência Rádio Web, produção e reportagem, Breno Zonta.
3: O governo federal regulamentou as regras para o trabalho no comércio durante os feriados. Supermercados, lojas, concessionárias e outros estabelecimentos do varejo só poderão convocar funcionários se houver autorização prevista em convenção coletiva. Aline Campelo ouviu o ministro do Trabalho, Luiz Marinho, sobre essa portaria.
6: De acordo com o Ministério do Trabalho e Emprego, a norma foi construída após negociações entre governo, trabalhadores e empresários.
7: Finalmente, as partes, liderança de trabalhadores, empregadores e de trabalhadores, chegaram a uma sugestão para que nós publicássemos uma portaria. É isso que vai acontecer. Portanto, a bola estão com eles no processo de combinar a negociação para dar garantia ao mercado, o funcionamento também aos feriados.
6: Na prática, a portaria anunciada pelo Ministério do Trabalho e Emprego determina que o funcionamento de parte do comércio nos feriados deixe de depender apenas da decisão do empregador. Além da convenção coletiva, as empresas também deverão seguir a legislação municipal sobre a abertura do comércio.
7: Com certeza.

0: essa é a principal ferramenta, o principal instrumento de você evitar confusão, evitar conflito, evitar qualquer desentendimento. Se você tem uma convenção nacional ou uma convenção estadual que estabeleça o regramento no temporário, por um ano, por dois anos, por três anos, ou renovada a cada ano, você facilita a vida de todo mundo.
1: Permanecem autorizadas a funcionar nos feriados, sem a necessidade de negociação coletiva, as atividades consideradas essenciais ou que já possuem autorização permanente em norma federal. É o caso de farmácias, padarias, postos de combustíveis, hotéis, restaurantes, feiras livres, funerárias e estabelecimentos de esporte e lazer, entre outros. As regras para o trabalho aos domingos não mudam e continuam sendo regidas pela legislação já em vigor.
2: E agora vamos falar de futebol. Pela Copa Sul-Americana, ontem o Grêmio foi derrotado pelo Bolívar por 3-2 fora de casa. Pelo Campeonato Brasileiro, o Corinthians venceu o Remo por 3-0 e o Botafogo ficou no empate sem gols com Vitória em partida adiada da quarta rodada. A 20ª rodada começa amanhã. Às 18h30 da tarde tem Atlético Paranaense recebendo o Internacional e o Santos vai enfrentar a Chapecoense. Às 20h30 da noite o Vasco joga em casa contra o Mirassol. Domingo, destaque para Cruzeiro e Botafogo, Bahia e Corinthians, às 16h. Às 18h30 jogam Bragantino e Coritiba, Grêmio e Fluminense, além de Flamengo e São Paulo. Fechando a rodada, às 19h30 da noite de domingo, Remo enfrenta o Vitória, enquanto o Palmeiras vai receber o Atlético Mineiro. Pelo horário de Brasília, 12h57, chegamos ao final do Jornal Canção Nova desta sexta-feira. Apresentação e produção, Daniel Gonçalves. Trabalhos técnicos, Fernando Laurindo. Jornalista responsável, Marcelo Tel. Outras informações, acesse noticias.cancaonova.com. Uma ótima tarde a você. 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
13: Católica 2026! Que bênção de Deus! Deixo meu abraço e meu carinho para você que tá em casa e abraço também quem está conosco em rede: Paulínia, São José do Rio Preto, Vitória da Conquista, São José dos Campos. Deus abençoe, santa e abençoada tarde. Gente, estou aqui na Expo Católica. É só dizer sim ao Senhor, né? Obedecer a Ele, que Ele manda a gente. Mas que alegria, viu? Poder fazer parte, chegar até você na tua casa, no teu trabalho, acolha aqui os ouvintes, manda o seu WhatsApp, estou aqui, viu? Operadora 11-4210-2299, manda o seu WhatsApp, quero falar com você, quero saber se você vem até a Expo Católica, para você aqui de São Paulo, para você da Grande São Paulo também. Mas que alegria, que bênção poder estarmos juntos nessa tarde maravilhosa. E eu já quero acolher, viu, gente? Porque nós estamos aqui já, o programa começando agora. Temos, graças a Deus, bastante participações aqui no Conexão Canção Nova. E eu já quero acolher com alegria ela, gente, a Bárbara. Ela é nada mais, nada menos do que assessora do padre Delair, que vai estar amanhã aqui. E assessora do padre Zeton. Você conhece o padre Zeton? É o DJ. Bárbara, bem-vinda, boa tarde ao Conexão Canção Nova, Rádio Canção Nova.
14: Obrigada, Natália, boa tarde a todos os ouvintes, boa tarde a você que está em casa. Eu, é uma imensa alegria estar aqui com você, né? As surpresas de Deus, né?
13: Ai, que bênção, não imaginava, né, Bárbara?
14: Nunca, nunca, eu falei, Aline, meu pai, o que eu vou fazer lá? Mas a gente atende o chamado, a gente ouve e a gente só vai.
13: Isso mesmo, conte um pouquinho da sua história para nós.
14: Então, eu me chamo Bárbara, 47 anos, sou mãe de dois filhos, uma de 25, um de 19. Sou do interior do Rio, Campos dos Goytacazes, para quem não conhece.
13: Campos dos Goytacazes.
14: Estou há 6 anos em São Paulo, morando em São Paulo, né? Vim sozinha, né, de família. E vim para viver aquilo que Deus tinha para guardado para mim, que eu ainda não sei, né? Que eu só tô indo. Pedindo de direção a ele, para o Senhor, só acende a luz aí, que aí a gente vai e só responde sim, né?
13: Isso mesmo.
14: E sou enfermeira de formação, mas abandonei tudo para viver da minha missão, da providência, dos eventos, daquilo que faz sentido para minha vida.
13: Uhum.
14: Muita gente não entende, mas
13: tá no coração de Deus, né?
14: É isso.
13: Agora, você, né? Largou Sim. tudo, abandonou tudo, tá nas mãos de Deus, agora assessorando dois padres, minha Nossa Senhora, hein?
14: Olha, um peso que você nem queira imaginar, né? O padre Zeton é um amigo, conheço ele antes do seminário,
13: uhum.
14: né? A gente já aprontou muito em Campos.
13: Olha só.
14: E aí eu o reencontrei aqui em São Paulo, por providência de Deus.
13: Uhum.
14: E ele me convidou para ser assessora dele, que ele tava precisando de alguém com meu perfil e tal. Eu falei assim, mas que perfil, padre, que eu nem sei fazer isso, né? E eu costumo dizer que eu aprendo, que eu vou aprendendo a fazer fazendo, né? Nunca tive formação de nada em relação a isso. E aí eu fui servindo, caí dentro da Casa de Maria, Embaixadora da Paz, na Vila Mariana, com as missas, e ali eu conheci o padre Delaí. E aí Deus vai direcionando, né? E o padre Delaí, Bárbara, então, tô precisando de uma assessora. Então, vambora, padre, né? Então, 2 padres. E não é fácil.
13: Ai, meu Deus. Mas Deus dá a graça, né, Bárbara? Com certeza.
14: Ah, ele que
13: agora,
14: se senta.
13: Ela é cantora também, gente. Vai cantar um pedacinho de uma canção aqui pra nós, né, Bárbara?
14: O pessoal diz que eu canto.
13: O que você vai cantar pra nós agora, já pra começar essa tarde aqui no Conexão Canção Nova?
14: Tem uma música que tem me regido minha vida nesses últimos tempos, né? Que é uma música do Frei Gilson. Então vamos tentar cantar, né? Vamos lá.

0: preciso, és a razão do meu viver incomparável. Abandonei tudo pra viver disso. E muitas vezes faltam as coisas, né? E eu falei assim, Senhor, né? Eu larguei tudo para cuidar das suas coisas, agora cuida das minhas. E ele cuida todo dia. Eu tava falando com a Aline, eu não tinha como chegar aqui, financeiramente falando. E eu tô aqui, eu vou estar aqui amanhã.
1: Olha que bênção.
0: E eu espero que esteja domingo.
1: Ah, vai estar, com a graça de Deus.
0: E isso é só um pequeno testemunho daquilo que ele faz todos os dias na minha vida. E isso, assim, é assustador às vezes. Porque eu peço um dia, assim, eu acho que não demora um ou dois dias estar ali.
1: É, confiança, é o exercício da confiança, do abandono, né, Bárbara?
0: E como é bíblico, né, Deus faz infinitamente mais do que a gente pede.
1: Que bênção de Deus.
0: E ele faz. Amém. Nossa, Natália, como ele faz.

0: Que bênção, viu, Bárbara? Eu quero agradecer a você, viu, por ter vindo aqui. Antes de você deixar seu contato aí, né?
1: Sim.
0: Pra quem... Ela é assessora, viu, gente? Mais uma vez, o padre dela aí, para dizer... Tô fazendo isso que eu gosto, viu? Eita, gente! Aqui na... Inclusive, vai voltar nos estúdios da Rádio Canção Nova FM pra levar o Padre Zeton.
1: Sim,
0: tá bom?
1: Sim,
0: ó,
1: com certeza.
0: Eu já vou gravar isso aqui ao vivo, né? Porque
1: Oi,
0: aí eu
1: Jesus,
0: tenho como comprovar depois. O padre dela aí vai estar conosco amanhã. Inclusive,
1: isso,
0: eu quero até que você deixe o convite para o pessoal que vai estar aqui.
1: O padre dela aí vai estar aqui na Rádio Canção Nova amanhã, a partir das 13 horas também, né? De 13 às 14. E eu estarei aqui com ele assessorando, por favor.
0: Amanhã ela vai ser assessora, gente, né? Ô, Bárbara, mas que alegria ter você aqui nos estúdios da Rádio Canção Nova. Que Deus te abençoe, viu?
1: Amém.
0: Linda missão, lindo testemunho. E minha irmã, siga abandonada nos braços de Deus, que isso aí não tem erro, não, né?
1: Não tem mesmo. É só ele. É descansar nele.
0: Algum contato que você gostaria de deixar?
1: Sim, sim. Tem o meu contato pessoal, né? É 022, que eu ainda uso o 022, 99811-0001. Meu Instagram é @_bárbara_franca0, tudo minúsculo, sem acento, sem cedilha.
0: Bom demais da conta. E ela encerra com música, né? A participação dela aqui, minha gente. Daqui a pouquinho eu volto trazendo alô, trazendo participações de quem já está interagindo comigo aqui no nosso WhatsApp. Você pode mandar o seu WhatsApp, operadora 11-4210-2299. Operadora 11-4210-2299.

0: começando bem aqui o Conexão Canção Nova. Que alegria, Bárbara, mais uma vez, obrigada pela participação. Que Deus. Amanhã ela tá de volta. Segredo, viu, gente? Amanhã ela tá de volta. Bom demais, gente. Deixa eu mandar alô pra quem tá já chegando aqui, interagindo conosco. O Fernando, lá de Londrina. Tudo bem, Fernando? Que Deus te abençoe, viu? Obrigado pela sintonia. Ele tá desejando aqui um excelente final de semana. Deus abençoe. Eita, que coisa mais boa. Fatiele de Berlândia, Minas Gerais. Também chegando aqui, né, Fati? Santa e abençoada tarde. Ela colocou assim, chiquérrimos aí na Expo Católica. Eu tô exibida, viu? Obrigada, Fati. Santa e abençoada tarde pra você, que Deus te abençoe. E um abraço pro Dona Ivani de Taboão da Serra, que mandou um áudiozinho. Dá pra ouvir aqui o áudiozinho? Da Dona Ivani de Taboão da Serra. Tudo bem, Dona Ivani, com a senhora? Deus abençoe.
1: Oi, Natália, boa tarde. Eita, que alegria ouvir tua voz. Tem mais de um mês que não tá pegando mais Rádio Canção Nova daqui de São Paulo no aplicativo. Menina, aí eu tô sintonizada em Vitória da Conquista, Bahia. Aí, quando agora você entrou, que graça, viu? Ai, que bom ouvir tua voz. Eita, que alegria.
0: A alegria minha, Dona Ivani, que Deus abençoe a senhora. Que bem, a senhora tá viajando? É, nem me levou? Deus abençoe a senhora, viu, Dona Ivani? Que alegria ter a senhora aqui, é um presente de Deus. Gente, isso mesmo, o povo tá falando aqui que eu tô exibida, eu tô mesmo, porque eu tô direto da Expo Católica para toda a rede Canção Nova de rádio. Um abraço para você que está em rede conosco, todas as redes que compõem aí a Rádio Canção Nova, que bênção, viu, meus irmãos? E olha, para você que está vindo para São Paulo, para você que está aqui em São Paulo, eu achei, é tão difícil chegar aqui na nossa estante da rádio. Gente, você chegou na entrada, chegou na Rádio Canção Nova. Olha o tanto que nós está exibindo, quase que a gente não está mostrado. Olha aqui, ó, Rua F, Corredor 16, tá a nossa loja Canção Nova, e logo do ladinho da nossa loja Canção Nova, nós estamos aqui na Rádio Canção Nova. Minha gente, agora eu preciso de me comportar, viu? Preciso, que eu tenho duas visitas aqui especiais, né? Direto de Cachoeira Paulista. Um abraço para os meus irmãos que estão ali também. Deus abençoe. De Silene, bem-vinda, viu? Os meus, Sérgio, Coutinho. Eita, coisa boa! Deus abençoe vocês, viu? Nossa, vocês são uma bênção. Família Canção Nova. Cheguei aqui, fui bem acolhida, né? Gente, Cachoeira Paulista tá em peso aqui. Adriana Pereira, bem-vinda, que alegria, gente.
2: Nada, que coisa boa poder estar aqui com você. E olha, disse Lênia, todo mundo ali, porque tem Juntos Somos Mais ao vivo
0: é
2: daqui
0: mesmo?
2: A pouco,
0: olha,
2: pela TV Canção Nova.
0: Essa é a Canção Nova, viu, minha gente? Adriana, bem-vinda à Expo Católica, à Rádio Canção Nova, aos estúdios. Deus Irene também, minha gente, que bênção, boa tarde.
3: Boa tarde, satisfação imensa estar aqui com essa família Canção Nova. Gratidão a você só, porque só é possível nós participarmos de um evento de evangelização como esse por causa do sócio que colabora conosco. Então, meu, muito obrigada. Já quero dar boa tarde dizendo obrigada.
0: Nada, justo, é justo. Adriana Pereira, minha gente, é a nossa diretora de todo o sistema Canção Nova de Rádio. Conte para nós, não é a primeira vez que você vem à Expo, já teve outras edições.
2: Muitas edições que
0: Conte
2: eu vim, mas tem quase 20 anos que eu não vinha.
0: Ah, é?
2: É, porque eu fiquei muitos anos na parte educacional como professora da Faculdade Canção Nova.
0: Gente.
2: Então, agora que eu voltei para o sistema Canção Nova de Comunicação, então eu tô voltando para Expo Católica e voltando com a Canção Nova em peso aqui, graças a Deus, porque a comunicação é a força da evangelização da Canção Nova. O evangelho é a essência. Quando a gente coloca o evangelho pelos meios de comunicação, a gente potencializa
0: Exatamente.
2: A força do evangelho para chegar no coração de tanta gente que precisa. Então, a Canção Nova, como disse a Deus Irene, agradece a Deus, agradece a cada sócio que nos permite estar aqui. E estar aqui na Expo Católica é uma grande graça da providência de Deus. E eu vou contar o segredo.
0: Por favor.
2: Este lindo stand que nós estamos aqui, que depois a Dicilene tem a obrigação de mostrar no Juntos Somos Mais.
0: Confirmo.
2: Ele foi uma doação.
3: Uma doação, é verdade.
0: Meu Deus. Deus!
3: E foi a providência, porque nós não tínhamos, né?
0: Nossa.
3: Custo. Nós não tínhamos como custear um estande lindo como esse. E Deus nos deu, né? Através de uma obra, de uma alma caridosa.
2: Sim, uma família. Uma gente, família que trabalha com grandes eventos, com grandes feiras. Não é? Ela foi tocada pela evangelização da Canção Nova. E ela nos perguntou, nós convidamos ela para conhecer, sim, a Canção Nova em Cachoeira Paulista no evento da Divina Misericórdia. Ela e o esposo foram até lá e ficaram muito tocados. E perguntaram para mim: Adriana, vocês fazem alguma feira? Vocês vão em algum lugar? Eu falei: olha, a gente tem a feira Expo Católica, a gente costuma ir, mas ultimamente a gente tem ido de forma bem modesta, porque a gente não tem recursos, né? Para poder fazer um grande stand. E a Canção Nova é grande, né, Deus Irene?
0: Bem
2: nós
0: grande.
2: Nós somos rádio, TV, departamento de audiovisuais, livraria, editora, música
0: educacional,
2: infantil,
0: saúde, nossa, que também tem a parte social, né, de saúde.
2: Tudo. E a gente não tem como fazer tudo isso. Aí essa alma caridosa que foi tocada pelo coração de Jesus, coração misericordioso de Jesus, ela foi misericordiosa conosco. Ela disse: pense grande, eu vou montar esse estande para vocês.
0: Meu
2: então,
0: Deus,
2: estar
0: Deus
2: nesta
0: ela,
2: feira.
0: Eles deram
2: é
0: até o projeto,
2: né?
0: Não é, Adriana? Foi, eles deram Jesus. Até o projeto.
3: Olha.
0: Então, eles não deram só assim, a gente fazer o projeto e eles arcarem com o curso. Não, eles deram o projeto prontinho, né?
2: Tudo que você está vendo aqui. A mesa, as divisórias, tudo que você está vendo aqui foi tudo uma doação. De uma pessoa, não foi só ela e os parceiros que trabalham com ela. Então é muito importante a gente dizer assim: gratidão a essa
0: gratidão
2: família,
0: mesmo,
2: gratidão a todos,
0: orações,
2: que providenciaram esta graça para nós. A Canção Nova evangeliza, leva o amor de Jesus às pessoas, e as pessoas generosamente fazem com que a Canção Nova possa estar evangelizando e mostrando o seu trabalho de evangelização numa feira tão grandiosa como essa, que é a maior feira católica do mundo.
0: E o bonito que nós estamos seguindo o legado do Padre Jonas.
2: Sim,
0: né,
2: na pobreza,
0: na
2: a riqueza,
0: providência.
2: Né?
0: Exatamente. Eu brinquei aqui no começo do programa, estou me sentindo poderosa aqui, gente. Pelo amor de Deus, tá lindo a estante, né, Deus Irene?
3: Tá lindo.
0: Conte, partilhe para nós, então, você já mandou o seu alô para os sócios, esse desafio mês a mês do projeto da Amy Alms.
3: É um desafio bem grande. Tem algumas pessoas que até perguntam assim: Deus Irene, como que você dorme com a certeza de que o dono da obra é Deus? A obra não é de Deus Irene, ela é de Deus. E ele cuida. Nesses fatos que vão acontecendo, vai chegando. Às vezes são aquelas doações, lembra do Pix 12, Pix 15, que a gente conseguiu fechar a campanha no mês. Cada pessoa doou o que podia e nós conseguimos chegar aos 100%. Esse mês também, na fé, eu já proclamo.
0: Já tem o Pix? Já
3: vamos
0: não,
3: chegar, o valor não está contabilizado.
2: Ainda
3: segunda
2: não.
3: De manhã a gente vai divulgar no Sorrindo para a Vida, a partir de segunda, né? Tudo que entrar até hoje. Mas você doa com o que você pode, gente. Você que é família, sim, Canção Nova, você doa com o que você pode. E é assim que a Canção Nova vai sendo feita. Eu vivi uma experiência esse mês que passou bem forte, porque eu atendi uns parceiros, uns profissionais que trabalham até com a gente há vários anos, e eles insistindo: olha, a solução é tanto o auditor quanto o contador, a empresa de contabilidade. Olha, para vocês melhorarem as finanças, vocês têm ouro na mão, é só vocês oferecerem o ouro. A programação de vocês, os horários nobres, vocês conseguem fechar a campanha em uma semana. Esse custo que vocês têm em uma semana, vocês conseguem com alguns comerciais. É só vocês fazerem comerciais de coisas bem selecionadas. E aí eu estava numa sala de reunião que tem a foto do Padre Jonas assim, bem visível, né? Olha aqueles olhos azuis ali. Se vocês nunca viram ele pessoalmente, né? Hoje ele está na glória de Deus, mas eu vi. Nós vimos, e nós que levamos esse legado adiante, temos essa convicção de que ele ouvia diretamente de Deus. E aí eu fui, me recordei na hora, o Espírito Santo ajuda a gente, né? Porque eles queriam tentar me convencer a todo custo de que eu não precisava ficar preocupado em reduzir custo, em rever contrato, em fazer toda essa questão, para poder fechar a campanha, bastava abrir comercial.
0: Seria muito fácil. Aí eu falei, não, isso para nós é inegociável. E sabe por quê? Aí me recordei de um dos testemunhos mais recentes. Outro dia, o padre que estava pregando no Sorrindo para a Vida, ele falou para os sacerdotes em dificuldade. No dia seguinte, chegou a mensagem para ele que um sacerdote no interior, no lugar lá no Nordeste, não sei se a Adriana ficou sabendo disso, ele contou isso, esse padre contou isso, foi o padre Sidney, ele contou numa missa que ele celebrou na Rádio Difusão, e ele aproveitou para poder linkar com a importância do trabalho da Rádio Difusão, para não deixar nada fora do ar. E aí ele explicou que um sacerdote de lá entrou em contato agradecendo porque ele estava na festa do padroeiro da paróquia dele e estava passando tanta dificuldade que ele decidiu que depois do encerramento da festa padroeira ele ia tirar a própria vida.
3: Misericórdia.
0: E daí ele escutou o padre falando na reprise do programa na madrugada. Questão de segundos. Ele escutou a fala de Deus. Foi Deus que falou o coração dele através da Canção Nova, através do padre que estava ali. Aí eu falei pro pessoal que estava tentando me convencer do contrário. Imagina se nesses segundos que ele ouviu e que a vida dele foi transformada, porque ele entrou em contato para dar o testemunho que ele tinha procurado ajuda, estava se tratando e que ele agradecia por isso. Imagina se nesse segundo entrasse um comercial.
3: Nossa.
0: Então, não, isso é inegociável porque nós estamos falando de vidas.
3: Exatamente.
0: Vidas transformadas, famílias renovadas, jovens que se encaminham. Quantos jovens aí no PHN, gente? Gente, precisa de ajuda, socorro, Deus! O PHN é um evento que tem um custo muito alto, porque a gente precisa fazer uma estrutura que atenda aos jovens, não é, Adriana?
2: Exatamente.
0: Não dá pra gente fazer uma estrutura do evento, de outro evento. Tem que ser uma estrutura jovem. Que custa, mas o jovem, ele só vem com o dinheiro da passagem de algum lanche. Exatamente. Então não é um evento que traz retorno financeiro, é um evento que é 100% custeado pelo sócio. Então você que tem no coração, deseja ajudar a transformação da juventude do Brasil e do mundo, porque tinha muita gente de outros países esse ano, né? Então você que tem esse desejo de ajudar a transformação da juventude, quer ver um mundo novo, ajuda a gente a pagar as contas no mês de julho, que a gente precisa pagar as contas do PHN.
2: É verdade. E o fato de nós estarmos aqui na Expo Católica fazendo essa divulgação daquilo que é a Canção Nova, tornando a Canção Nova ainda mais conhecida, isso é muito importante. E quem está nos proporcionando esta graça de fazer isso é o sócio. O sócio de que maneira? Porque a equipe que está trabalhando aqui, né, ela toda é custeada pela Canção Nova.
3: Sim.
2: Então, assim, uma parte nós ganhamos, uma parte nós investimos. Por que nós estamos investindo numa feira católica? Porque nós somos parceiros desta feira católica.
3: Exatamente.
2: Né? A Promocat, ela é parceira da Canção Nova. Ela também nos ajuda a estar aqui. Então, a gente fortalece os vínculos da evangelização. Isso é que é bonito. E aqui a gente está indo nos estandes fazendo parcerias belíssimas com outros grupos religiosos. Encontrei agora há pouco com o Padre Joãozinho, que veio agradecer a Canção Nova, que fez uma intercessão imensa pela sua recuperação.
3: Sim.
2: Porque ele passou por uma cirurgia do coração. Então, assim, a gente encontra
0: que
2: amigos.
0: Pelo bem, né?
2: Nossa, louvei a Deus, fui abraçá-lo, tirei até foto com ele.
3: Que
2: então, assim, o que, que a gente está fazendo aqui? A gente está fazendo a evangelização mais forte. É o legado do Padre Jonas, continuando com força.
0: Louvado seja Deus, Adriana. Eu quero que você então deixe um recado, um chamado a esse povo de Deus que está nos ouvindo agora, né?
2: Você que está aqui em São Paulo, a Expo Católica vai até domingo, vem para cá, vem no estande da Canção Nova, a gente trouxe livraria, a gente trouxe o café da vovó Josefa para você provar, maravilhoso o cafezinho da vovó Josefa. Tem também, você vai poder conhecer a Canção Nova, levar os shows da Canção Nova para sua cidade, você que é de São Paulo e região, porque eu sei que a FM aqui está numa potência.
3: Graças
0: Graças a Deus.
2: Deus, Irene, a potência está maravilhosa da Rádio Canção Nova aqui em São Paulo, a FM Canção Nova. Está chegando até lá perto de Campinas, até lá perto, nossa, de Taubaté. Então, assim,
0: Baixada Santista.
2: Então, você que é de toda esta região, que está pegando a Canção Nova, vem para a Expo Católica, vem aqui conhecer a Canção Nova de perto, vem abraçar aqueles que estarão aqui. Amanhã, Padre Wagner vai estar aqui, vai ter mais gente da Canção Nova aqui. Hoje tá a Dicilene, a Dani, eu, estamos tudo aqui. Vem pra cá, vem dar um abraço na gente, vem abraçar a sua família, que é a Canção Nova.
0: Que bênção de Deus. Eu quero agradecer a vocês, viu, pela participação aqui na rádio. Seja sempre bem-vindas. Volte mais vezes, viu? Volte mais vezes, né? E minha gente, pela Rede Canção Nova de Rádio, nós vamos para um breve intervalo e já já nós voltamos com mais participações, mais músicas. Deus abençoe você!
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3: Gente, isso é Expo Católica 2026. O programa Conexão Canção Nova está acontecendo aqui, minha gente, na estante na Rua F, no corredor 16, viu? Para você aqui de São Paulo, da Grande São Paulo, venha participar, venha estar conosco. Deixa eu mandar uma alusão aqui para Fabiana. Oi, Fabi, santa e abençoada tarde, hein? Um beijo para você, um beijo para as fofinhas também que estão de férias, a criançada de férias em casa. Deus abençoe. Um abraço da Alessandra, lá de Santa Mar, também ligadinha aqui conosco. Gente, só bênção de Deus. Quer mandar o seu alô, quer mandar o seu boa tarde? Mande aí, operadora 11-4210-2299. A Luciana Dória, lá de Itu, também de São Paulo, ligadinha. Tudo bem, Lu? Que Deus te abençoe, viu? Que alegria ter você aqui. A Expo Católica é assim, nós estamos num corredor, gente, e os amigos da Canção Nova, eles passam por aqui e eu não deixo de trazê-los aqui no estúdio. Eu tenho a alegria de acolher aqui Padre Eliton. Quanto tempo, que saudade, Padre, sua bênção.
4: Deus abençoe, Natália. Que alegria poder estar aqui novamente na Rádio Canção Nova. Que alegria te encontrar. Essa é uma experiência muito boa, a Expo Católica, poder encontrar pessoas tão especiais e uma comunidade tão bonita como a comunidade Canção Nova, que eu carrego no meu coração.
3: Amém, Padre. Que alegria, viu, ter o senhor aqui, amigo da Canção Nova. De vez em quando ele celebra na missa lá na segunda-feira também, né,
4: Padre? Exatamente.
3: Tá sempre junto conosco,
4: também,
3: né?
4: Sempre junto
3: que
4: com a Canção
3: bênção
4: Nova.
3: Bênção de Deus. Me conte a paróquia do senhor, de onde o senhor é. Conta um pouquinho para nós.
4: Eu sou o Padre Eliton Araújo, paróquia Nossa Senhora de Lourdes, na cidade de Mairiporã.
3: Mairiporã!
4: Um abraço.
3: Tarde.
4: E tem gente de Mairiporã aqui caminhando também.
3: Ah, é?
4: Gente da Diocese de Bragança. A Expo Católica é uma oportunidade de nós nos encontrarmos como igreja. E eu partilhava com o Padre Carlos Adriano como é bonito ser católico e como que cada vez mais, cada ano, a Expo Católica está surpreendendo, né?
3: Que
4: tá
3: bênção,
4: muito bonito,
3: Padre.
4: Muito organizado. Se você não veio, venha e, claro, não deixe de visitar a Canção Nova, que está aqui também no estande maravilhoso.
3: Que bênção, Padre, que alegria ter o senhor aqui.
4: Alegria,
3: viu?
4: Minha, Natália.
3: E trouxe um convidado para nós, apresente aí o Padre, vai.
4: Padre é, né? Carlos Adriano. Pelo sotaque, Natália, olha, é um sotaque gostoso, hein?
3: Ah, é?
4: Vou deixar que ele fale de onde ele é, né?
3: Sua bênção, Padre, bem-vindo.
5: Que Deus abençoe, eu vou tentar disfarçar.
3: Conte pra nós um pouquinho da tua vida.
5: Sou o Padre Carlos Adriano, sou dos Arautos do Evangelho. Oi. Também estou em Mairiporã. Estamos administrando uma paróquia lá. Estamos na mesma região pastoral do Padre Eliton e somos muito amigos. E por isso
4: muitos
5: viemos
4: amigos
5: juntos para cá, para a Expo Católica, para contemplar as maravilhas da igreja que se encontram tão bem expostas aqui, entre as quais, com destaque, a Canção Nova.
3: Ah, que bênção, Padre. Seja bem-vindo aqui
5: muito
3: à
5: obrigado.
3: Rádio Canção Nova. Ele é tímido, viu, gente? Eu peguei ele ali na porta, mas o Padre Eliton, deu uma forcinha, né, Padre? Mas é uma graça. Padre Jonas nos ensina que quando um padre nos visita, é a própria presença de Cristo. Então seja bem-vindos, viu? Deus abençoe. Muito obrigada. E o que representa e chama o povo para vir para ir? Eu sei que o Padre já acabou de convidar, mas convida aí, Padre, mais uma vez.
4: Você que está nos acompanhando, então, a Rádio Canção Nova. Se não teve essa experiência, venha também na Expo Católica. Está sensacional. Tem muitas opções, né, Padre? Imagens, terços, livros.
3: Para quem gosta de presentear o sacerdote.
4: Presentear o sacerdote. Tem casula, tem estola, tem cálice. Tem o estande dos Arautos também. Na verdade, eles estão em três estandes, né, Padre?
3: Sim. Olha que bênção. Sim,
5: graças a Deus.
4: A presença dos Arautos também aqui na Expo Católica. A diversidade da igreja. Como é bonito isso, né, Natália?
3: Muito lindo.
4: A Canção Nova com seu carisma, os Arautos com seu carisma, o Padre Diocesano com seu carisma. Olha que coisa bonita. Só que quantos carismas nós estamos vivenciando. A igreja é linda,
3: e,
4: né?
3: E sabe o que eu... não desmerecendo nenhum outro evento, mas nós estamos em casa porque é um evento católico. Olha que bênção de
4: lindo
3: Deus,
4: demais, né?
3: Né? Então, é uma riqueza muito grande de ver a igreja reunida, né? É. E de ver as diversidades da igreja. Eu estou encantada que a cada momento passa uma religiosa, um padre, né?
4: Lindo.
3: E assim como eles, né? A gente faz questão de trazê-los aqui. Que é uma grande bênção, uma grande graça de Deus.
4: E te encontrar foi um presente muito grande.
3: Imagina, Padre.
4: Sempre se encontra nos estúdios,
3: é
4: na Vila Mariana, e te encontrar aqui para mim é uma alegria muito grande.
3: Igualmente.
4: Obrigado,
3: Padre,
4: pelo convite, ficamos honrados de estar aqui nessa partilha, né, Padre?
5: Uma grande honra.
3: Como é que é o nome da paróquia lá que o senhor está, padre?
5: Paróquia Nossa Senhora das Graças.
3: Em Mariporã.
5: Em Mariporã, exatamente.
3: É, mas Mariporã fica perto também do Arautos lá de...
5: Então, na verdade, dentro do território da paróquia, também temos a Basílica Nossa Senhora do Rosário, que é mais famosa.
3: Essa
5: acho aí, que é a respeito
3: que
5: disso.
3: Que é de Cotia, né?
5: Então, não, aí já é uma outra basílica.
3: Ah,
5: todo
3: tá
5: mundo
3: está
5: convidado para ir nas duas.
3: Ah, então pronto, gente. Vindo até São Paulo, venha visitar,
5: por favor,
3: a Basílica dos Arautos do Evangelho.
5: Isso.
3: Uma bênção para encerrar
4: podemos,
3: esse momento.
4: Padre, claro. Essa bênção para nós, padre.
5: Juntos, por favor.
4: Sim.
5: A nossa proteção está no nome do Senhor,
4: que fez o céu e a terra.
5: O Senhor esteja convosco.
3: Ele está no meio de nós.
5: Abençoe-vos o Deus Todo-Poderoso, Pai, Filho e Espírito Santo.
3: Amém. Obrigada, Padre Eliton. Obrigada,
4: Padre
3: Carlos.
4: Obrigado.
3: Deus abençoe vocês. Vamos de música, minha gente. Daqui a pouquinho estou de volta.

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1: Santa e abençoada tarde para você na sintonia. Acabamos de curtir Diácono Nelsinho Correia, Rei Senhor, para matar a saudade, né, minha gente? Que alegria ter você aqui. Olha, eu quero acolher a você de toda a rede Canção Nova de Rádio que está na sintonia conosco. Que Deus abençoe. Lembrando que daqui a pouquinho, né, nós vamos seguir aqui a programação da Rádio Canção Nova FM da 85.9. Mas quem está em rede vai acompanhar a pregação do Moisés Rocha, né? Está acontecendo também o acampamento de famílias lá em Cachoeira Paulista, que está uma bênção de Deus. Daqui a pouquinho. Mas, minha gente, eu tenho mais um convidado especial aqui. Você com certeza já ouviu falar dele. O padre Carla Kutz. Eu sabia que ele ia rir. Padre Fábio Vieira, bem-vindo à sua bênção, padre.
2: Deus abençoe a você e a todos que estão fazendo esse momento bonito aqui na Expo Católica e a todos os ouvintes também aqui da nossa Canção Nova.
1: Que alegria ter o senhor aqui e ter a presença do senhor aqui é um pouquinho também da presença de Santo Carla Kutz, viu, padre? Conte para nós essa experiência.
2: Você que está dizendo, né? Pois é. Cada dia mais a gente sente o quanto de bem, né, a santidade do Carlo está fazendo para a igreja e para o mundo, né? Quantos jovens, quantas pessoas inspiradas no seu projeto de vida estão também buscando fazer o seu, né? E na minha vida também não foi diferente, porque com a chegada do Carlo posso dizer que hoje eu sou um padre melhor do que antes, né? Não tem como não acolher a santidade do Carlo na vida da gente, o seu testemunho, o seu sim a Deus, e não comprometer-se também em querer ser um pouquinho melhor e contribuir com esse reino que cada dia se faz um chamado de Deus na nossa vida. Então, ter o Carlo na vida é um grande presente, né, de todos os dias.
1: Eu sempre tive essa curiosidade, já que o senhor está aqui na minha frente. O senhor escolheu, como que se deu o começo de toda essa experiência com o Carla Kutz?
2: Pois é, minha filha. A questão é a seguinte, eu conheci o Carlo pela mãe dele. Quem me apresentou o Carlo foi a mãe dele.
1: Olha.
2: Né? E não tem assim, não tem como te dizer por que você. Não sei. Só sei que, de repente, há 15 anos eu convivo com a família do Carlos, morei um ano com eles, participei de todo o projeto, de todo o processo da canonização do Carlos. Mas, assim, a única coisa que eu posso dizer, que foi até o título do meu primeiro livro, foi Carlos, né? Talvez, diante de Deus, um dia eu vou entender por que tantos padres no mundo, porque o padre lá do Pantanal, que de repente está envolvido e pôde dar o suporte para a família do Carlos, sobretudo naquele ano de pandemia. Então tem mistérios que entre céu e terra a gente não consegue racionalmente compreender.
1: Sim.
2: Agora, uma coisa eu posso dizer, eu sempre estive aberto à graça de Deus e aquilo que Deus quis de mim e quer de mim, né? E talvez lá na frente eu terei uma compreensão melhor de tudo.
1: Sim.
2: Isso, uma resposta melhor de tudo isso. Mas eu vejo como um chamado de Deus para contribuir dentro desse projeto tão bonito da santidade desse jovem, que hoje acrescenta em muito na evangelização e na nossa vida.
1: Amém, padre, que bênção de Deus. Eu sei que o senhor já está se preparando para uma gravação já agora, viu?
2: Pois é.
1: E eu quero pedir aí que o senhor nos deixe uma bênção a toda a juventude e deixe uma mensagem também a todos os jovens, padre.
2: Aos nossos jovens e todos aqueles também devotos de São Carlos Acutis, aqueles que buscam na vida dos santos um modelo de vida, o Carlos nos inspira e nos faz um convite especial com a própria vida dele. O Carlos nos convida a termos um projeto de vida.
1: Uhum.
2: Quantos jovens e quantas pessoas por aí afora não sabem o que querem? É. Não ainda pararam para ver a própria existência como um chamado de Deus e responder a esse chamado, que nada mais é do que fazer um caminho que os leve ao céu. Então, jovens, povo de Deus, pessoas, católicos, olha, tenham um projeto de vida e nesse projeto incluam Jesus, porque eu tenho certeza que a meta, que é o céu, será atingida.
1: Amém, padre. Sua bênção.
2: Deus abençoe a você e a todos que estão acompanhando aqui a Canção Nova.
1: Amém. Tá aí, minha gente, padre Fábio Vieira participando conosco. Como eu disse, né, e com muito fundo de verdade, a presença do padre Vieira, a presença do Santo Carla Kutz conosco. Que graça de Deus, viu? Deixo meu abraço, meu carinho para você na sintonia da nossa rede Canção Nova de Rádio. Vamos de música? Já, e já, já, eu estou de volta.

acredita que é para sempre? Alguém aqui está disposto a ir até o fim? Então, se você pode declarar, não sou melhor. Não

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pra você. Estamos ao vivo no Juntos Somos Mais, minha gente. Outra coisa boa. Deus abençoe, Edilene. Tá vendo, gente? É assim, é rádio, é TV, é tudo ao mesmo tempo. E a graça de Deus acontece, viu? Ai, que bênção. Expo Católica 2026. Isso mesmo, gente. O que é a Expo Católica? É a referência para paróquias, dioceses, congregações religiosas, escolas católicas, livrarias, lojistas e agentes pastorais que buscam novidades em artigos litúrgicos, tecnologia, comunicação, turismo religioso, música, formação e soluções voltadas à missão evangelizadora, viu, minha gente? A feira acompanha um crescimento em profissionalização do segmento religioso, incentivando iniciativas fundamentadas na ética, na criatividade, do compromisso e dos valores cristãos. E olha, como participar da Expo Católica? Você se inscreve pela expocatolica.com.br. Tem que se credenciar. Se você vier para cá, viu? Quero dizer para você, você precisa se credenciar. Já entra aí no site, já se credencia, que aqui está uma bênção de Deus, viu? Então tá todo mundo da Canção Nova aqui, da TV, amanhã tem mais, domingo tem mais, e nós contamos com você. E eu já quero deixar o meu abraço a toda a rede Canção Nova de rádio que esteve comigo, viu? Que Deus abençoe você, foi uma alegria. Nós vamos continuar para você do 89.5 e me parece que algumas rádios também, né? Ou só 85? Só 85.9. Nós vamos continuar aqui na Expo Católica, mas eu deixo meu abraço, meu beijo, meu carinho a você de toda a rede Canção Nova, que vai ficar agora com Moisés Rochas, o acampamento de casais. Olha que bênção de Deus, viu? Meu irmão e minha irmã, Deus abençoe você, e para você do 85.9, daqui a pouquinho estou de volta.

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2: Um amigo fiel é uma proteção poderosa. Quem o encontra, encontra um tesouro. Livro do Eclesiástico, capítulo 6, versículo 14.
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1: Só você! Uma boa tarde para quem nos acompanha pelo sistema Canção Nova de Comunicação. É acampamento de casais na Canção Nova. Vamos aplaudir os nossos irmãos de casa. Em casa, no trânsito, no trabalho, onde quer que você esteja. Que a presença eucarística de Jesus, as ondas eucarísticas do amor de Cristo alcancem você onde você está agora. Que a presença de Nossa Senhora esteja aí, nesse quarto de hospital. Aí atrás dessa mesa de escritório. Aí com a vassoura na mão, a dona de casa, com a panela... A colher de pau mexendo o feijão. Onde quer que você esteja agora, que esse amor de Cristo que nós estamos experimentando aqui alcance você também. A nossa família é de Deus, não é? A sua família é de Deus?
2: Sim.
1: Então diga comigo: eu
2: e
1: minha casa,
2: serviremos ao
1: Senhor.
2: Serviremos ao...
1: Eu e a minha casa, serviremos ao Senhor.
2: Serviremos ao Senhor.
1: Lindos esses casais. Aplaudam esses casais que estão aí ao seu lado, atrás. Que lindo! A Canção Nova está linda demais esses dias, acampamento de casais. Famílias santas, restauradas pela graça do Espírito. É isso que Deus quer fazer em nós nesses dias. Cantemos juntos. Eu e minha casa.
2: Eu e minha casa serviremos ao Senhor.
1: Profetiza!

0: Eu fiquei feliz demais hoje, porque eu conheci a esposa daquele que eu sempre vejo pregando aqui na Canção Nova. Eu disse: você é santa. Vem pra cá, Moisés Rocha, Andréia Rocha. Vocês são uma bênção para nós. Estende suas mãos na direção deles. Solta sua voz no Espírito. Sobre esse matrimônio, sobre essa casa. Que o Senhor seja a boca de Deus para os corações nessa tarde. A flecha que acerta o alvo dos corações através desse casal. Que o Senhor venha derramando a sua graça em nossas vidas. E sobretudo que eles prepararam para esse momento de partilha da palavra viva e vivida. Pela intercessão da bem-aventurada sempre Virgem Maria, a mãe da Canção Nova, nós pedimos por eles. Ave Maria, cheia de graça, o Senhor é convosco. Bendita sois vós entre as mulheres, e bendito é o fruto do vosso ventre, Jesus. Santa Maria, Mãe de Deus, rogai por nós, pecadores, agora e na hora de nossa morte. Amém. Vai cantando e cantando. A minha família. A minha família é uma bênção.
1: É uma bênção.
0: Vontade de Deus.
1: Vontade de Deus.
0: Maior riqueza. Minha família.

0: já vai aplaudindo esse Deus maravilhoso no nosso meio. Mais forte, mais forte, mais forte, mais forte. Boa tarde, meu povo lindo. Boa tarde, André Rocha.
1: Boa tarde, Moisés Rocha. Boa tarde, pessoal.
0: Não, me arrependi de ter vindo. Eu acordei 4 horas da manhã, vim pregar no cemitério. Boa tarde, meu povo lindo, maravilhoso. Cumprimenta quem está do seu lado, diga: é muito bom estar com você aqui nessa tarde. Quero cumprimentar também você que está ao vivo conosco pelo todo o sistema Canção Nova de comunicação. Queridos, alguns de vocês me conhecem, outros não, e nós estamos ao vivo também. É importante e elegante a gente se apresentar. Meu nome é Moisés, nós moramos ali a 1 hora de Belo Horizonte, somos de Minas Gerais. Eu sou pregador há 30 anos, e esses 30 anos, 25 dedicados só ao Evangelho. Eu tive a graça de escrever 7 livros, dos 7, 2. Um é sobre casamento e um é sobre educação de filho, focado na questão da adolescência. E também sou autor de 1 novena direcionada para a família, que é Maria Pisa na Cabeça da Serpente. E há 25 anos atrás eu fundei a comunidade de filhos João Batista, que dentre tantas coisas trabalha com famílias. E temos também uma fazenda de dependente químico, onde já passaram quase 5 mil homens por lá para se recuperar do álcool e da droga. Então, nessa moção de que João Batista denunciou o adultério de Herodes, que João Batista colocou a sua cabeça num prato depois de defender uma família, lutar por uma verdade doméstica, essa é a nossa missão. E por trás do Moisés, que tantas pessoas conhecem pelo YouTube, pelos eventos desses 30 anos, tem essa pessoa maravilhosa aqui que eu quero que vocês conheçam também.
1: Então, eu sou a Andréia, nós somos casados há 23 anos, temos 2 filhas, que são gêmeas, que é a Emanuela e a Isabela, hoje já estão com 20 anos, sou membro da comunidade Filhos de João Batista também, desde o início, né, da fundação. Lá eu atuo na parte de formação, na área vocacional, e também sou psicanalista. E sou ministra da Eucaristia também na minha paróquia. Então, nós estamos aí nessa caminhada. E depois que as meninas cresceram, né, hoje já estão com 20 anos, eu iniciei esse processo agora de acompanhar o Moisés em algumas missões, em algumas oportunidades. Então, é uma alegria muito grande estar aqui com vocês, partilhando um pouco da nossa vida, da nossa história, da nossa experiência nesse final de semana.
0: Abra comigo, por favor, Carta de São Paulo aos Filipenses, capítulo 3. Carta de São Paulo aos Filipenses, capítulo 3. Pergunta para quem está do seu lado: cadê a sua Bíblia, hein? É Mateus, Marcos, Lucas, João, Atos dos Apóstolos. Carta de São Paulo aos Romanos, 1ª e 2ª Carta de São Paulo aos Coríntios, Carta de São Paulo aos Gálatas, aos Efésios e aos Filipenses, capítulo 3. Acharam? Versículo 17. Irmãos, sede meus imitadores, ponde os olhos naqueles que andam conforme o modelo que tende a vós. Porque muitos, de que muitas vezes vos falei, e agora tão pouco falo com lágrimas, procedem com a sua vida sensual como inimigos da cruz de Cristo. O fim deles é a perdição, o Deus deles é o ventre, e fazem consistir a sua glória naquilo que é a sua vergonha, gostando somente das coisas terrenas. Mas nós, porém, somos cidadãos dos céus, donde também esperamos o Salvador, o Senhor Jesus Cristo, o qual transformará o nosso corpo de matéria, fazendo-o semelhante ao seu corpo glorioso, com aquele poder com que pode também sujeitar a si todas as coisas. Palavra do Senhor.
1: Graças a Deus.
0: Veja a sua Bíblia, vamos aplaudir a palavra bem forte. Bem forte, mais forte, mais forte. Queridos, nós temos um tema hoje, um tema amanhã e um tema domingo. E os nossos três temas são baseados em homilias do Papa Leão XIV. E a de hoje é um discurso que ele fez no dia 2 de junho do ano passado, em ocasião de um jubileu, de um seminário a respeito de família. E ele diz assim, que os bispos, e a partir dos bispos, os padres, e a partir dos padres, os casais, precisavam se tornar pescadores de famílias. Esse é o nosso tema. Diga comigo,
1: a minha casa,
0: o nosso casamento
1: necessita
0: se transformar
1: em pescadores de famílias.
0: Diga isso para quem está do seu lado: nós somos pescadores de famílias. Nada diferente daquilo que o apóstolo Paulo acabou de nos dizer. A igreja de Filipos está vivendo uma crise de identidade, e Paulo diz: irmãos, o que eu disse para vocês, eu vou repetir, e eu falo isso com lágrimas, porque a maioria dos casais, das famílias, estão cuidando só do próprio umbigo, o Deus deles é o ventre, e eles estão agindo como inimigos da cruz de Cristo. Então, se vocês não sabem a quem vocês devem copiar, sede meus imitadores, porque nós estamos dando testemunho, e isso é real, para que vocês possam me imitar, porque se vocês me imitar, vocês vão encontrar com Cristo. O que Paulo está dizendo à igreja é que para pescar família, alguém precisa chamar a responsabilidade para si, bater no peito e dizer: o nosso casamento serve de referência, nós somos um modelo de imitação. E a primeira coisa que precisa ficar claro para nós é que a gente precisa parar com esse discurso demagogo. Ah, eu não sirvo de referência não. Se você não serve de referência, então para que você serve? Porque o Catecismo da Igreja Católica diz que a partir do batismo nós somos chamados a ser alter Christus, ou outro Cristo. As pessoas, para chegar até Jesus, precisam ser atraídos por uma via. Às vezes é um padre, às vezes um cantor, às vezes um pregador, às vezes um programa, uma canção nova, uma TV, um bom livro. As pessoas não conseguirão chegar até Jesus por conta própria. Ela precisa, como João Batista, alguém que faça esse meio de campo do acesso. Então é um discurso demagogo dizendo: eu não sirvo de referência, tem que gostar de Jesus. Não, porque a nossa capa, porque a gente é humano, né? Não, isso é demagogo. Paulo está dizendo: se ninguém por aí anda servindo de referência, eu sirvo de referência. Sede meus imitadores. Se vocês não sabem como chegar até Jesus, diz Paulo, eu ensino para vocês como vocês devem chegar. É só vocês copiarem a minha pessoa que vai dar tudo certo. Quem está entendendo pode aplaudir, que isso é forte. É muito forte isso. Eu não estou dizendo que o seu casamento é perfeito, e nem estou dizendo que vocês são santos. Eu estou dizendo que alguém precisa bater no peito, chamar a responsabilidade para si e dizer: sim, o meu casamento é um casamento pescador de família. E se as pessoas estão vivendo soltas por aí e elas não têm referência, pode me imitar. A gente serve de modelo. Andréia, as pessoas podem nos imitar, sim ou não?
1: Sim, podem sim, com certeza.
0: Olha para sua esposa, para o seu marido e fala: nós servimos de referência para essa nação. Não foi tão horrível que eu me arrependi de novo. Olhe nos olhos e diz: eu não sei você, mas eu já acabei de entender que nós somos pescadores de famílias. E se as pessoas não têm referência, sim, elas podem nos imitar. Assim como Paulo, aqui na Canção Nova, nesse acampamento de casais, nós estamos batendo no peito e dizendo para esse mundo perdido: podem imitar o nosso casamento, podem copiar a nossa casa. Nós somos pescadores de famílias. Aplauda o seu marido, aplauda a tua esposa, aplauda o casal que está do seu lado. Eu era só um garoto e eu tinha muitos cargos e funções na paróquia. E há 30 anos atrás eu já me destacava na minha região pelo ministério da pregação. Eu sou ferramenteiro, trabalhava numa indústria, a minha vida corria naturalmente. E um belo dia Jesus disse que queria mais de mim. O meu chamado foi muito parecido com o de Abraão. Deus não me deu detalhes, não abriu nenhumas portas, só disse para mim: eu quero você. Eu terminei um relacionamento que eu tinha, eu pedi contas do meu trabalho, eu deixei tudo que girava em torno de mim, conversei com a minha família, conversei na minha paróquia, e a partir de hoje eu acabei com tudo. Eu estou livre, mas livre para quê? Jesus não me falava. Então eu peguei a minha mala, e nunca tinha vindo a São Paulo, e vim para São Paulo buscar respostas. Eu morei um ano aqui em Guaratinguetá, na Fazenda da Esperança, buscando respostas. Depois eu fui morar no Mosteiro da Esperança, em Parelheiros, que é diocese de Santo Amaro, ali perto do Padre Marcelo e do Frei Gilson. E nesse processo de 2 anos e meio, morando em São Paulo, depois de ter largado tudo, foi revelado na boca de várias pessoas que Deus havia me chamado para fundar uma obra, e que o nascimento dessa obra seria em Minas Gerais, na terra dos meus pais. Depois de 2 anos e meio de discernimento, de escuta, de preparação, eu volto para Minas Gerais, me apresento diante do bispo, explico para ele tudo que estava no meu coração, e ele colocou um padre para caminhar do meu lado, e então nasceu a comunidade Filho de João Batista. Começou comigo alugando uma chácara e colocando meia dúzia de dependente químico, e enquanto isso acontecia, Deus também trabalhava na vida da Andréia.
1: Sim, eu sempre fui de uma família católica, né? A minha referência sempre foi o catolicismo. Mas a minha primeira formação e o meu primeiro emprego, eu trabalhei como professora. Só que eu vivia uma inquietude muito grande, né? Dentro do meu coração, fiz várias tentativas em busca de resposta. E vivi um período meio que afastada das atividades da igreja, numa insatisfação muito grande. E um belo dia eu resolvi, né, retornar para a minha caminhada, né, retornar para o seio da igreja, e em busca dessa inquietude, né, desse anseio que eu sabia que a minha alma desejava, e eu não sabia, né, eu não tinha respostas, eu não sabia o que era, mas eu sabia que Deus tinha algo diferente para mim. E aí iniciei esse processo, né? Então eu me dediquei muito à paróquia, então fiz várias atividades na paróquia, comecei a frequentar grupo de jovens, e por aí foi. E em um belo dia, eu nessa ansiedade, né, de saber o que Deus queria de mim, o que eu iria fazer da minha vida, porque o que eu estava fazendo estava muito pouco, foi quando um dia eu fui à missa, né, na nossa paróquia. E quando terminou a missa, eu saindo assim, eu avistei na porta central da igreja o Moisés. Já tinha, acho que quase uns 3 anos que eu não via. Eu sabia da história dele, porque nós éramos da mesma paróquia, frequentávamos o mesmo grupo de oração. E foi quando eu encontrei com ele. E eu sou uma pessoa muito racional. Mas nesse momento eu senti muito forte no meu coração. E Deus me dizia, segue ele. Eu falei, mas segue ele? Eu não sei nem para onde que ele está indo, mas enfim. E eu sei que no ímpeto eu cheguei até ele. No final da missa, eu falei, olha, Moisés, eu não sei o que você veio fazer aqui. Eu sei que você esteve fora esse tempo todo. Mas eu senti muito forte Deus dizendo que eu deveria te seguir. E aí, ele ainda virou para mim e falou assim, ué, eu nem sei o que eu vou fazer da minha vida, mas enfim, vamos nos falando. E nessa época, a gente morava em Sete Lagoas, né? Só que eu trabalhava em Belo Horizonte, quem é de Minas aqui sabe, mais ou menos ali a distância, e eu ficava a semana inteira em BH e voltava para Sete Lagoas no final de semana. E aí ele me deu o telefone da casa da irmã dele, né? E falou assim, quando você retornar, a gente se fala, mas... Ele não deu nem muita atenção também, não. Falei, eu não sei nem o que eu vim fazer aqui, mas ok. E aí começou esse processo, né? Nós começamos esse processo aí de nos reunir para rezar, para descobrir o que Deus, né, na verdade, queria de nós.
0: E aí Deus aprontou comigo, porque mandou largar tudo. Eu fiquei 2 anos e meio fora, buscando resposta. Quando eu volto com a permissão do bispo para começar a obra, Deus manda a Andréia na missa me seguir. Como é que ela ia me seguir se eu não sabia o rumo? Mas eu obedecia a Deus e ela obedecia a Deus também. Andréia foi a minha primeira discípula. Não havia nenhum tipo de sentimento entre nós. Eu tinha terminado um relacionamento para ir embora, descobrir o que Deus queria de mim. O meu sim foi uma coisa tão bombástica que o que rodava no estado inteiro é que eu ia ser padre, porque foi uma coisa tão avassaladora que não tem lógica que não seja padre. E Andréia foi a minha primeira discípula, e nós trabalhando com dependente químico, as coisas acontecendo. Um belo dia, essa mulher do olho claro disse que estava apaixonada por mim.
1: Vou ter que levar essa responsabilidade para a vida inteira. Mas eu fui sincera. Falei, Moisés, eu estou tendo um sentimento diferente, porém eu respeito a sua história, porém eu respeito a sua decisão. Eu não estou aqui para colocar a faca no seu pescoço, nem para te impor nada. Eu só quero partilhar o que está acontecendo. Mas eu sei que você tem um chamado, né? Eu sei que você tem uma história, enfim, eu sei que você vai fazer aquilo que Deus te chama a fazer, tem no seu coração, mas enfim, esse eu precisava desabafar. Falei, só fiz isso, mais nada.
0: E eu apaixonadamente disse para ela, não sinto nada por você, não tenho nenhum tipo de sentimento, estou focado na obra, não sei o que Deus quer, a situação é tão bombástica que eu acho que eu devo ser padre, mas não é porque eu sinto, é porque o contexto é esse, mas vamos rezar e caminhar. E assim nós ficamos 7 meses rezando, caminhando. Enquanto a obra nascia efetivamente, as coisas começaram a criar cara. Um belo dia, numa conversa com meu diretor espiritual, ele falou assim, nós estamos com um problema. Não dá para você ser padre e cuidar da obra que você acabou de fundar. Na nossa realidade aqui, ou você para o que você está fazendo para ir ser padre, ou você esquece a ideia de ser padre e cuida desse filho que você acabou de parir, que é a obra. O que você quer fazer? E ela gostando de mim. Eu falei, deixa eu pensar na vida. E eu fui rezar, porque eu imaginava assim, ser diácono eu não quero, e ser celibatário também não, o que eu faço? E aí eu fui rezar e Deus me deu uma palavra no livro das crônicas que dizia assim, se quiseres ser eunuco eu te abençoarei. Eunuco é, se você não casar eu te abençoo, mas se construíres uma descendência, eis que estarei contigo. Tipo assim, o que eu queria de você, eu consegui. Você largou tudo, foi embora para São Paulo, ficou 2 anos e meio fora, voltou, se apresentou para o bispo, a obra está nascendo, está tudo muito lindo, maravilhoso, era isso que eu queria de você. Agora escolhe se você quer casar ou quer ser um eunuco. Falei, já que não dá para ser padre e conciliar a obra está avançando. Eu chamei ela para conversar e falei, então, sem nenhum tipo de sentimento,
1: snob.
0: Vamos namorar. Só tem um detalhe: o dia que a gente aparecer publicamente de mão dada, já tem que ser para casar. Porque como é que nesse contexto eu assumo ela e, meu Deus, ele não vai ser padre, eles estão namorando daqui um ano. Ah, não, não era isso, terminei, agora eu estou revendo a minha vida. Eu não tinha mais saída, né? E aí nós fomos conversar com o padre. E o padre disse para nós duas coisas, lembra?
1: Sim, ele falou assim, eu não concordo, mas já que vocês estão com essa ideia, que era a ideia nossa, né? Ele não entendia muito bem também não. Então, para ele era ideia. Uma que era fundar uma comunidade e outra que era casar. Então, ele falou assim, então vocês estão indo fazer duas coisas que não tem volta. Se um dia sobrar só vocês dois, então é vocês dois pro resto da vida. Vocês vão ter que arcar com a comunidade e o sacramento, né, do matrimônio. Então, vocês pensem bem. E eu já vou dizendo também que eu não concordo, e eu não abençoo, e eu não assistirei o casamento de vocês. Falei, ok, e aí nós saímos da igreja aos prantos, porque a gente tinha certeza daquilo que Deus falava no nosso coração, daquilo que Deus propunha para a gente, e a primeira pessoa que nós fomos partilhar não deu apoio, né, como a gente imaginava, como a gente esperava. Nós falamos, mas nós vamos seguir é o que Deus tem colocado no nosso coração. E aí fui partilhar com a minha mãe. Ela também não concordou, disse que...
0: Me amava, mais do que ela, eu acho. Me amava, a mãe dela. Amava ela, mas falou, vai dar ruim isso.
1: Ela disse
0: vai
1: assim...
0: Vai dar ruim.
1: Você está apaixonada é pelo servo de Deus, pelo Moisés, servo de Deus. Eu falei, mãe, não é. Eu sei muito bem distinguir as coisas, né? E ela falou assim, então vocês, eu não aprovo, porque na minha concepção isso vai ser um escândalo. Eu falei, pronto. Então, enfim. E assim nós decidimos seguir aquilo que estava no nosso coração, aquilo que Deus tinha proposto, né? Estava revelando, propondo para nós. E nós ficamos aí uns longos 4, 5 meses, só rezando, conversando, partilhando, acordando tudo que ia ser, porque tanto eu quanto ele sabíamos que não tinha, que nós não tínhamos outra opção de escolha. Era aquilo ou era aquilo. E
0: pra
1: assim.
0: Para honrar a memória da minha sogra. Ela depois se tornou missionária da nossa comunidade. Ela já faleceu de câncer, mas faleceu missionária da nossa comunidade. Deu a vida, anos morando na fazenda, cuidando dos dependentes químicos. Mas no primeiro momento... Mas eu entendo todo mundo, entendeu? Uma fazenda cheia de drogado, comendo pão que o diabo amassou. Uma pobreza danada. A gente ganhava um saco de pão toda terça e fazia a torrada até a próxima terça para esperar o próximo saco de pão. Toda noite era só pão porque não tinha dinheiro para ter comida sólida. E andando de carro emprestado, andando com moto dos outros que a gasolina acabava. Eu trocava palestra por cesta básica. Era uma vida do cão e a gente ia apostando que Deus ia nos honrar, que aquilo era um projeto. E aí a primeira pergunta é, o que vai ser dos filhos? Como é que vocês vão sustentar dois filhos nessa vida? Eles nem sabiam que ela ia engravidar de gêmeos. Mas moral da história, a gente namorou, noivou, casou em 2 anos. A gente já chegou da lua de mel morando numa casa de missão. E há 23 anos, mais 2 de namoro, a comunidade tem 25. A história da comunidade, ela tromba com a nossa. Né? Nós estamos desde o início. Nós nunca tivemos outra vida a não ser o evangelho. E nos tornamos pescadores de famílias. Nós nos tornamos pescadores de famílias. As nossas filhas nasceram assim. Estudaram assim. Já estão na faculdade assim. Tudo isso virou livro. A gente já salvou muita gente com os nossos livros para casais e educação de filhos. Recentemente Deus nos pediu um movimento chamado Casa Sobre a Rocha. A gente levantou 10 mil casais na internet para um processo de lives, de curso, de formação. Nós já pisamos em todos os continentes da terra pregando sobre família. E Deus tem produzido mais, e agora que as meninas cresceram, que ela ficou um pouco mais livre, Deus tem nos pedido mais ainda. E eu finalizo essa primeira parte da nossa fala dizendo que nós atendemos ao apelo hoje do Papa Leão, que os casais precisam ser pescadores de casais. E como diz o apóstolo Paulo, bater no peito diz: podem nos imitar. Tem muita gente vivendo solto, as coisas estão muito esquisitas, e se cada um está cuidando de si, do seu próprio umbigo, eu digo chorando para vocês, diz Paulo, né? Podem nos imitar, copia o que a gente está fazendo que vai dar certo. Nós nos tornamos pescadores de famílias. Fala para quem está do seu lado, eles estão falando é sobre nós, viu? Olha para quem está do outro lado e fala, eles estão falando sobre nós. Então, para deixar muito claro, né, Andréia? Porque existem vários tipos de pesca. Tem pesca esportiva, pesca amadora, pesca no rio, pesca com a mão, pesca em alto mar. Nós demos tudo para viver da pesca. Talvez no nosso meio, aqui e em casa, tem casais que estão tendo o mesmo chamado a ser profissionais da pesca. E hoje cada dia aumenta mais os casais que são segundo elo, terceiro elo, de comunidades de vida, comunidades de aliança. E enquanto você correr disso, haverá uma insatisfação na sua casa, como havia em nós. Porque havia uma insatisfação em você.
1: Sim, uma insatisfação, uma inquietude, uma algo, né, que não era completo. Não existia uma plenitude de felicidade, de... enfim.
0: A gente já estava na paróquia, mas a gente não era feliz.
1: Faltava sempre algo, né?
0: Então, alguns aqui estão recebendo o mesmo chamado que nós. A se vincular a um lugar e mergulhar de cabeça na pescaria. Mas existem outros tipos de casal. Aqueles que vão pescar na vida paroquial. E tem o mesmo valor. A gente vai falar disso já já. Mas não pode ser assim, hoje está chovendo, não vou à missa. Nossa, agora o horário de verão voltou, eu não vou à missa. Nossa, hoje tem jogo, eu acho que eu não vou à missa. Não, do mesmo jeito que a gente deu tudo para pescar 100% integralmente, você precisa dar tudo para pescar 100% na sua vida paroquial. E é por isso que não é legal quando só um abraça a pescaria e o outro não. Meu marido me leva lá, mas não gosta de participar. Esse marido precisa rever. E se você puder apresentar ele para mim ali atrás, nós vamos ter uma conversa de homem para homem. Então, alguns se completarão se transformando integralmente em pescador de família. Outros não é integralmente, mas é 100% pesca numa vida paroquial. E enquanto você não ajustar isso aí, e não abraçar a causa, não vestir a camisa do projeto, vocês também ficarão insatisfeitos, mesmo estando dentro da igreja. Mas existe um terceiro tipo de casal. São aqueles que vão pescar fora do aquário. Talvez vocês não vão ter vínculo com nenhuma obra, talvez vocês vão participar da paróquia, mas não serão paroquianos com funções e cargos, mas vocês têm o chamado de levar marmitex à noite para uma pessoa, para produzir um bazar, para levar um agasalho, um trabalho hospitalar, uma visita domiciliar, terço nas casas, projetos nos presídios. E também é um chamado. São pescas diferentes para peixes diferentes. Mas o grito do Papa Leão é o nosso grito hoje, de que algum tipo de pesca Deus reservou para você. E diga para quem está do seu lado: e o pescador somos nós. Se você não abrir essa boca, eu vou começar a tacar água aqui de cima. Eu acordei 4 da madruga. Olha para sua esposa, para o seu marido e diz: Tem uma pesca para fazer. E o pescador somos nós. Quem está tomando posse disso, já vai aplaudindo. Já vai aplaudindo. Nós anotamos aqui algumas coisas importantes sobre pesca. Eu vou acreditar que a Canção Nova é uma grande companhia de pesca agora. Aqui é a cooperativa dos pescadores. Aqui tem vários níveis, instâncias de pescaria para peixes variados. Diga aleluia.
1: Aleluia.
0: Tem algumas coisas que a gente precisa conversar para essa pesca não dar efeito contrário. Primeira coisa que a gente precisa conversar. Diga comigo, toda boa pesca precisa ser combinada.
1: Toda boa pesca precisa ser combinada.
0: Eu vou começar já dando um exemplo do que todo dia acontece com alguém que me conta. Moisés, a gente viveu a castidade, fizemos jejum de Daniel, fizemos jejum de Sara e Tobias, a gente casou virgem, temos 2 anos de casado, e agora minha mulher diz que eu estou tocando demais na missa, que todo dia tem missa para tocar, que ela não casou para viver assim, que ela quer o maridinho dentro de casa. O que, que eu faço? Pergunta para quem está do seu lado, o que, que esse tecladista faz? É por isso que a gente precisa gastar tempo no namoro. Para quê? Para combinar como é que vai ser a pesca, né, André?
1: Para combinar, foi isso que nós fizemos. Então, quando nós casamos, estava tudo combinado. A gente não sabia a proporção que a missão ia se tornar. A gente não sabia como que se daria a comunidade, o que que viria pelos próximos anos à frente, mas nós combinamos. Então, nós vimos possibilidades, nós vimos alternativas. O Moisés deixou sempre bem claro para mim, se eu tiver que escolher entre Deus e você, eu vou escolher Deus. Então, ele sempre vai ocupar o primeiro lugar na minha vida, porque senão, assim, eu não consigo te respeitar, te amar e cuidar de você. Padre Eduardo falou isso muito bem falado aqui de manhã, né? Que Deus precisa ser a rocha. Então é só através dele que a gente consegue viver essa entrega, essa cumplicidade. Então tudo isso foi muito bem conversado. E olha que foi bem conversado, eu escutei isso várias vezes, né, da boca do Moisés. Então quando eu aceitei, assumi o namoro, já existia essa combina entre nós. Então eu sabia que à medida que as coisas fossem acontecer, por mais que a gente não soubesse como que se daria tudo isso, eu sabia que ele tinha o papel dele, que ele tinha, né, que obedecer algo que era o chamado dele, que era o que Deus propunha no coração dele. Então, eu nunca tive dificuldade em relação à vida missionária, né? Em relação à saída do Moisés, às pregações, às vezes à ausência dele em casa. Por quê? Eu tinha e tenho saudades, mas eu não tenho crises. Por quê? Porque isso foi tudo muito bem acordado antes de nós casarmos, né? Então, eu não tinha nem o direito de reclamar, porque eu fui avisada. Então, o combinado, né, é importante por isso.
0: Talvez vocês precisam ter um novo acordo. Moisés, a gente já casou, não combinou nada disso no namoro. Agora tudo vira reclamação. Porque ele sai demais, porque eu saio demais. Eu gosto de ir à missa de manhã, ele gosta de ir à missa à noite. E aí a gente está tendo atrito por causa da pescaria. Precisa ter uma nova reunião para adequar a programação da pesca. Quem me ouve, diga amém.
1: Amém.
0: O que não pode é você sair para pescar amargurado. Porque quando eu voltar para casa, ele vai estar com aquela cara. Quando eu voltar para casa, ela já vai ter deitado, porque não vai olhar na minha cara. É muito ruim você sair para evangelizar, e ao invés de ter alguém intercedendo, feliz, porque você está pescando, você acha que vai encontrar um demônio quando voltar para casa. Que o mal vai agir na sua casa, que vai ter uma pessoa possessa esperando por você. Isso não é uma pesca. Isso não é uma pesca. Fala para quem está do seu lado, está falando de nós aí, ó, de novo. E se você não casou ainda, porque eu sei que tem noivos aqui, não vai dessa assim: ah, hoje não vai muito não, mas pelo menos apoia. Mas aí depois que casar vai desapoiar e perseguir. Então conversa, sou tecladista, eu canto na igreja, eu sou ministra, eu vou sair 3 vezes por semana, vai ter semana sim, semana não, que eu estou na escala. Se a gente quiser sair de noite, tem que ser semana sim, semana não, porque na semana sim, inclusive, eu vou precisar do carro. Quem está entendendo o que a gente está falando? E você sabe o que mais dá raiva? É o povo da igreja. A gente chegou a vida inteira no lugar. Você não trouxe a sua esposa? Você nunca traz ela? E cadê a sua esposa? Parece que eu tranquei ela numa masmorra. E tô por aí batendo perna, comendo peixe na beira da praia. É um absurdo um pregador que não traz a própria mulher. Aí teve um dia que eu cheguei em casa e falei: será que realmente eu tranquei você numa masmorra? Porque eu estou começando a me sentir culpado de louvar. Só que ninguém vê que eu fico 2 dias em casa, 5 fora. 2 em casa, 5 fora. Nesses 5, são 3, 4, 5 cidades diferentes. 500 quilômetros de carro, voo interno de um lugar para outro. Chega na madrugada, sai na madrugada, come mal, dorme mal. Uma vida maluca, evento. Ela não aguenta essa vida, ela tinha as crianças pequenas. Mas as pessoas da igreja eram as primeiras a dizer: nunca traz a esposa? Fala para quem está do seu lado: era o capeta. E um dia eu voltei para casa e falei: será que eu não estou levando realmente a esposa? Mas a gente fez uma combina, não foi?
1: Sim, e uma combina, porque eu realmente, eu ainda falo com ele assim, falei: Moisés, se eu não dou conta da vida missionária que você leva, né? E tantos outros também, não só ele, mas essa vida de estrada, ela é desgastante, ela é cansativa, ela é pesada. Eu reconheço, às vezes eu saio com ele e eu chego em casa e falo assim: nossa, parece que eu trabalhei assim umas 3 semanas de uma vez sem parar. Então, ou seja, isso sempre foi muito leve para nós. Então, às vezes, e eu sabia, né, gente, eu tinha 2 filhas também, eu tinha que cumprir o meu papel de mãe também. Imagina eu deixar as meninas com, eu quisesse, né, seguir a vida dele. Então, eu acho que a gente precisa ter a maturidade para entender os processos também da nossa vida e aquilo que a gente faz. Então, eu sempre trabalhei na paróquia, eu sempre servi na paróquia, né, sirvo até hoje. Então, ou seja, não é porque eu não estou na estrada com ele que eu não esteja cumprindo o meu papel também, né? Então, isso é algo que sempre foi muito tranquilo entre nós, né? Então, às vezes, a gente, o tempo que está em casa é onde a gente precisa fazer as compensações, né?
0: Olha nos olhos do marido, da esposa, e fala: amor, é mio, a gente precisa fazer uma nova reunião. Uhum. Aqui no meio de nós tem um dos cônjuges que está pescando sozinho, e o outro está lá, assistindo o jogo. Aqui no nosso meio tem gente pescando sozinho, e o outro foi comer na casa da mãe. Diga comigo: nós somos pescadores de famílias.
1: Nós somos pescadores de famílias.
0: Independente de qual pesca.
1: Independente de qual
0: independente
1: pesca.
0: Independente de qual peixe.
1: Independente de qual
0: somos
1: peixe.
0: Uma só carne.
1: Somos uma
0: somos
1: só carne.
0: Somos pescadores de famílias.
1: Somos pescadores de famílias.
0: Pode aplaudir quem está recebendo isso, pode aplaudir. Uma segunda coisa que a gente precisa muito conversar aqui, diga comigo: é preciso haver compensação extra-pesca e pós-pesca.
1: É preciso haver compensação extra-pesca e pós-pesca.
0: Aqui também está o calcanhar daqueles da briga do povo da igreja hoje. Porque você mete a cara na igreja e na igreja você encontra prazer nas suas funções, na salvação das almas, e você esquece que, voltando para casa, você precisa, na mesma proporção, dar conta das suas funções e da sua postura. Quantas vezes eu ouvi também nos retiros da igreja: Moisés, as suas filhas estão crescendo sem você? Você não tem medo dela se revoltar com a igreja, porque a vida inteira o pai só viveu por conta da igreja? Mas quem falou que eu só vivi por conta da igreja? Eu me vesti de rosa, eu me vesti de lilás, eu fiz comidinha de boneca, eu assisti todos os filmes, assistimos filme, comemos pipoca, brincamos, tivemos lazer. Quando eu estava em casa, eu estava inteiro. E quando eu saía, elas ficaram felizes. Tanto é que lá em casa isso se tornou até um vício. Às vezes uma quer tomar um açaí e fala, ah, vão esperar o pai chegar. Aí às vezes aleatoriamente a Andréia fala assim, ah, toma açaí, quando ele voltar vocês tomam junto. Aí mais tarde no telefonema, pai, você acredita que mãe falou pra gente tomar açaí sem você? Qual que é a ideia da coisa? Pra gente comer um churrasco, vamos esperar o pai chegar. Pra gente tomar açaí, papai já vai chegar. Pai, que dia que você vai chegar? Quantos dias o senhor vai ficar aqui? Eu vivi cada minuto, cada instante da educação das minhas filhas, muito mais do que pai que não trabalha viajando, e os filhos são órfãos de pais vivos.
1: Presente.
0: Então, queridão, para fazer 30 pregação por mês, tem que ter compensação extra e pós. Eu não posso chegar da pesca, entregar os peixes e ir para o boteco explicar como é que foi a pesca para os amigos pescadores. Eu preciso explicar isso aonde? Dentro de casa. Então a maior reclamação que a gente vê hoje é essa. Minha mãe não sai da igreja, mas não tem paciência com a gente, não fala com a gente, não senta. Ou seja, você está pescando, pescando, pescando e desamparando uma realidade. Então tem que sair, tem que sair. Tem que namorar, tem que namorar. Tem que jantar fora, tem que jantar fora. Tem que gastar dinheiro, tem que gastar dinheiro. Tem que gastar para comer uma batatinha, para comer uma porção de frango, passarinho, para tomar um sorvete de tatinga. É, a vida é assim. Para quando você sair para a igreja, todo mundo dizer, é tão maravilhoso a minha mãe, o meu pai, que quando sai para a igreja, além de querer ir junto, a gente fica doido que volta, porque é muito bom tê-los dentro de casa. É sobre isso. Fala para quem está do seu lado, você está entendendo o que eles estão falando ou não? Responde publicamente agora, ao vivo. Se eu fui o marido ausente, 23 anos viajando. Fala aí. Você deixou a peteca cair?
1: Deixou não. Ele conseguiu. Ele conseguiu fazer a compensação bonitinho, olha. Rebolou, mas deu conta. E é assim, né? Às vezes a gente também que fica em casa, né? Que é o meu exemplo. É, às vezes, no automático ali de tudo, de tantas funções, de tantas tarefas, de tantos afazeres que a gente tem, se a gente não se policiar, nós estamos dentro de casa com os nossos filhos ou com o nosso marido, mas estamos ausentes, né? A gente está só de corpo presente, mas a cabeça está longe, o pensamento está longe. Às vezes o filho chega para contar alguma coisa para a gente está ali ou mexendo a panela, ou lavando uma roupa, a gente não olha no olho dele, né, para ouvir, para escutar, a gente no automático continua fazendo e aham. Então, ou seja, às vezes a gente está dentro de casa também, está deixando a desejar. Né? Então é a qualidade, né? E muitas vezes, e não a quantidade. Então essa diferença é, a gente precisa ter esse discernimento, né? Porque às vezes até conosco que estamos 24 horas dentro de casa, se a gente não se policiar, a gente cai nesse erro aí.
0: Tem que pescar bem, mas tem que acompanhar a esposa na ginecologista. Tem que acompanhar os filhos na reunião de escola. Tem. Resolve lá com sua mãe. Aí não, né, amigão? Hã? Tá errado. Então a gente funciona assim, né? Nossa, Canção Nova é um paraíso, mas na segunda a gente vai ter que voltar pra realidade, né? Por quê? Aqui é o paraíso, a sua casa é o inferno? Por que você não ama a sua casa? Por que você não tem vontade de voltar pra sua casa? A primeira coisa que acontece quando a gente volta pra casa é tomar um café. E aí todo mundo, e aí, como é que foi a missão? Conta. E eu conto, ela se emociona, eu choro com os testemunhos que eu recebi, com o sucesso das coisas que aconteceu, porque a família inteira pesca junto.

0: Meu marido é do texto dos homens, é ele que puxa o texto. Aqui em casa ele é um ogro. Ah, por que que os meus filhos não gostam de ir na igreja? Porque você é uma pessoa na igreja, em casa você é outra. É simples assim. Falou, eu ir na igreja de papai e mamãe para ser igual eles? Tô fora. Tô fora, que igreja é essa? Tô fora. E lá em casa tudo vira festa, tudo vira evento, tudo vira reunião. A gente assistindo o jogo da Copa, nada a ver com nada a ver. Tipo assim, ABC contra Egito D. E torcendo para ninguém. E vão fazer pipoca, pipoca doce, pipoca com caramelo. Busca sorvete e vem a cachorra. Compensação, extra-pesca e pós-pesca. Um terceiro e último assunto para a gente rezar um pouco. Diga comigo, não pode haver comparação.
1: Não pode haver comparação
0: entre pesca de um e pesca do outro.
1: Entre pesca de um e pesca do outro.
0: Talvez você não tenha esse empenho para pescar, porque você acha que a sua pesca não tem valor, e isso é equivocado. Eu fico muito triste quando alguém chega assim, é porque lá na minha paróquia eu evangelizo muito. Claro que não chega aos seus pés, né? Quem sou eu na fila do pão perto de você? Nada a ver com nada a ver. Tem gente que Deus levantou para massas, para multidão. Tem gente que Deus levantou para evangelizar no trem, no metrô. Tem gente que Deus levantou para ajudar alguém no tete a tete, na escola, no hospital, na empresa. Tem gente que Deus levantou para retiros pequenos. Tem gente que Deus levantou para cuidar. E todas as pescas têm valor. E todos os peixes em Deus têm valor. Então você fica assim, né? Eu não vou conseguir fazer coisa grande, então é melhor eu não fazer. Não. Algumas pessoas Deus vai colocar em evidência. Mas não são todos os pescadores que Deus vai colocar em evidência. Mas as pessoas que não estão em evidência, a pesca delas também tem muito valor. Você quer aplaudir? É forte isso. Enquanto às vezes eu estou num campo de futebol falando para 80 mil pessoas, quantas pessoas tem na reunião dos ministros da Eucaristia?
1: 10, 15 às vezes.
0: Tem o mesmo valor?
1: O mesmo valor.
0: Você se sente realizada lá?
1: Plenamente, porque é ali que é a minha missão, né? Eu entendo que é ali que Deus me colocou por um tempo. Então eu faço aquilo ali com amor, né? É o levar a comunhão, né? É uma senhora, duas senhoras, um casal. Mas, ou seja, o quanto que a gente percebe, né? Que a nossa presença ali é importante para eles. Então, são proporções de quantidade, né? De números diferentes, mas o impacto que a gente causa na vida seja de inúmeras pessoas ou de número pequeno, a importância e o valor é do mesmo tamanho. Né? Importante é a gente descobrir o local e onde a gente deve pescar, né? em que proporção, né, a gente deve pescar.
0: Talvez esse seja um problema das redes sociais. Né? A gente sempre segue alguém que mexe com muita coisa. Ninguém segue alguém que tem pouco seguidor e faz coisas pequenas. A gente segue sempre alguém que está muito em evidência. E aí a gente quer copiar aquela pessoa. Como o nosso chamado não é a dela, a gente não pega o nosso chamado para fazer. Então toma cuidado para você não olhar para gente grande e achar que aquilo que você faz não é importante. Deus está nos chamando para pescar. Pescar e pescar. Fica de pé. Nós temos 2 minutinhos. Ana vai trazer um refrão, uma canção, para finalizar esse momento. Diga para mim que vocês entenderam o nosso tema, nossa pregação. Fala que você entendeu. Fala que você entendeu, me ajuda. E aleluia.
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0: Boa tarde para você na sintonia da Rádio Canção Nova 89.1. Que alegria estarmos juntos nesta sexta-feira, hoje dia 24 de julho. Começando agora o nosso encontro com a misericórdia. Seja muito bem-vindo, bem-vinda à nossa sintonia, à nossa Rádio Canção Nova, de tantos lugares, de muitas formas. E eu, Gleiciane de Castro, quero com muito carinho já cumprimentar você, que vive também conosco este acampamento para casais. Que riqueza já tem sido. Quem é casado aí pode me dizer, está valendo a pena ou não está? Você já está acompanhando? Você está em casa? Está no trabalho? Me diga também de que maneira você está sintonizando a Rádio Canção Nova, porque nós estamos direto de Brasília, no Distrito Federal, nos unindo também a você no Vale do Paraíba, na nossa emissora, a nossa geradora Canção Nova, em Cachoeira Paulista. Juntos queremos também fazer acontecer o nosso programa de hoje. Você é bem-vindo, bem-vinda. Você em casa, você no trabalho, você no trânsito, você viajando de férias. Eu não sei qual é a sua ocupação e nem onde você se encontra, mas eu sei que o amor de Cristo já nos uniu. E que bom saber disso, e que bom também poder hoje agradecer a você que é um sócio benfeitor da Canção Nova, é um evangelizador conosco, você que tem ajudado também acontecer todo esse sistema de comunicação. O nosso muitíssimo obrigada, porque queremos corresponder aquilo que Deus já pensou para todos nós. Gratidão a você sócio, a você não sócio, a você que também reza pela Canção Nova, de tantos lugares. Eu quero também aqui já dizer que estamos recebendo já a sua participação para que você possa fazer acontecer o nosso programa de hoje. Eu quero aqui já agradecer pelos 66% que alcançamos no nosso percentual de hoje. Temos 34% e 6 dias úteis, minha gente. Então não vamos esquecer, não vamos deixar o boleto para o último dia, né, por conta da compensação bancária. Então isso é muito importante, um boleto que leva aí 48 horas, né, até para ser compensado. Então não deixe para realizar a sua contribuição, faltando aí os dois últimos dias, porque provavelmente nem vai entrar. Então a gente já quer aqui agradecer a você que quanto antes puder realizar, melhor, e assim chegaremos aos nossos 100%, se Deus quiser. Se cada sócio fizer a sua parcela de contribuição, né, você que já se comprometeu com esta obra, assim nós vamos chegar também na nossa meta, né, que é única. A nossa meta é comunicar Jesus, é fazer com que esta graça aconteça na vida de tantos, né? E cumprindo o mandato de nosso Senhor, ide a todos os povos e a todos pregai o evangelho. Então, já queremos aqui agradecer a você que soma conosco também nesta missão. Boa tarde, Marcos Felipe, nosso operador aqui, nosso operador em Cachoeira Paulista, quero abraçar também em Nova Esperança, no Paraná. Quero aqui cumprimentar a Ana Beatriz, que já espera por você. Você pode participar. DDD 61, você adiciona aí o nosso WhatsApp aqui de Brasília, 3033-5858. Você pode enviar o seu áudio, pode enviar também a sua mensagem, né, a sua intenção, a sua ação de graças, o seu testemunho pelo nosso WhatsApp, que já acolhemos você com muito carinho e queremos a sua participação. Eu não quero fazer esse programa sozinho, muito menos rezar, porque ontem tivemos também um dia, né, eucarístico, tivemos aqui na nossa capela da Rádio Canção Nova, famílias que vieram para rezar comigo o terço da Divina Misericórdia. Então, quero aqui agradecê-los, quero também mandar esse abraço carinhoso. Tivemos famílias, casais, crianças que estiveram conosco, né, que rezam já o terço mariano, são os pastorinhos lá em Rio Verde, Goiás, mas que vieram do Goiás para estar conosco ontem em oração, e que gratidão eu já trago também no meu coração por ver uma família tão linda que tem esse movimento também de rezar, né, e ensinar, fazer com que outras crianças e também famílias possam fazer tudo o que nosso Senhor disser, como diz Nossa Senhora, né? E um dos pedidos dela é que rezemos o Santo Terço, né? O Santo Rosário. Então, meu abraço carinhoso a todos que estiveram aqui, a minha gratidão, e também a você que esteve conosco na nossa live, muita gente ontem, muito obrigada pela sua participação, a sua presença, a sua oração conosco, né? E aqui estamos para fazer o programa de hoje, nessa sexta-feira, que é dia também de expressar o nosso amor a nosso Senhor, que tanto nos amou e ama todos os dias, né? Ama infinitamente, ama incondicionalmente, e sexta-feira é dedicada ao Sagrado Coração de nosso Senhor Jesus, não é? O coração que tanto amou, que se deixa abrir, que se deixa também alcançar. E quer dar também a nós esse amor. Você aceita? Porque o coração de Jesus bate forte por você.
1: O coração de Jesus bate forte por você.
0: É, não esqueça disso não. Todos os dias precisamos recordar desse amor infinito de nosso Senhor, não é? Ele que expõe esse coração, porque não tem nada a esconder. Muito pelo contrário, ele só quer dar, ele só quer acrescentar. E desse coração jorrou sangue e água. O sangue do coração de Jesus, que representa esse amor máximo, esta redenção, a vida nova dada por Deus à humanidade, e simboliza o preço pago pela salvação e a purificação dos nossos pecados. Portanto, hoje eu quero também convidar você a remeter o seu coração a nosso Senhor, nessa sexta-feira, que nos remete também à sua paixão, ao seu sangue derramado na cruz, que atualiza a misericórdia em nossa vida diária, lavando-nos dos nossos pecados, nos dando forças nas provações. Quando contemplamos Jesus na sua hora mais difícil, no seu momento de dor, na sua agonia, vemos o quão ele aguentou, porque ele pensou em mim e em você. O resgate foi pago. O resgate por mim e por você. Nós valemos o sangue de Jesus. Você pode dizer, eu valho o sangue de Jesus. E segundo a tradição espiritual, o verdadeiro sacrifício começa também com a morte do próprio eu, não é? Do orgulho pessoal, que somos todos convidados também. Quando meditamos em tudo isso, precisamos fazer com que isso se torne, posso dizer assim, até palpável na nossa vida, não é? As pequenas renúncias que podemos fazer. Estamos falando de ambiente familiar, não é? Quantas vezes a falta de paciência, a falta do perdão vai fechando o coração e vai fazendo com que essa rotina ela se torne mais difícil. Então hoje também é motivo de oração, é matéria para nós, para revermos também como estamos no nosso lar, não é? Você como filho, você como esposo, você como esposa, você como família. Santo Tomás de Aquino, doutor da igreja, define a misericórdia como uma disposição ativa para aliviar o sofrimento do outro. Portanto, nós precisamos encarnar essa misericórdia. E é isso que Jesus vem fazer todos os dias, quando eu e você rezamos, para que nos aproximemos cada vez mais em gestos, em atitudes, em transformação do coração, com também a conversão, que deve ser diária. E esse encontro com a misericórdia não é só para a gente rezar e acabou. Não, é para rezar, mas encarnar na própria vida o que se reza, não é? E precisamos dar lugar à compaixão, ao perdão, ao invés apenas, não é, de olhar e sentir que não me atinge, que não é comigo. E na perspectiva de Santo Agostinho, também outro doutor da nossa igreja, ele atualiza a misericórdia quando transforma o coração humano por meio da caridade vivida na humildade. O Senhor ama um coração humilde, que reconhece, que conhece também as suas misérias, mas que não para nelas, que luta todos os dias. Isso é um processo de santidade, não é? Então, para ele, o verdadeiro sacrifício não é um rito externo, mas é uma oferenda de uma alma que se reconcilia com Deus e com o próximo, através do amor. Vamos fazer isso também hoje? Vamos pedir esta graça hoje? Hoje é um dia também penitencial, não é? Vamos pedir hoje que morra em nós esse orgulho e, se for preciso, busque também o sacramento da confissão. Busque também hoje ainda oferecer uma penitência. Esse dia também que nós temos como dia penitencial, oferecemos para que também do nosso coração possa sair o que é bom. Porque bom vem do Senhor, mas Ele quer que passe pelo nosso coração. Então, que todo sacrifício que você vive hoje, seja em casa, no trabalho, venha também como uma quebra do egoísmo, do amor que precisa crescer a partir, não é, desse orgulho que precisa ser quebrado. Então, do perdão recíproco, suportar as fraquezas alheias. Como é difícil isso para nós, é mais fácil acusar, mas nós precisamos pedir a graça de suportar, mas não como apenas algo que nos incomoda e a gente tem que engolir, mas também para trabalhar em nós, porque o outro pode ser um espelho daquilo que eu tenho. Então existem muitas formas de nos unirmos para atualizar esse sacrifício de nosso Senhor na nossa rotina, na nossa vida. Vamos hoje compartilhar disso? Vamos também rezar pelas realidades, pedindo e clamando a misericórdia, porque clamar a misericórdia é também tomar conhecimento da misericórdia que Deus tem comigo, e eu preciso também ser para o outro, praticar a esmola, o perdão, buscar os sacramentos. E hoje, nesse dia, pode ser o seu começo, pode ser a sua primeira vez a fazer disso, né, na sua vida. Então, coragem, vamos em frente, vamos juntos, porque nós queremos também rezar, porque o jejum que mais agrada ao Senhor é a transformação, é a conversão do coração, é o melhor jejum, não é, que Deus também deseja para nós. Então, vamos oferecer tudo aquilo que é sacrifício para crescer em graça, sabedoria, justiça diante de Deus e dos homens. Quero também aqui abraçar aqueles que estão comigo pelo nosso canal no YouTube Canção Nova Brasília. Você também pode aqui compartilhar essa live, pode convidar mais alguém para esse momento de oração. E juntos já vamos iniciar. Em nome do Pai, do Filho e do Espírito Santo. Amém. E digamos juntos: nós vos adoramos, Senhor Jesus Cristo, e vos bendizemos, porque pela vossa santa cruz remistes o mundo. Senhor nosso Deus, Pai Todo-Poderoso, nós entramos agora em vossa presença. E nesse momento, com fé, humildade e reverência, queremos também clamar agora misericórdia para nós e para o mundo inteiro. Nos unindo também às dores de nosso Senhor, nós clamamos que pelo poder do sangue redentor dele, que agora cada vida, cada família, cada lar, cada pessoa que está agora conectado a este programa, pelo rádio, pela internet, pelos aplicativos, você que nos acompanha pela primeira vez, reze conosco agora, peça também que esse sangue redentor de Jesus, que tem poder, venha sobre você, sobre a sua casa, sobre a sua vida, venha quebrar as cadeias, venha curar as enfermidades, venha blindar também as nossas casas contra todo o mal, os nossos relacionamentos, que pelo poder do sangue de nosso Senhor sejamos limpos das feridas, dos traumas, das rejeições, das amarguras, e que seja restaurada toda a alegria de viver, a alegria de ser um filho, uma filha de Deus, a alegria de ter uma família, não perfeita, mas que todos os dias podemos sim aprender juntos. E que o ambiente onde estivermos seja agora purificado. Você que talvez esteja no trabalho, você que agora está em casa, que está no hospital, está na rua, está no trânsito, está no ônibus, está num caminhão, não sei onde você se encontra, mas que agora também você assuma essa redenção, assuma esta vida nova que Jesus veio trazer para você. E que seja dissipado todo o espírito de contenda, de ira, de divisão, de confusão espiritual. Porque todo lar que proclama Jesus como Senhor experimenta a paz. Porque a paz é Jesus. Então guarda-nos, Senhor. Guarda nossas vidas, guarda as entradas e as saídas, guarda os adultos, os idosos, as crianças, de todo o perigo, de todo o assalto, de todo o acidente, de toda a violência. E que o Senhor coloque os santos anjos para acampar ao redor dos nossos lares. Chagas abertas, coração ferido. O sangue de Cristo está entre nós e entre todo o perigo. Você pode repetir: chagas abertas, coração ferido. O sangue de Cristo está entre nós, entre todo o perigo. Pai nosso que estais no céu, santificado seja o vosso nome. Venha a nós o vosso reino. Seja feita a vossa vontade, assim na terra como no céu. O pão nosso de cada dia nos dai hoje. Perdoai-nos as nossas ofensas, assim como nós perdoamos a quem nos tem ofendido. E não nos deixeis cair em tentação, mas livrai-nos do mal. Amém. Ave Maria, cheia de graça, o Senhor é convosco. Bendita sois vós entre as mulheres. Bendito é o fruto do vosso ventre, Jesus. Santa Maria, Mãe de Deus, rogai por nós, pecadores, agora e na hora de nossa morte. Amém. Creio em Deus Pai Todo-Poderoso, Criador do céu e da terra, e em Jesus Cristo, seu único Filho, nosso Senhor, que foi concebido pelo poder do Espírito Santo, nasceu da Virgem Maria, padeceu sob Pôncio Pilatos, foi crucificado, morto e sepultado, desceu à mansão dos mortos, ressuscitou ao terceiro dia, subiu aos céus, está assentado à direita de Deus Pai Todo-Poderoso, donde há de vir julgar os vivos e os mortos. Creio no Espírito Santo, na Santa Igreja Católica, na comunhão dos santos, na remissão dos pecados, na ressurreição da carne, na vida eterna. Amém. Quero agora me encontrar com você também no nosso telefone, DDD 61 3033 5858, ou tem uma outra linha, DDD 61 3034 5686, aliás, 3034 5686, isso mesmo. Então quero convidar você também de outros estados, não é? Não somente você aqui do Distrito Federal, que você já é muito bem-vindo, mas também você que nos acompanha, não é? Em outras capitais, em outros estados, nós queremos receber você aqui, queremos também rezar pela nossa nação, queremos rezar pela nossa igreja, pelas vocações, pelos nossos sacerdotes. Reze também, apresente a sua diocese, arquidiocese, o seu bispo, arcebispo, não é? Vamos aqui apresentá-los, e aqui eu quero também pedir pelas nossas famílias, para que saiam santas vocações, para que não tenhamos medo de dar também a Deus aquilo que Ele nos deu primeiro. E vamos rezar juntos também pelos que estão fazendo aniversário hoje. Se você é um aniversariante, conta aqui para mim o seu nome. Nós queremos abraçar você hoje ou do final de semana. Eu já cumprimento o Márcio Ruschel. Bem-vindo, estamos aqui na cidade de Bento Gonçalves, na Serra Gaúcha, acompanhando e rezando. Que coisa boa, Tchê. Bem-vindo, viu, Mário? Um grande abraço, perdão, Márcio. Um grande abraço para você, para todos os gaúchos também. A Karina Castro, bem-vinda, boa tarde, Gleice, rezo na intenção da minha vida e tudo também que Jesus já conhece. Jesus, eu confio em vós, amém. Que bom que você também hoje apresenta a Ele, né? Fernanda Castro, bem-vinda, hoje os meus parentes estão por aqui, né? Brincadeira, mas com muito carinho eu recebo também, não é? Você que está comigo agora, e a Fernanda está acompanhando. Né, está acompanhando o acampamento junto com seu esposo no carro, pois estamos trabalhando. Olha que bênção, parabéns, e que coisa boa, né? Esperamos aí que vocês também sejam fecundados, né, nesse amor do Senhor, e transformados em tudo aquilo que o Senhor deseja, né, para uma família santa. Nós vamos aqui rezando por você, pelas intenções também, o seu matrimônio, seus filhos, Luiz Gabriel, José Samuel. Abraço também a Silvana Silva, bem-vinda, boa tarde. Gostaria de saber qual o horário das missas do acampamento de sábado e domingo. Né? O horário das missas do acampamento em Cachoeira Paulista, né? Nós temos aqui no sábado, portanto, nós vamos ter às 16 horas com o padre Christian Shankar. E no domingo, às 15 horas, também com o padre Christian, encerrando o acampamento, tá bom? Então, fica aí para você, né, essa informação, e para todos aqueles também que estão acompanhando através do sistema Canção Nova de Comunicação. Rezemos juntos, Eterno Pai, eu vos ofereço o corpo e o sangue, alma e divindade, de vosso diletíssimo Filho, nosso Senhor Jesus Cristo, em expiação dos nossos pecados e do mundo inteiro. Pela sua dolorosa paixão, tende misericórdia de nós e do mundo inteiro. Pela sua dolorosa paixão, tende misericórdia de nós e do mundo inteiro. Pela sua dolorosa paixão, tende misericórdia de nós e do mundo inteiro. Pela sua dolorosa paixão, tende misericórdia de nós e do mundo inteiro. Pela sua dolorosa paixão, tende misericórdia de nós e do mundo inteiro. Pela sua dolorosa paixão, tende misericórdia de nós e do mundo inteiro. Pela sua dolorosa paixão, tende misericórdia de nós e do mundo inteiro. Pela sua dolorosa paixão, tende misericórdia de nós e do mundo inteiro. Pela sua dolorosa paixão, tende misericórdia de nós e do mundo inteiro. E pela sua dolorosa paixão, tende misericórdia de nós e do mundo inteiro. Quero ouvir esse telefone tocar, não é, Marcos Felipe? Ele tá muito quieto, não é? Você pode fazê-lo também funcionar, tá bom? 3033-5858 ou 3034-5686. Você também, Cachoeira Paulista, você aí na região, né, do Vale do Paraíba, meu abraço a São José dos Campos, Lorena, Guará, Aparecida, né? Quanta gente também acompanhando nesta hora, rezando conosco, e eu quero aqui cumprimentar e agradecer também a sua sintonia. Eu quero colocar as intenções também, que foram pedidas aqui, da saúde do Dimas Dantas de Medeiros, a Maria Inês de Medeiros, né, estão também passando por uma enfermidade, sentindo muitas dores, e nós queremos aqui pedir a Jesus, né, que venha e socorra as suas realidades, confortando e fortalecendo também, e tendo essa certeza que tudo passa, vai passar, em nome de Jesus. Também em louvor pelo nascimento de Bernardo, filho do Iago e da Madu, dos Trilheiros de Cristo, não é isso? Então, parabéns, bem-vindo, Bernardo, parabéns para a família também, e com alegria nós celebramos o dom da vida, né? Vamos aqui rezando também por todas as mamães, as gestantes. Abraço também a Edilene do Arapuanga, bem-vinda, boa tarde. Enviou aqui o comprovante do seu Pix para ajudar a Canção Nova. Deus lhe pague, muito obrigada, né? Ela fez essa doação em agradecimento também a Deus e a Canção Nova. Muito obrigada, Senhor. Edilene de Arapuangas, aqui no Distrito Federal, e a gente agradece a sua doação e a nossa gratidão também, tá bom? Zé Carlos de Unaí, Minas Gerais, boa tarde, bem-vindo, pedindo oração para o seu patrão, Geuci, às 10 horas também, conto com todos vocês, vamos aqui rezar, né? Pedindo por ele, pela saúde, pela família, estamos aqui unidos, tá bom, Zé Carlos? Um grande abraço aí para você. O Júlio César em Pedro Leopoldo, também em Minas Gerais, olha que alegria ter também você aqui e a nossa oração pelas suas intenções. A sua lista que você enviou aqui, estamos unidos. Meu querido irmão de comunidade, Tito Joe Mike, né, está aqui também mandando esse alô para nós. Que bom estarmos juntos também. E ele pede que mandemos aí um alô para o Vitor, colaborador aí da Missão Canção Nova no Rio de Janeiro. Um abraço aí para você, Vitor. Um abraço aí para você também, Tito, né? Também aqui unidos em oração e rezando pela missão Canção Nova aí no Rio de Janeiro. Terra linda, terra de missão. E que Deus abençoe a cada um, viu? Um abraço carinhoso a todos os meus irmãos de comunidade aí no Rio de Janeiro. E obrigada, querido Tito, também pela sua participação, mandando esse alô aí para o Vitor, colaborador. Que alegria, né? Saber que ele também nos acompanha. Muito obrigada. O Igor de Samambaia, também ligadinho conosco aqui no Distrito Federal, apresentando a sua vida, família, sua vida profissional, pedindo também a graça da conversão diária. Rogo também pela Santa Igreja e pela comunidade Canção Nova. Meu abraço, obrigada. Deus abençoe a igreja, a sua vida e a sua missão. Estamos unidos em oração, tá bom? Vamos aqui receber a Diolínia para rezar conosco aqui do Distrito Federal. Boa tarde, Diolínia.
2: Boa tarde, Grace. Tudo bem?
0: Bem-vinda.
2: Obrigada.
0: Que bom ter você aqui para rezar. Pode trazer as suas intenções?
2: Eu que agradeço, Grace, eu vou rezar pelos meus netos que estão saindo agora de volta do Piauí.
0: Sim.
2: Eles façam que Deus acompanhe eles nessa viagem, né?
0: Amém.
2: E por todos vocês, pelo projeto da Minha Alma, pelos encarcerados, pelos moradores de rua e por uma situação que eu preciso resolver.
0: Sim.
2: Na segunda-feira, Cristiane.
0: Tá certo. Vamos pedir, vem Espírito Santo, vem iluminar, trazer sabedoria e discernimento, não é?
2: Sim,
0: rezemos. Eterno Pai, eu vos ofereço o corpo e o sangue e alma e divindade de vosso diletíssimo Filho, nosso Senhor Jesus Cristo, em expiação dos nossos pecados e os do mundo inteiro.
2: Pela sua dolorosa paixão,
0: tende misericórdia de nós e do mundo inteiro.
2: Pela sua dolorosa paixão,
0: tende misericórdia de nós e do mundo inteiro.
2: Pela sua dolorosa paixão,
0: tende misericórdia de nós e do mundo inteiro.
2: Pela sua dolorosa paixão,
0: tende misericórdia de nós e do mundo inteiro.
2: Pela sua dolorosa paixão,
0: tende misericórdia de nós e do mundo inteiro.
2: Pela sua dolorosa paixão,
0: tende misericórdia de nós e do mundo inteiro.
2: Pela sua dolorosa paixão,
0: tende misericórdia de nós e do mundo inteiro.
2: Pela sua dolorosa paixão,
0: tende misericórdia de nós e do mundo inteiro.
2: Pela sua dolorosa paixão,
0: tende misericórdia de nós e do mundo inteiro.
2: Pela sua dolorosa paixão,
0: tende misericórdia de nós e do mundo inteiro. Meu carinho, minha gratidão pela sua participação de Olina, um abençoado final de semana, viu?
2: Amém, Grícia, nós todos. Fique com Deus, tenha um final de semana abençoado.
0: Amém, reze pelo nosso evento, que já está começando amanhã, tá bom?
2: Com certeza.
0: Um beijo.
2: Outro.
0: Seguimos aqui para a nossa terceira dezena, 3033-5858 ou 3034-5686, DDD61. Queremos também rezar com você e agora eu ouço a Sônia de Sobradinho 2, no Distrito Federal. Boa tarde, Sônia.
3: Boa tarde, Gleice. Boa tarde, toda a família Canção Nova. Eu peço oração pelo meu irmão Zezé, Sirinho de Paiva, que está doente. Minha irmã Nininha, Sirinho de Paiva Teixeira, que está doente. E todas as pessoas que estão precisando de oração nesses hospitais, só Deus sabe como anda. Obrigado, Gleice, por todos meus filhos, meus netos. Muito obrigada. Boa tarde, Canção Nova.
0: Boa tarde, dona Sônia. Eu que agradeço a sua sintonia, a sua participação também para rezar conosco, tá bom? Estamos juntos, rezando também pelos enfermos, pelos agonizantes, pelas almas do purgatório, né? Pelas nossas, nossos familiares já falecidos, estamos unidos também. Eu quero abraçar a Iraci Edna de Pinheiro, Maranhão. Ê, terra boa, bem-vinda, Edna. Meu abraço aí também a todos do Nordeste do nosso Brasil, ligadinho também aqui na Canção Nova. Também aqui o Adriano Lica. Peço por mim, pela minha esposa, para que possamos fazer uma boa viagem. Amanhã estaremos na Canção Nova. Ô, Glória, que coisa boa. Bem-vindo também desde já, não é? A nossa chácara de Santa Cruz. Deus abençoe sua vida, sua missão. E aí também, Adriano, a sua viagem com a sua esposa, tá bom? Que façam uma excelente viagem e participem aí deste acampamento para vocês, que foi preparado com tanto carinho, viu? Depois conta aqui para nós, quando retornar, qual foi a sua experiência, tá bom? Evanil de Jaguazinhas do Goiás, boa tarde, Gleice, quero rezar este texto da misericórdia pela minha conversão. E agradeço a Deus por tudo, como Ele é bondoso e misericordioso, mesmo com a minha falha, os meus pecados, meu vício, que nunca me abandonou, mas em nome de Jesus você será liberta. Proclame isso, queira isso, não é? Lute por isso, tá bom? Quero também, Gleice, agradecer a Jesus. Fique com Deus. Estou aqui na parada de ônibus, depois de um dia de trabalho, com o rádio ligado. Fique com Deus. Amém. Jesus, eu confio em vós. Um beijo para você, Evanilde. Né? Bom trabalho, aliás, bom descanso depois de um dia de trabalho, né? De uma semana aí de trabalho, você também possa aí recobrar as forças, tá bom, minha querida? Um beijo carinhoso para você, obrigada pela sua participação. E a gente recebe agora o Ângelo, do Distrito Federal. Boa tarde, Ângelo.
4: Boa tarde,
0: amém. Ângelo, a sua ligação está cortando. Isso, dá uma tentada aí num local que de repente seja aí o sinal, né? O problema. Vê se melhora aí pra gente poder te ouvir melhor, tá bom?
4: Oi.
0: Oi, pode falar.
4: Eu peguei a intenção do texto agora pelo retorno das aulas das minhas crianças, né? Na próxima segunda-feira.
0: Uhum.
4: E que Jesus misericordioso, nesse segundo semestre, seja ainda mais presente que ele já está com a gente. Nós possamos ficar perto dele o tempo todo. E também a minha saúde, pelos exames que eu estou fazendo, check-up, exames de vista. E Jesus e Maria passem na frente, que dê tudo certo.
0: Amém, Ângelo.
4: E para todos vocês da Canção Nova, e que alcance 100%.
0: Assim seja.
4: Agora passe na frente e conduza todo mundo.
0: Amém. Vamos rezar então, vamos rezar também pela sua vida, saúde, família, também a sua missão. Quero rezar também por todos os estudantes, né? Todo o corpo discente e docente, aqueles que já estão se preparando para o retorno às aulas. Rezemos juntos, Eterno Pai, eu vos ofereço o corpo e o sangue, alma e divindade, de vosso diletíssimo Filho, nosso Senhor Jesus Cristo, em expiação dos nossos pecados e os do mundo inteiro.
4: Pela sua dolorosa paixão,
0: tende misericórdia de nós e do mundo inteiro.
4: Pela sua dolorosa paixão,
0: tende misericórdia de nós e do mundo inteiro.
4: Pela sua dolorosa paixão,
0: tende misericórdia de nós e do mundo inteiro.
4: Pela sua dolorosa paixão,
0: tende misericórdia de nós e do mundo inteiro.
4: Pela sua dolorosa paixão,
0: tende misericórdia de nós e do mundo inteiro.
4: Pela sua dolorosa paixão,
0: tende misericórdia de nós e do mundo inteiro.
4: Pela sua dolorosa paixão,
0: tende misericórdia de nós e do mundo inteiro.
4: Pela sua dolorosa paixão,
0: tende misericórdia de nós e do mundo inteiro.
4: Pela sua dolorosa paixão,
0: tende misericórdia de nós e do mundo inteiro.
4: Pela sua dolorosa paixão,
0: tende misericórdia de nós e do mundo inteiro. Ângelo, muitíssimo obrigada pela sua participação. Que o Senhor abençoe sua vida, família. Um abençoado final de semana.
4: Muito obrigado a todos. Que Deus abençoe a todos e proteja.
0: Amém. Um abraço. Seguimos aí para a quarta dezena. Tem mais áudios, Ana Beatriz? Vamos ouvir. Boa tarde.
5: Oi, Gleice. Boa tarde, a paz. Boa tarde, família Canção Nova. Trabalhando e rezando aqui com você.
0: Que bom.
5: Pedindo a Deus pelos 57 anos de casamento dos meus pais, que vão completar no próximo domingo, no Dia dos Avós. Que Deus continue abençoando e protegendo o matrimônio deles, a vida deles. Também pedindo por todos os casais que estão acompanhando esse acampamento de oração para os casais, que Deus abençoe. Pedindo pela alma do seu Raimundo, sogro da minha amiga, que faleceu ontem, que Deus console o coração de todos. Pedindo também pela minha filhada, que vai viajar da Bahia para cá daqui a pouquinho e tá com medo, porque é praticamente a primeira viagem dela de avião. Que Deus passe à frente, tranquilize. Pedindo por todas as realidades da minha casa, meu trabalho, todos os meus afilhados e afilhadas, todos aqueles que me pediram orações, pelos quais prometi rezar. E pedindo pelo 100% do projeto da Minha Almas. Paz e bem.
0: Amém. Para você também, Roberta querida, um grande beijo para você. Parabéns desde já para o seu Braga e a dona Val, não é? Pelos 57 anos aí de casados, uma vida, né? E nós queremos também rezar por todos aqueles que estão celebrando também mais um ano de vida matrimonial, rezar também pelos que vão se casar, né? Os namorados e eternos namorados, pelos noivos. Queremos aqui apresentar a todos, pedir também que o Senhor abençoe todos os avós no próximo domingo, né? Quem aí é vovô, vovó? Eu já sou uma vovó. Eu quero agradecer a Deus também pela vida dos meus netos, pela minha família, os meus filhos, e quero também agradecer a Deus pela vida do meu esposo e rezar junto também por todos os avós. Vamos aqui receber o Claudinei de Curitiba, no Paraná. Bem-vindo, Claudinei, boa tarde.
6: Boa tarde, tudo bem?
0: Graças a Deus, melhor agora em oração, não é?
6: Isso mesmo. Vamos orar aí pelos nossos amigos, pelos nossos idosos, pelas crianças especiais, pesquisadores e por todos os avós.
0: Amém, que coisa boa. Como é que está a temperatura aí em Curitiba, Claudinei?
6: Nós estamos com a temperatura aqui meio abaixo hoje. Hoje está bem nublado por aqui e a temperatura está um pouco baixa por aqui.
0: É mesmo? Mas agora que sejamos aquecidos também em oração, não é?
6: Sim, é, o sol deu uma pequena trégua aí, mas não apareceu cascaro por aqui hoje, não.
0: Tá certo. Vamos rezando também por todo o povo querido aí de Curitiba, nossa missão Canção Nova também. E eu quero agradecer desde já aqueles também que acompanham a nossa rádio Canção Nova. Rezemos, Eterno Pai, eu vos ofereço o corpo e o sangue, alma e divindade de vosso diletíssimo Filho, nosso Senhor Jesus Cristo, em expiação dos nossos pecados e os do mundo inteiro.
6: Pela sua dolorosa paixão,
0: tende misericórdia de nós e do mundo inteiro.
6: Pela sua dolorosa paixão,
0: tende misericórdia de nós e do mundo inteiro.
6: Pela sua dolorosa paixão,
0: tende misericórdia de nós e do mundo inteiro.
6: Pela sua dolorosa paixão,
0: tende misericórdia de nós e do mundo inteiro.
6: pela sua dolorosa paixão.
0: Tende misericórdia de nós e do mundo inteiro.
6: Pela sua dolorosa paixão.
0: Tende misericórdia de nós e do mundo inteiro.
6: Pela sua dolorosa paixão.
0: Tende misericórdia de nós e do mundo inteiro.
6: Pela sua dolorosa paixão.
0: Tende misericórdia de nós e do mundo inteiro.
6: Pela sua dolorosa paixão.
0: Tende misericórdia de nós e do mundo inteiro.
6: Pela sua dolorosa paixão.
0: Tende misericórdia de nós e do mundo inteiro. Claudinei, seja sempre muito bem-vindo. Quero agradecer muitíssimo a sua participação. Um grande abraço a todos, especialmente aí a sua família, viu?
6: É um grande abraço para vocês também na Canção Nova de Brasília e também a Canção Nova aqui de Curitiba, que é a 80.9, uma FM, está um ano no ar.
0: Isso, 80.9 FM. Um grande abraço a todos os curitibanos, todos os paranaenses também.
6: Um grande abraço.
0: Obrigada. Seguimos aí, minha gente, para a nossa última dezena, né? Você de tantos lugares que também está nos acompanhando agora, quero aqui já agradecer também a sua participação. A Silvana Silva também aqui ligadinha, Vicelma Carvalho, boa tarde, hoje tenho muito a agradecer. Minha biópsia que foi liberada pelo SUS, que será em Recife, né? Dia 17, graças a Deus. Bendito seja Deus. Um grande abraço para você, Vicelma, aí no Pernambuco também nos acompanhando, não é? E a gente fica feliz e agradecido também pela sua sintonia. José Aparecido, Jesus louva a ti e agradeço por tudo. Que Deus abençoe a Canção Nova. Amém. A você também, viu? Um grande abraço aí, José Aparecido. Obrigada pela sua sintonia. Agradecemos também aqui aqueles que estão conosco. O Zezinho, lá em Siderópolis, Santa Catarina. Meu abraço a todos os catarinenses também. Ele pede oração pelo Santo Padre, também a sua família, sua irmã Rita, seu sobrinho Jurandir, seus amigos Sandro e Luiz Gustavo, e coloca todos no Sagrado Coração de Jesus, né? Sagrado Coração de Jesus, nós temos confiança em vós. Um grande abraço aí para você, Zezinho, para sua família também, aí em Santa Catarina, tá bom? Jaciara de Braslândia, meu abraço, passando para agradecer, Gleice, mais uma semana. Que bom, que bonito, isso mesmo. Quero também pedir pela saúde da minha mãe e da minha sogra, dona Sônia Maria do Prado, está internada na UTI, que seja feita a vontade de Deus, amém. Vamos rezar por todos que estão internados, né, que estão em UTIs, CTIs, que estão se recuperando, que estão pedindo também a Deus pelos procedimentos que irão passar, pelos medicamentos, rezemos pelos profissionais da saúde também. Abraço aqui a Iracema de Aguazinda do Goiás, também aqui, aliás, ela está em Paracatu, Minas Gerais, olha aí, terra boa, na fazenda, eita coisa boa, né? Na fazenda Vereda Grande, mas eu estou rezando junto com vocês. Gleice, abraço e que Deus abençoe, né? Por tantas belezas naturais, eu agradeço, que bonito, bendito seja Deus, né? A gente encontra também Deus no silêncio, nas flores, como canta também o Padre Jonas, né? Quero aqui abraçar a Ilma, no Rio de Janeiro. Bem-vinda, Ilma. Pedindo oração por ela, sua saúde, a sua recuperação da sua visão e também a sua família. Juntos em oração, viu, Ilma? Gisele de Sobradinho, boa tarde, Gleice. Peço também pela cura de uma jovem que se encontra na UTI entubada, com parte do pulmão comprometido. Gisele Lima Pereira, 17 anos. Vamos aqui pedindo essa visita de Nosso Senhor agora, onde ela se encontra, né, internada na UTI, no hospital aqui no Distrito Federal. Nós clamamos juntos, rezamos também. Quero rezar pela Maria Flor, não tive mais notícias, mas quero rezar por todas as crianças também. José Henrique, né, que está lá em São Paulo, que já está dando seus passinhos, né? E que logo ele possa aí ter a sua recuperação total. Está muito fofo, gente, José Henrique. Quero também aqui rezar com a Maria no Itapuã, suas intenções, Maria, um beijo para você, estamos unidos. O João Bosco na Vila Pequenino Jesus, aqui no Distrito Federal, pedindo pelo Paulo Henrique, sua esposa, seu filho Noah, de 5 meses, a Valéria, sua esposa. E toda a família, né? Obrigada, Gleice, que o manto de Nosso Senhor cubra todos também, vocês, missionários da Canção Nova. Obrigada. Edson, aqui no Distrito Federal, no Paraná Parque, enviou a sua contribuição, seu comprovante, seu Pix, muito obrigada. Peço também, né, que Deus abençoe todos vocês sempre. Minha contribuição, gratidão ao meu Senhor e meu Deus. Amém. A nossa gratidão a você também, viu? Conte com a nossa oração. Tantos pedidos aqui que a gente vai apresentando a Jesus, né? Roberta em Taguatinga, a Glaucia na Granja do Torto, José Edinaldo, que também fez a sua contribuição, o seu Pix, deixando aqui minha pequena contribuição para essa obra divina que é a Canção Nova. Que Deus abençoe vocês, a sua família também. José, obrigada, Edinaldo, pela sua partilha também de vida, de oração, mas também de contribuição, né, para que esta obra continue a sua missão. Deus abençoe, Deus lhe pague, e nós vamos rezando unidos pelos nossos 100%. Mariene, gratidão também, Gleis, pela participação aqui, a gratidão pela e também pedindo pela paz, e nesta hora da misericórdia, né, que seja luz em nossos corações. Amém, assim seja. Rezemos, eterno Pai. Eu vos ofereço o corpo e o sangue, alma e divindade, de vosso diletíssimo Filho, nosso Senhor Jesus Cristo, em expiação dos nossos pecados e os do mundo inteiro. Pela sua dolorosa paixão, tende misericórdia de nós e do mundo inteiro. Pela sua dolorosa paixão, tende misericórdia de nós e do mundo inteiro. Pela sua dolorosa paixão, tende misericórdia de nós e do mundo inteiro. Pela sua dolorosa paixão, tende misericórdia de nós e do mundo inteiro. Pela sua dolorosa paixão, tende misericórdia de nós e do mundo inteiro. Pela sua dolorosa paixão, tende misericórdia de nós e do mundo inteiro. Pela sua dolorosa paixão, tende misericórdia de nós e do mundo inteiro. Pela sua dolorosa paixão, tende misericórdia de nós e do mundo inteiro. Pela sua dolorosa paixão, tende misericórdia de nós e do mundo inteiro. E pela sua dolorosa paixão, tende misericórdia de nós e do mundo inteiro. Deus Santo, Deus Forte, Deus Imortal, tende piedade de nós e do mundo inteiro. Deus Santo, Deus Forte, Deus Imortal, tende piedade de nós e do mundo inteiro. Deus Santo, Deus Forte, Deus Imortal, tende piedade de nós e do mundo inteiro. Ó sangue e água que jorraste do coração de Jesus, como fonte de misericórdia para nós, eu confio em vós. Unidos, continuamos, mas já voltamos, em nome do Pai, do Filho e do Espírito Santo. Amém.

Cassimiro, Santa Cruz, cantando para você. E eu quero aqui bem dizer a Deus, né? Também por esta graça desse momento de oração. Obrigada a você também que está conosco, acompanhando a nossa Rádio Canção Nova. Quero aqui cumprimentar também a Dagilda Silva, que reza também conosco pelo 100%, pela campanha desse mês, pela saúde, pela família toda Canção Nova, né? Obrigada. Vicelma também, qual o nome desse louvor, irmã, que é tão lindo, né? Santa Cruz. Juninho Cassimiro aí pra você, tá bom? Um beijo pra você aí no Pernambuco. Quero convidar você agora para a nossa meditação no Diário de Santa Faustina. Todos os dias temos aqui, né, no nosso programa. E dando voz a ela, também queremos aqui acolher esse pedido e nos unirmos a ela. Ela que pede a Jesus o seguinte, ela que diz o seguinte a Jesus, número 72 do diário. Ó Jesus, quando medito sobre o grande preço do vosso sangue, alegro-me com sua grandeza, porque uma só gota seria suficiente para todos os pecadores. Embora o pecado seja o abismo da maldade e ingratidão, o preço ofertado por nós é sempre incomparável. Por isso, que toda a alma confie na paixão do Senhor e tenha esperança na misericórdia. Deus a ninguém nega a sua misericórdia. Que graça para nós sabermos disso, não é? Que a paixão do Senhor é esse tesouro de misericórdia. E que todos nós somos convidados a remeter o nosso coração, parar essa hora, meditar a paixão e confiar, tendo essa esperança viva em nós, no nosso coração. Esperança na misericórdia. Hoje é esse convite para mim e para você. Porque Deus a ninguém negará a sua misericórdia. Então louvemos ao Deus. Louvemos o Senhor pela sua grandeza, pela sua infinita bondade e misericórdia para conosco. Lembremos sempre o preço que Ele pagou, não é? Nosso Senhor pagou para que fôssemos remidos e não permita, Senhor, que nos separemos de vós e do espírito maligno, defendei-nos, para que alcancemos também toda a graça da conversão e da santidade. Obrigada, Senhor. Jesus, eu confio em vós. Santa Faustina, rogai por nós.

Eu confio em vós, Salete Ferreira cantando para nós. E já estamos já quase no finalzinho aqui do nosso programa, mas eu quero também lembrar a você que está acompanhando o Acampamento para Casais, Família, Igreja Doméstica, até domingo estamos com essa programação também do nosso Acampamento de Oração, e convidamos você para acompanhar daqui a pouquinho, às 16 horas, a Santa Missa, com o Padre Eduardo José. Teremos logo mais, às 21 horas, uma noite oracional, e você também é convidado a acompanhar, não é? Em seguida teremos aí a transmissão do Hallelujah, que está acontecendo em Fortaleza, no Ceará. Nosso abraço também à comunidade Shalom. No sábado iniciaremos aí às 8 da manhã toda a transmissão do nosso acampamento de oração. Teremos também a primeira pregação às 9h10 com Moisés Rocha e Andréia, né, sua esposa. Teremos padre Christian Shankar amanhã. Teremos também Diácono Nelson Correia e Márcia Correia. Às 16 horas, Santa Missa com padre Christian. E à noite, às 20 horas, a adoração. Então, mais um momento também especial dentro desse acampamento, encerrando no domingo, às 15 horas, com a Santa Missa com o padre Christian Shankar. Essa é a programação do nosso acampamento de oração, e mais também você obtém aí através do nosso link do eventos, eventos.cancionova.com. Aqui no Distrito Federal nós teremos amanhã, iniciando aí o nosso encontro, Lavados pelo Sangue de Jesus. Presença de Tadeu Roxander, Frei Oslan e Padre Wagner Bahia, que já está a caminho, né? Então, já acolhemos com carinho. E será no auditório do Colégio Santo Antônio, na 911 Sul. Então, você que ainda desejar participar, ainda tem vaga, dá tempo de você fazer a sua inscrição. Entre em contato aqui conosco no 3033-5858. Desde já, boas-vindas a todos que participarão. Contamos com a sua oração também por este evento que acontecerá sábado e domingo aqui no Distrito Federal. Meu abraço, meu carinho, minha gratidão a você também que fez comigo acontecer o nosso momento de oração, o nosso encontro com a misericórdia. Obrigada, Marcos Felipe. Obrigada, Ana Beatriz. Obrigada também aos nossos

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0: nome do Pai, e do Filho, e do Espírito Santo.
1: Amém. Amém.
0: O Senhor esteja convosco.
1: Ele está no meio de nós.
0: Amados irmãos e irmãs, que bom que estamos aqui no Santuário Pai das Misericórdias, nesse acampamento para casal, aqui na comunidade Canção Nova. Quem é que veio para o acampamento de casais? Levante a mão. A maioria. Que bom que nós estamos vivendo esse momento juntos, rezando uns pelos outros e rezando também pela sua casa, sua família e pelo seu casamento. Eu gostaria de pedir, vou pedir ao padre que está aqui que se apresente, fale o seu nome e de onde está vindo.
2: Padre Gledson Eduardo, paróquia Mãe Rainha, Arquidiocese de Montes Claros, Minas Gerais.
0: Eu sou o padre Eduardo José, estive com vocês agora na parte da manhã, trazendo a palavra de Deus, pregando aí nesse encontro, nesse acampamento para casais. Sou fundador de uma comunidade chamada Nossa Senhora Mãe de Jesus das Bodas de Caná. Trabalhamos diretamente com casais, com famílias. Tenho duas paróquias na diocese de Itumbiara, na cidade de Joviânia e na cidade de Aluândia. E daqui, hoje, após a missa, já estou indo para o Congresso Nacional da Renovação em Canas. Então é uma grande alegria estar aqui na Canção Nova e poder celebrar com você essa Santa Eucaristia. Eu vos convido a fechar os olhos, baixar a sua cabeça, trazer a mão sobre o seu coração. E hoje nós queremos de uma forma especial pedir perdão ao Senhor pelas vezes que o nosso coração não foi uma terra boa para receber a abundância da palavra, pelas vezes que fechamos o nosso coração e não permitimos que a nossa vida fosse modelada a partir da palavra de Deus, pelas vezes que permitimos que as aves dos céus viessem roubar a palavra que foi semeada, ou quem sabe as pedras ou os espinhos que acabaram sufocando aquilo que o Senhor investiu em nós com a sua palavra, que é muito mais do que palavras, mas é a palavra que é o seu próprio filho. O Pai quis semear a palavra em nós, como semeou na terra boa, que é a Virgem Maria. Essa palavra é Jesus, a palavra que se fez carne e habitou entre nós. Pelas vezes que não fomos, quem sabe no seu casamento, essa terra acolhedora da palavra. Cantemos as misericórdias do Senhor.

0: Todo-Poderoso tenha compaixão de nós, perdoe os nossos pecados e nos conduza à vida eterna.
1: Amém.
0: Oremos. Senhor, sede propício a vossos fiéis e benigno multiplicai neles os dons da vossa graça, para que fervorosos na fé, esperança e caridade, perseverem sempre vigilantes na observância dos vossos mandamentos. Por nosso Senhor Jesus Cristo, vosso Filho, que é Deus, e convosco vive e reina na unidade do Espírito Santo, por todos os séculos dos séculos.
1: Amém. Amém.
2: Leitura do livro do profeta Jeremias. Convertei-vos, filhos, que vos tendes afastado de mim, diz o Senhor, pois eu sou vosso Senhor. Vou tomar-vos, um de uma cidade e dois de uma família, e vos reconduzirei a Sião. Eu vos darei pastores, segundo o meu coração, que vos apacentarão com clarividência e sabedoria. Quando vos tiverdes multiplicado e crescerdes na terra, naqueles dias, diz o Senhor, não se falará mais da arca da aliança do Senhor. Ela não virá à memória de ninguém. Não se lembrarão dela. Não a procurarão, nem fabricarão outra. Naquele tempo, chamarão Jerusalém trono do Senhor. Em torno dela se reunirão em nome do Senhor todos os povos. Eles não se deixarão mais levar pelas inclinações de um coração mau. Palavra do Senhor.
1: Graças a Deus.

ouvi nações a palavra do Senhor e anunciai-a nas ilhas mais distantes. Quem dispersou Israel vai congregá-lo e o guardará qual pastor a seu rebanho.

0: O Senhor esteja convosco.
1: Ele está no meio de nós.
0: Proclamação do Santo Evangelho de Nosso Senhor Jesus Cristo, segundo Mateus.
1: Glória a vós, Senhor.
0: Naquele tempo, disse Jesus aos seus discípulos: ouvi a parábola do semeador. Todo aquele que ouve a palavra do reino e não a compreende, vem o maligno e rouba o que foi semeado em seu coração. Este é o que foi semeado à beira do caminho. A semente que caiu em terreno pedregoso é aquele que ouve a palavra e logo a recebe com alegria. Mas ele não tem raiz em si mesmo, é de momento. Quando chega o sofrimento ou a perseguição por causa da palavra, ele desiste logo. A semente que caiu no meio dos espinhos é aquele que ouve a palavra, mas as preocupações do mundo e a ilusão da riqueza sufocam a palavra, e ele não dá fruto. A semente que caiu em terra boa é aquele que ouve a palavra e a compreende. Esse produz fruto. Um dá 100, outro 60 e outro 30. Palavra da salvação.
1: Glória a vós, Senhor.

0: Queridos irmãos e irmãs, casais que aqui estão, você que veio e que está passando por aqui pela Canção Nova, às vezes não está participando do acampamento, mas veio para a Santa Missa. O evangelho de hoje é a explicação da parábola do semeador que Jesus havia contado. Só que para entendermos um pouquinho essa explicação que o próprio Jesus deu, nós não precisamos nem dar muitas explicações, porque ele mesmo já deu a explicação. Mas a parábola, o que é uma parábola? A parábola, se nós buscarmos o significado já no original grego, parábola significa trajetória, algo que foi lançado, não a esmo, mas algo que foi lançado com um propósito, com um objetivo. Então são duas trajetórias que são colocadas uma do lado da outra. Uma trajetória do mundo material, visível aos nossos olhos, e uma trajetória daquilo que é invisível, do mundo espiritual. Então eu tenho aquilo que é material e vou comparar com a vida espiritual. Nós ficamos no meio dessas duas trajetórias. Aqui está aquilo que é meramente humano e aquilo que é meramente espiritual, divino. E é isso que Jesus está contando. Então uma parábola, ele traz uma realidade humana, uma trajetória humana, que é da plantação da semente, e ao mesmo tempo ele traz uma realidade divina. E a parábola começa dizendo que o semeador saiu a semear. Quando nós lemos o evangelho de João, porque a Bíblia é um todo, nós pegamos o evangelho de João e ele revela para nós, Jesus, o próprio Jesus vai dizer: eu saí do Pai. É o mesmo verbo sair. Então, se eu saí do Pai e se o semeador saiu a semear, quem que é o semeador? É o próprio Jesus. E ele saiu da onde? Ele fez um caminho de descida até nós. O semeador saiu do Pai, saiu da cultura trinitária para assumir a cultura dos homens, com um propósito. O semeador saiu do Pai, do lado do Pai, saiu da intimidade do Pai e veio até nós, com um único propósito. Isso para a gente entender está lá no livro do Gênesis capítulo 3, quando Adão pecou, Adão e Eva pecaram. O Senhor vai dizer assim que Adão agora vai colher o fruto do seu trabalho com o suor do seu rosto, entre cardos e espinhos. A terra foi amaldiçoada pelo próprio pecado. A serpente foi amaldiçoada, depois o homem vai colher os frutos do seu pecado, frutos amargos, e vai colher o trabalho, o fruto do trabalho de suas mãos, entre cardos e espinhos. Então quando o semeador sai do Pai e vem até a nossa terra semear, ele vem semear o quê? A bênção. Então ele vem abençoar a terra que havia sido amaldiçoada pelo pecado. Então ele agora vem plantar com o suor do rosto dele. Ele vai arar a terra, preparar a terra com o seu sacrifício, vai arar a terra e fazer os canteiros com a sua cruz, vai derramar o seu sangue para regar a semente, e depois envia o Espírito Santo para que essa semente possa crescer, e depois no final dos tempos envia os seus anjos para a grande recolta, para a colheita daquilo que foi plantado. Então veja, Jesus vem e no único sacrifício, como o novo Adão, no suor do seu rosto, ele vai plantar agora a sua semente. E que semente é essa? Ao mesmo tempo, é interessante essa parábola do semeador, porque ao mesmo tempo que começa falando do semeador, não se fala mais dele, só fala da semente. Então isso significa que ele é o semeador e ao mesmo tempo ele é a própria semente. A semente que é a própria palavra, não palavras, mas uma única palavra que vai ser semeada. Então a semente aqui é o próprio Cristo, e ele vai se deixar semear, não importa a terra, porque o importante aqui, o que faz a importância, o que faz a semente ser a própria semente com a sua força, é quem ela é, que é o próprio Cristo. Só que aqui está um grande investimento dos céus em nós. O Pai envia o seu Filho, o Filho vem a nós, na nossa terra, para investir em nós com a semente. É interessante que a primeira trajetória, que é a semente que a gente planta na terra, essa morre. E depois a gente colhe e o fruto também vai morrer, porque nós vamos nos alimentar dele. Mas Pedro, São Pedro vai dizer que essa semente, ela é incorruptível. Então é a semente que é o próprio Cristo. Ele vai se deixar plantar em nós, é um investimento que Deus está fazendo em nós. Por isso que o seu casamento é um grande investimento de Deus. A igreja nos ensina que é o único sacramento que não foi abolido com o pecado original, foi o único, a única bênção, está no ritual, a única bênção que não foi quebrada com o pecado original, qual que foi? A sua, a bênção do seu casamento, que Jesus depois instituiu a sacramento. Sacramento não é um sinal visível de uma graça invisível? Então, da mesma, qual foi o investimento que Deus fez em você com o sacramento do matrimônio? É tornar você testemunha daquilo, da união dele com a igreja. Testemunha, um sinal daquilo que ele fez com a sua igreja. Então, o seu casamento, ele é eficaz, porque ele é um investimento de Deus, é uma semente que foi plantada na vida de um homem e de uma mulher. Então, o semeador saiu para ser a sua rocha, como eu falava na parte da manhã, saiu para colocar e te estabelecer sobre a rocha, ele saiu para semear a sua palavra, a palavra que é uma pessoa, a palavra que se fez carne e habitou entre nós, e é essa palavra que está na terra, que é o seu casamento, essa palavra que foi plantada no seu matrimônio, ali no dia que vocês deram sim um para o outro diante do altar, que é o lugar do amor, que é o lugar do sacrifício. Portanto, Jesus então agora ele vai explicar a parábola, e a primeira explicação é: o semeador saiu a semear e uma parte da semente caiu no meio do caminho. Eu fico pensando, eu moro em Goiás e lá tem muita semeadura, né? Uma das terras do agro. Ninguém desperdiça semente. Quando você vai plantar, você já faz o canteiro e coloca a semente no lugar certo. Ninguém sai desperdiçando semente. Ninguém sai jogando semente para todo lado. Se esse semeador permitiu que semente caísse no meio do caminho, é porque ele tinha um propósito. Ele acreditava que até naquela terra batida pelos pés dos animais poderia nascer alguma coisa, porque a força não estava na terra, a força estava na semente. O poder estava na semente e não na terra. Terra é terra. Agora, a força estava na semente. E esses canteiros, essa terra no meio do caminho, não são estradas, mas é aquela pequena passagem entre os canteiros da plantação. Você preparou os canteiros, fez os sulcos para plantar, então o semeador precisa caminhar entre os canteiros. É nesse canteiro que é a semente, que a semente caiu no meio do caminho, entre canteiros. E é ali, é Deus confiando numa terra batida pelos pés dos homens, é o semeador confiando, não importa se a terra foi pisada, se ela foi machucada, se ela foi ferida, se ela foi sacudida pelos pés, não importa, se ele permitiu que a semente caísse ali, é porque ele confiava que aquela terra ainda poderia dar frutos. Mas o problema não estava na terra, o problema estava que aquela terra não foi vigilante e permitiu que as aves dos céus viessem e roubassem a semente. João, capítulo 10, versículo 10, vai dizer que o diabo veio para roubar, matar e levar à perdição. Ele é ladrão desde todo sempre. E o que ele quer fazer é roubar a semente que Deus plantou em nós. É a intenção dele nos deixar sem nada. Lembram da passagem da outra parábola, agora do bom samaritano? vai dizer que um homem descia de Jerusalém para Jericó e caiu nas mãos de assaltantes. Roubaram-lhe tudo, roubaram a dignidade, roubaram tudo daquele homem. Ele estava descendo, ele estava saindo de Jerusalém, ele estava no templo em adoração, ele estava nas festas em Jerusalém. Tudo que foi plantado nele em Jerusalém, ele foi roubado no meio do caminho. Temos no livro do Gênesis, quando Deus vai fazer uma aliança com Abraão, Deus pede para Abraão cortar os animais no meio, e Deus vai passar no meio dos animais. Só que quando Abraão fez isso, aves de rapina vieram para comer aquelas, o sacrifício que Abraão fez. E a Bíblia vai dizer que Abraão os enxotou. Os padres do deserto diziam que essas aves representam os movimentos da nossa alma espiritual, que o demônio investe para roubar de nós a própria aliança de Deus, aquilo que foi semeado em nós. E qual deve ser a nossa reação? Expulsar essas aves que querem roubar aquilo que Deus investiu em nós. Eu não sei o que você está vivendo como casal, como matrimônio. Pode ser que o seu casamento esteja como uma terra batida. Já caminhou muito tempo, já caminhou por anos, estão calejados, um calejando o outro, infelizmente, um transformando a vida do outro no inferno. Porque veja, ninguém se casa para fazer o inferno na vida do outro. Você não se casou para ser. É interessante, às vezes as pessoas chegam para mim nos atendimentos e falam: padre, o meu casamento está um inferno. Aí você escuta, geralmente é a mulher que vem procurar, né? Padre, meu casamento está um inferno. Ah, é? Meu marido é um demônio. Ah, então me fala um pouco desse demônio aí, porque quem sabe no exorcismo liberta, né? Me fala um pouco desse demônio. E na conversa, você percebe que ele se tornou um demônio porque ela fez um inferno na vida dele. Então ele não podia ser anjo, ele tinha que ser demônio. Quem causou o inferno foi ela, e ele virou demônio. Você está entendendo? Às vezes casa-se para prometer felicidade um ao outro, doar a vida um para o outro, amar o outro até o fim, mas acabam, por causa de uma falta de diálogo, de conversa, de resolver as coisas, acabam transformando a vida do outro no inferno. É terra batida. O mais importante, sabe o que que é? É que Deus não desistiu desta terra batida por nós mesmos, pisadas por nós mesmos. Uma vez perguntaram assim, disseram, né, o próprio Hitler, ele disse que a única maneira de destruir a Igreja Católica era se tornando católico. Aí perguntaram: por quê? Ele disse: porque só se pode destruir de dentro para fora e nunca de fora para dentro. As perseguições externas da Igreja nunca destruíram a Igreja. Quem a destrói são seus próprios membros. Eu digo para você, ninguém pode destruir o seu matrimônio, a não ser você mesmo. Quando você decide que as aves dos céus têm o direito de visitar a terra que Deus investiu com semente. Aves do céu. E essas aves do céu, elas são expulsas através de uma vida de oração. Por isso que todas as vezes que eu prego, anuncio a palavra, depois nós temos que rezar. Por que que a gente reza depois de uma pregação? Para que as aves dos céus não venham roubar aquilo que foi semeado no seu coração. O casal precisa orar juntos, precisa ser um testemunho para a vida dos seus filhos. Como seria bom que os filhos, quando o pai tivesse com problema, a mãe tivesse com problema, e o pai sendo a cabeça da casa, ele pudesse dizer para os filhos: meus filhos, eu vou resolver uns problemas agora, e gostaria de não ser incomodado, eu vou para o meu quarto falar com Deus, porque é ali que se resolve os problemas. Pronto, os filhos iam aprender. Cadê seu pai? Está resolvendo o problema. Como? Está na presença de Deus. Não está deixando as aves virem roubar aquilo que Deus investiu em você. Pode ser que você seja essa terra bruta, pisada, pelo sogro, pela sogra, pelos sofrimentos, pelo vale, pelas incompreensões, até por traições que aconteceram em um período muito difícil do seu casamento, a terra batida pelos pés dos outros, humilhados, sem condições financeiras de dar, quem sabe, um conforto para os filhos, ou casou numa situação muito difícil, casou em luto, com o coração doído, ou foi expulso de casa, enfim, não importa o que, que o semeador fez, ele deixou as sementes caírem. E por que, que o semeador, ouço o Senhor me dizendo agora, que o semeador não plantou ali, mas deixou a semente cair, porque se ele plantasse, a terra não aceitaria, não se consideraria tão digna de receber a semente. Então ele deixou cair, para que ela pudesse aproveitar do próprio investimento dos céus. Pode ser que você não se sentisse digno de nada, mas o Senhor não desistiu de você e percebeu que você era apenas um caminho entre canteiros. Ele disse: neste casamento eu não vou desistir dele e vou derramar sementes. Agora, existe um outro tipo de terra. Pode ser que você não se enquadre na terra que foi pisada pelos homens, pisada por situações difíceis. O Senhor continua semeando, é um investimento que Deus fez. Eu ainda digo para você, esse investimento custou o sangue de Jesus e o seu sacrifício na cruz. Eu e você não temos o direito de destruir aquilo que não fomos nós que construímos. Se Deus acreditou em você, é porque Deus tem um propósito, tem um projeto de felicidade para a sua vida. E tudo pode ser transformado, tudo pode ser mudado, tudo pode ser libertado, quando os dois tomam uma decisão de querer viver realmente na presença do Senhor. A segunda explicação é: a semente que caiu em terreno pedregoso é aquele que ouve a palavra e logo a recebe com alegria. É interessante que Herodes também ouvia a pregação de João Batista, gostava da pregação de João Batista, até recebia com alegria, só não se convertia, só não mudava o coração. É aquela história, sabe? Fulano de tal tinha que estar aqui para estar ouvindo isso. Mas se fulano de tal não veio, é porque quem precisa ouvir é você. Se fulano de tal não veio, é porque ele não está precisando tanto. Quem precisa ouvir é aqueles que aqui estão. Então recebe a palavra com alegria, sabe, entusiasmo. Nossa, que palavra bonita, aplaude, chora. É aqueles que vivem um matrimônio ou uma espiritualidade epidérmica. Diga comigo: epidérmica. Aqui a nível da pele, só com sentimentos, arrepios. Nossa, o padre falou aquele negócio, me arrepiei todinho, mas converteu o coração? Não. Ah, então não adiantou para nada. Entende? Epidérmica. Tão profundos como um pires. E olha que o pires não é profundo. Profundo como um pires. Só se alimenta de porcaria. Então veja, a semente, mas mesmo assim, o semeador semeou. Que terreno pedregoso é esse? Às vezes a gente acha que é uma terra cheia de pedra, não é não. Na verdade são pedras por baixo e um pouco de terra por cima. Mesmo sabendo que tem pedra por baixo, o semeador, o que ele fez? Ele semeou a semente. A semente caiu ali no meio daquele terreno cheio de pedras. O que o semeador espera? Aquilo que eu falava para vocês do cedro do Líbano. O semeador esperava que quando você encontrasse as primeiras pedras no meio do caminho, você não fosse tão covarde e desistisse, mas que você abraçasse as pedras e fizesse dela uma força para você crescer mais e mais. Mas você começou a encontrar pedras e aprendeu na televisão, aprendeu no Instagram e aprendeu no Facebook, ou quem sabe você é da época do Orkut ainda, do Messenger, né? Ou aprendeu lá que isso se chama, quando tem muita pedra, é porque existe incompatibilidade. Aí eu achava que era terra, mas eu comecei a encontrar só pedras. Aí eu acho que eu vou desistir. porque o que interessa é que eu seja feliz. O que importa é que você seja feliz. Então não importam os meios. Se para eu ser feliz eu tiver que matar alguém, está valendo, é, porque o que importa é que eu seja feliz. O que está faltando, sabe o que, que é? É coragem para se sacrificar no amor. É coragem de dar mais um passo. É de tentar mais uma vez. É de abraçar as pedras e fazer das pedras como o cedro do Líbano. As raízes vão abraçando a pedra para poder sustentar o tronco da árvore, ao invés de parar de crescer. Benditas pedras. João capítulo 8, aquela mulher que foi pega em flagrante delito de adultério. O que que fez aquela mulher conhecer Jesus? As pedras nas mãos dos idosos carcomidos pelos seus próprios pecados. O medo de morrer apedrejada fez com que aquela mulher conhecesse o amor que era o próprio Cristo Jesus. E ele se abaixou e escreveu no chão por duas vezes. E o que que ele escrevia? Lá no Evangelho de João, capítulo 1, dá a resposta. Ele é graça e verdade. Ele escrevia a verdade. Você pecou. E ele escrevia a graça. Mas o seu pecado não te determina. Eu te perdoo. E ao mesmo tempo escrevia: eis que faço novas todas as coisas. Então as pedras não é para nos fazerem desistir, é para nos aprofundarmos no amor. É para nos aprofundarmos no amor. Mas essas pedras, foi uma terra que desistiu da semente. Diga comigo: a força não está na terra. Olha para o seu esposo e fala: a força não está nos seus músculos. A força está na semente. E a semente é Jesus. Olha para sua esposa e diga: a força não está na sua beleza. Elas gostaram, olha como é que sorriso. Fizeram um sorriso leste-oeste agora, de um lado para o outro. A força não está na sua beleza, mas na força, a força está na semente. Então acompanha comigo. A semente caiu em terreno pedregoso, é aquele que ouve a palavra e logo recebe com alegria, mas ele não tem raiz em si mesmo, é de momento. Não tem raiz, não tem profundidade, é de momento. É de momento. Nós estamos vivendo uma geração que é produto das circunstâncias. Eu me transformo no produto da circunstância. A circunstância agora é farmar aura. Infelizmente, um bando de gente louca, desordenada, e a gente levando isso na brincadeira, aplaudindo, o negócio é 6-7. E a gente acha lindo isso, bonito demais, está tudo ok. Minha gente, tem muito casal farmando aura aí no seu leito nupcial, vazios, já se enlouqueceram, não tem raiz, não tem profundidade. Você conversa com a pessoa, você sai pior, sem profundidade alguma, rasos. Uma conversa cansativa. O importante hoje são, você conversa com uma pessoa às vezes muito musculosa, uma pessoa musculosa, o importante agora são os músculos. Mas você conversa com a pessoa, não tem nada para oferecer, nada. Eu estou pensando nas gerações dos vossos filhos, vão se casar com quem? Com quem? Vai ser uma conversa de WhatsApp, tudo vai ser, até o casamento. Acho que nós, os padres, nós vamos ter que resolver isso, casar por WhatsApp, porque não consegue nem olhar para o outro e falar sim. Tá bom, deixa eu pôr aqui, farmar uma aura aqui, sim. Aí faz um gestozinho lá, ridículo. Você está entendendo? Sem raízes, sem profundidade. sem raízes, sem profundidade. É o toma lá da cá, sabe? Falou, respondi, maquinei o que eu vou falar. Esposas com medo de conversar com o esposo, esposo com medo da reação da esposa. Espera aí, você casou com seu inimigo? Vocês se casaram para isso? Não conseguem conversar, olhar nos olhos, se resolverem. Prometeu tanta coisa, mas agora tem medo de falar de alguma coisa, aí vive uma vida mentirosa. E Deus está investindo em nós, confiando em nós, confiando em você como pai, como mãe, como casal, para ser um testemunho do amor de Cristo pela igreja. Você sabia que até no casamento, às vezes a gente acha isso bobagem, mas todo o ritual do matrimônio, ele tem um símbolo apocalíptico. Quando o esposo entra, é o sinal do Cristo Jesus. Quando a esposa entra e toca várias coisas, as virgens vêm na frente, são as virgens esperando a esposa. Até o atraso da noiva, que elas atrasam 5 minutos, né? Deixa o padre esperando 2, 3 horas, até o atraso da noiva é apocalíptico. O Senhor que está, não está atrasado, mas nos dando tempo para a conversão. E quando a noiva chega, o noivo vai ao encontro dela, como vai ser no final dos tempos, o Cristo encontrando com a sua esposa, num beijo amoroso, na plenitude dos tempos. Tudo sinal do matrimônio, tudo aquilo, seu vestido de branco, as virgens, as alianças entrando, tudo isso é um sinal da união de Cristo com a igreja que você é chamado a testemunhar. Só que muitas vezes os casamentos parecem uma guerra apocalíptica, Armagedon, apocalíptico. Os filhos olham para o pai e para a mãe e falam: será que já é fim dos tempos? É a guerra de Jesus com Satanás? Você está entendendo? Ou seja, se o casamento é para ser um sinal daquilo que é Cristo com a igreja, o que que estamos fazendo com esse sinal? É a semente que foi investida, mas que não teve raiz, porque parou nas primeiras pedras. Olha para essa pedra que está do seu lado aí. Ao invés de te abandonar, eu preciso é te abraçar. Fala para ele, fala para ela. Não tenha medo não, ô rocha, ô pedra. Ao invés de te deixar, eu preciso é te abraçar. É você que não vai me deixar cair. Então abraça, abraça a sua pedra. A semente foi semeada, só que não tinha raízes. É de momento, nós não podemos ser de momento. Você imagina se o seu casamento fosse de momento? Você nem estaria aqui, não é verdade? Casamento de momento. Jesus continua: quando chega o sofrimento, veja, e a perseguição por causa da palavra, desiste logo, desiste logo. Perseguição por causa da palavra, sofrimento por causa da palavra. O sofrimento, Deus permite muitas vezes o sofrimento para que nós nos tornemos mais fortes. A palavra provação vem de uma raiz hebraica que significa estandarte. Quando Deus permite a provação, é porque Ele quer nos levantar como uma bandeira e mostrar para o mundo: eles conseguiram, vocês também conseguem. Eles venceram, vocês também poderão vencer, unidos a Cristo. Não tirem o Senhor. Eu falava hoje de manhã sobre a rocha. A palavra rocha em hebraico se diz selá. Como é que fala? Não, minha gente, me ajuda. Vocês não morreram ainda? Selá. E começa com uma letrinha no hebraico que chama Samer. Samer, que é o nosso S. Corresponde na transliteração o nosso S. Os judeus dizem que essa letra, ela parece um escudo, uma proteção e um sustentáculo. Então, se você casou sobre a rocha, significa que essa rocha vai ser o seu sustento, a sua proteção e a sua força. Por isso, que Ele está investindo em você para que o sofrimento te faça buscar ficar escondido debaixo desse escudo que é a própria mão de Deus. Deus tem muito para você, viu? Muito para você. Não te trouxe aqui à toa, não te trouxe lá da sua casa aqui à toa. Não saia daqui sem permitir que essa semente realize aquilo para o qual ela foi semeada. Não queira pouco, queira aquilo que Deus quer te dar neste dia. Por fim, a semente que caiu no meio dos espinhos é aquele que ouve a palavra, mas as preocupações do mundo e a ilusão da riqueza sufocam a palavra. Sabia que preocupação aqui, sabe como é que está escrito no grego? Não está escrito preocupação, está escrito ansiedade. Ansiedade. Se eu pedisse para levantar a mão aqui, quem toma um remédio para ansiedade seria quase uma farmácia. Então não vou pedir. Ansiedade. O que que a ansiedade faz? Ela nos faz ver tudo de forma negativa. Tudo vai dar errado. Vai fazer uma viagem, o que a ansiedade fala? Vai acontecer um acidente. Vai fazer uma prova, vou ser reprovado. Vou bater numa porta pedindo um emprego, não vão me dar aquele emprego. Ansiedade. E vem de uma palavrinha, e vem da mesma raiz de ser roubados de nós mesmos. Andamos ansiosos porque fomos roubados de nós mesmos. Muito casamento ansioso, porque foram roubados daquilo que é essencial no matrimônio. Daquilo que é essencial no matrimônio. Ser um para o outro. Uma só carne, um só coração. O dia que vocês se casaram, vocês entraram a dois na igreja. Primeiro ele entrou, depois ela entrou. E quando vocês saíram, Deus não via mais duas pessoas, mas uma única pessoa, um só coração e uma só alma. Eu conheço uma senhora que eu gosto demais dela, é um grande testemunho para mim. Ela disse assim: padre, ela quando fala do marido, o marido é falecido, você vê que os olhos dela ficam cheios de lágrimas, de saudades. Ela viveu mais de 50 anos com ele. Ela disse um dia assim: padre, o meu marido nunca gritou comigo. Falei: ah, não? A gente fica surpreso, né? A gente convive com casais, então fica surpreso. Falei: isso existe ainda, né? Nunca gritou comigo. Não, padre, minto, ela disse. Uma única vez, porque a casa estava cheia de visitas, ele gostava de pudim sem calda. E como tinha muita gente na casa, eu servi o pudim e pus a calda. Ele falou: ô bem, você não sabe que eu não gosto de caldas? Foi a única vez. Sabe por que que ele nunca gritou com ela? Porque ela nunca precisou gritar com ele. Só se grita, eu vou gritar com o irmão das câmeras, sem microfone, eu preciso gritar para que ele me ouça, porque ele está longe de mim. Agora, eu estou perto do outro irmão aqui. Se eu estou gritando com ele, é porque nós estamos pertos, mas os corações estão distantes. Gritando no mesmo quarto, gritando na mesma sala, na mesma cozinha. Espera aí, você casou para ficar gritando? Você agora é uma matraca? Você agora é um trombone? Minha gente, percebe como que às vezes nós vamos perdendo raízes e vamos permitindo que a ansiedade em falar, em retrucar, em dar resposta, toma conta da gente de uma tal maneira que a gente começa a viver como bicho, rosnando um para o outro, rosnando um para o outro. E aí é claro que as coisas começam a acontecer. O divórcio, ele não acontece de uma noite para o dia. O divórcio é resultado de silêncios, de substituição do eu te amo pela frase estou cansado, não tenho tempo. Isso transborda na vida dos filhos, viu? Seu filho chega no final do bimestre com seu boletim escolar, ou com um desenho que ele fez na escola: papai, mamãe, aqui é minha nota. Você não fez mais do que a sua obrigação. Ansiedade para responder rápido e se livrar. Aí depois não sabe por que os filhos adolescentes não conversam mais com os pais. Você que ensinou, ué. Quando ele queria conversar, você não tinha tempo. Dizia que era mais do que sua obrigação. Aí quando você fala com seu filho: não tem dinheiro para isso. Aí ele fala: é mais do que sua obrigação ter. Porque você que é meu pai. Mas quem que ensinou? Ansiedade. Vamos culpá-la? Melhor, né? Ansiedade. E por fim, irmãos, a semente que caiu em terra boa. E aí você já sabe o que aconteceu. Cresceu, nasceu, produziu frutos. Mas o que me encanta nessa parábola é que o semeador não desistiu das terras. Com espinhos, com pedras e no meio do caminho. Isso é sinal que ele não desiste do tipo de casamento que você está vivendo, porque a intenção dele é nos transformar em terra boa e que possamos produzir. É por isso que você veio aqui, porque ele quer arar a terra de novo. Ele quer passar a cruz dele nessa terra que ficou terra batida ou que ficou cheia de espinhos e de pedras. Ele quer derramar de novo o seu sangue e fazer crescer frutos 100 por 1, 60 por 1, 30 por 1. Você ainda acredita no seu casamento? Não, né? Então vou terminar, porque ninguém respondeu. Ai, que susto! Falei: meu Deus do céu, vamos acabar com isso agora. Você ainda crê no seu matrimônio?
1: Sim.
0: Então fica de pé e repita comigo: meu matrimônio é eficaz.
2: Meu matrimônio é eficaz.
0: Porque a força não está na terra.
2: Porque a força não está na terra.
0: A força está no sacramento.
2: A força está no sacramento.
0: A força está na semente.
2: A força está na semente.
0: E o semeador é o Cristo.
2: O semeador é o Cristo.
0: E é Ele que semeia.
2: É Ele que semeia.
0: E Ele não vai permitir.
2: Ele não vai permitir.
0: Que as aves do céu venham roubar.
2: Que as aves do céu venham roubar.
0: Que os espinhos sufoquem.
2: Que os espinhos sufoquem.
0: E que as pedras destruam.
2: E que as pedras destruam.
0: Senhor, eu estou em tuas mãos.
2: Senhor, eu estou em tuas mãos.
0: Pode semear no meu matrimônio, Senhor.
2: Pode semear no meu matrimônio,
0: não
2: Senhor.
0: Não me deixa rezar sozinho, não. Reza você agora. Sim, junto com os músicos, com a música. Mas reze. Entrega, oferta agora o seu matrimônio nas mãos do Senhor. Eu também quero ofertar a minha vocação sacerdotal e pedir: semeie na terra boa, Senhor. Faça do meu coração uma terra boa, Senhor. Faça da minha comunidade uma terra boa, Senhor. Onde a tua semente vai crescer, vai dar frutos e os pássaros poderão vir fazer os seus ninhos, Senhor. Os homens poderão comer dos seus frutos. É isso que nós estamos te pedindo agora. Não permita que percamos o teu investimento. Nós queremos fazer dar lucro, Senhor, o teu investimento neste, a partir deste acampamento para casais. É isso que nós te pedimos, Pai, em nome de Jesus.

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0: para que o meu e o vosso sacrifício seja aceito por Deus Pai Todo-Poderoso.
1: Receba o Senhor por tuas mãos este sacrifício, para a glória do seu nome, para o nosso bem e de toda a sua santa igreja.
0: Ó Deus, no único sacrifício da cruz levastes à plenitude os diversos sacrifícios da antiga lei. Aceitai esta oblação das mãos dos vossos fiéis e santificai-a com a mesma bênção que destes à oferta de Abel, a fim de que sirva para a salvação de todos o que cada um trouxe em vossa honra. Por Cristo nosso Senhor.
1: Amém.
2: Amém.
0: O Senhor esteja convosco.
1: Ele está no meio de nós.
0: Corações ao alto.
1: O nosso coração está em Deus.
0: Demos graças ao Senhor, nosso Deus.
1: É nosso dever e nossa salvação.
0: Na verdade, é digno e justo, é nosso dever e salvação dar-vos graças sempre em todo lugar, Senhor Pai Santo, por vosso amado Filho Jesus Cristo. Ele é a vossa palavra, pela qual tudo criastes. Ele é o nosso Salvador e Redentor, que se encarnou pelo Espírito Santo e nasceu da Virgem Maria. Ele, para cumprir a vossa vontade e adquirir para vós um povo santo, estendeu os braços na hora da sua paixão, a fim de vencer a morte e manifestar a ressurreição. Por isso, com os anjos e todos os santos, proclamamos vossa glória, cantando a uma só voz.

0: Na verdade, ó Pai, vós sois santo, fonte de toda santidade. Santificai, pois, estes dons, derramando sobre eles o vosso Espírito, a fim de que se tornem para nós o corpo e o sangue de nosso Senhor Jesus Cristo.
1: Enviai o vosso Espírito Santo,
0: estando para ser entregue, abraçando livremente a paixão. Jesus tomou o pão, pronunciou a bênção de ação de graças, partiu e o deu a seus discípulos, dizendo: tomai todos e comei. Isto é o meu corpo, que será entregue por vós.

Do mesmo modo, no fim da ceia, ele tomou o cálice em suas mãos e, dando graças novamente, o entregou a seus discípulos, dizendo: Tomai todos e bebei. Este é o cálice do meu sangue, o sangue da nova e eterna aliança, que será derramado por vós e por todos para a remissão dos pecados. Fazei isto em memória de mim.

0: Mistério da fé.
1: Anunciamos, Senhor, a vossa morte e proclamamos a vossa ressurreição. Vinde, Senhor Jesus.
0: Celebrando, pois, o memorial da morte e ressurreição do vosso Filho, nós vos oferecemos, ó Pai, o pão da vida e o cálice da salvação. E vos agradecemos porque nos tornastes dignos de estar aqui na vossa presença e vos servir.
1: Aceitai, ó Senhor, a nossa oferta.
0: Suplicantes vos pedimos que, participando do corpo e sangue de Cristo, sejamos reunidos pelo Espírito Santo num só corpo.
1: O Espírito nos una num só corpo.
2: Lembrai-vos, ó Pai, da vossa Igreja, que se faz presente pelo mundo inteiro, que ela cresça na caridade em comunhão com o Papa Leão, com nosso Bispo Vladimir, os bispos do mundo inteiro, os presbíteros, os diáconos e todos os ministros do vosso povo.
1: Lembrai-vos, ó Pai, da vossa Igreja.
2: Lembrai-vos também na vossa misericórdia dos nossos irmãos e irmãs que adormeceram na esperança da ressurreição e de todos os que partiram desta vida. Acolhei-os junto a vós, na luz da vossa face.
1: Concedei-lhes, ó Senhor, a luz eterna.
2: Enfim, nós os pedimos, tende piedade de todos nós e dai-nos participar da vida eterna com a Virgem Maria, Mãe de Deus, São José, seu esposo, os apóstolos e todos os santos que neste mundo viveram na vossa amizade, a fim de vos louvarmos e glorificarmos por Jesus Cristo, vosso Filho.
0: Por Cristo, com Cristo e em Cristo, a vós, Deus Pai Todo-Poderoso, na unidade do Espírito Santo, toda honra e toda glória, por todos os séculos dos séculos.
1: Amém.
0: Rezemos com amor e confiança a oração que o Senhor Jesus nos ensinou. Pai nosso que estais nos céus, santificado seja o vosso nome. Venha a nós o vosso reino. Seja feita a vossa vontade, assim na terra como no céu. O pão nosso de cada dia nos dai hoje. Perdoai-nos as nossas ofensas, assim como nós perdoamos a quem nos tem ofendido. E não nos deixeis cair em tentação, mas livrai-nos do mal. Livrai-nos de todos os males, ó Pai, dai-nos hoje a vossa paz. Ajudados pela vossa misericórdia, sejamos sempre livres do pecado e protegidos de todos os perigos, enquanto aguardamos a feliz esperança e a vinda do nosso Salvador, Jesus Cristo.
1: Vosso é o reino, o poder e a glória para sempre.
0: Senhor Jesus Cristo, dissestes aos vossos apóstolos: eu vos deixo a paz, eu vos dou a minha paz. Não olheis os nossos pecados, mas a fé que anima a vossa Igreja. Dai-lhe, segundo o vosso desejo, a paz e a unidade. Vós que sois Deus com o Pai e o Espírito Santo.
1: Amém.
0: A paz do Senhor esteja sempre convosco.
1: O amor de Cristo nos uniu. Cordeiro de Deus, que tirais o pecado do mundo, tende piedade de nós. Cordeiro de Deus, que tirais o pecado do mundo, tende piedade de nós. Cordeiro de Deus, que tirais o pecado do mundo, dai-nos a paz.
0: Felizes os convidados para a ceia do Senhor. Eis o Cordeiro de Deus que tira o pecado do mundo.
1: Senhor, eu não sou digna de que entreis em minha morada, mas dizei uma palavra e eu serei salvo.

irmãos e irmãs, chegou o momento mais importante da Santa Missa, a Sagrada Comunhão. Aproximemos-nos com fé e piedade. Comunguem aqueles que participaram da Santa Missa desde o seu início. A comunhão pode ser recebida na boca ou na mão. Se for na mão, coloque uma mão sobre a outra em forma de trono, com todo cuidado e atenção também aos fragmentos da Santa Eucaristia. Comunguemos diante do ministro. Aqueles que hoje não puderem comungar sacramentalmente, façam neste momento a sua comunhão espiritual.

0: Oremos. Nós vos pedimos, Senhor misericordioso, permanecei junto ao vosso povo e fazei passar da antiga para a nova vida aqueles que iniciastes nos mistérios do céu. Por Cristo nosso Senhor.
1: Amém.
0: Nós vamos fazer agora a oração ao Pai das Misericórdias. Pai das Misericórdias e Deus de toda a consolação, ouvi as súplicas confiantes que vos apresentamos neste momento. Você pode fazer o seu pedido. Acolhei este povo que vem cheio de fé e esperança ao vosso santuário. Consolai os aflitos, socorrei os necessitados, enxugai as lágrimas aqui derramadas. Amparai os fracos e recebei em vossos braços paternos este filho pródigo que volta para vós. Dai-nos a graça de sermos instrumentos da vossa misericórdia na vida dos nossos irmãos, para que assim o vosso nome seja amado em nossa família e em nossa nação. Tudo isso vos pedimos por vosso Filho Jesus Cristo, que convosco vive e reina na unidade do Espírito Santo.
1: Amém.
0: Pai das misericórdias e Deus de toda consolação,
2: ouvi-nos.
0: Vou abençoar agora os objetos, aquilo que você adquiriu, seja terços, camisetas, água, chave de casa, remédios, enfim, tudo que você gostaria de apresentar para ser abençoado. Apresente agora nas suas mãos. Bendito sois, Senhor, fonte e origem de toda bênção, pois vos alegrais com vigor da piedade dos vossos fiéis. Permanecei ao lado deles e concedei que eles usem estes sinais de fé e piedade para transformar-se na imagem do vosso Filho, que vive e reina para sempre.
1: Amém.
0: Amém. Amém. O Senhor esteja convosco.
2: Ele está no meio de nós.
0: Abençoe-vos o Deus Todo-Poderoso, Pai e Filho e Espírito Santo.
2: Amém.
0: Ide em paz e que o Senhor vos acompanhe.
2: Graças a Deus.

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0: relatório nacional sobre tráfico de pessoas, o número de brasileiros vítimas desse crime aumentou 33% no ano passado. E as redes sociais têm sido cada vez mais utilizadas para atrair vítimas com propostas aparentemente vantajosas, que acabam resultando em graves violações de direitos. O Ministério Público Federal vai divulgar uma série de conteúdos informativos em seu site, nas redes sociais, no rádio e na televisão. A campanha busca conscientizar, prevenir e combater essa prática criminosa. A iniciativa é da Unidade Nacional de Enfrentamento do Tráfico Internacional de Pessoas e do Contrabando de Migrantes, ligada ao MPF. A coordenadora da unidade, Stella Scampini, reforça a importância de redobrar a atenção antes de aceitar ofertas de trabalho ou viagens.
1: Desconfie de ofertas fáceis. Pesquise sobre outras pessoas que tenham já ido para esses destinos, sobre as empresas ou sobre as pessoas físicas que estão oferecendo essas propostas de emprego. Feito tudo isso, mesmo assim, a pessoa decide ir, informe as pessoas de sua confiança sobre o seu destino, sobre o itinerário que você vai adotar, os horários de voo, o local exato para onde vai.
0: Stella Scampini também enumera uma série de procedimentos que devem ser tomados caso precise de ajuda no exterior.
1: Tenha contatos de emergência, saia do Brasil já sabendo qual agência consular, e isso pode ser visto no site do Ministério das Relações Exteriores, é sempre a agência consular mais próxima do seu destino, o ponto de apoio que você vai buscar numa situação de perigo, numa situação em que você necessite uma atenção do governo brasileiro.
0: As denúncias podem ser feitas pela internet, por meio da plataforma MPF Serviços ou pelos telefones 100 e 180. A legislação brasileira prevê penas de 4 a 8 anos de prisão para os responsáveis pelo tráfico de pessoas. Da Rádio Nacional, no Rio de Janeiro, Tatiana Alves.
2: A Conferência Nacional dos Bispos do Brasil apresentou a identidade visual, a letra do hino e a oração da Campanha da Fraternidade 2027, que terá como tema Fraternidade e o Cuidado das Crianças, e como lema, quem recebe uma criança em meu nome, a mim recebe. Mais informações em cnbb.org.br. Da Central de Jornalismo Canção Nova, Ana Elisa Castro.
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8: Durante a Idade Média, santos e místicos em nossa igreja aprofundaram a devoção ao sangue de Jesus. Em 1849, o Papa Pio XI instituiu a festa do sangue de Jesus. Anos mais tarde,

0: tarde, São João 23 incentivou e recordou a toda a igreja que o sangue de Jesus é fonte de unidade, perdão e esperança. Peçamos nesse mês de julho que o sangue de Cristo esteja entre nós e o perigo.
1: Bendito aquele que confia no Senhor, o Senhor mesmo será sua segurança. Livro do profeta Jeremias, capítulo 17, versículo 7.
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3: Ângelus, a saudação da igreja à Virgem Maria.
4: O anjo do Senhor anunciou a Maria e ela concebeu do Espírito Santo. Ave Maria, cheia de graça, o Senhor é convosco. Bendita sois vós entre as mulheres e bendito é o fruto do vosso ventre, Jesus. Santa Maria, Mãe de Deus, rogai por nós pecadores, agora e na hora da nossa morte. Amém. Eis aqui a escrava do Senhor, faça-se em mim segundo a vossa palavra. Ave Maria, cheia de graça, o Senhor é convosco. Bendita sois vós entre as mulheres, e bendito é o fruto do vosso ventre, Jesus. Santa Maria, Mãe de Deus, rogai por nós pecadores, agora e na hora da nossa morte. Amém. E o Verbo divino se fez carne e habitou entre nós. Ave Maria, cheia de graça, o Senhor é convosco. Bendita sois vós entre as mulheres, e bendito é o fruto do vosso ventre, Jesus. Santa Maria, Mãe de Deus, rogai por nós pecadores, agora e na hora da nossa morte. Amém. Rogai por nós, Santa Mãe de Deus, para que sejamos dignos das promessas de Cristo. E agora, através das mãos de Nossa Senhora, a sua mãe, a nossa mãe, a mãe da sua família, a mãe daqueles que você ama e pelos quais você é responsável, através das mãos dela, a bênção daquele que é o Filho da Virgem Maria, Rei dos Reis e Senhor dos Senhores, que abranja todas as suas situações, todos os seus problemas, todos aqueles que lhe são caros. Sobre tudo isso, especialmente sobre você, a bênção do Deus Todo-Poderoso, Pai, Filho e Espírito Santo. Amém.
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6: Boa noite, você que nos acompanha pelo Sistema Canção Nova de Comunicação. Agora, 6:02, horário de rezarmos o Santo Terço. Você que é família Canção Nova, você que é família do Terço, pegue seu terço que daqui a pouquinho nós iniciaremos a oração do Santo Terço. Eu já quero pedir para você que está na sintonia da Rádio Canção Nova, para você enviar seu pedido de oração para o nosso WhatsApp 12 99151 4558, 12 99145 5871. Gente, agora tá certo, 99145 5871. Nós iniciaremos o nosso terço pelo sinal da Santa Cruz. Livrai-nos, Deus, nosso Senhor, dos nossos inimigos, em nome do Pai, do Filho e do Espírito Santo. Amém. Divino Jesus, nós vos oferecemos esse terço que vamos rezar, meditando nos mistérios da vossa redenção. Concedei-nos, por intercessão da bem-aventurada Virgem Maria, Mãe de Deus e Nossa Mãe, as virtudes que nos são necessárias para bem rezá-los e a graça de ganharmos as indulgências anexas a essa santa devoção. Oferecemos particularmente esse terço em desagravo aos pecados cometidos contra o Sagrado Coração de Jesus, o Imaculado Coração da Virgem Maria, pelo aumento e santificação do clero, pelo povo brasileiro e pelas famílias brasileiras, pela paz do mundo e pelo fim das guerras.

nosso Senhor, que foi concebido pelo poder do Espírito Santo, nasceu da Virgem Maria, padeceu sob Pôncio Pilatos, foi crucificado, morto e sepultado, desceu à mansão dos mortos, ressuscitou.

os pecadores, agora e na hora da nossa morte. Amém. Ave Maria, cheia de graça, o Senhor é convosco. Bendita sois vós entre as mulheres, e bendito é o

0: Amém. Ó Maria concebida sem pecado,
1: rogai por nós que recorremos a vós.
0: Jesus, Maria e José,
1: a nossa família vossa é.
0: No primeiro mistério doloroso, nós contemplamos a agonia de Jesus no Horto das Oliveiras. Dona Raquel, as suas intenções para esse santo terço?
2: Boa noite, Laís, boa noite, Letícia, boa noite, Carlinhos, boa noite, Luciana e boa noite, Soares.
3: Boa noite.
2: Eu vou rezar pela minha conversão, pelas almas de meus pais, esposo e todos da família. Peço também pelas almas do purgatório, por todos os sacerdotes, em especial Padre William e Padre Marco Antônio Valadares, Padre Alexi e todos os sacerdotes do mundo inteiro. Peço também pela minha amiga Cássia, pela minha amiga Gilda, pela minha amiga Ivone. Peço também pelos meus amigos aqui da bancada, pelo Carlinhos e família. E vamos então rezar o Santo Terço. Pai nosso que estás no céu, santificado seja o vosso nome, venha a nós o vosso reino, seja feita a vossa vontade, assim na terra como no céu.
1: O pão nosso de cada dia nos dai hoje, perdoai as nossas ofensas, assim como nós perdoamos a quem nos tem ofendido, e não nos deixeis cair em tentação, mas livrai-nos do mal. Amém.
2: Ave Maria, cheia de graça, o Senhor é convosco. Bendita sois vós entre as mulheres e bendito é o fruto do vosso ventre, Jesus.
1: Santa Maria, Mãe de Deus, rogai por nós, os pecadores, agora e na hora da nossa morte. Amém.
2: Ave Maria, cheia de graça, o Senhor é convosco. Bendita sois vós entre as mulheres e bendito é o fruto do vosso ventre, Jesus.
1: Santa Maria, Mãe de Deus, rogai por nós, os pecadores, agora e na hora da nossa morte. Amém.
2: Ave Maria, cheia de graça, o Senhor é convosco. Bendita sois vós entre as mulheres e bendito é o fruto do vosso ventre, Jesus.
1: Santa Maria, Mãe de Deus, rogai por nós, os pecadores, agora e na hora da nossa morte. Amém.
2: Ave Maria, cheia de graça, o Senhor é convosco. Bendita sois vós entre as mulheres e bendito é o fruto do vosso ventre, Jesus.
1: Santa Maria, Mãe de Deus, rogai por nós, os pecadores, agora e na hora da nossa morte. Amém.
2: Ave Maria, cheia de graça, o Senhor é convosco. Bendita sois vós entre as mulheres e bendito é o fruto do vosso ventre.

0: Cheia de graça, o Senhor é convosco, bendita sois vós entre as mulheres, e bendito é o fruto do vosso ventre, Jesus.
1: Santa Maria, Mãe de Deus, rogai por nós, os pecadores, agora e na hora da nossa morte. Amém.
0: Ave Maria, cheia de graça, o Senhor é convosco, bendita sois vós entre as mulheres, e bendito é o fruto do vosso ventre, Jesus.
1: Santa

0: Cheia de graça, o Senhor é convosco. Bendita sois vós entre as mulheres e bendito é o fruto do vosso ventre, Jesus.
1: Santa Maria, Mãe de Deus, rogai por nós, os pecadores, agora e na hora da nossa morte. Amém.
0: Ave Maria, cheia de graça, o Senhor é convosco. Bendita sois vós entre as mulheres e bendito é o fruto do vosso ventre, Jesus.
1: Santa Maria, Mãe de Deus, rogai por nós, os pecadores, agora e na hora da nossa morte. Amém.
0: Ave Maria, cheia de graça, o Senhor é convosco. Bendita sois vós entre as mulheres e bendito é o fruto do vosso ventre, Jesus.
1: Santa

0: é, doce coração de Maria, sede a nossa salvação.
1: No segundo mistério doloroso, nós contemplamos a flagelação de Jesus atado à coluna. Quero colocar também os nossos ouvintes que estão aqui na sintonia, a Viviane Constantino de Tietê, São Paulo, a Rita Mourão de Trairi, no Ceará, também na sintonia, a Vilma Tonon de Tietê, São Paulo, a Cláudia de Hamburgo, Alemanha, o Júlio César de Leopoldo, Minas Gerais, o Irineu de Piquete, ele também tem aqui as suas intenções, ele reza também com a família do Terço, né? Todo dia, às 18 horas, o Irineu está conosco, faz parte da família do Terço, e Laís, coloque também as suas intenções.
2: Eu quero colocar pelo pré-discipulado da comunidade Canção Nova, pelo discipulado, coloco também pela saúde física, espiritual e mental de todos os colaboradores da comunidade Canção Nova, de todos os formadores, de todos os membros da comunidade Canção Nova. Pode ir. Pai nosso que estais no céu, santificado seja vosso nome, venha a nós o vosso reino, seja feita a vossa vontade, assim na terra.

0: Amém.
1: Ave Maria, cheia de graça, o Senhor é convosco. Bendita sois vós entre as mulheres e bendito é o fruto de vosso ventre, Jesus.
0: Santa Maria, Mãe de Deus, rogai por nós, os pecadores, agora e na hora da nossa morte. Amém.
1: Ave Maria, cheia de graça, o Senhor é convosco. Bendita sois vós entre as mulheres e bendito é o fruto de vosso ventre, Jesus.
0: Santa Maria, Mãe de Deus, rogai por nós, os pecadores, agora e na hora da nossa morte. Amém.
1: Ave Maria, cheia de graça, o Senhor é convosco. Bendita sois vós entre as mulheres e bendito é o fruto de vosso ventre, Jesus.

0: precisarem.
1: Santa Faustina,
0: rogai por nós.
2: No terceiro mistério doloroso, nós contemplamos a coroação de espinho de Jesus. Neste mistério, eu quero colocar em especial a dona Fábia de Barreto, de Brumado, na Bahia. Ela pede oração, ela reza em ação de graça pelo aniversário de casamento dos seus pais, Raimunda e Geucina. Eles fazem 73 anos de vida juntos, 73 anos de casados. Quero rezar pela vida do senhor Raimundo e da dona Geucina. Rezando por ele, eu rezo também por todos os casais. Hoje nós estamos tendo o acampamento para os casais. Quero rezar por todos os casais que estão aqui na Canção Nova. E por todas as pessoas que hoje passam dificuldades no seu matrimônio e que hoje, em ação de graça, nós temos esse casal que fazem 73 anos de casado. Coloco também as intenções da Vani de Lorena. Ela pede pelo seu filho e sua nora, que estão em uma viagem de negócios, pelo seu neto e sua neta. O Luiz de Cruzeiro também, ele está rezando conosco. Ele pede oração pelo nosso Santo Padre o Papa, pelos doentes e pelos sacerdotes. A Maria dos Santos de Cruzeiro, ela pede oração por todas as famílias e pelos doentes em tratamento. O Carlos Alberto também, de Cruzeiro, ele reza por todos nós e reza pela saúde da sua família, por David e Beatriz, Dona Ivani, Carlos Alberto de Cruzeiro, ele está rezando por estas intenções. Suas intenções, Letícia?
3: Que nesse mistério a gente possa colocar a conversão de nossas famílias, mas também todos aqueles parentes que a gente reza por alguma cura, seja espiritual, seja física. Que a gente possa colocar os doentes de nossa família e a conversão deles. Pai nosso que estás nos céus, santificado seja o vosso nome. Venha a nós o vosso reino, seja feito a vossa vontade, assim na terra como no céu.

0: Ave Maria, cheia de graça, o Senhor é convosco. Bendita sois vós entre as mulheres. Bendito é o fruto do vosso ventre, Jesus.
1: Santa Maria, Mãe de Deus, rogai por nós, os pecadores, agora e na hora da nossa morte. Amém.
0: Ave Maria, cheia de graça, o Senhor é convosco. Bendita sois vós entre as mulheres. Bendito é o fruto do vosso ventre, Jesus.
1: Santa Maria, Mãe de Deus, rogai por nós, os pecadores, agora e na hora da nossa morte. Amém.
0: Ave Maria, cheia de graça, o Senhor é convosco. Bendita sois vós entre as mulheres. Bendito é o fruto do vosso ventre, Jesus.
1: Santa Maria, Mãe de Deus, rogai por nós, os pecadores, agora e na hora da nossa morte. Amém.
0: Ave Maria, cheia de graça, o Senhor é convosco. Bendita sois vós entre as mulheres. Bendito é o fruto do vosso ventre, Jesus.
1: Santa Maria, Mãe de Deus, rogai por nós, os pecadores, agora e na hora da nossa morte. Amém.
0: Ave Maria, cheia de graça, o Senhor é convosco. Bendita sois vós entre as mulheres. Bendito é o fruto do vosso ventre, Jesus.

0: Amém.
1: Ave Maria, cheia de graça, o Senhor é convosco. Bendita sois vós entre as mulheres. Bendito é o fruto do vosso ventre, Jesus.
2: Santa Maria, Mãe de Deus, rogai por nós, os pecadores, agora e na hora da nossa morte. Amém.
1: Ave Maria, cheia de graça, o Senhor é convosco. Bendita sois vós entre as mulheres. Bendito é o fruto do vosso ventre, Jesus.

0: Santo.
1: Amém.
0: Ave Maria, cheia de graça, o Senhor é convosco. Bendita sois vós entre as mulheres. Bendito é o fruto do vosso ventre, Jesus.
2: Santa Maria, Mãe de Deus, rogai por nós, os pecadores, agora e na hora da nossa morte. Amém.
0: Ave Maria, cheia de graça, o Senhor é convosco. Bendita sois vós entre as mulheres. Bendito é o fruto do vosso ventre, Jesus.
2: Santa Maria, Mãe de Deus, rogai por nós, os pecadores, agora e na hora da nossa morte. Amém.
0: Ave Maria, cheia de graça, o Senhor é convosco. Bendita sois vós entre as mulheres. Bendito é o fruto do vosso ventre, Jesus.

0: precisarem.
1: Jesus, Maria e José,
0: a nossa família vossa é.
1: Nossa Senhora de Fátima,
0: rogai por nós.
1: No quarto mistério doloroso, nós contemplamos Jesus carregando a sua cruz no Calvário. Eu quero colocar as intenções da Rafaela, Maria Rafaela de Cássia, Minas Gerais. Ela pede oração pela família Teixeira, por toda a família Teixeira. William Tolentino, de Porteirinha, Minas Gerais. Ele reza pela sua paróquia que está em festa, pelo padroeiro São Joaquim, em especial pelo pároco, seu pároco, o Wellington. Isso mesmo, reze pelos seus párocos, viu, gente? É muito importante e os sacerdotes precisam das nossas orações. A Cláudia de Lorena, ela reza o Santo Terço pelos impossíveis, pela semana que terminou e por todas as pessoas que pediram as suas orações. O Rodrigo Santos, ele reza conosco também, coloca as suas intenções, Rodrigo, neste Santo Terço. A Ana Amélia de Guaratinguetá, ela reza por todos da Canção Nova, ela reza pelos seus familiares, também pelos doentes, pelas almas do purgatório e por todos os sacerdotes. Coloco também as intenções da Catarina de Cruzeiro, pela sua família, a Maria das Graças de Lorena, ela pede oração por ela, pelo Luiz Ferreira, que Nossa Senhora o ajude a enfrentar as tempestades que ele está enfrentando na sua vida. A Rosane Gomes, do Rio de Janeiro, suas intenções também, Rosane, estão aqui na caixinha, vou colocar na caixinha de oração também, e o Senhor sabe todas as intenções que o seu coração tem. O José Humberto, de Uberaba, Minas Gerais, ele reza conosco, ele reza pela paz do mundo, pela sua esposa, que hoje celebra 20, por eles que rezam, celebram 27 anos de vida matrimonial. Parabéns, parabéns, José Humberto, para você, para sua esposa, que vocês sejam um sinal de vida matrimonial para esse povo de Deus que precisa muito. Soares, as suas intenções?
2: Hoje eu rezo pela minha conversão, pela minha família, minha esposa, pela recuperação daquela que ela sofreu, pelos meus filhos, da minha nora. Também coloco nesse Santo Terço o meu sogro, o Giovanni Souza, e a sua esposa, a Zilda, ele que está fazendo tratamento oncológico, pelo Henrique, da Ótica, a sua esposa e seus filhos, pelo Carlos Godoy, é o meu cunhado, ele encontra-se internado para fazer uma cirurgia, mas não está conseguindo melhoras, estão adiando a cirurgia, pelo Renato Salgado, a sua esposa, Clarete, pela Fraternidade Padre Pio, na pessoa do Moisés, o fundador, o Luiz Oliveira, o Jonathan, o Francisco, cofundador, pelo Clóvis Moraes, a sua esposa Gil, pelo Vati Dias e família, pelo Edésio, a sua esposa Heloína, seu filho Diogo, pela sua cunhada Inês, o seu cunhado Remi, na pessoa do Remi, todos os motoristas, carreteiros que trafegam pelas rodovias e sempre estão rezando conosco esse Santo Terço. Pai nosso que estás no céu, santificado seja vosso nome, venha a nós o vosso reino, seja feito a vossa vontade, assim na terra como no céu.
0: O pão nosso de cada dia nos dai hoje, perdoai-nos as nossas ofensas, assim como nós perdoamos a quem nos tem ofendido, e não nos deixeis cair em tentação, mas livrai-nos do mal. Amém.
2: Ave Maria, cheia de graça, o Senhor é convosco. Bendita sois vós entre as mulheres, e bendito é o fruto do vosso ventre, Jesus.
0: Santa Maria, Mãe de Deus, rogai por nós, os pecadores, agora e na hora da nossa morte. Amém.
2: Ave Maria, cheia de graça, o Senhor é convosco. Bendita sois vós entre as mulheres e bendito é o fruto do vosso ventre, Jesus.
0: Santa Maria, Mãe de Deus, rogai por nós, os pecadores, agora e na hora da nossa morte. Amém.
2: Ave Maria, cheia de graça, o Senhor é convosco. Bendita sois vós entre as mulheres e bendito é o fruto do vosso ventre, Jesus.
0: Santa Maria, Mãe de Deus, rogai por nós, os pecadores, agora e na hora da nossa morte. Amém.
2: Ave Maria, cheia de graça, o Senhor é convosco. Bendita sois vós entre as mulheres e bendito é o fruto do vosso ventre, Jesus.
0: Santa Maria, Mãe de Deus, rogai por nós, os pecadores, agora e na hora da nossa morte. Amém.
2: Ave Maria, cheia de graça, o Senhor é convosco. Bendita sois vós entre as mulheres e bendito é o fruto do vosso ventre, Jesus.
0: Santa Maria, Mãe de Deus, rogai por nós, os pecadores, agora e na hora da nossa morte. Amém.
2: Ave Maria, cheia de graça, o Senhor é convosco. Bendita sois vós entre as mulheres e bendito é o fruto do vosso ventre, Jesus.
0: Santa Maria, Mãe de Deus, rogai por nós, os pecadores, agora e na hora da nossa morte. Amém.
2: Ave Maria, cheia de graça, o Senhor é convosco. Bendita sois vós entre as mulheres e bendito é o fruto do vosso ventre, Jesus.
0: Santa Maria, Mãe de Deus, rogai por nós, os pecadores, agora e na hora da nossa morte. Amém.
2: Ave Maria, cheia de graça, o Senhor é convosco. Bendita sois vós entre as mulheres e bendito é o fruto do vosso ventre, Jesus.
0: Santa Maria, Mãe de Deus, rogai por nós, os pecadores, agora e na hora da nossa morte. Amém.
2: Ave Maria, cheia de graça, o Senhor é convosco. Bendita sois vós entre as mulheres e bendito é o fruto do vosso ventre, Jesus.
0: Santa Maria, Mãe de Deus, rogai por nós, os pecadores, agora e na hora da nossa morte. Amém.
2: Ave Maria, cheia de graça, o Senhor é convosco. Bendita sois vós entre as mulheres e bendito é o fruto do vosso ventre, Jesus.
0: Santa Maria, Mãe de Deus, rogai por nós, os pecadores, agora e na hora da nossa morte. Amém.
2: Glória ao Pai, ao Filho e ao Espírito Santo.
0: Como era no princípio, agora e sempre. Amém.
2: Ó meu Jesus,
0: perdoa

0: precisarem.
1: Ó Maria concebida sem pecado,
0: rogai por nós que recorremos a vós.
1: Santo André,
0: rogai por nós.
1: Jesus, Maria e José,
0: a nossa família vossa é.
2: No quinto mistério doloroso, nós contemplamos a crucificação e morte de nosso Senhor Jesus Cristo. Eu quero colocar nesta dezena as intenções do Odair Reis Batista. Ele é de São Paulo, ele reza por nós que estamos aqui rezando o Santo Terço, ele reza pelos enfermos e agonizantes e reza por todos os motoristas que estão em movimento no nosso Brasil. O Pierre de São José dos Campos, ele quer agradecer ao dom da sua vida, pela intenção da sua esposa Valmira, seus filhos Giovanni, João Vitor, seus netos Maria Tereza e Pedro Augusto, pela sua mãe Maria Aparecida, sua sogra Francisca, e reza por todas as vocações, pela paz do mundo, por todos os ouvintes e família Canção Nova. Quero colocar as intenções também da Vilma Tonon, que está na sintonia. A Rosa de Potirendaba, São Paulo. Está difícil sair o nome hoje. Ela diz aqui: boa noite, a paz. Quero agradecer pela chuva e por todas as graças recebidas. Amém. A Maria Helena de Guaratinguetá: boa noite. Eu quero colocar nesse Santo Terço meu esposo Jovino, meus netos Luiz Otávio, Heitor, Rafael, Maria Fernanda e meus filhos Giovanni, Jaine, Jaqueline, meus genro Ricardo e Elivelton. Quero colocar também as intenções de Guedes de Capim Branco, pela sua carteira de habilitação. Ele está rezando em ação de graça pela sua carteira de habilitação. A Elza de Pindamonhangaba, peço oração por toda a minha família, pela Érica, pelo Pedro Henrique, que Jesus os proteja de todo mal, pelo Marcos Vinícius, pelo Davi, que Jesus o abençoe, pela saúde de Luiz Antônio, que está com um problema na próstata, pedindo que Jesus o cure. O Luiz Carlos de São José do Rio Preto, ele reza pedindo a cura e libertação e pela chuva, por todas as suas necessidades e seus impossíveis, e pela saúde de sua neta Laurinha. Eu coloco também a Sandra do Rio de Janeiro, ela pede oração pela sua filha Cristina, para que Nossa Senhora interceda que ela tire, que ela saia de uma seita que ela está participando e que ela volte para a Igreja Católica. O Carlos Alberto de Piquete, ele coloca aqui também suas intenções. Ele reza pelas almas de Maria de Lourdes Ribeiro, Roberto Simões Ribeiro, por Letícia Zapata, pela sua esposa Joelma e pela sua filha, pela família Ribeiro e Salles. Pelas intenções do Santo Padre e o Papa, e também pelo Santo Padre e o Papa. O Lúcio Amaro de Teixeira, São Paulo, São José dos Campos também. Ele pede pelo seu aniversário hoje. Parabéns, Lucas Amaro. Ele é de São José dos Campos, gente. Parabéns pelo seu aniversário. Que Deus derrame muitas graças na sua vida e também na vida de tantas pessoas que estão por esse Brasil, por esse mundo afora, fazendo aniversário, celebrando o dom da sua vida. Eu quero colocar também pela saúde da mãe da Vanícia. A Vanícia é aqui de Cachoeira Paulista, é nossa colaboradora. Sua mãe está internada e precisa fazer uma cirurgia. Eu quero rezar hoje pela sua saúde. Quero rezar pela saúde de Elizabeth e do seu esposo Admilson, e pedindo a graça da sua aposentadoria. Coloco também, como nesse quinto mistério, pelos sócios da Canção Nova, por todos os benfeitores, pelo projeto da Minha Alma e por essa família Canção Nova espalhada por todo o Brasil, pelo mundo, né? A família Canção Nova é uma grande família. Quero rezar também por toda a família Canção Nova.
1: Colocar aqui a Sandra, aqui de Cachoeira Paulista. Quem pediu foi o Edmar, pediu para colocar ela. A dona Sandra tem 80 e poucos anos e ela cuida de uma filha com 40. Então nós colocamos aqui nesse Santo Terço.
2: Pai nosso que estais no céu, santificado seja o vosso nome. Venha a nós o vosso reino, seja feita a vossa vontade, assim na terra como no céu.
3: O pão nosso de cada dia nos dai hoje, perdoai as nossas ofensas, assim como nós perdoamos a quem nos tem ofendido, e não os deixeis cair em tentação, mas livrai-nos do mal. Amém.
2: Ave Maria, cheia de graça, o Senhor é convosco. Bendita sois vós entre as mulheres, e bendito é o fruto do vosso ventre, Jesus.

0: da morte. Amém.
1: Ave Maria, cheia de graça, o Senhor é convosco. Bendita sois vós entre as mulheres e bendito é o fruto do vosso ventre, Jesus.

0: Ave Maria, cheia de graça, o Senhor é convosco. Bendita sois vós entre as mulheres e bendito é o fruto do vosso ventre, Jesus.
1: Santa Maria, Mãe de Deus, rogai por nós, os pecadores, agora e na hora da nossa morte. Amém.
0: Ave Maria, cheia de graça, o Senhor é convosco. Bendita sois vós entre as mulheres e bendito é o fruto do vosso ventre, Jesus.
1: Santa Maria, Mãe de Deus, rogai por nós, os pecadores, agora e na hora da nossa morte. Amém.
0: Ave Maria, cheia de graça, o Senhor é convosco. Bendita sois vós entre as mulheres e bendito é o fruto do vosso ventre, Jesus.

céu, e socorrei principalmente as que mais precisarem. Nossa Senhora Auxiliadora, rogai por nós. Jesus, Maria e José, a nossa família vossa é. Infinitas graças vos damos, soberana Rainha, pelos benefícios que todos os dias recebemos de vossas mãos.

0: os obrigados, nós saudamos com uma salve, Rainha. Salve, Rainha, Mãe de Misericórdia.
1: Vida, doçura e esperança, nossa salve.
0: A vós bradamos, degredados filhos de Eva. A vós suspirando, gemendo e chorando neste vale de lágrimas. Ea, pois, advogada nossa, esses vossos olhos misericordiosos a nós volvei. E depois deste desterro, mostrai-nos Jesus. Bendito é o fruto do vosso ventre. Ó clemente.

0: Amém. Amém. Eu quero agradecer a você que estava em casa, rezou conosco esse santo terço, por toda a família do terço, por toda a família Canção Nova, que todos os dias às 6 da tarde se reúnem para rezar o santo terço. Quero agradecer a dona Raquel, e o Soares.
1: Obrigado, Luciana. Obrigado, Laís. Obrigado, Letícia, Carlinhos. E que nós tenhamos uma noite abençoada, com muita paz e muita luz.
0: Sim, quero agradecer também a Laís e a Letícia, que são minhas irmãs de comunidade, que estão no tempo de formação, que hoje, com a graça de Deus, estiveram rezando o terço conosco.
2: Obrigado, Lu, pelo convite. Deus abençoe. Quero continuar pedindo oração para as nossas vocações, para o pré-discipulado, para o discipulado. Obrigada.
0: Sim, pode ter certeza.
3: Obrigado. E obrigada a você que estava junto conosco em casa também, curtindo aí e rezando. E que a gente se entregue por inteiro, né? Entregue todas as nossas intenções e acredite que ela está cuidando de tudo.
0: Sim, é isso mesmo. Eu quero convidar você que está em casa, agora à noite, às 9 horas da noite, nós teremos uma noite oracional com o nosso irmão Márcio Todeschini, rezando com os casais, estando com os casais. Você que pode, vem para a Canção Nova. Você que não tem como vir, acompanhe pelo Sistema Canção Nova de Comunicação, que nós vamos transmitir toda a programação. Amanhã também teremos um dia cheio no acampamento de casais, nós teremos pregação, nós teremos adoração ao Santíssimo, e à noite também teremos uma adoração com o Padre Christian, Rubens, a Tânia e com o Márcio Todeschini. Então você é convidado. Nós temos ainda uma agenda cheia com muitas coisas também acontecendo também aqui na Canção Nova. Temos o primeiro aprofundamento dos Sentinelas. As crianças estarão também rezando. Então você é convidado. Venha e traga o seu filho para que a família toda possa rezar nesse final de semana. E nós vamos encerrar o nosso terço cantando a consagração e daqui a pouquinho estamos de volta com a nossa programação.

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1: O El Niño pode se manifestar de forma moderada a forte a partir do segundo semestre desse ano, o que favorece a multiplicação do mosquito Aedes aegypti, de acordo com o Instituto Nacional de Meteorologia. Diante deste cenário, o Ministério da Saúde emitiu uma nota técnica para alertar estados e municípios sobre o aumento de arboviroses como dengue e chikungunya. A elevação das temperaturas e o aumento das chuvas em certos locais

0: para a entronização da relíquia, um fragmento do osso de Santa Inês que permanecerá exposto para a veneração e oração dos fiéis. Santa Inês viveu no século IV, filha de uma família romana, fez voto de castidade ainda muito jovem. Denunciada por professar a fé cristã, foi presa e martirizada depois de recusar o casamento com o filho do prefeito de Roma. A jovem tornou-se uma das santas mais veneradas da igreja. A relíquia que chega a Belo Horizonte foi doada pela Arquidiocese de Salerno, no sul da Itália.
1: É uma relíquia de primeiro grau, ou seja, um pedacinho do osso da nossa padroeira.
0: A chegada da relíquia também renova histórias de fé. O motorista Flávio guarda a lembrança da graça que acredita ter alcançado pela intercessão de Santa Inês, depois de enfrentar problemas cardíacos.
2: Durante essa recuperação, o padre me visitou lá, inclusive para abençoar sobre isso, dar unção. Então rezei muito para Santa Inês e hoje com a presença, principalmente com a presença da relíquia, bater o joelho no chão e rezar muito por ela mesmo.
0: A relíquia é mais do que um objeto histórico, é a materialização do testemunho de fé de Santa Inês. A expectativa é que a igreja receba cada vez mais peregrinos em busca do fortalecimento da fé e da esperança.
1: Com esta relíquia, ou seja, esse pedacinho da nossa santinha, vem nos reforçar o nosso compromisso de evangelho, que é sermos uma igreja aberta a acolhimento, a escuta e sermos testemunhas do amor do Pai por todos nós.
3: Da Central de Jornalismo Canção Nova, Ana Elisa Castro.
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0: Brasília, 19 horas.
1: Está no ar a Voz do Brasil. As notícias do governo federal que movimentaram o país no dia de hoje.
2: Olá, boa noite.
0: Boa noite para você que nos acompanha em todo o país.
2: Sexta-feira, 24 de julho de 2026.
0: E vamos aos destaques do dia.
2: Atenção, entregadores e mototaxistas.
0: A partir de segunda-feira, você pode negociar um novo veículo com juros mais em conta. Pablo Mundi.
3: O programa permite financiar um veículo zero quilômetro, como bicicleta elétrica, ciclomotor, motor moto elétrica ou moto flex.
2: Proteção de mulheres na internet e enfrentamento da violência no ambiente digital.
0: Plataformas devem retirar em até 2 horas conteúdo íntimo não autorizado.
2: E está proibido o uso de inteligência artificial para criar imagens íntimas falsas.
0: É o que prevê o decreto que entrou em vigor esta semana, Luana Karen.
4: A norma engloba crimes e outros atos ilícitos praticados com o uso da internet que provoquem sofrimento físico, psicológico, sexual, político ou econômico.
2: E sancionada lei que autoriza o uso do spray de pimenta para autodefesa por mulheres acima de 18 anos. Raquel Mariano.
5: O aerossol deverá ser de uso individual, intransferível e não poderá conter substância letal ou que cause intoxicação permanente.
0: Hoje, na apresentação da Voz do Brasil, eu, Helen Bernardes e Luciana Vasconcelos.
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0: Atenção, mototaxistas, motofretistas e entregadores de aplicativos habilitados no programa Move Brasil.
2: O início das operações da linha de crédito nos bancos para a compra de novos veículos começa na próxima segunda-feira, dia 27 de julho.
0: Nesta fase, a liberação do financiamento dependerá da análise feita pelas instituições financeiras.
6: Os trabalhadores que usam motocicletas e bicicletas como instrumento de trabalho terão um pouco mais de tempo para dar início à segunda fase da linha de financiamento do programa Move Brasil. As operações, que começariam em 13 de julho, foram adiadas para o dia 27 para a conclusão de testes tecnológicos e operacionais entre os sistemas dos bancos e do programa, explica o Alice Moreira, secretário de Desenvolvimento Industrial, Inovação, Comércio e Serviços.
7: Nós fizemos uma prorrogação do programa para que isso tivesse garantido. Por quê? Porque com o fundo garantidor não significa dizer que o trabalhador com problema de inadimplência, por exemplo, vai ter acesso a esse crédito. Mas melhora, por exemplo, a pontuação, as condições de score dos trabalhadores para ter acesso ao crédito.
6: A linha de crédito é destinada a entregadores ciclistas e motociclistas, motofretistas e mototaxistas. Tanto os que trabalham por aplicativos, quanto os que têm vínculo formal de emprego. O programa permite financiar um veículo zero quilômetro, como bicicleta elétrica, ciclomotor, motoneta, moto elétrica ou moto flex. A contratação do financiamento continua dependendo da análise de crédito feita pela instituição financeira. O financiamento tem prazo de até 48 meses para pagamento e carência de 2 meses. As operações contam com parte da cobertura do Fundo Garantidor de Operações, o FGO, como destaca o secretário de Desenvolvimento Industrial, Inovação, Comércio e Serviços, o Alice Moreira.
7: A utilização do fundo garantidor vai mitigar o risco de crédito. Então a gente vai ter uma cobertura de 50% da receita e 100% da operação. Com o Banco do Brasil e Caixa Econômica operando essas linhas de crédito, assim como outros bancos que se habilitarão ao programa. A taxa de juros para os homens é de 12,5% ao ano. A taxa de juros para as mulheres é de 11,5% ao ano.
6: Aqueles que não se habilitaram ainda podem fazer a solicitação, mas precisam cumprir alguns requisitos. É preciso ter CNH categoria A, estar cadastrado em aplicativos de transporte ou entrega há pelo menos 6 meses, com no mínimo 100 corridas ou entregas feitas, ou trabalhar com carteira assinada há pelo menos 6 meses. Em seguida, o trabalhador deve acessar o endereço movebrasil.sistema.gov.br e fazer a inscrição utilizando a conta Gov. Em até 5 dias úteis, o sistema informa se a solicitação atende aos critérios do programa. Com isso, os trabalhadores com participação confirmada poderão procurar a Caixa Econômica Federal, o Banco do Brasil ou outras instituições financeiras habilitadas para facilitar o crédito. Reportagem Pablo Mudim.
2: Após a divulgação de duas taxas adicionais impostas pelos Estados Unidos a produtos brasileiros, o governo informou como isso afeta o país.
0: Levantamento feito pelo Ministério do Desenvolvimento, Indústria, Comércio e Serviços apontou que 52,7% das exportações brasileiras para os Estados Unidos não estão alcançadas pelas sobretaxas.
2: Nessa categoria estão, por exemplo, café, carnes, ferro fundido, aeronaves, suco de laranja, frutas, vários produtos químicos e a maior parte das exportações de celulose.
0: De acordo com o Ministério, com base no comércio bilateral de 2024, estima-se que aproximadamente 23,1% das exportações ao país norte-americano estejam sujeitas às novas sobretaxas.
2: Agora é lei. Mulheres poderão usar aerossol de extratos vegetais, conhecido como spray de pimenta, para autodefesa.
0: A norma foi publicada hoje no Diário Oficial.
8: Foi sancionada nesta sexta-feira a lei que autoriza em todo o país a comercialização, a aquisição e a posse de aerossol de extratos vegetais, conhecido como spray de pimenta, para a autodefesa das mulheres. Para comprar o produto, elas terão que cumprir algumas exigências, como ter idade mínima de 18 anos, apresentar documento com foto e o comprovante de residência e declarar que não possui condenação por crime doloso com violência ou grave ameaça. O dispositivo pode ter capacidade máxima de 50 ml e pode ser usado apenas para repelir agressão injusta, atual ou iminente. Ele é classificado como um instrumento de menor potencial ofensivo e deve ser composto por extratos vegetais regulamentados pela Anvisa. O aerossol deverá ser de uso individual, intransferível e não poderá conter substância letal ou que cause intoxicação permanente. A comercialização será fiscalizada pelo Poder Executivo e os comerciantes deverão manter o registro das vendas por 5 anos e orientar as compradoras sobre o uso correto do equipamento. A nova legislação ainda cria o Programa Nacional de Capacitação em Defesa Pessoal e Uso de Instrumentos de Menor Potencial Ofensivo para Mulheres. A ideia é oferecer orientações sobre legítima defesa e ações de combate à violência doméstica. Raquel Mariano, para a Voz do Brasil.
2: E já estão em vigor novas regras para proteger as mulheres do ambiente digital.
0: O decreto publicado nesta semana estabelece diretrizes para prevenir e combater os crimes cometidos ou facilitados pelo uso de tecnologias, incluindo conteúdos manipulados por inteligência artificial.
2: Confira agora na reportagem de Luana Karen.
9: A violência contra mulheres não conhece limites físicos. E cada vez mais, as agressões se espalham pelas redes sociais, aplicativos de mensagens e outras plataformas digitais. Para enfrentar esse cenário, entraram em vigor novas regras que reforçam a proteção das mulheres no ambiente digital e estabelecem responsabilidades para as plataformas de internet, como destaca a ministra das Mulheres, Márcia Lopes.
10: Toda vez que uma mulher se sentir ofendida, humilhada, com exposição de conteúdos íntimos não consentidos, ela imediatamente denuncia para a plataforma e a plataforma tem 2 horas para a remoção desses conteúdos. Caso contrário, responderá com multa, com outros tipos de controle pela Agência Nacional de Proteção de Dados do Ministério da Justiça.
9: O decreto define o que é violência contra a mulher em ambiente digital. A norma engloba crimes e outros atos ilícitos praticados com o uso da internet e de tecnologias digitais, que provoquem sofrimento físico, psicológico, sexual, político ou econômico. A delegada-chefe adjunta da Delegacia Especial de Atendimento à Mulher, de Brasília, Mariana Almeida, destaca que grande parte das vítimas são crianças e adolescentes.
11: Muitos desses casos têm acontecido com adolescentes, principalmente ali na faixa iniciando ali dos 10, 11 anos de idade, que é o que, quando a gente acredita que elas passam a ter um acesso ao celular um pouco mais livre, né? E aí a gente vê, infelizmente, esses casos em que essas meninas são cooptadas através desses, até mesmo de chats de jogos, né?
9: Uma das principais mudanças trazidas pelo decreto é a obrigação das plataformas digitais de agir com rapidez nos casos de divulgação de imagens ou vídeos íntimos sem autorização, o conteúdo deverá ser retirado do ar em até 2 horas após a notificação. As empresas terão ainda que oferecer canais gratuitos e de fácil acesso para denúncias, acompanhar cada caso e divulgar informações sobre a Central de Atendimento à Mulher, o Ligue 180. A delegada-chefe adjunta Mariana Almeida destaca que muitas vezes, por estar atrás de uma tela, o criminoso acredita que pode sair impune.
11: A internet, ela deixa rastro. Então, nós temos, sim, meios, nós temos mecanismos de, através desses rastros, né, que são deixados ali, é possível, sim, responsabilizar esses agressores que tentam ali se valer desse anonimato para praticar esses crimes contra as mulheres.
9: O decreto também trata de um problema cada vez mais comum, o uso da inteligência artificial para criar imagens ou vídeos falsos de nudez ou conteúdo sexual envolvendo mulheres. As plataformas deverão adotar mecanismos para identificar e bloquear esse tipo de solicitação. Outra novidade é a determinação para reduzir o alcance de ataques coordenados contra mulheres nas redes sociais, especialmente quando envolvem mulheres que exercem funções públicas ou têm grande exposição profissional, como jornalistas. A fiscalização ficará a cargo da Autoridade Nacional de Proteção de Dados. Casos de violência contra a mulher podem ser denunciados pelo Ligue 180, que funciona gratuitamente 24 horas por dia. Violações de direitos humanos também podem ser comunicadas pelo Disque 100. Reportagem Luana Karen.
0: Atualmente, a maior parte dos serviços públicos podem ser encontrados pela internet usando a conta GovBR.
12: Mais de 177 milhões de pessoas usam o GovBR e são mais de 13 mil serviços públicos digitais disponíveis.
0: O repórter Carlos Oliveira fala quais cuidados que temos que ter com a conta. Vamos ouvir.
13: O primeiro cuidado que você precisa ter com a conta GovBR é guardar a sua senha com o mais absoluto sigilo. Nunca compartilhe com ninguém. Tenha o mesmo rigor que você tem com a senha do seu banco. Outra coisa importante é aumentar o nível da sua conta GovBR para ouro, caso ainda não seja. Aí você pode fazer o reconhecimento facial, o que torna a identificação ainda mais segura contra possíveis fraudes. Habilite também a verificação em 2 etapas. Com isso, toda vez que você entrar no GovBR, colocar o seu CPF e senha, o aplicativo GovBR vai gerar um código. Só depois que digitar esse código é que você terá acesso à plataforma. A verificação em 2 etapas vai funcionar se você tiver a conta GovBR de nível prata ou ouro. Você ainda pode fazer a gestão dos dispositivos que acessam sua conta GovBR. Essa ferramenta permite o monitoramento de quais aparelhos e em que locais a sua conta foi acessada pela última vez. E o histórico da conta GovBR, do mesmo jeito, mostra todos os acessos, além dos atendimentos feitos na plataforma. Mais de 177 milhões de pessoas usam o GovBR e são mais de 13 mil serviços públicos digitais disponíveis. A plataforma abrange serviços federais, estaduais e municipais. Segundo o diretor do Departamento de Identidade Digital da Secretaria de Governo Digital do Ministério da Gestão, Hudson Mesquita, este ambiente do GovBR é seguro.
14: Não há registros de invasões ou de vazamento de dados na plataforma GovBR. O sistema possui diversas tecnologias e processos de monitoramento que garantem a segurança dos ambientes tecnológicos e a privacidade das pessoas.
13: Para saber como aumentar o nível de sua conta, fazer a verificação em 2 etapas, habilitar a gestão de dispositivos, ver como baixar o aplicativo GovBR e tirar qualquer dúvida sobre a plataforma, acesse o site gov.br/conta. Também existem unidades de atendimento presencial do GovBR. Para saber se tem uma perto de você, acesse o site gov.br/presencial. Reportagem Carlos Oliveira.
12: Lidar com dinheiro não precisa ser um bicho de 7 cabeças e o aprendizado pode começar bem cedo na própria escola.
0: Para ajudar o ensino dentro das salas de aula, as secretarias de educação podem contar com material de apoio do FNDE. Saiba mais com Diego Freitas.
15: secretarias estaduais e municipais de educação já podem acessar os materiais do projeto Educação Fiscal, Cidadania e Controle Social nas Escolas. Os conteúdos estão disponíveis no portal do Fundo Nacional de Desenvolvimento da Educação, FNDE. Os materiais podem ser utilizados em disciplinas, projetos pedagógicos locais e atividades de educação integral, observadas as definições de cada sistema de ensino. Segundo o Ministério da Educação, a proposta é apoiar o trabalho das redes da educação básica com conteúdos voltados à educação fiscal, ao orçamento público, à transparência e ao controle social. Os recursos pedagógicos e as informações sobre a adesão podem ser consultados na página do projeto, disponível em gov.br/FNDE. A adesão é voluntária. Diego Freitas, para a Voz do Brasil.
12: Termina amanhã, dia 25, o prazo para o envio de contribuições sobre a educação bilíngue de surdos no país.
0: As contribuições serão usadas para consolidar as diretrizes nacionais desta modalidade, para um ensino mais inclusivo e de maior qualidade.
9: Podem participar professores, gestores, profissionais da educação e qualquer cidadão interessado no tema. O professor universitário Emiliano Aquino, que é também pai e sobrinho de surdos, destaca a importância da participação da sociedade em torno deste tema.
16: Essas opiniões da sociedade constituem uma das fontes que ajuda os conselheiros a pensarem e a deliberarem. Isso é absolutamente fundamental para que a modalidade possa ter consequências nos sistemas de ensino, nas escolas.
9: A consulta pública vai embasar a elaboração das diretrizes curriculares nacionais da educação bilíngue de surdos, um norte para estados e municípios na expansão e na consolidação dessa modalidade de ensino. Alguns dos pontos abordados pelo documento são o uso da língua brasileira de sinais nas escolas, o ensino do português escrito como segunda língua, a formação de professores bilíngues e a produção de materiais didáticos específicos para estudantes surdos. Para contribuir, basta acessar a plataforma brasilparticipativo.presidencia.gov.br. Reportagem Thaís Antônio.
12: E você pode aprender inglês e espanhol pela internet na plataforma MEC Idiomas.
0: A ferramenta é voltada à aprendizagem do nível básico ao avançado.
12: Saiba como se inscrever com Thaísa Vitória.
17: Uma plataforma gratuita para estudantes iniciarem ou complementarem o aprendizado em línguas estrangeiras. Esse é o objetivo do MEC Idiomas, que oferece cursos de inglês e espanhol por meio do portal mecidiomas.mec.gov.br ou de aplicativo. Para acessar a ferramenta, é necessário fazer login com uma conta gov.br. O usuário deve escolher o idioma que quer aprender. Em seguida, pode realizar o teste de proficiência disponível, que avalia o grau de conhecimento, ou iniciar diretamente pelo nível básico. Depois, é só começar as aulas, realizar os exercícios propostos e avançar pelas unidades do curso. As aulas são organizadas em 6 níveis de aprendizado. Cada um deles reúne de 4 a 6 módulos, contendo entre 10 e 15 aulas. No total, estão disponíveis cerca de 800 aulas. Ao concluir um nível, o estudante recebe um certificado. Thaísa Vitória para a Voz do Brasil.
0: Férias de julho estão na reta final e o fim de semana promete ser de praias, piscinas, rios e lagos para crianças e adolescentes.
12: Mas, para garantir que a diversão não vire tragédia, a atenção com os pequenos precisa ser redobrada.
0: É amanhã, dia 25 de julho, é o Dia Mundial de Prevenção do Afogamento, uma data que reforça cuidados simples e que podem salvar vidas.
12: E a repórter Graziele Bezerra mostra o que pais e responsáveis devem fazer para proteger a garotada.
18: A babá Cassiane de Freitas aproveitou os últimos dias de férias para levar a filha Ruth Esther, de 8 anos, para brincar e nadar no Lago Paranoá, em Brasília. Mas em nenhum momento da brincadeira desviou a atenção da menina. era um olho na cria e o outro também.
19: Ia ter bastante atenção, né? Porque criança cega a gente. Eu tenho muito medo também, por isso que eu deixo ela só no raso mesmo, porque a água é traiçoeira, né?
18: Nadar no lago é uma das brincadeiras preferidas da Ruth, que está sempre atenta para evitar acidentes na água.
20: Eu brinco de peixe, porque eu amo nadar. Eu tomo cuidado para mim não afogar, porque eu sou inteligente.
18: O Davi Lucas, de 13 anos, também aproveitou os últimos dias de férias na água, mas tudo com muita atenção e cuidado.
21: Eu sei nadar, mas não sou aquela pessoa que nada muito bem, e aí de vez em quando eu uso boia, mas como aqui eu tava com meu pai, né, ele tava tendo atenção e me olhando.
18: Dados do Ministério da Saúde apontam que dos cerca de 72 mil afogamentos ocorridos no Brasil entre 2010 e 2023, mais de 13 mil foram de crianças e adolescentes de 0 a 14 anos. Para os pequenos, entre 1 e 4 anos, essa é a segunda maior causa de mortes acidentais no país. E o afogamento em águas naturais, como rios e lagos, foi o mais frequente. Segundo o sargento Flávio Rosa, do Grupo de Operações Aquáticas do Corpo de Bombeiros do Distrito Federal, existem cuidados que precisam ser adotados para evitar que a diversão seja substituída por tragédia.
22: Em afogamento, a gente fala que água no umbigo é sinal de perigo. Uma criança deve estar a um braço de distância do adulto responsável. A responsabilidade sobre a criança é do próprio responsável e não delegar isso jamais. Existe um tipo de boia que é o mais eficaz, que é ela que vai no tórax da criança e vai nos braços. Mesmo com equipamento, a criança deve estar sob observação.
18: Para os adultos, o alerta do sargento é: se beber, não mergulhe.
22: Mais de 70% dos afogamentos têm influência da bebida alcoólica. Bebeu, interessante que não entre na água.
18: O Brasil tem uma política nacional de redução da morbimortalidade por acidentes e violências. O plano estabelece diretrizes para prevenir mortes e ferimentos causados por acidentes no país. Entre as diretrizes dessa política está a promoção de práticas e comportamentos seguros e saudáveis para evitar que os afogamentos acabem em morte ou lesões físicas, como explica a médica do Hospital Universitário de Brasília, Thaís Mendonça Barbosa.
23: É importante que a gente determine quem é o guardião da vez, né? Quem que vai cuidar daquelas crianças que estão próximas à água e que essa pessoa tenha atenção total naquilo. Claro que saber nadar diminui o risco, mas a gente tem que lembrar que ele não elimina, né? Brincadeiras na água, essa criança pode engolir a água, ela pode bater a cabeça num salto. Por isso que mesmo crianças que sabem nadar precisam estar sob supervisão e a gente lembrar que tudo acontece em questão de segundos, né?
18: O socorro imediato pode salvar vidas em caso de afogamentos. As ocorrências devem ser comunicadas ao SAMU no 192 ou aos bombeiros no número 193. Reportagem Graziele Bezerra.
0: E hoje, sexta-feira, Luciana, tem dica para o final de semana. Que tal assistir de casa um filme brasileiro?
12: Acho uma ótima ideia, Ellen. E a dica que quem vai dar sou eu. É a plataforma pública de streaming Tela Brasil, que tem mais de 550 opções de produções.
0: É, além de produções infantis, tem alguns indicados ao Oscar, como O Que É Isso, Companheiro, e clássicos como Deus e o Diabo na Terra do Sol, de Glauber Rocha.
24: A produção nacional de cinema está disponível a qualquer pessoa, em qualquer lugar, na palma da mão. É o Tela Brasil, primeira plataforma pública de streaming do audiovisual brasileiro. São filmes premiados, documentários, produções infantis, obras musicais e animações, entre mais de 550 títulos no catálogo. E o acesso é gratuito. Basta usar a conta gov.br. A plataforma apresenta ainda filmes brasileiros indicados ao Oscar, entre eles O Quatrilho, de Fábio Barreto, e O Que É Isso, Companheiro, de Bruno Barreto, além de sucessos de bilheteria, como Carandiru, de Hector Babenco, e Olga, de Jaime Monjardim. Também estão disponíveis clássicos do cinema brasileiro, como Deus e o Diabo na Terra do Sol, de Glauber Rocha, e A Hora da Estrela, de Suzana Amaral. Mais de 300 obras oferecem recursos, como legendas descritivas, audiodescrição e tradução em libras. O aplicativo Tela Brasil está disponível para celulares e tablets com sistemas Android e iOS e na versão para computadores no endereço telabrasil.cultura.gov.br. Daniele Popov para A Voz do Brasil.
12: As agências do... do INSS terão mais de 13 mil vagas de atendimento nesse fim de semana em todas as regiões do país.
0: Os atendimentos serão destinados à realização de perícias médicas e avaliações sociais, etapas obrigatórias para concessão de benefícios.
12: Para ser atendido, o cidadão precisa agendar pelo site ou aplicativo Meu INSS, ou então pelo telefone na central 135.
0: E essas foram as notícias do governo federal.
12: Uma realização da Secretaria de Comunicação Social da Presidência da República.
0: Com produção da Empresa Brasil de Comunicação.
12: Fique agora com as notícias do Poder Judiciário e do Congresso Nacional. Boa noite e um bom fim de semana.
0: Boa noite e até segunda-feira.
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4: No Tribunal Constitucional de Portugal, o presidente do STF defende criação de rede de cortes constitucionais em defesa da independência judicial.
5: Para o STJ, é assédio de consumo a visita não solicitada a idosos para oferecer empréstimo consignado.
4: Tribunal Superior do Trabalho apoia a campanha de combate ao tráfico de crianças e adolescentes pela internet.
5: Boa noite, eu sou Marcela Luiz.
4: E eu sou Walter Lima.
5: O presidente do Supremo Tribunal Federal, ministro Edson Fachin, defendeu nesta sexta-feira, em Lisboa, a criação de uma rede de cortes constitucionais da América Latina, do Caribe e da Península Ibérica.
4: A proposta foi apresentada durante uma visita institucional ao Tribunal Constitucional de Portugal, com o objetivo de fortalecer a cooperação entre os tribunais na defesa da democracia, do Estado de Direito e da independência do Judiciário. Marcelo Della Libera.
7: O presidente do Supremo fez um balanço da agenda de sexta-feira em Portugal e destacou os avanços nas relações entre as instituições de justiça dos países de língua portuguesa.
25: Tivemos dois encontros muito produtivos. O primeiro com o Conselho Superior da Magistratura de Portugal, no qual discutimos integrações institucionais muito importantes. O segundo encontro que tivemos foi com o senhor presidente do Tribunal Constitucional Português e nós levamos a ele a nossa preocupação para criar e desenvolver uma rede na comunidade dos países de língua portuguesa de defesa da autonomia e da independência judicial.
7: Durante a agenda, também foi anunciada a primeira edição do curso Justiça 4.0. A formação será realizada em novembro no Supremo Tribunal Federal e reunirá representantes da comunidade dos países de língua portuguesa.
5: Para o STJ, é assédio de consumo a visita domiciliar de correspondentes bancários a aposentados e pensionistas do INSS sem solicitação para oferecer empréstimos consignados.
4: Essa prática é proibida pelo Código de Defesa do Consumidor. Fátima Uchoa.
26: O Ministério Público do Maranhão ajuizou ação civil pública após denúncias de assédio de consumo em Timbiras. A terceira turma do STJ manteve a decisão da Justiça Maranhense que condenou instituições financeiras a não realizarem visitas à casa de idosos para oferecer empréstimos consignados quando o serviço não tiver sido solicitado. Segundo a ministra relatora Nancy Andrighi, considerando a hipervulnerabilidade do idoso, a visita domiciliar não solicitada reduz drasticamente a margem de reflexão, pressionando a aceitação imediata do serviço.
5: Tribunal Superior do Trabalho apoia campanha de combate ao tráfico de crianças e adolescentes pela internet.
4: Este ano, a iniciativa foca na conscientização sobre os riscos das redes sociais. Marla Lacerda.
27: A campanha O Tráfico de Pessoas é Real quer conscientizar pais, mães, professores e sociedade sobre os perigos que sites e redes sociais oferecem. Um alerta sobre conversas aparentemente inocentes em ambientes virtuais, mas que, na verdade, terminam em aliciamento de vítimas. Mais de 3 milhões por ano. A campanha faz parte do projeto Liberdade no Ar, que desde 2022 conta com o apoio da Justiça do Trabalho na divulgação de vídeos e banners de conscientização.
5: Justiça determina que vereador de Joinville, em Santa Catarina, e outro réu removam vídeos ofensivos publicados em redes sociais.
4: A ação foi apresentada pelo Ministério Público Federal, Vanessa Pereira.
2: Segundo a ação, os vídeos publicados por um vereador de Joinville, em Santa Catarina, e por outro réu, contém mensagens discriminatórias e ofensivas contra moradores de comunidades periféricas, migrantes e beneficiários de programas sociais. Com isso, a Justiça Federal em Florianópolis determinou que os réus removam os conteúdos do ar em até 24 horas e que a empresa Meta retire os links das publicações do ar em até 48 horas, sob pena de multa.
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4: Boa noite.
5: E um bom fim de semana.
4: E até segunda-feira.
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8: Eu sou Humberto Pinheiro e estes são os destaques de hoje do Jornal do Senado, que começa agora. Acordo entre Mercosul e União Europeia é destaque da pauta internacional do Senado. Lei garante crédito a empresas afetadas pela crise no comércio externo. Aprovada pelo Senado, lei garante meia entrada na Copa do Mundo Feminina de 2027. Boa noite. O acordo de livre comércio entre o Mercosul e a União Europeia foi o principal destaque da pauta internacional do Senado no primeiro semestre. Após 26 anos de negociações, os senadores aprovaram o acordo provisório de comércio entre os dois blocos. A medida abre caminho para a formação de uma das maiores áreas de livre comércio do mundo, com um mercado de mais de 700 milhões de consumidores. Mais informações com o repórter Pedro Pincer.
10: O texto prevê redução de tarifas para 91% dos produtos importados pelo Mercosul e 95% dos produtos importados pela União Europeia. O acordo criará uma das maiores áreas de livre comércio do mundo, ligando os dois blocos em um mercado de mais de 700 milhões de pessoas. Entre os pontos positivos estão o aumento das exportações agrícolas, maior acesso a equipamentos e maquinários europeus, atração de investimentos e modernização industrial. A senadora Tereza Cristina, do Progressistas de Mato Grosso do Sul, deu mais detalhes sobre o tratado.
11: E o acordo, ele é muito amplo, ele trata de compras governamentais, investimentos, ele trata do setor financeiro, produtos do agro que vão ter acesso ao mercado europeu com alíquotas mais baratas e também o que nós vamos receber de lá. É uma coisa de mão dupla o acordo, não só o que nós exportamos e o que nós vamos importar de lá.
10: Outro acordo de livre comércio considerado importante foi o firmado entre o Mercosul e Singapura. Pelo texto, o país asiático concederá isenção tarifária imediata e integral à totalidade de produtos exportados pelo Mercosul. Já o bloco sul-americano se compromete a eliminar progressivamente, em até 15 anos, as tarifas incidentes sobre 95,8% dos produtos do país asiático, o que corresponde a 90,8% do total do valor atualmente importado. Outros tratados internacionais aprovados dizem respeito à proteção de direitos do consumidor em contratos do Mercosul e projetos de coprodução cinematográfica com a França e com a China.
8: Foi sancionada a lei que cria linhas de crédito para empresas afetadas pelas crises do comércio internacional. A medida prevê até 15 bilhões de reais em financiamentos para exportadores de outros setores da economia. O objetivo é ampliar o acesso ao crédito, preservar a competitividade das empresas brasileiras e reduzir os impactos de instabilidade no mercado externo. Repórter Patrícia Oliveira.
13: A nova lei busca reduzir o impacto do aumento das tarifas sobre produtos brasileiros. Poderão ter acesso ao crédito empresas da indústria, da agropecuária, da pesca, da aquicultura, da mineração e também cooperativas e associações. reais. Os recursos podem ser usados para capital de giro, compra de máquinas e equipamentos e modernização da produção. O presidente da Comissão de Relações Exteriores, senador Nelsinho Trade, do PSD de Mato Grosso do Sul, defende a atuação coordenada das instituições brasileiras.
9: Precisamos entender se os instrumentos criados são suficientes para enfrentar uma situação como essa e, se necessário, discutir aperfeiçoamento, sempre com base em critérios técnicos e na proteção da economia brasileira.
13: O governo prevê que o novo tarifaço vai atingir 18% das exportações brasileiras para os Estados Unidos.
8: A Comissão de Constituição e Justiça aprovou neste ano um pacote de propostas voltadas à eficiência do Poder Judiciário, à modalidade administrativa, à segurança de servidores essenciais e à regulação de direitos civis. Entre as matérias estão o estabelecimento de barreiras contra a sobrecarga processual em tribunais superiores, a tipificação de novos crimes qualificados e o endurecimento das normas contra a lavagem de dinheiro no país. A reportagem é de Bruno Lourenço.
14: A Comissão de Constituição e Justiça votou neste primeiro semestre restrições para o uso de dinheiro em espécie para a compra de imóveis, a autorização para que servidores públicos sejam MEIs e iniciativa que define critérios objetivos para a concessão da assistência judiciária gratuita. Os senadores chancelaram ainda a regulamentação do chamado filtro de relevância para a admissão de recursos especiais direcionados ao Superior Tribunal de Justiça. O relator da matéria, senador Sérgio Moro, do PL do Paraná, enfatizou que o acúmulo de processos nas cortes superiores inviabiliza uma justiça de qualidade.
15: Porque o acesso em demasia aos tribunais superiores, pelo acúmulo de milhares de processos nessas cortes, acaba dificultando a porta de saída. E o cidadão quer ver o final do processo.
14: A CCJ também aprovou no semestre a criminalização do exercício ilegal da medicina veterinária e o projeto que agrava as punições para crimes cometidos contra profissionais das áreas de saúde e de educação no exercício das funções. A comissão estabeleceu ainda regras de custódia compartilhada de animais de estimação em casos de dissolução conjugal, fixou o prazo máximo de 5 anos para regularização e reordenamento de fios aéreos em postes pelas empresas de telefonia e energia e assegurou a equiparação de direitos de agentes indígenas de saúde e de vigilância sanitária aos agentes comunitários.
8: Apesar de reconhecer que o acesso à educação foi ampliado nas últimas décadas, o senador Confúcio Moura, do MDB de Rondônia, lembrou que é preciso garantir permanência dos alunos nas escolas, evitando a evasão e que haja aprendizagem efetiva. Para que isso ocorra, argumentou, é necessário valorizar os professores. Confúcio Moura também destacou que a melhoria da educação depende da continuidade das políticas públicas relacionadas ao setor e da redução das desigualdades entre as regiões do país.
16: Já não se trata apenas de garantir acesso, temos que garantir a permanência do aluno na sala de aula, a aprendizagem efetiva do aluno, a formação que prepare o cidadão para a vida. É aí que está o segredo, o nó da questão.
8: A FIFA começou a receber o cadastro de interessados em comprar ingressos para a Copa do Mundo Feminina de 2027, que será realizada no Brasil. Lei aprovada pelo Congresso Nacional garante o direito à meia entrada para estudantes, idosos, jovens de baixa renda e pessoas com deficiência. O benefício vale para todos os jogos disputados no país e busca ampliar o acesso do público ao maior torneio do futebol feminino. Mais detalhes com Rodrigo Rezende.
17: O cadastro para receber informações sobre a compra dos ingressos para a Copa do Mundo Feminina de 2027 já começou. As informações estão no site fifa.com. A lei com as regras para a Copa de 2027, aprovada pelo Congresso, garante uma carga de ingressos com preços pela metade para estudantes, pessoas com mais de 60 anos e jovens de baixa renda com até 29 anos cadastrados no CadÚnico. O senador Romário, do PL do Rio de Janeiro, destaca que o evento de 2027 terá um legado importante e se aproveitará da estrutura construída para a Copa de 2014.
19: Estamos falando de jovens e crianças que certamente irão se inspirar com as atletas e com a festa nos estádios. Estamos falando também do turismo e dos recursos da economia que serão gerados.
17: 8 cidades brasileiras serão sedes da Copa do Mundo em 2027. São elas: Rio de Janeiro, São Paulo, Belo Horizonte, Recife, Fortaleza, Salvador, Brasília e Porto Alegre.
8: Com trabalhos técnicos de João Lira, o Jornal do Senado fica por aqui. Acompanhe agora as notícias do Tribunal de Contas da União e da Câmara dos Deputados. Boa noite e um bom fim de semana.
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12: O Tribunal de Contas da União avaliou a política que busca garantir o acesso da população aos serviços postais em todo o país. O objetivo é assegurar que cartas e encomendas continuem chegando a todos os brasileiros, inclusive em regiões mais distantes. A auditoria apontou que os serviços postais continuam sendo essenciais, principalmente para moradores de áreas rurais e locais de difícil acesso. Nessas regiões, eles também garantem o acesso da população a documentos, medicamentos e outros serviços importantes. O TCU identificou desafios como dificuldades de financiamento, falhas no acompanhamento da qualidade dos serviços e necessidade de melhorar o planejamento. Por isso, o tribunal recomendou medidas para fortalecer a gestão, aumentar a transparência e garantir a continuidade dos serviços em todo o Brasil. Saiba mais em tcu.gov.br.
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20: Câmara aprova atendimento permanente para mulheres vítimas de violência.
21: Comissão limita a autoria de obra artística com uso de inteligência artificial.
20: Projeto prevê medidas para enfrentar os impactos climáticos nas escolas.
21: Plenário pode votar medida que impede fim repentino de jogos eletrônicos.
20: Boa noite. Já pode entrar na pauta de votações do plenário projeto que obriga empresas de jogos eletrônicos a avisarem antes de retirarem o produto do mercado. O repórter Antônio Vital tem os detalhes da proposta.
22: Tem o regime de urgência e pode ser votado no plenário da Câmara, projeto que pretende acabar com um dos principais motivos de queixas de jogadores de videogames, que é a retirada do produto do ar pela empresa desenvolvedora sem que haja um aviso prévio ou até mesmo a chance de manter o game em um servidor próprio, disponível para quem quiser. Hoje, diversos videogames vendidos no mercado, na verdade, não passam de uma licença que dá direito aos compradores a acessarem o conteúdo online, sem que o jogo possa ser baixado no computador. Isso significa que, quando a empresa decide retirar o produto do mercado, os jogadores que pagaram pela licença ficam sem acesso ao game. O projeto que ganhou o regime de urgência foi apresentado pela deputada Jandira Fegali, do PCdoB do Rio de Janeiro, e prevê obrigações para as empresas desenvolvedoras dos jogos. Obriga, por exemplo, que os consumidores sejam avisados com antecedência de 180 dias antes da retirada do produto e determina que os jogos fiquem disponíveis por pelo menos 2 anos antes de serem descontinuados. Os jogadores terão ainda o direito de serem informados se estão comprando um jogo que pode ser baixado no computador ou apenas uma licença para acesso online ao produto. Nesse caso, o fornecedor do jogo terá ainda que disponibilizar uma versão alternativa do jogo sem custos extras ou devolver o dinheiro pago, corrigido, quantia proporcional ao tempo de uso do produto. Segundo a autora do projeto, Jandira Fegali, as medidas foram sugeridas por comunidades de jogadores e complementam as regras do marco legal da indústria de jogos eletrônicos, uma lei aprovada em 2024. Além das obrigações das empresas, a proposta cria um fundo para preservação e fomento dos jogos eletrônicos. Os recursos serão destinados à preservação, catalogação, restauração e disponibilização pública dos jogos nacionais considerados relevantes, o que será feito em parceria com o Instituto do Patrimônio Histórico e Artístico Nacional, o IFAM. O regime de urgência foi aprovado de maneira simbólica pelo plenário. O deputado Kim Kataguiri, do Missão de São Paulo, defendeu as medidas previstas para evitar que o consumidor compre uma licença achando que está adquirindo um jogo, mas ele criticou a criação do fundo.
23: Os jogadores não estão pedindo a criação de um fundo público, os jogadores não estão pedindo que o IFAM faça qualquer regulamentação, a demanda é simplesmente corrigir uma falha de mercado, assimetria de informação. A empresa sabe quando vai encerrar o servidor, a empresa sabe até onde vai manter as suas atividades, mas não esclarece isso para o consumidor. A empresa sabe que não está vendendo o jogo, a empresa sabe que está vendendo licença, mas não deixa isso claro para o consumidor.
22: O projeto proíbe a venda de qualquer jogo eletrônico que não possa ser utilizado pelo consumidor de forma independente após o encerramento do serviço, com exceção daqueles oferecidos por meio de assinatura, e desde que isso esteja claro no contrato. A punição para a empresa que não obedecer às regras é multa que pode ser de 1% do faturamento bruto ou R$500 mil. Com o regime de urgência, o projeto pode ser votado a qualquer momento no plenário da Câmara, sem passar pela análise das comissões permanentes da Casa. Rádio Câmara, de Brasília, Antônio Vital.
0: Previdência.
1: Sérgio Brito, do PSD da Bahia, pede urgência na votação do projeto que regulamenta a aposentadoria especial dos agentes comunitários de saúde e dos agentes de combate às endemias. Ele lembra que a medida beneficia mais de 400 mil profissionais e reconhece o trabalho realizado para melhorar a atenção básica.
2: Esses profissionais estão todos os dias nas ruas, enfrentando sol, chuva, doenças e situações de risco para cuidar da saúde da nossa população. Eles são a porta de entrada do SUS e merecem reconhecimento. O projeto garante uma aposentadoria mais justa, aos 52 anos de idade para os homens e 50 anos para as mulheres, com pelo menos 20 anos de efetivo exercício na função, além de assegurar integralidade e paridade nos benefícios.
20: Sérgio Brito lembra ainda que o texto estabelece regras para os servidores que exerceram parte da carreira em outras atividades. Para ele, a proposta representa um ato de justiça e fortalece o SUS ao valorizar os profissionais responsáveis pela prevenção de doenças e pelo cuidado das famílias.
5: Agricultura.
1: O governo federal editou uma medida provisória como parte do acordo com o Congresso e o setor agropecuário para buscar soluções para a dívida agrícola. A repórter Silvia Munhato traz mais informações sobre o texto enviado pelo Executivo.
7: A Câmara analisa a medida provisória que autoriza a criação de linhas de crédito rural para recomposição de dívidas de produtores rurais e cooperativas afetados por eventos climáticos adversos ou pela redução nos preços de comercialização de seus produtos. O texto é fruto de um acordo entre o governo, representantes do setor e parlamentares, anunciado pelo presidente da Câmara dos Deputados, Hugo Mota. O deputado Alceu Moreira, do MDB do Rio Grande do Sul, da Frente Parlamentar da Agropecuária, disse que o setor teve que ceder nas suas reivindicações, mas que o acordo foi bom, porque sinalizou para a criação de um fundo garantidor que poderá reduzir custos de forma mais permanente.
24: Porque o fundo garantidor reduz o risco de quem financia. Se nós tivermos outro problema climático, o fundo garantidor vai conseguir indenizar as lavouras pela perda, o que significa dizer que o seguro agrícola que virá logo depois será muito mais barato, porque ele terá menos risco de indenização pela incidência do prejuízo.
7: Segundo o governo, a medida provisória deverá permitir a renegociação de mais de 100 bilhões de reais em dívidas, com um impacto anual nas contas públicas inferior a 4 bilhões de reais. Para ter acesso aos benefícios, produtores rurais e cooperativas devem ter registrado entre 2019 e 2025 perdas em duas ou mais safras, que resultaram na redução de, no mínimo, 30% da renda bruta esperada. Os encargos financeiros ficarão entre 6% ao ano e 12% ao ano, dependendo do porte do produtor. O prazo de reembolso será de até 8 anos, com carência de 2 anos para o pagamento da primeira parcela do principal. A medida provisória ainda permite que os bancos prorroguem por até 30 dias o vencimento das operações de crédito de produtores que estavam adimplentes até o dia 14 de julho. Da Rádio Câmara de Brasília, Silvia Munhato.
5: Desenvolvimento Regional.
20: Projeto de Hildo Rocha, do MDB do Maranhão, obriga os estados e a União a informarem as câmaras de vereadores sobre a execução de obras e serviços nos municípios. Ele explica que a ideia é ampliar a transparência e permitir que os vereadores acompanhem investimentos feitos com recursos públicos.
25: O governo federal, eles têm executado obras diretamente nos estados e nos municípios. E os estados também. Tem estado que até reforma de praça fazem. Entretanto, os vereadores, eles não têm acesso a essas informações. A União chega lá, o governo federal, através de algum órgão do governo federal, executa a obra e o vereador fica sem saber o que é que está acontecendo ali. Da mesma forma, o governo do estado chega no município, executa a obra e faz o serviço. E os vereadores ficam sem saber.
1: Pelo texto, devem ser repassadas informações como valor da obra, fonte dos recursos, prazos e identificação do órgão executor ou da empresa contratada. Hildo Rocha acrescenta que a medida prevê punição para quem deixar de comunicar as ações ao Legislativo Municipal.
5: Educação.
3: Avança na Câmara projeto que prevê medidas para enfrentar os impactos climáticos nas escolas. A repórter Júlia Lopes traz mais informações sobre a proposta.
4: A Comissão de Educação da Câmara dos Deputados aprovou um projeto que estabelece diretrizes para reduzir os efeitos das mudanças climáticas no ambiente escolar, como ondas de calor e chuvas intensas. A proposta prevê ações de adaptação e educação ambiental nas unidades de ensino, além de medidas para garantir conforto térmico em salas de aulas e áreas comuns. Para a autora do projeto, deputada Sâmia Bonfim, do PSOL de São Paulo, adaptar as estruturas das escolas às mudanças climáticas é fundamental.
5: As escolas, elas precisam estar adaptadas para que o direito à educação seja assegurado, para que os alunos possam aprender e para que os trabalhadores da educação possam trabalhar, porque senão é inviável, é impossível. E aí o projeto propõe iniciativas e diretrizes para que haja mudança da estrutura, da arquitetura, instalação de ar-condicionados, ventiladores, arborização, ou seja, é uma meta mesmo, uma construção de escolas em que a infraestrutura considere as questões climáticas também.
4: No texto proposto pela relatora, deputada Silvia Cristina, do PP de Rondônia, haverá mudanças na Lei de Diretrizes e Bases da Educação para garantir que seja de responsabilidade do poder público realizar instalações escolares adequadas ao clima de acordo com cada região. Segundo a relatora, não é necessário alterar regras sobre o uso de recursos da educação. Ela explicou que os investimentos para a adaptação das escolas já podem ser feitos com base na legislação atual. Dados do Censo Escolar de 2023 mostram que apenas 3 em cada 10 salas de aula da rede pública têm climatização. Isso significa que cerca de 70% ainda não contam com esse tipo de estrutura. Na rede privada, o índice de salas climatizadas chega a 47%. Ainda segundo o levantamento, cerca de 7.500 escolas não têm acesso à água potável e mais de 3.200 não contam com nenhuma fonte de água. Da Rádio Câmara de Brasília, Júlia Lopes.
1: O projeto que propõe medidas para a redução dos efeitos climáticos nas escolas ainda será analisado pelas comissões de Desenvolvimento Urbano, Finanças e Tributação e Constituição e Justiça.
6: Saúde.
3: A Câmara aprovou e já encaminhou ao Senado o projeto de Jorge Sola, do PT da Bahia, que permite a dispensa de licitação para aquisição pelo SUS de medicamentos da empresa brasileira de hemoderivados e biotecnologia, a Hemobras.
1: O deputado explica que a medida agiliza o acesso aos produtos, reduz entraves administrativos e fortalece a produção nacional. Jorge Sola acrescenta que a proposta garante o abastecimento do SUS e preserva o caráter público da produção desses medicamentos por meio da Hemobras.
10: É bom lembrar que a Hemobras produz hemoderivados a partir do plasma excedente coletado na rede de banco de sangue do SUS. E no Brasil, a nossa Constituição proíbe a comercialização do sangue e de todos os tecidos e órgãos. Então, não é possível uma empresa privada produzir hemoderivados no Brasil, porque sangue no Brasil não é mercadoria, sangue não pode gerar lucro. Por isso foi criada a Hemobras e por isso que a dispensa de licitação é extremamente coerente e necessária para o SUS.
3: Cultura. Comissão aprova projeto que limita a autoria de obras com uso de inteligência artificial. A repórter Sofia Peçanha tem os detalhes.
11: A Comissão de Ciência, Tecnologia e Inovação aprovou o projeto que estabelece que apenas pessoas físicas podem ser reconhecidas como autoras de obras literárias, artísticas ou científicas. A proposta, apresentada pelo deputado Jonas Donizete, do PSB de São Paulo, altera a Lei de Direitos Autorais. Na prática, o texto reforça que, mesmo quando há uso de ferramentas de inteligência artificial no processo de criação, a autoria só poderá ser atribuída a um indivíduo humano, independentemente do nível de autonomia da tecnologia utilizada. O relator da proposta na comissão, o deputado Davi Soares, do Podemos de São Paulo, destacou que o uso de inteligência artificial deve ser equiparado a outras ferramentas usadas no processo criativo, como, por exemplo, pincéis e tintas utilizados por um artista plástico.
26: O uso das ferramentas de IA não pode ser considerado de forma diferente do emprego de qualquer outra ferramenta utilizada para a criação de obras, sejam elas físicas, analógicas ou digitais.
11: Segundo o projeto, a inteligência artificial pode ser usada como instrumento, mas não pode ser considerada autora de uma obra. Por exemplo, um escritor que utiliza um programa de IA para ajudar na elaboração de um texto continua sendo autor. Já conteúdos gerados automaticamente sem participação criativa humana relevante não terão autoria reconhecida. Na justificativa da proposta, o autor esclarece que a criação intelectual é um ato profundamente humano, que reflete a individualidade, a personalidade e a criatividade do autor, atributos que sistemas de IA, por mais avançados que sejam, não possuem. O relator, o deputado Davi Soares, ressaltou que a medida pretende proteger os criadores e evitar impactos no mercado cultural, como a produção em massa de conteúdos automatizados e a concentração no setor devido ao rápido avanço tecnológico.
26: Entretanto, a velocidade da evolução desses sistemas, a massificação do uso, exige uma resposta legislativa mais rápida, sob pena de estar sendo criada uma insegurança no ambiente de trabalho de artistas para os negócios de editores.
11: Agora, o projeto que assegura a humanos os direitos autorais de obras produzidas com o uso de inteligência artificial segue para análise na Comissão de Cultura. Da Rádio Câmara de Brasília, Sofia Peçanha.
18: Justiça.
1: Paulo Soares, do Podemos de São Paulo, apresentou o projeto de lei que cria o crime de corrupção sistêmica na legislação brasileira. O texto prevê punições para agentes públicos envolvidos em esquemas ilegais de desvio de recursos do contribuinte.
6: É fundamental que a gente possa penalizar, criminalizar o que eu chamo de corrupção sistêmica.

0: Code prevê penas pesadas, mais de 20 anos de prisão no caso, por exemplo, de políticos com mandato.
1: Paulo Soares explica que o projeto amplia a responsabilização de todos os envolvidos em esquemas de corrupção e prevê penas mais rigorosas para esses crimes. Ele afirma que a proposta fortalece o combate à corrupção e aumenta a transparência na administração pública.
2: Segurança Pública.
3: A Câmara aprovou a oferta de canais de atendimento permanentes para mulheres vítimas de violência. A repórter Paula Bittar acompanhou a votação.
4: A Comissão de Constituição e Justiça da Câmara aprovou um projeto que determina a oferta permanente e gratuita de canais telefônicos e virtuais de atendimento para mulheres em situação de violência doméstica e familiar. O texto aprovado prevê que esses canais funcionem 24 horas por dia, todos os dias da semana, com profissionais capacitados para receber notícias de infrações penais, orientar as vítimas e encaminhá-las à rede de apoio. A proposta também estabelece que deverão ser elaborados relatórios mensais a partir dos dados coletados para subsidiar políticas públicas. A relatora do projeto na comissão, deputada Lídice da Mata, do PSB da Bahia, comentou a importância de reforçar a legislação de combate à violência contra mulheres.
5: Muitas vezes o primeiro pedido de ajuda acontece por telefone ou pela internet. Garantir que esses canais funcionem 24 horas por dia, todos os dias, de forma ininterrupta, faz com que a garantia, a proteção à mulher, ela possa ser efetiva. Que esses profissionais que funcionam nesses serviços sejam profissionais capacitados, significa ampliar o acesso à proteção e salvar vidas. Fortalecer a Lei Maria da Penha é reafirmar que o Estado não pode tolerar nenhuma forma de violência contra a mulher.
4: A proposta que determina a oferta permanente e gratuita de canais telefônicos e virtuais de atendimento para mulheres em situação de violência doméstica e familiar já pode seguir para o Senado, a menos que haja recurso para análise pelo plenário da Câmara. Da Rádio Câmara, de Brasília, Paula Bittar.
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1: Em Mondo, o PT do Rio de Janeiro apresentou projeto que obriga síndicos de condomínios a comunicar às autoridades casos de suspeita de violência contra mulheres, crianças, idosos e animais. O objetivo é ampliar o enfrentamento da violência nos espaços residenciais.
7: Nos condomínios, muitas vezes, a gente tem aquela expressão: em briga de marido e mulher, ninguém mete a colher. A gente se posiciona sim. Então, esse nosso projeto diz que, em caso de suspeita de violência contra mulheres nos condomínios, contra pessoas idosas nos condomínios, contra crianças nos condomínios e também violência contra animais, portanto a violência pet, os síndicos desses condomínios, eles têm a obrigação de se reportar às autoridades para que as investigações sejam feitas para a gente barrar esta violência.
3: Raymond argumenta que o projeto não transforma o síndico em agente policial, mas atribui a ele a responsabilidade de proteger os condôminos. Para o deputado, a medida facilita a atuação de órgãos de proteção, como conselhos tutelares, delegacias especializadas e serviços de assistência social.
1: Termina agora o Jornal Câmara dos Deputados, produzido pela Rádio Câmara, com trabalhos técnicos de Everson Onani e apresentação de Luciana Vieira e José Carlos Andrade. Uma ótima noite para você.
3: A Voz do Brasil está de volta na segunda-feira. Uma boa noite e um bom fim de semana.
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1: Durante a Idade Média, santos e místicos em nossa igreja aprofundaram a devoção ao sangue de Jesus. Em 1849, o Papa Pio XI instituiu a festa do sangue de Jesus. Anos mais tarde, São João 23 incentivou e recordou a toda a igreja que o sangue de Jesus é fonte de unidade, perdão e esperança. Peçamos nesse mês de julho que o sangue de Cristo esteja entre nós e o perigo.
2: Sabemos que tudo contribui para o bem daqueles que amam a Deus. Carta de São Paulo aos Coríntios, capítulo 8, versículo 28.
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6: 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Boa noite para você que está na sintonia da Rádio Canção Nova. Este é o programa Panorama Musical e eu te faço companhia até às 21h. Eu sou Ana Raquel, missionária da comunidade Canção Nova e quero te acolher aqui também. Você que está acompanhando a gente do Vale do Paraíba, aqui no nosso país, pela rede Canção Nova de Rádio e além Brasil, através também do nosso endereço na internet, rádio.cancaonova.com e pelo aplicativo da Rádio Canção Nova. Seja muito bem-vindo à nossa programação. Música.

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2: Existem momentos em que a melhor resposta ao sofrimento é permanecer fiel. Nem toda dor pode ser resolvida imediatamente, nem toda dificuldade possui uma explicação clara. Tem momentos em que a maior demonstração de fé não está em encontrar respostas, mas em continuar firme, apesar delas não existirem. Escolha continuar caminhando, mesmo quando o coração está cansado e o caminho parece difícil.

0: ¡Más maduro!
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3: Panorama Musical de volta com o melhor da música católica e agora trago para você o nosso lançamento. Você confere aqui agora a música O Convívio dos Eleitos, cantada aqui na voz maravilhosa do Juninho Casimiro e Daiane Diniz, gravado pela Summer Beats Music. Ouve aí agora O Convívio dos Eleitos.

Você já parou para pensar o que tem a ver com Deus, a nossa relação com a verdade? Viver no respeito pela verdade não significa apenas ser fiel a si mesmo. Ser verdadeiro significa, numa consideração mais exata, ser fiel a Deus, pois Ele é a fonte de toda a verdade. Em Jesus encontramos rapidamente a verdade sobre Deus e sobre toda a realidade, porque Ele é o caminho, a verdade e a vida. Quem realmente segue Jesus traz à sua vida uma sinceridade cada vez maior. Ele retira de nós toda mentira, falsidade, dissimulação e ambiguidade e torna-se transparente à verdade. Crer significa tornar-se testemunha da verdade.

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6: Quer nada além de Deus, está sempre feliz em tudo que aconteça. Santo Afonso Maria de Ligório.
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15: De volta aqui com você depois do intervalo no Panorama Musical, melhor da música católica, você confere aqui. Chegando agora, sequência musical com o tema Novas Comunidades. Curte aí Ministério Amor e Adoração, Missionário Shalom e Comunidade Colo de Deus.

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Vamos rezar pelos que precisam de paz interior? Senhor, acalma os corações inquietos e preocupados. Afasta toda angústia e todo medo que roubam a tranquilidade. Que a tua paz habite profundamente em cada coração. Amém.

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1: Quem é fiel nas pequenas coisas, será fiel também nas grandes. E quem é injusto nas pequenas, será injusto também nas grandes. Evangelho de São Lucas, capítulo 16, versículo 10.
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